0: Brasil, nós vamos trazer compradores internacionais ao Brasil e também nós vamos ter uma modalidade de apoio direto a empresas, um apoio financeiro em determinadas ações para elas se prepararem para a exportação.
1: Estão previstas mais de 300 ações de diversificação de mercados em todo o mundo. Entre os mercados alternativos com parcerias na agência estão Canadá, México, Alemanha, Turquia, África do Sul, China e Índia. De acordo com Laudemir Miller, presidente da Apex Brasil, a agência vai investir 210 milhões de reais para colocar as ações em prática.
0: A gente não tem como meta recuperar nos 12 meses os 210 milhões. O que a gente quer é ampliar o número de mercados que as empresas exportam e ampliar ainda mais as exportações do Brasil.
1: A partir desta quarta-feira, as empresas afetadas pelo tarifaço e interessadas no plano de diversificação de exportações devem se inscrever diretamente na página da Apex na internet, em apexbrasil.com.br. Reportagem Luana Karen.
2: E produtores de cana-de-açúcar da região Nordeste que sofreram prejuízos econômicos por causa da tributação imposta pelos Estados Unidos ou decorrentes de eventos climáticos extremos têm direito a apoio.
3: Foi publicado hoje decreto que regulamenta a concessão do apoio financeiro.
4: Produtores independentes de cana-de-açúcar da região Nordeste, que tiveram prejuízos na safra 2025-2026, poderão solicitar apoio financeiro. O benefício será de R$ 12,00 por tonelada de cana comercializada, com limite total de R$ 270 milhões de reais em recursos. O apoio é destinado a quem comprovar prejuízos causados pela tributação adicional sobre exportações brasileiras pelos Estados Unidos ou por eventos climáticos extremos. A produção considerada deve ter sido entregue entre 1º de agosto de 2025 e 31 de julho de 2026. Para receber, o produtor precisa apresentar à Companhia Nacional de Abastecimento, a CONAB, a documentação que comprove a comercialização e os prejuízos. Os documentos devem ser enviados até 30 de outubro de 2026. O pagamento será feito pela CONAB por PIX, utilizando a chave CPF ou CNPJ do beneficiário, ou por depósito em conta corrente de sua titularidade. Não tem direito produtores que sejam sócios nas usinas, destilarias ou cooperativas que recebem a cana-de-açúcar. As orientações para envio da documentação e a relação dos beneficiários serão divulgadas pela CONAB em seu site, no endereço gov.br/conab. Thaís de Araújo para a Voz do Brasil.
2: Projetos de assistência técnica e extensão rural do semiárido podem ser beneficiados por edital aberto pela Agência Nacional de Assistência Técnica e Extensão Rural, a ANATER, e Ministério do Desenvolvimento Agrário e Agricultura Familiar.
3: São 413 milhões de reais para implementar a adaptação climática na agricultura familiar.
2: Serão selecionados 50 lotes territoriais em 10 estados do semiárido, atingindo mais de 60 mil famílias.
3: A presidente da Agência Nacional de Assistência Técnica e Extensão Rural, Loroana Coutinho, explicou a quem se destina o edital.
5: A gente está falando de agricultores familiares, de povos indígenas, comunidades quilombolas, de assentados e assentadas da reforma agrária, de beneficiários do Programa Nacional do Crédito Fundiário. Então, é uma gama de pessoas que são vinculadas ao Programa Garantia Safra e que agora poderão receber estruturação, poderão receber acompanhamento. Então, não é só assistência técnica e extensão rural, é assistência técnica e extensão rural, mas também estruturação da produção. Então, certamente, a gente vai dinamizar esses 56 territórios com muita ação.
2: O prazo para a inscrição das propostas vai até 31 de agosto e pode ser feita a inscrição pela internet em anater.org/editais-2.
3: Produtores rurais que vão declarar um imposto territorial rural podem fazer de forma mais simples.
2: A novidade deste ano é a opção de quitar o imposto na hora, usando o PIX, cartão ou TED.
3: O prazo de entrega da declaração vai até o dia 30 de setembro.
6: O prazo para a entrega da declaração do Imposto sobre a Propriedade Territorial Rural começou nesta segunda-feira e segue até 30 de setembro de 2026. A novidade este ano é que na versão web para pessoas jurídicas e para proprietários de imóveis rurais com área superior a 100 hectares, hectares, o pagamento do tributo pode ser feito por PIX, cartão de crédito, TED ou emissão do documento para pagamento. No sistema é possível preencher, transmitir, retificar e consultar declarações sem a necessidade de instalar programas no computador. O acesso é realizado com autenticação gov.br nos níveis prata ou ouro. Contribuintes que possuem muitos imóveis rurais podem ser importados arquivos contendo múltiplas declarações. Para ter acesso à declaração do imposto sobre a propriedade territorial via web, acesse o endereço serviços.receitafederal.gov.br/login. Lá, o contribuinte deve entrar na conta gov.br, localizar o imóvel e preencher a declaração. Daniele Popov para a Voz do Brasil.
2: O Ministério da Saúde e o Serviço Federal de Processamento de Dados, o SERPRO, anunciaram a nuvem soberana do SUS.
3: E o que isso significa? Que os dados do Sistema Único de Saúde vão ser armazenados em uma única infraestrutura nacional.
7: Pela proposta, informações como históricos médicos, resultados de exames e registros de vacinação passam a ser processados exclusivamente em território nacional. A medida atende a parâmetros da Lei Geral de Proteção de Dados e garante a submissão das bases digitais unicamente à legislação brasileira, como explica o ministro da Saúde, Alexandre Padilha.
8: Todos os mais de 5 bilhões de dados da saúde, da nossa Rede Nacional de Dados de Saúde, passa a ter a segurança, a casa própria, aqui no Brasil, submetido às leis brasileiras, apenas a nenhuma lei de qualquer outro país.
7: O Serviço Federal de Processamento de Dados e o Departamento de Informação e Informática do Sistema Único de Saúde vão administrar a infraestrutura. O presidente do SERPRO, Wilton Mota, disse que, além de maior segurança, a nuvem soberana do SUS vai permitir a ampliação dos serviços digitais na saúde.
9: É consolidar uma infraestrutura robusta, segura e soberana.
7: Com a nuvem soberana do SUS, o Ministério da Saúde espera consolidar a Rede Nacional de Dados em Saúde, onde o paciente terá toda a sua trajetória no SUS em formato digital. Reportagem Nazi Brum.
2: E a gente vai falar agora de uma coisa que irrita muito o brasileiro. São aquelas ligações indesejadas de telemarketing, instituições financeiras.
3: O excesso pode até fazer com que chamadas importantes deixem de ser atendidas.
2: E para ajudar o consumidor a se proteger, existem ferramentas gratuitas que permitem bloquear o telemarketing e identificar quem está por trás de números desconhecidos.
10: O Brasil registra uma média de 305 mil ligações indesejadas por minuto, segundo dados do IDEC, o Instituto de Defesa de Consumidores. O número dá ao país o título de líder global em chamadas abusivas. Desde 2022, a Anatel tem atuado para garantir o direito de quem não quer receber esses tipos de chamadas, que no geral são ofertas de produtos e serviços, pesquisas, pedidos de doações ou cobranças. E mais, muitas vezes são realizadas por robôs.
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10: O Não Me Perturbe é um desses serviços criados para preservar o cidadão das ligações abusivas. Ele é gratuito e permite bloquear chamadas realizadas pelo telemarketing de operadoras de telecomunicações e instituições financeiras participantes. Basta acessar a plataforma www.nãomeperturbe.com.br, realizar o cadastro e selecionar as empresas que você deseja bloquear. Outra alternativa é o Qual Empresa Me Ligou. Caso você receba a chamada de um número desconhecido, é possível acessar o site qualempresameligou.com.br e consultar a qual empresa aquele número está vinculado. A ferramenta permite a localização dos canais oficiais de atendimento da empresa e evita que o usuário caia em golpes. A estudante de psicologia Isabelle Reis se queixa dos constantes incômodos provocados pelas ligações cada vez mais insistentes.
14: Eu recebo muitas ligações pela manhã, muitas ligações pela tarde, e agora recentemente eu venho recebendo ligações até pela noite. Então eu não atendo mais ligação, às vezes pode ser até uma pessoa que é conhecida ou alguma coisa urgente, eu não atendo. Assim, meu celular sempre está no mudo, inclusive minha mãe até reclama, às vezes ela me liga, ou pessoas da minha vida me ligam, e sempre está no silencioso. Então, se eu não estou com o celular na minha mão, às vezes eu não atendo, às vezes é uma coisa séria.
10: Desde junho de 2024, a Anatel também passou a considerar abusivas as chamadas curtas com duração de até 6 segundos. Desde então, foram realizados mais de 1.200 bloqueios de empresas para a realização de chamadas e quase 40 milhões de reais em multas já foram aplicados. Reportagem Graziele Bezerra.
3: E falamos sobre as ligações indesejadas, muitas vezes feitas para os nossos celulares.
2: Um aparelho que faz parte do dia a dia, sempre ao lado do brasileiro. Por lá a gente faz compras, tem acesso ao banco e aos nossos contatos.
3: Pois então, uma plataforma permite registrar um aparelho celular e emitir alertas em caso de perda, roubo ou furto.
2: É o Celular Seguro, um sistema do Ministério da Justiça e Segurança Pública.
3: A plataforma oferece também a opção de indicar contatos de segurança e comunicar uma ocorrência para bloquear o aparelho de forma simples e rápida.
15: Você sabe como cadastrar o seu telefone na plataforma Celular Seguro? O sistema permite ao usuário registrar o aparelho celular e emitir alertas em caso de roubo, furto ou perda. A plataforma também oferece a opção de indicar pessoas de confiança que vão poder emitir um alerta em nome do usuário caso ele não consiga acessar o sistema. Para usar o Celular Seguro, é necessário fazer o login por meio de uma conta gov.br. O cadastro pode ser realizado pelo aplicativo ou pela versão web da plataforma. Para se cadastrar, basta acessar a plataforma Celular Seguro, escolher a opção Meus Telefones ou Telefones de Confiança e selecionar o aparelho. Depois, basta clicar em Alerta e confirmar o registro. Após a confirmação, será gerado um número de protocolo que pode ser utilizado em eventuais consultas posteriores. A plataforma Celular Seguro também oferece uma ferramenta para consulta de aparelhos usados antes da compra e verificar se determinado aparelho tem registro de roubo, furto ou perda. Para realizar a consulta, basta informar o e-mail, número de identificação único do aparelho celular. O e-mail pode ser consultado nas configurações do aparelho.
2: Priscila Machado, para a Voz do Brasil. Golpistas estão utilizando a logomarca do governo federal para oferecer supostas renegociações.
3: A orientação é não clicar em e-mails, mensagens e links na internet, inclusive em redes sociais.
4: O Ministério da Fazenda alerta para golpes aplicados contra pessoas que procuram renegociar dívidas. Os golpistas utilizam anúncios falsos, e-mails, mensagens e links na internet, inclusive em redes sociais, e usam indevidamente nomes e logomarcas do governo federal para conferir aparência de legitimidade às ofertas. A orientação é ficar atento. A renegociação de dívidas é feita diretamente com as instituições bancárias. O governo não envia links, mensagens digitais ou SMS oferecendo esse tipo de serviço e não mantém sites específicos para renegociação. Por isso, não forneça dados pessoais ou bancários e não faça pagamentos a partir de links recebidos por mensagens ou anúncios. Informações e orientações sobre renegociação de dívidas estão disponíveis no portal oficial do Ministério da Fazenda, no endereço gov.br/fazenda. Em caso de dúvida, procure diretamente a instituição financeira responsável pela dívida e utilize somente canais oficiais. Lucília Araújo, para a Voz do Brasil.
2: Uma aeronave com sensores de alta precisão está sobrevoando Amazônia, Cerrado e Pantanal para medir os gases que causam o efeito estufa.
3: O trabalho é uma parceria entre Brasil e Alemanha.
16: A aeronave, equipada com instrumentos científicos, está fazendo voos no espaço aéreo brasileiro desde o mês passado. O objetivo é medir fluxos e concentrações atmosféricas de dióxido de carbono e metano, dois dos principais gases causadores do efeito estufa. Os voos se concentram na Amazônia, no Pantanal e em parte do Cerrado. O modelo do avião é capaz de voar em uma ampla faixa de altitude, desde 850 metros até 15 mil metros. O pesquisador do Instituto de Física da Universidade de São Paulo, Paulo Artacho, dá os detalhes.
17: O objetivo principal dessa pesquisa é entender melhor as emissões e o processamento atmosférico de um gás de efeito estufa, que é muito importante, que é o metano. Então, o metano é o segundo gás em importância, em relevância, do ponto de vista de gases de efeito estufa logo depois do dióxido de carbono. E a Amazônia e o Pantanal, em particular, todas as áreas alagadas são fortes emissores de metano.
16: Cerca de 120 pesquisadores de instituições de pesquisa da Alemanha e do Brasil trabalham na coleta de dados. A coordenação é do Instituto Nacional de Pesquisas Espaciais, o INPE, e do Centro Espacial Alemão. Segundo o coordenador da pesquisa, Dirceu Luiz Erdes, os dados vão complementar informações de outros sistemas de observação, validar medições por satélite e aprimorar modelos climáticos.
18: Todos os modelos de IPCC, modelos de clima e tempo, utilizam dados de CO2 e metano. Então, o principal objetivo desse trabalho é validar esses modelos, corrigir o que tiver que corrigir e melhorar as projeções futuras. E também validar os dados satélites. Tem vários satélites hoje, tanto europeus como americanos, japoneses e chineses, que cruzam o nosso território. E eles têm um valor de coleta desses dados. E a ideia desse projeto é coletar os dados in situ, na região, e validar tanto o satélite como os modelos de previsão.
16: A campanha científica deve se estender até meados de setembro. Até lá, serão realizados cerca de 15 voos, tanto durante o dia quanto à noite. Reportagem Luciana Colares de Holanda.
2: O brasileiro de alimentação escolar, que une os produtos da agricultura familiar às merendas servidas aos estudantes, foi apresentado a uma delegação da Etiópia.
19: Antes de chegar ao prato dos estudantes, a merenda escolar percorre um caminho que começa muito antes da cozinha da escola. É um modelo que une alimentação saudável, agricultura familiar e políticas públicas. Uma experiência brasileira que desperta o interesse de outros países, como a Etiópia. Como lembrou a coordenadora-geral do Programa Nacional de Alimentação Escolar, Karine Santos.
20: O Brasil coopera com muitos países. Faz parte da programação dessa missão de receber a delegação da Etiópia, demonstrar como isso é levado a efeito até que esse alimento chegue de fato no prato dos nossos estudantes.
19: A visita integra a parceria de cooperação entre Brasil e Etiópia voltada ao intercâmbio de experiências sobre alimentação escolar. Analista de projetos da Agência Brasileira de Cooperação, Paulo Lula Barbieri, falou como funciona essa cooperação entre os dois países.
21: O Programa de Alimentação Escolar Brasileiro já tem 70 anos, né, de existência e, assim, pelas inovações que o programa traz, os países, eles têm muito interesse em conhecer como ele é organizado, né, como ele é operado.
19: Numa escola do Distrito Federal, a delegação da Etiópia pôde acompanhar o resultado desse trabalho na prática. Parte dos alimentos servidos nas escolas públicas vem diretamente da agricultura familiar. A produção passa pelas cooperativas e segue para as unidades de ensino, como garante o presidente da cooperativa, Anaildo Porfírio da Silva.
22: A nossa cooperativa associação hoje atende 72 escolas, então isso ajuda demais o agricultor.
19: O agricultor familiar José Ailton Alves diz que sente satisfação por ter o seu trabalho reconhecido reconhecido internacionalmente.
0: A gente se sente honrado e gratificado, porque a gente está vendo que o nosso trabalho está sendo visto.
19: Os alimentos produzidos por agricultores familiares, como José Ailton, chegam a milhões de estudantes, como Otaviana Esteves de Deus, de 11 anos.
1: Muito legal essa hora que a gente reúne todo mundo aqui na mesa para comer, conversar, um alimento saudável também, muito delicioso.
19: A merendeira Dilma Costa conta que o sucesso é garantido.
5: Hoje é estrogonofe, hoje vai ser uma loucura, eles vão comer assim, sempre repetem, né?
19: A Cooperação Brasil-Etiópia é coordenada pela Agência Brasileira de Cooperação pelo Fundo Nacional de Desenvolvimento da Educação e conta com o suporte de agências das Nações Unidas. Reportagem Cleide Lopes.
3: E essas foram as notícias do governo federal.
2: Quem

0: Mantém condenação de suposto membro do PCC a mais de 87 anos de prisão.
1: Boa noite, eu sou o Arthur Filho.
0: E eu sou Walter Lima.
1: O Centro de Estudos Constitucionais do Supremo Tribunal Federal prorrogou para 16 de agosto o prazo de inscrições para participação na terceira audiência acadêmica regional do projeto O Ensino do Direito Constitucional no Século XXI, Panorama e Perspectivas.
0: O evento será realizado no próximo dia 28 no Instituto de Ciências Jurídicas da Universidade Federal do Pará.
1: As instituições interessadas em fazer exposição oral devem realizar a inscrição por meio de formulário com envio de resumo escrito até 4 mil caracteres.
0: As manifestações devem ter caráter constitucional e poderão abordar um ou mais dos eixos temáticos definidos pelo Centro de Estudos Constitucionais do Supremo Tribunal Federal.
1: Pesquisa apresentada pelo Conselho Nacional de Justiça revela que o sistema de justiça tem concedido com rapidez medidas protetivas de urgência.
0: Mas os dados revelam que ainda é um desafio combater o feminicídio. Fernanda Porto.
2: 53% das medidas protetivas de urgência são concedidas no mesmo dia em que a mulher faz a solicitação. Mas a ação ainda não é suficiente para evitar casos de feminicídios, já que em 57,6% dos casos, as vítimas tinham medidas protetivas vigentes. Os dados são da pesquisa Feminicídio e Medidas Protetivas de Urgência, publicada pelo Conselho Nacional de Justiça. O levantamento foi feito com base em mais de 10 mil inquéritos iniciados e ações penais de primeiro grau ajuizadas entre os anos de 2024 e 2025. Do grupo analisado, 3.449 vítimas, ou seja, duas a cada três mulheres, não tinham medida contra o réu. Já outras 1.669 tinham medida protetiva, o que corresponde a uma a cada três vítimas.
1: Superior Tribunal de Justiça mantém condenação de mais de 87 anos de prisão a suposto integrante do PCC.
0: A decisão é da desembargadora convocada Nilsone de Freitas. Repórter Fátima Uchoa.
3: O réu foi condenado por participação em organização criminosa armada, 5 homicídios qualificados e ocultação de cadáver. Entre as vítimas está uma escrivã da Polícia Civil de São Paulo. Segundo o Ministério Público, o réu é integrante do primeiro comando da capital, o PCC. A defesa pretendia anular a condenação pelo Tribunal do Júri e obter novo julgamento, mas o Tribunal de Justiça de São Paulo negou a apelação, sob o fundamento de que a decisão dos jurados tinha amparo em provas. No STJ, ao analisar o pedido, Nilsone de Freitas destacou que o habeas corpus serve para proteger o direito de locomoção diante de ilegalidade ou abuso de poder, não sendo cabível para rediscutir condenações quando não há flagrante ilegalidade.
1: Justiça Federal suspende reintegração de posse em área disputada por assentados e indígenas pataxós na Bahia.
0: Com a decisão, a ordem de reintegração de posse em favor do INCRA fica sem efeito até um novo julgamento, que só deve ocorrer após produção de prova técnica. Sabrine Menezes.
4: No recurso, o MPF sustentou que os direitos territoriais dos povos indígenas são originários e reconhecidos pela Constituição Federal. Com a decisão, o processo de reintegração de posse do lote 77A, localizado no projeto Assentamento Cumuru-Xatiba, em Prado, na Bahia, deve passar por uma nova perícia para verificar se a área faz parte da terra indígena Comexatibá, do povo pataxó. Em caso de confirmação, os assentados têm direito à indenização e à eventual realocação para outro projeto de reforma agrária.
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1: A você, uma boa noite.
0: E até amanhã.
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0: sou Humberto Pinheiro.
1: E estes são os destaques de hoje do Jornal do Senado, que começa agora.
0: Vai à sanção programa de incentivos à produção nacional de fertilizantes.
1: Avança projeto que define implementação do novo piso salarial nacional para médicos e cirurgiões dentistas.
0: Estatuto do Aprendiz segue para plenário com urgência.
1: Boa noite.
0: Boa noite.
1: Apesar de ser uma das maiores potências mundiais de produção de alimentos, o Brasil ainda depende fortemente de fertilizantes importados para manter a produção agrícola.
0: Para reduzir essa dependência, o Senado aprovou hoje e encaminhou para a sanção presidencial o projeto que cria um programa de incentivo à produção nacional de fertilizantes. A proposta busca aumentar a oferta do insumo produzido no país, reduzir os custos para o agronegócio e, com isso, ajudar a baratear a produção de alimentos. A reportagem é de Alexandre Campos.
2: A principal mudança feita pelos deputados federais aprovada pelos senadores é a autorização para o repasse de recursos do orçamento ao BNDES para abrir linha de crédito para investimentos na produção de fertilizantes e matérias-primas, remineralizadores, bioinsumos e biofertilizantes. O dinheiro poderá financiar plantas industriais, atividades de pesquisa e infraestrutura de integração de polos logísticos. Relatora do projeto, a senadora Tereza Cristina, do PP de Mato Grosso do Sul, lembrou que apesar de ser uma potência agrícola, o Brasil continua dependente da importação de fertilizantes.
3: Em 50 anos nós revolucionamos a agricultura e a produção brasileira. E hoje, este ano, a gente deve passar os Estados Unidos como maiores exportadores de grãos do mundo. E nós vamos fazer essa façanha com terras pobres, presidente, que precisam de fertilizantes. Então é uma loucura a gente não ter até hoje um Proferte da vida.
2: O texto aprovado, que segue para a sanção presidencial, confere ao Conselho Nacional de Fertilizantes e Nutrição de Plantas a atribuição de avaliar a cada 2 anos a efetividade do programa e definir a mistura mínima obrigatória de fertilizantes nacionais aos comercializados em território brasileiro.
1: E a Comissão de Orçamento aprovou a abertura de créditos extraordinários à União para socorrer vítimas de desastres naturais e para agências reguladoras.
0: Relatora da proposta, a senadora Tereza Cristina defendeu que o instrumento da abertura de crédito seja evitado com mais planejamento. Repórter Raíssa Abreu.
4: A medida provisória aprovada destina R$ 305 milhões ao socorro de vítimas de desastres naturais, como secas e enchentes, em diversos pontos do país. A relatora, senadora Tereza Cristina, do PP de Mato Grosso do Sul, votou pela aprovação da medida, mas reforçou que o crédito extraordinário só deve ser usado em casos excepcionais.
3: Um país que, estação após estação, precisa correr para socorrer aquilo que poderia ter prevenido, não enfrenta um problema de imprevisibilidade, enfrenta um problema de planejamento.
4: A comissão também aprovou um projeto de abertura de crédito de R$ 24 milhões para reforçar o orçamento das agências reguladoras.
1: Médicos e cirurgiões dentistas podem ter piso salarial de mais de R$ 13 mil para 20 horas semanais, mas a implementação será gradual ao longo de 3 anos.
0: Foi o que aprovou nesta terça-feira a Comissão de Assuntos Econômicos. Pelo texto aprovado, o piso será implementado em 3 etapas. As informações com a repórter Marcela Cunha.
5: O projeto estabelece piso salarial de R$ 13.662 para médicos e cirurgiões dentistas que trabalham 20 horas por semana. O novo valor de referência vale tanto para o setor público quanto para o privado e deverá ser reajustado anualmente. A proposta também aumenta para 50% o adicional pelo trabalho noturno e mantém nesse percentual a remuneração das horas extras. O texto já havia sido aprovado pela Comissão de Assuntos Econômicos e de Assuntos Sociais, mas recebeu recurso para votar votação pelo plenário. Foram apresentadas 4 emendas e, por isso, o projeto voltou à CAE. O relator, senador Nelsinho Trade, do PSD do Mato Grosso do Sul, aceitou apenas a emenda que prevê a implantação gradual do novo piso. 40% do valor no primeiro ano, 70% no segundo e 100% a partir do terceiro.
6: A transição confere tempo de adaptação aos empregadores, tanto do setor privado quanto do setor público, e mitiga eventuais impactos negativos sobre o mercado de trabalho.
5: O projeto segue para análise da Comissão de Assuntos Sociais e depois para votação no plenário do Senado.
1: O Senado pode analisar propostas que reduzem o número de dias letivos nos calendários escolares.
0: As ideias foram apresentadas por cidadãos e serão analisadas pela Comissão de Direitos Humanos e Legislação Participativa. Se aprovadas, poderão ser transformadas em projetos de lei. Repórter Herman Kulitz.
7: As iniciativas foram apresentadas por cidadãos pelo portal E-Cidadania. Como receberam mais de 20 mil apoios, se tornaram sugestões e legislativas. Agora, a Comissão de Direitos Humanos e Legislação Participativa vai decidir se elas serão transformadas em projeto de lei. André Camargo, autor de uma das propostas, explicou que antigamente o calendário escolar era de 180 dias e não vê prejuízo no retorno a essa quantidade.
8: As 800 horas vão permanecer, né? A carga horária de trabalho vai se manter. O que vai diminuir é a quantidade de dias letivos para a gente poder se organizar, se reorganizar e tentar ver uma nova saída.
7: Os autores alegam benefícios tanto para os professores, favorecendo a formação continuada e a melhora na qualidade de vida no trabalho, quanto para os alunos, que poderão ter um ano letivo mais dinâmico e focado em um ensino mais eficiente, podendo até diminuir a evasão escolar.
1: E avançou no Senado o Estatuto do Aprendiz, novo marco legal para programas de aprendizagem com regras de contratação de adolescentes e jovens entre 14 e 24 anos, além de pessoas com deficiência em qualquer idade.
0: O texto aprovado pela Comissão de Assuntos Sociais, sem modificações, seguiu com pedido de urgência para votação no plenário do Senado. Repórter Marcela Diniz.
9: O contrato terá duração de 2 anos, podendo ser prorrogado por mais um, e a jornada poderá chegar a 8 horas diárias para quem já concluiu a educação básica. A proposta garante direitos como vale-transporte, férias no mesmo período do recesso escolar para menores de 18 anos e estabilidade para gestantes. O texto mantém a obrigatoriedade de contratação de aprendizes por empresas de médio e grande porte nos mesmos percentuais de hoje, mínimo de 5% e máximo de 15%, de acordo com o número de trabalhadores. Micro e pequenos negócios continuarão com contratação facultativa. Para quem não cumprir a cota, o texto prevê multa de R$3.000 por aprendiz não contratado. Em caso de reincidência ou embaraço à fiscalização, o valor dobra. O texto aprovado pelos senadores é o mesmo que veio da Câmara. 5 emendas de plenário foram rejeitadas na Comissão de Assuntos Sociais. Entre elas, a que transferia para negociação coletiva regras sobre aprendizagem. O senador Flávio Arnes, do PSB paranaense, lembrou que já existe decisão do STF proibindo esse tipo de acordo quando o que está em questão são direitos de adolescentes.
10: Não se pode discutir mais vagas ou menos vagas. E já existe o tema 1046, que afastou expressamente das políticas de inclusão de aprendizes à negociação coletiva. A empresa pode alocar aprendizes em outros tomadores de serviço, públicos ou privados. Então, várias alternativas foram criadas para se ultrapassar o problema de, eventualmente, uma empresa não poder contratar.
9: A aprovação no Senado é o último passo da análise da proposta no Congresso, mas para virar lei, ela ainda precisa ser sancionada pelo presidente da República.
1: E o senador Paulo Paim, do PT do Rio Grande do Sul, reafirmou o apoio à redução da jornada para 40 horas semanais, sem redução de salário. Segundo ele, mais de 80% dos brasileiros apoiam o fim da escala 6x1.
0: Paim também citou estudos que apontam a possibilidade de criação de 4,5 milhões de novos empregos com a medida. Ao destacar que a proposta já recebeu o aval dos deputados, o senador defendeu que a PEC seja colocada em votação no Senado.
11: Não estamos diante de uma pauta de esquerda ou de direita, de centro ou do governo ou da oposição. Estamos diante de uma pauta dos brasileiros, das famílias brasileiras.
0: edição de Paula Groba e trabalhos técnicos de Eliseu Caires. O Jornal do Senado fica por aqui. Acompanhe agora as notícias da Câmara dos Deputados. Boa noite.
1: Boa noite e até amanhã.
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13: Comissões declaram nulo casamento de menores de 16 anos de idade.
14: Propostas aumentam o acesso da população às canetas emagrecedoras.
13: Lei votada pelos parlamentares amplia o uso do FGTS por filantrópicas.
15: Boa noite. Uma nova lei mantém até 2030 a autorização para que instituições filantrópicas de saúde utilizem recursos do FGTS, a partir de projeto que passou pela análise dos deputados. Quem explica é a repórter Maria Neves.
16: Já está em vigor a lei que prorroga até 2030 o prazo para que hospitais filantrópicos utilizem recursos do Fundo de Garantia do Tempo de Serviço, o FGTS. Entre 2019 e 2022, a legislação permitia a essas instituições de saúde sem fins lucrativos aplicarem verbas do FGTS, mas a autorização não foi prorrogada. A norma sancionada agora foi apresentada pelo deputado Paulo Pimenta, do PT do Rio Grande do Sul, ainda este ano. O parlamentar apenas recuperou o texto de uma medida provisória do Executivo, que perdeu a validade porque não foi votada pelo Congresso. Ao defender a aprovação do então projeto de lei no plenário da Câmara, o deputado Pompeu de Matos, do PDT do Rio Grande do Sul, ressaltou que a proposta vai beneficiar especialmente as Santas Casas.
17: É uma tomada de uma possibilidade que tinham as Santas Casas de se socorrer do Fundo de Garantia por Tempo de Serviço para suprir as dívidas que têm de financiamento. Segundo consta, a própria Santa Casas já declararam que há uma dívida em torno de 10 bilhões e existe recurso no Fundo de Garantia destas Santas Casas que pode ser lançado mão.
16: O governo estima que a utilização de verbas do FGTS pode reduzir os encargos financeiros das entidades filantrópicas de patamares próximos a 18% ao ano para cerca de 12% ao ano. Para serem consideradas filantrópicas, as instituições devem destinar pelo menos 60% dos atendimentos ao Sistema Único de Saúde, de forma gratuita para a população. Os empréstimos com recursos do Fundo de Garantia vão beneficiar também instituições sem fins lucrativos que atuem no campo para auxiliar pessoas com deficiência e que participem de forma complementar do SUS. Na Câmara, o texto foi aprovado em 7 de julho e logo em seguida, no dia 15 do mesmo mês, os senadores também acolheram o projeto. Da Rádio Câmara de Brasília, Maria Neves.
13: Projeto de Ribamar Silva, do Podemos de São Paulo, atualiza as regras de rotulagem de alimentos. A proposta prevê informações nutricionais mais claras e acessíveis para orientar os consumidores na escolha de produtos.
15: De acordo com o texto de Ribamar Silva, a regulamentação deve estabelecer critérios para destacar o teor de açúcares, sódios, gorduras e outros componentes de interesse para a saúde. O projeto também prevê recursos de acessibilidade, como o sistema Braille e ferramentas digitais para pessoas com deficiência.
13: Saúde. Projetos em discussão na Câmara querem aumentar acesso da população às chamadas canetas emagrecedoras. A repórter Mônica Tati tem os detalhes.
18: 60% dos brasileiros estão obesos ou acima do peso, segundo dados divulgados pelo Ministério da Saúde. Dessas pessoas, um quarto já é considerada obesa. A obesidade geralmente acarreta doenças crônicas, como hipertensão, diabetes e problemas cardiovasculares. São necessárias várias medidas para evitar a condição, como boa alimentação e a prática de exercícios físicos. Mas o uso de substâncias presentes nas chamadas canetas emagrecedoras tem se mostrado eficaz para reduzir o peso corporal e ajudar no controle da obesidade. Para tentar controlar os danos, deputados apresentaram projetos para aumentar o acesso da população a esse tipo de tratamento. O deputado Mário Heringer, do PDT de Minas Gerais, apresentou o projeto de lei que declara de interesse público os medicamentos Monjaro e Zepbound, que utilizam como princípio ativo a tirzepatida. A medida permite que o governo utilize o mecanismo de licença compulsória da propriedade industrial, popularmente conhecido como quebra de patente.
19: A quebra da patente propicia que outras empresas, aumenta a concorrência, possam fabricar esse medicamento, a tirzepatida, e atingir o maior número de pessoas, porque haverá com certeza uma redução do preço. Hoje, o preço do Monjaro e do Zepbound é muito caro, impossibilita qualquer pessoa de classe média alta até, de usar esse medicamento, porque o preço é muito alto. E os benefícios são tão grandes que isso é vantagem para a saúde pública de uma maneira geral.
18: Já o deputado Damião Feliciano, do União da Paraíba, apresentou o projeto que exige a oferta de liraglutida, que tem o nome comercial de Saxenda, e a semaglutida, conhecida por Wegov ou Ozempic, pelo SUS, o Sistema Único de Saúde. Segundo Damião Feliciano, esses dois medicamentos são reconhecidos mundialmente como eficazes no tratamento da obesidade, mas o preço é uma barreira para a população mais carente. Segundo a Anvisa, a liraglutida auxilia no controle crônico de peso em associação a uma dieta baixa em calorias e ao aumento de exercícios físicos. A semaglutida, por sua vez, é mais uma opção para o tratamento do diabetes mellitus tipo 2. Os projetos que pretendem facilitar o acesso da população às canetas emagrecedoras estão em diferentes fases de apreciação na Câmara dos Deputados. Da Rádio Câmara de Brasília, Mônica Tati.
12: Trabalho.
15: Sidney Leite, do PSD do Amazonas, pondera que o texto da PEC do fim da escala 6x1 deve contemplar os interesses tanto dos empresários quanto dos trabalhadores. Ele afirma que a redução da jornada vai garantir mais tempo de convivência familiar para os brasileiros.
20: É importante que se compreenda que nós temos um segmento para quem empreende nesse país, o comércio e os serviços. Há necessidade que nesse relatório que nós vamos aprovar, contemple esses setores, que são setores que muitas vezes não conseguem manter o trabalhador na formalidade, tendo em vista os altos custos dos encargos sociais. Mas isso não deve ser fator para que aqui no Parlamento nós possamos avançar e dar fim a essa escala e que homens e mulheres possam ter o direito de conviver com a família, direito ao lazer, direito ao estudo e, com isso, ter uma qualidade de vida melhor.
13: Sidney Leite lembra que a escala 5x2 já existe em áreas como o serviço público, o setor financeiro e parte da indústria. O parlamentar acredita que o fim da escala 6x1 vai contribuir para a redução do adoecimento dos trabalhadores e para o aumento da produtividade no ambiente profissional.
12: Economia.
15: Luísa Erondina, do PSOL de São Paulo, é uma das autoras do projeto que cria o Sistema Nacional de Transparência e Monitoramento de Preços de Combustíveis. A proposta prevê um portal público para consulta em tempo real dos preços praticados em postos de todo o país.
13: Luísa Erondina sugere que distribuidoras e revendedores informem à ANP dados sobre preços, custos e volumes comercializados. Ela acrescenta que o texto estabelece mecanismos para identificar variações abusivas de preços, além de estabelecer sanções administrativas.
12: Ciência e tecnologia.
15: Lucas Ramos, do PSB de Pernambuco, propõe discutir a criação da CID Digital, uma contribuição sobre as receitas obtidas por plataformas digitais com a prestação ou intermediação de serviços. A medida busca estabelecer uma nova forma de tributação para o setor.
13: Lucas Ramos destaca que a proposta divide opiniões e que, por isso, precisa ser debatida. Enquanto os defensores apontam a necessidade de ampliar a tributação, empresas afirmam que já recolhem diferentes impostos e alertam para o risco de aumento de custos e repasse ao consumidor.
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12: Direitos Humanos.
15: A Câmara aprovou o projeto que declara nulo o casamento de menores de 16 anos de idade. A repórter Paula Bittar acompanhou a votação.
21: A Comissão de Constituição e Justiça da Câmara aprovou uma proposta que declara a nulidade em qualquer caso do casamento de pessoas que não atingiram 16 anos de idade, a chamada idade núbil. O texto aprovado exclui artigos do Código Civil que prevêem a possibilidade de casamento antes da idade núbil, como em caso de gravidez, ou estabelecem regras e prazos para confirmação ou anulação desses casamentos. A relatora na CCJ, a deputada Ana Paula Lima, do PT de Santa Catarina, apresentou um parecer favorável a esse projeto da deputada Laura Carneiro, do PSD do Rio de Janeiro, mas rejeitou um outro do deputado Dr. Fernando Máximo, do PL de Rondônia, que pretendia facilitar o casamento de quem atingiu 16 anos com a assinatura de um dos pais ou responsáveis. Atualmente, a lei exige a assinatura de ambos os pais ou representantes legais nesses casos. Ana Paula Lima também destacou que a vedação do casamento de menores de 16 anos encontra respaldo constitucional na proteção à infância e à juventude.
22: A aprovação do meu parecer pela Comissão de Constituição e Justiça, que torna nulo o casamento antes dos 16 anos, não é só um detalhe jurídico, é a Câmara Federal dizendo com todas as letras que esse tipo de casamento nunca deveria ter existido. Uma criança e adolescente ser empurrada para dentro de um casamento significa abandono escolar, gravidez precoce e muitas vezes violência escondida dentro de casa. Fecharmos as brechas que ainda restam na nossa legislação é proteger meninas que sozinhas não teriam como se defender.
21: A proposta que declara a nulidade em qualquer caso do casamento de pessoas que não atingiram 16 anos de idade já pode seguir para análise do Senado, a menos que haja recurso para votação antes pelo plenário da Câmara. Da Rádio Câmara, de Brasília, Paula Bittar.
12: Transportes.
13: Júlio Lopes, do PP do Rio de Janeiro, apoia projeto que estabelece o transporte público gratuito como um direito universal no país. Na opinião do parlamentar, a tarifa zero estimula o comércio e já é uma realidade bem sucedida em diversas cidades.
23: Essa é uma ideia disruptiva, uma ideia nova, uma ideia importante, porque muitos países do mundo já estão começando essas experiências, assim como no Brasil. Nós já temos várias cidades no Brasil, mais de 14 cidades brasileiras, onde o transporte é gratuito e gera um movimento enorme na economia, porque você usa o transporte não só para ir trabalhar, mas também para se divertir, para ir cuidar da sua saúde, para cuidar da vida médica, clínica dos seus filhos também, enfim. O transporte gratuito gera um movimento enorme na economia.
15: Júlio Lopes reconhece os desafios para garantir o financiamento da medida, mas acredita que a criação de fontes permanentes de recursos e o uso de matrizes energéticas mais baratas, como o gás natural, podem garantir a mobilidade gratuita sem distinção de segmentos da população.
13: Proposta de Chico Alencar, do PSOL do Rio de Janeiro, prevê passe livre em todos os transportes públicos do país para pessoas com deficiência e doenças crônicas. A ideia, segundo o deputado, é garantir mobilidade e ampliar o acesso a um direito básico.
15: Chico Alencar lembra que pessoas com deficiência e doenças crônicas enfrentam limitações específicas e que, por isso, precisam de tratamento diferenciado no acesso ao transporte. Ele acrescenta ainda que é dever do poder público atender ao interesse coletivo e garantir a inclusão.
24: Então, esse passe livre em todos os transportes coletivos para o portador de doença crônica ou de deficiência é, na verdade, o cumprimento de um direito que a gente quer ver assegurado. É bom lembrar que os serviços de transporte público são uma concessão do poder público e as empresas concessionárias têm que se submeter à legislação mais geral, que é, por definição, voltada para o bem comum.
3: Desenvolvimento Regional.
13: Dorinaldo Malafaia, do PDT do Amapá, é relator de projeto que concede a Macapá o título de Capital Nacional do Meio do Mundo. A proposta destaca que a cidade é a única capital brasileira cortada pela linha do Equador, onde o equinócio pode ser observado duas vezes ao ano, em março e setembro.
15: Dorinaldo Malafaia deu parecer favorável à iniciativa, ressaltando a importância do reconhecimento para a identidade local. Ele aponta que a homenagem pode fortalecer o turismo de Macapá por valorizar atrações ligadas à linha do Equador, como o Parque Meio do Mundo.
13: Projeto de Márcio Neiser, do Solidariedade, transforma o festejo do Santuário Diocesano Nossa Senhora do Coco da Aparecida, em Loreto, no Maranhão, em manifestação da cultura nacional. A celebração é realizada anualmente entre os dias 6 e 15 de agosto.
15: De acordo com Márcio Neiser, o festejo reúne milhares de romeiros de diferentes regiões do país e representa uma tradição centenária da população maranhense. Na visão do deputado, a proposta valoriza o patrimônio cultural em incentivo o turismo e o desenvolvimento local.
3: Comissões.
13: Rui Carneiro, do Podemos da Paraíba, apresentou projeto que institui a Política Nacional de Integridade Pública e Governança Preventiva. O deputado explica que a proposta fortalece os mecanismos de prevenção de irregularidades, transparência e eficiência na administração pública.
15: Entre as medidas previstas no projeto de Rui Carneiro estão a obrigatoriedade de programas de integridade nos órgãos públicos, com códigos de ética, canais de denúncia e capacitação de servidores. O texto também cria órgãos destinado a produzir inteligência, identificar riscos e apoiar os órgãos de controle.
3: Justiça.
13: Projeto de Beto Pereira, do Republicanos de Mato Grosso do Sul, define os critérios para caracterizar o notável saber jurídico exigido para a indicação de ministros dos tribunais superiores e desembargadores. Entre os parâmetros sugeridos estão atuação no magistério e produção científica.
15: Beto Pereira também defende que a titulação de doutor em direito e o recebimento de premiações na área jurídica sejam considerados para as nomeações. Na visão dele, a medida dá mais objetividade ao conceito previsto na Constituição e reduz interpretações subjetivas no processo de indicação.
3: Segurança Pública.
13: Sancionadas pelo Poder Executivo, propostas discutidas na Câmara ampliam a proteção às mulheres.
15: Deputadas apontam avanços com as novas leis do Pix Pensão e de divulgação do Ligue 180, segundo ressalta o repórter José Carlos Oliveira.
4: Deputadas participaram da cerimônia de sanção das novas leis do Pix Pensão e de divulgação do Ligue 180 e apontaram avanços no Pacto Nacional dos Três Poderes contra o Feminicídio. A lei que obriga o poder público a divulgar o telefone exclusivo de denúncia de violência contra a mulher em locais públicos e privados de grande circulação surgiu de proposta da deputada Laura Carneiro, do PSD do Rio de Janeiro. Relatora do texto na Câmara, a deputada Camila Jara, do PT do Mato Grosso do Sul, destacou os esforços de fortalecer do Ligue 180, criado em 2005.
5: E o 180 tinha sofrido um completo desmonte. As mulheres ligavam e eram encaminhadas para qualquer lugar e eram muitas vezes revitimadas. Quando a deputada Laura faz esse projeto para que os estados divulguem o 180, é uma maneira da gente estar ampliando e garantindo que ele funcione.
4: Já a lei do chamado Pix Pensão altera o Código de Processo Civil para instituir a transferência automática de pensão alimentícia. O texto surgiu de proposta da deputada Tabata Amaral, do PSB de São Paulo, com a intenção de reverter o atual quadro de 650 mil processos judiciais por falta de pagamento de pensão alimentícia, muitos deles relativos a homens de classes média e alta.
6: São 11 milhões de mães solo no nosso Brasil. Quase 2 milhões de crianças que não têm o nome do pai na certidão de nascimento. E aquilo que a gente tem para a CLT, para o assalariado, que é o desconto da pensão, a gente vai ter para todo mundo com essa lei. Pode ser MEI, pode ser autônomo, pode trocar de emprego, pode ser empresário, pode estar na informalidade, deve uma pensão alimentícia, tem filho, vai ter que ter o depósito na conta da mãe todo mês certinho.
4: Da Rádio Câmara de Brasília, José Carlos Oliveira.
13: Projeto de Alexandre Guimarães, do MDB do Tocantins, Martins cria a Política Nacional de Prevenção e Enfrentamento à Violência de Gênero no Ambiente Digital. Segundo o autor, o objetivo é estabelecer medidas que protejam as vítimas e responsabilizem os autores de crimes cometidos na internet.
15: Entre as medidas previstas no projeto de Alexandre Guimarães estão a criação de canais para denúncias e a remoção de conteúdos ilícitos. O texto também estabelece regras para provedores e prevê ações de educação digital e prevenção contra o uso ilegal da inteligência artificial.
13: Termina agora o Jornal Câmara dos Deputados, produzido pela Rádio Câmara, com trabalhos técnicos de Everson Urani e apresentação de Márcio Aquiles Sardi e José Carlos Andrade. Uma ótima noite para você.
15: Boa noite, a Voz do Brasil volta amanhã.
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0: A paz do Senhor Jesus. Lucas capítulo 9, versículos 16 e 17. E tomando os 5 pães e os 2 peixes, erguendo os olhos para o céu, os abençoou, partiu e deu aos seus discípulos para que os distribuíssem entre o povo. Todos comeram e se fartaram, e dos pedaços que ainda sobejaram foram recolhidos 12 cestos. Que as bênçãos de Deus os alcancem nessa hora.
2: Das Bahia, no culto anterior já mostramos um pouquinho do que aconteceu, vamos mostrar nesse também, de um culto só, dividimos em 3 partes e como Deus abençoou, nosso Deus está fazendo prodígios, mas hoje aqui de manhã também foi lindo, foi abençoado, eu orei, pastor Jaime orou, pastor Jaime pegou os testemunhos e foi lindo, coloca para nós, só para a gente ver aí, já para alegrar o coração, por favor.
3: Está com artrose.
4: E não estava conseguindo levantar antes, não?
3: Não, dói.
4: Dói. E agora?
3: É. Agora está doendo um pouquinho só.
4: Abaixa. Jesus Cristo te dá saúde, vai. E agora, melhorou? Oh, glória a Deus. E a irmã do lado, vai.
5: Meu braço também estava doendo bastante.
4: E agora?
5: Agora, oh, ele nem estava levantando assim, ó.
4: Não estava levantando
5: não,
4: assim.
5: Ó. Na Santa Ceia passada, depois que o senhor orou, ficou um minutinho em silêncio, o senhor falou assim: Deus vai fazer grandes coisas. Aí eu falei: Jesus, eu tô com uma dor no meu pé tem um mês, é sintoma de fáscia de plantar, mas eu não tinha ido no médico. E aí na hora não passou, mas eu fiquei firme. Falei: Jesus, essa semana o senhor vai me mostrar que o senhor me curou nesse culto. Eu cheguei em casa, contei pra minha sogra também, nós duas fomos curadas e não tivemos a oportunidade de dar o testemunho,
4: tá,
5: então fica registrado.
4: Vai lá, anda forte que Jesus é contigo, vai lá. Vai lá, o Douglas pegou a bengala dele e ele tá andando. Anda mais forte, anda mais rápido agora, vai pegando confiança. Agora meia volta, vou ver. Isso aí, general, agora mais rápido. Vai andando mais rápido. E aí, melhorou? Melhorou?
6: Melhorei.
4: Oh, glória a Deus, Jesus é bonito.
5: A dor no braço passou, tava doendo passou. Muito, não tava nem fazendo assim.
4: Não tava fazendo assim.
5: E as duas mãos estavam dormentes.
6: Agora melhorou.
7: É, eu fui curada, pastor Jaime, agora na hora do louvor do meu pé, que tava doendo muito. Eu quase não podia chegar aqui com meu pé doendo.
4: Como é que você tava andando?
7: Mostra. Eu tava andando normal, mas só que era muita dor.
4: É quando bati o pé, por exemplo?
7: Só eu mexer assim, o pé já começava a doer.
4: E agora tá mexendo.
7: E agora eu tô mexendo aqui, não tem nenhuma dor.
8: Desde ontem eu tava com uma dor no joelho e agora passou, graças a Deus.
4: Amém. Dobrando a perna, não tá sentindo mais nada.
9: Ontem eu passei o dia inteiro sem sentir dor na coluna. Já tem uma semana que eu estou com dor. E ontem eu fui no médico, tomei remédio. Ontem eu passei o dia bem. Quando foi hoje eu comecei a sentir dor. Cheguei aqui com muita dor. Até estava conversando com a irmãzinha que está do meu lado. E para honra e glória do Senhor,
4: passou.
9: 80% eu estou bem.
4: O que você não fazia na coluna? Sentar?
9: Para me sentar, eu estava levantando com mais dificuldade.
4: Então você senta e levanta agora, Deus vai completar esse 20% aí. Crê nisso? Crê nisso?
9: Amém.
4: Vem. 100% Jesus para ela. Vai, levanta.
9: Glória a Deus.
4: Levanta, vai. 100% Jesus. Olha
9: Amém,
4: aí.
9: Amém, Jesus.
4: Ah, glória a Deus. Glória. Você parece uma menina, glória a Deus.
9: Obrigada.
4: Jesus é bom. Dor na perna.
9: Sarou, é.
4: E o que, que você não fazia? Dobrava? O que, que é?
9: Não, eu sentia dor. Andava, mas eu tava.
4: Passou agora? Mexo.
9: Passou.
6: Muita dor no meu joelho durante a semana, né? Passei bastante dor no meu joelho. Mas eu até orei a Deus. Falei assim, mas eu não quero perder a Santa Ceia.
4: E agora?
6: E eu não tenho mais nada agora, graças a Deus.
4: Como é que você tava andando? Tava andando bem? Mancando ou bem?
6: Eu tava andando até meio mancando, segurando pra não mancar, né?
4: Imita ali, como é que você vai dar segurando aí? Mostra aí pro pessoal. Segurando assim. Agora anda rápido. Anda rápido. Volta. Dá aquela corrida pra Jesus. Glória a Deus. Passou, não tem mais nada.
10: Que lindo, hein, pessoal? Jesus merece, né? Olha. Está conosco aqui a pastora nossa da Itália. Alguém fala italiano aí, pessoal? Ela fala. Ela não levantou a mão. Vem cá, Valéria. Valéria é nossa enviada lá, está passando uns dias aqui com a família dela e veio contar maravilhas que Deus tem feito lá. Tem uma música dela que é Vitória, Vitória, Vitória, Vitória, igual o Fernandes, né? É determina, determina, determina, tudo bem. E como é que é Vitória italiana?
11: Em italiano? É. Vitória.
10: Então, tudo é Vitória.
11: É, só que tem dois T's. É um pouquinho diferente. Vitória e Tória.
10: Tória. É. Então, Tória. Você vai cantar no Tória ou no
11: Vitória? Eu vou cantar Vitória em português.
10: Em português.
11: Que aí todo mundo pode cantar comigo.
10: Tudo bem. Vocês podem ficar sentados mesmo. Vamos aplaudir a Jesus.
11: Hoje é o dia da sua vitória.

Obrigado, Valéria. Deus abençoe você. E vamos continuar com o nosso estudo. Mas tem um testemunho que eu quero dar para você, de pessoas que ligam, está cheia aqui a folha. É da Edrízia Soares, aqui de São Paulo. Há 30 anos atrás, tinha câncer de mama e precisaria tirar os dois seios. Ficou internada, mas permaneceu sempre firme na fé, repreendendo o mal. Chegou a hora de entrar no centro cirúrgico e entrou, mas não foi operada, porque os médicos viram que os caroços haviam desaparecido. Olha que coisa linda. Conta também que tinha pedras na vesícula e também foi curada através da oração. Nosso Deus é tremendo. O que você tem de mal aí, pessoal? Aproveita e entra na oração hoje para receber a bênção. Maria Luísa do Rio de Janeiro conta que através da programação sempre tem recebido várias bênçãos. O neto dela foi curado de intoxicação alimentar e ela foi curada de Covid na época. Dor no corpo e queda de cabelo. Os filhos também foram abençoados com a compra da casa própria. Ah, tem mais um aqui que eu vou contar para você. A Marta Lúcia de Juatuba, Minas Gerais, após uma queda, quebrou o ombro e precisou colocar hastes e parafusos e ficou com muitas limitações. Participando das orações, foi curada e hoje consegue até pentear o cabelo. Olha que bonito. E a Patrícia Pinheiro do Rio também conta que a filha dela tinha furúnculos pelo corpo e tinha também uma hemorragia que não cessava. Após lhe dar da água consagrada, ela foi curada. Deixa eu contar para todo mundo que eu começo agora no dia 17 as minhas campanhas até o fim do ano. Vai ser Rio, São Paulo, outras partes do Brasil e depois, se a guerra lá não avançar, e é bom que se terminasse aquela coisa, aí eu vou passar lá 2 semanas com o Senhor Deus na França, na Alemanha e na Romênia. Mas agora dia 17, segunda-feira, você que mora em Duque de Caxias ou pode ir ali em Duque de Caxias, eu vou estar na Avenida Almirante Barroso 5, na quadra da Grande Rio. Vou fazer um culto às 19 horas. Na terça-feira vai ser na Ilha do Governador, Estrada do Galeão 803, Jardim Carioca, 19 horas. Na quarta-feira, às 16 horas, eu vou estar em Sepetiba, Estrada do Piauí, é 6001, na igreja nossa. E 19 horas eu vou estar em Itaguaí, vai ser uma festa muito grande, na Avenida Prefeito e Isoldaxon. Parece que era soldado Isoldá, agora é prefeito, ele melhorou um pouco, tudo bem. Cruz de Brito 305, é que eu sempre guardo alguma coisa na cabeça assim, e além dos cabelos, né? No dia 20, quinta-feira, 9 horas, eu vou estar em Guadalupe. 9 horas da manhã, na Avenida Brasil, 23.536. 2 da tarde, eu vou estar na Penha. E 19 horas, alô, interior do Rio de Janeiro, em Rio das Pedras, ali em Jacarepaguá, entre Jacarepaguá e Barra, Engenheiro Souza Filho, 1000, no Itaiangá. E vou estar no dia 31, segunda-feira, para terminar o mês de agosto, em Rio Bonito, na Doutor Matos 246, de 20 eu vou para lá, e eu vou passar uma semana aqui em São Paulo pregando. 14 horas em Silva Jardim, Rua Luiz Gomes 727, e depois 19 horas em Rio das Ostras, na Rua Bangu 440. Só vitória, vitória, vitória. Mas vitória mesmo é o que a igreja precisa. Você sabe que na Nigéria estão perseguindo a igreja. E tem um Salmo 74 que o profeta.

0: profeta escreveu isso há quase 3 mil anos atrás. É o que está acontecendo lá. Mas Deus vai dar a vitória. Eu vou começar o primeiro versículo, não hoje. Eu vou começar aqui no versículo 7, que eu comecei no culto anterior, mas eu vou voltar ao primeiro, só para as pessoas já entenderem. Lançaram fogo ao teu santuário, profanaram, derribando-a até o chão, a morada do teu nome. Disseram no seu coração: despojemo-los de uma vez, queimaram todos os lugares santos de Deus na terra. Olha que perseguição virá contra a igreja. Já não vemos os nossos sinais, já não há profeta, nem há entre nós alguém que saiba quanto isso durará. Aqui que está o problema. Os profetas não estavam se consagrando. Profeta sem consagração não profetiza. Pastor sem unção não cura ninguém. Cristão sem aquele contato com Deus não recebe nada. Nós temos que ensinar o povo a receber. Está tudo na palavra de Deus. Deus não muda. O que ele fazia 4 mil anos com Abraão, faz hoje com qualquer pessoa. Nós temos que andar pela fé. Abraão andou, venceu. E se nós não andarmos, nós não vamos vencer, nós vamos perder a batalha. Já não vemos nossos sinais. Tem que ver, graças a Deus. Você viu aqui hoje como é que Deus já curou. Já não há profeta. Há sim gente que fala a palavra inspirada, a profecia é a palavra inspirada. E nem há entre nós alguém que saiba até quando isso durará. Meu irmão, até a volta de Jesus, o mundo vai ficar pior. Mas nós vamos crescendo de graça em graça e vamos subir com ele. Amém? Vamos ver o que aconteceu em Salvador? Ó, gente, coloca para nós.
1: Continuamos em Salvador. O povo de Deus esteve presente para mais uma campanha. A nossa equipe encontrou a irmã Maria e ela nos contou as expectativas para esse culto.
2: Eu tive um AVC tem 2 meses e tô andando de bengala. E eu acho que eu vou sair curada.
1: A palavra de Deus é ministrada pelo missionário R.R. Soares. E os irmãos são preparados para viverem as boas obras de Deus.
0: Deus tem um propósito na sua vida. Ninguém viu o mundo por acaso, não. Veio porque a mão de Deus queria a pessoa aqui. E hoje Deus vai fazer essa obra na sua vida.
1: Depois da palavra, aqueles que têm dificuldades para andar vão até a frente do altar.
0: Quanto tempo sofria?
3: Mais de 10 anos.
0: Mais 10 anos. Sem amuleto não pode andar.
3: Sem amuleto eu não posso andar.
0: Mas só crê que vai poder andar hoje?
3: Creio.
0: Dona Lourdes, qual é a sua idade?
4: A minha idade é 98 anos.
0: 98, você só. Mais 2 anos, a Lourdes está com 106 anos. Arranja uma cadeirinha para ela, que ela está sofrendo muito, depois ela fica em pé. Ela está com 98. Olha para mim. Na hora que orar, a senhora fica de pé e vamos andar.
1: Nada é impossível para Deus. E após a oração, os prodígios começam a acontecer.
0: Vamos andar? Pode andar. Pode andando. Pode andando. Isso. Isso. Ela diz que está tomado o quadril dela. Isso vai levar um pouquinho mais para recuperar, mas já vai andar bem melhor hoje. Só está melhor, irmã?
3: Tô melhor.
0: Então vamos andando bem rápido agora. Bem rápido. Bem rápido. Vamos andar, amiga de 98.
3: Agora é a senhora.
0: Tira, dá a muleta para o bengala aí. Vamos para cá. Começa a andar agora. Começa a andar. Vai começando. Ele vai ajudar a senhora. Vai. Agora tira a mão dele, que só não precisa mais dele. Pode andar sozinha. Olha, pessoal. Olha o 98 aí, pessoal. Aí tá bom. Dá a volta. Dá meia volta. Vamos lá. Já chegou a 98? Olha só, pessoal. Esse Deus é tremendo. Vira, agora vira, vira. Oh, já levantou a mão. Vamos correr, vamos correr, vamos correr, vamos correr. Corre, corre. 98 anos. Oh, glória a Deus.
5: No início da oração, a senhora não conseguia nem ficar em pé sozinha. Agora a senhora está em pé sozinha.
4: Estou em pé sozinha, ficar mal.
5: Está curada?
4: Estou curada, com fé em Deus.
1: E olha a irmã Maria, que encontramos lá no comecinho do culto. Jesus também operou na vida dela.
3: Eu tenho um AVC, tem 2 meses.
0: 2 meses? E o que você não pode fazer?
3: Eu fico sem equilíbrio.
0: Essa. E agora, vamos andando pra cá. Daqui é sua bengala aqui. Atrás de você vão Moreno aí também, que segura você tranquilamente se for preciso. Vai andando rápido agora, você pode sim, você tá bem melhor. Pode andar, pode andar, pode andar. Ó. Isso, já pode correr, já pode correr, já pode correr, já pode correr. Vai, vai, vai, vai, vai. Tá melhor ou não tá? Acabou, vamos agora correndo, correndo agora. Onde vai sair agora? Tem que correr rápido. Vamos guardar. Corre, corre, corre, corre, vai sair. Vamos. Aí, pessoal. Vamos, Glória. Vai lá. Vai contar pra ela ali.
2: Larguei a bengala pra lá e saí andando. Me equilibrei, que eu tava sem equilíbrio. E agora, depois da benção toda completa, foi um equilíbrio só. Cheguei a chorar. Mas a benção foi boa.
5: Como é que tá essa perna aí agora? Mostra pra gente. Tá solta?
2: Tá solta. Tô solta.
5: Mexendo bem?
2: Mexendo bem.
1: Glória a Deus por todas as curas vividas. Com certeza, Salvador ficou marcada pelo poder do nosso Deus.
0: Irmãos, é muito lindo, pessoal. E olha, nessa minha investida pelo estado do Rio, estado de São Paulo e outras partes do país, nós vamos ver muitas maravilhas que a gente vai ficar super alegre. No livro de Gênesis, capítulo 35, nós temos aqui, começamos a ver no culto anterior, um caso muito sério. O 34 fala de uma tristeza que Jacó teve. Jacó tinha 12 filhos e filhas não se contavam quantas. Uma só que nós sabemos o nome, porque ela foi abusada pelo filho do dono da terra. Jacó saiu lá da casa do tio dele e veio andando em direção a Canaã. Quando ele chegou onde depois seria chamado Siquém, e ali tinha um homem que era dono da terra, tudo ali pertencia a esse homem, e ele foi e comprou um pedaço de terra para colocar o rebanho dele, fazer agricultura e sobreviver, e estava tudo bem. A filha dele se arrumou um dia e disse: ah, mãe, eu vou para a cidade pequena, pouca gente, para ver como é que é a cidade, como é que são as moças daqui. Mas ela viu um moço que se engraçou com ela e abusou dela. Ih, mas foi uma tristeza tremenda. Jacó ficou até mudo na hora de tanta tristeza. Os irmãos, quando chegaram, souberam, ficaram loucos. Aí o pai veio do Amor, o Amor era o nome do rapaz, o pai era o Siquém. Ele veio e disse para Jacó: vamos casar os nossos filhos, meu filho quer casar com a sua filha, resolve tudo. Mas os irmãos ficaram chateados. Aí tal, veio ali, e os irmãos fizeram um pedido: se você quer casar realmente, você e todos os homens têm que operar, tem que ficar circuncidado, igual o doutor faz operação de fimose nas crianças. E os homens aceitaram fazer. No terceiro dia, que a dor estava maior, a dor deles também estava, porque abusou da irmã dele. Naquele tempo não se usava fazer isso. Dois irmãos pegaram nas armas, foram e mataram todos os homens. Jacó ficou passado: meus filhos, vocês não podiam ter feito isso. Todo lugar que nós formos, a gente vai ser perseguido. Por que que vocês fizeram isso? E começou a buscar Deus. E Deus falou com ele o seguinte, tá? Gênesis 31. Depois disse Deus a Jacó, quer dizer, depois de todas essas coisas, das orações dele: levanta-te, sobe a Betel e habita ali. E faz ali um altar ao Deus que te apareceu quando fugiste diante da face de Esaú, teu irmão. Então disse Jacó à sua família e a todos que com ele estavam: tirai os deuses estranhos que há no meio de vós e purificai-vos e mudai as vossas vestes. O Jacó sabia que ter deuses estranhos atrapalha tudo. Primeiro você se afasta de Deus. Eram imagens que eles tinham. E eles então atenderam o pai, pegaram as imagens e entregaram todas na mão de Jacó. Aí já começou a bênção, porque Deus mandou que ele fosse a Betel, onde ele tinha visto aquela escada que foi colocado na terra até no céu, que os anjos subiam e desciam no sono, no sonho. Aí ele foi e disse: vamos a Betel, mas eu preciso de vocês consagrados, se vocês tiverem deuses, porque a imagem significava que aquele demônio estava no coração deles. Quando a pessoa tem uma imagem de alguma coisa, é porque ela ama

mãos e as arrecadas que estavam em suas orelhas, e Jacó os estendeu debaixo do carvalho que está junto a Siquém. Você tem que pegar tudo que não presta e colocar aos pés de Jesus, para ele pisar. O carvalho simbolizava Jesus, quer dizer, era a salvação deles. Ele abriu um buraco grande, enterrou tudo, era ouro, era tal, enterrou. Hoje não se faz isso. O que não presta tem que ser destruído e desfeito. Não estou falando para você chegar em casa e quebrar tudo. Aí a senhora tem que conversar com seu esposo e seu esposo com a senhora. Primeiro você tira do coração. Olha, isso aqui nunca me ajudou e Deus está me ajudando. Se de comum acordo quiserem jogar fora, joguem, mas não deem para ninguém, porque se não presta para você, não vai prestar para ninguém. A pessoa às vezes pensa que é porque é ouro, vai pegar, mas junto com o ouro vem um demônio e atrapalha toda a vida. E o Jacó encontrou o carvalho, aquela árvore, e colocou, escondeu debaixo do carvalho, fez um buraco e colocou outro lá, que está junto a Siquém. E partiram. Agora olha o que aconteceu. E o temor de Deus foi sobre as cidades que estavam ao redor deles, e não seguir a posse de Jacó. Mas por que que aconteceu isso? Porque ele então tirou os deuses estranhos. Há pessoas que têm deuses, deuses que só fazem ela pecar. A mitologia grega falava que Eros era o deus da vontade sexual, e as pessoas serviam esse deus. E tem gente servindo hoje. É casado, mas não pode ver uma mulher bonita passar. Ah, se fosse ela. Ela é casada, não pode ver um homem formoso passar. Ah, se fosse ele. Não pode, isso é demônio. Não tem essa conversa. Você tem que respeitar o homem com quem você casou, e ele respeitar a mulher com quem se casou. E vocês vão construir uma família, e precisam construir na santidade de Deus. E partiram, já entregaram, não tinha mais deus estranho. E o que que ocorreu? Deus fez o temor dele ser sobre as cidades que estavam ao redor, e não seguir após os filhos de Jacó. Assim chegou Jacó à luz que está na terra de Canaã. Esta é Betel, antigamente chamava Luz. E ele e todo o povo que com ele havia, e edificou ali um altar e chamou aquele lugar El Betel, porquanto Deus ali se tinha manifestado quando fugia diante da face do seu irmão. Aí Jacó viu que já deveria ter ido lá desde quando veio lá da Mesopotâmia para procurar a sua terra. Ali deveria ter ido e construído um altar e adorado o Senhor Deus. Quantas promessas você fez a Deus que você esqueceu? Deus, se o Senhor me abençoar dessa vez, eu não vou fazer mais coisa errada, eu vou procurar o Senhor. Mas não procurou. Irmão, é preciso lembrar, pedir perdão, para que o inimigo não tenha poder sobre a sua vida, e aí você será vitorioso. Vamos ver agora a novela da vida real, por favor, maestro.

0: Adriana teve duas filhas, Isadora e Maiara. Mas nas duas gestações, Adriana sofreu com várias complicações que fizeram os médicos afirmarem que era melhor ela não ter filhos.
1: Da Maiara, irmã, eu já comecei a ter problema no começo, que eu tive infecção urinária. Com 7 meses eu tive que me internar por causa que deu ameaça de aborto, né? Eu tive que ficar internada 15 dias para também repor o líquido, que eu tive perda de líquido. A segunda gestação foi bem complicadinha, por causa da diabetes, por causa da pré-eclâmpsia, né? Que eu tive desde a primeira, eu já tive começo de pré-eclâmpsia. Era risco para mim e risco pro bebê. Eles não queriam que eu engravidasse mais. Ah, foi triste, né, irmã? Porque eu queria mais um, né? E eu não queria, tipo, que a Isa fosse sozinha e também não queria que ter duas só, né? Eu queria ter mais. Comecei uma campanha de oração na igreja, que foi aonde a irmã Daniele fez a campanha e pediu para as irmãs, né, que quisessem engravidar, que fosse na frente, que ela ia fazer uma oração, né?
2: Todos os anos a gente sempre faz, né? Todo domingo do Dia das Mães a gente sempre faz essa oração na igreja.

0: E a gente orou, colocamos a fé em ação, eu chamei as irmãs, né, que tinham desejo de engravidar lá na frente. O pastor me deu a direção dessa oração. Eu chamei as irmãs que tinham desejo de engravidar. A irmã Adriana também foi à frente, junto com outras irmãs.
1: Porém, Adriana ainda passou por 2 abortos espontâneos.
2: Eu tinha 42 anos. A enfermeira falou que não era para mim engravidar, que eu era muito velha, né, para mim ter mais um filho, né? Eu pedia muita força para Deus, porque quando você perde uma criança, é muito, dói muito. A gente não vê, mas a gente já está se preparando, né, para a chegada. As meninas estavam se preparando já, tendo ideias como ia ser, o que iam comprar, né? E daí chegou naquele momento ali que começou aquelas cólicas e eu tive o aborto. Foi muito triste.
3: Foi um tempo de oração e muita expectativa, porque antes já tinha perdido um bebê, mas deu tudo certo, graças a Deus.
1: O casal não aceitou o diagnóstico e continuou as orações para o milagre acontecer. Este era um sonho de toda a família. As filhas de Adriana aprenderam com a professora do Ministério Infantil sobre o poder da oração.
4: Ela pedia pra gente orar o que a gente queria, né? Daí a gente fazia a rodinha da oração e cada um orava pelo que queria. Daí a gente orava, né? Pra ter uma irmãzinha, pra fazer mais companhia com pra gente não brincar só nós duas, pra gente brincar junto com ela também.
5: É que a gente sempre queria uma irmãzinha. A gente sempre orava pra ter uma irmãzinha. Minha irmã orava, minha mãe orava.
1: Glória a Deus! Após 3 anos em oração, o Senhor realizou o desejo da família e a tão sonhada Maria Vitória chegou.
2: Muito, muito uma bênção, é uma maravilha, irmã. Você não sabe a alegria que eu tenho de ter mais uma bênção na minha vida. Tudo tranquilo, graças a Deus, mais do que eu esperava.
3: Uma emoção muito grande, porque nós conseguimos de volta. E ela é uma bênção para mim e as irmãs dela. Tudo certinho e ela é perfeita. Graças a Deus. Foi uma bênção.
5: É só crer em Deus que tudo acontece.
2: Que não tem idade, né? Também peguei muito essa palavra da Sara, né? Pela fé, nós alcançamos o milagre, irmã. Basta nós crer, acreditar que Deus responde a nossas orações. Deus ouve nosso clamor.
6: Que coisa, hein, pessoal? Olha, quanta gente está precisando de bater firme com Deus, buscar a Deus, tirar a vaidade que existe no coração, ou ódio para alguma coisa, ou propósito errado, para que Deus possa operar. Sem essa decisão da pessoa, fica difícil. O Senhor precisa operar na sua vida. Vamos agora às missões, vamos para o Oriente Médio, um país que a gente não fala o nome, porque os cristãos são perseguidos, mas Deus está dando a vitória lá. Por favor, maestro.
7: No Oriente Médio, há importantes marcos da história cristã, incluindo cidades bíblicas como Damasco, Tiro e Sidom, lugares por onde o apóstolo Paulo passou, e é dando continuidade a essa missão de anunciar as boas novas que seguimos alcançando nações através dos meios de comunicação, testemunhando o agir de Deus.
8: Olá a todos do Brasil. 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
7: Com corações gratos, celebramos o privilégio de caminhar ao lado do Senhor Jesus nessa missão de alcançar vidas.
9: Quando eu comecei a gostar da Igreja da Graça, foi um programa de rádio. Hoje em dia eu vou nessa igreja. Mas sabe que a coisa era tão complicada para mim, porque eu não achava a igreja. Graças a Deus que consegui. Aí em 2002 eu me batizei. Em 2016 eu comecei a sentir e nasceu o desejo de ajudar, né? Nas missões, aonde vai o missionário, a gente não vai. E isso é lindo, né?
7: A mão de Deus está a nosso favor. E a cada testemunho, vemos a fidelidade e o poder dele se manifestando.
10: Irmão, se Deus já chamou você, inscreva-se, porque você foi um privilegiado. Claro que Deus tem todo o ouro, toda a prata do mundo. Ele podia dar para nós um sonho em que dissesse, latitude tal, longitude tal, tem ali uma fazenda, compra, que eu coloquei ouro lá, a gente compraria e pagaria todas as despesas. Mas você não seria abençoado. Então ele quer que cada um de nós faça alguma coisa. E tem gente que não entende. Ele fica correndo de Deus. Deus os bate na porta, chama. Hoje inscreva-se e depois diga: Deus, como é que eu vou ajudar? Aí você vai ver que Deus vai lhe abrir os olhos e você vai conseguir. Esses dois papéis eu vou mandar dar para você. Esse aqui é o primeiro da inscrição. Este. Você vai colocar o seu nome completo. Não quero o seu endereço, quero o seu WhatsApp, a cidade que você mora, o estado. Só isso para poder abençoar você. Aqui nas costas você coloca o seu pedido de oração, aquilo que aparentemente não tem jeito. A senhora não tinha jeito, perdeu 2 bebês e o terceiro vingou, já tinha 2. Pega e coloca aqui. A mesma oração que você vai, o pedido vai fazer aqui, faça aqui, porque isso vai ficar com você. E aqui estão os bancos credenciados para você depositar em nome de Jesus. Deus tem tocado no seu coração, diga: Deus, eu vou com Jesus, eu vou fazer a tua vontade. No início pode parecer difícil, depois você vai rir à vontade. Como eu fui bobinho ou bobinha, perdi tanto tempo em Deus falando comigo. Coloca em nome de Cristo, depois devolve esse branquinho aqui para os obreiros. E você que está em casa, como é que eu faço? Facílimo. Este QR Code que está aqui, esse desenho, chama QR Code. Está aí a minha mão batendo nele aí. Você vai pegar o seu celular, pôr no modo foto, enquadrá-lo com uma foto, mas não tire a foto. Aí vai passar uma linha amarela, você bate, virão 5 informações. Primeiro é como se ajuda pelo seu cartão de crédito. Segunda e terceira são irmãs gêmeas. Você deve anotar o nome do banco, o número da agência e o número da conta. Ir pessoalmente ou fazer uma transmissão direta. Ou você pode também na lotérica, lá diga para o caixa: quero fazer um depósito, doação para a Igreja Internacional da Graça de Deus. Tem que falar o convênio, que é 30 91 20 65, 30 91 20 65, ou faça um Pix, é igual se faz no comércio. Aqui está o QR Code do Pix, esse aqui agora, pronto, já estou batendo ele aí, está aqui agora. Custei para pescar, que eu pesco ao contrário, né, pessoal? Não sou japonês, mas faço ao contrário, quer dizer, quando lá é noite, aqui é dia, quando aqui é dia, é noite aqui, lá é dia. Então nós vamos agora em nome de Jesus, a primeira pergunta, maestro, por favor.
11: Missionário, tirando a Deus, ao que devemos temer?
10: Temer a Deus é respeitar a Deus e só a Ele, mas temos que respeitar, numa medida menor, as autoridades. Deus nem se fala, primeiro lugar na nossa vida, porque respeitando as autoridades nós viveremos bem e também ajudaremos o país a avançar. Segunda pergunta.
12: Missionário, como saber se uma profecia vem de Deus?
10: Olha, ela precisa, tudo que vem de Deus, ela está de acordo com a palavra. Não há duas promessas que se chocam, elas se complementam. E você sente na hora se o pastor está falando por unção, está falando da cabeça dele, ou se ele está até perdido. Aí você então até ora por ele na hora. Deus abençoe esse pastor que está perdido aí, para poder falar aquilo que precisa. E você que está em casa, já começa orando, que você vai vir no próximo final de semana aqui, que eu vou estar com vocês sábado, 9, 14 e 18, e no domingo 7, 9 e 11. Eu, pastor João, ficará 14, 16 e 18 horas. Quando for Santa Ceia, aí nós temos também 20 horas. Vamos agora então abrir o coração.
13: Missionário, meu filho está passando por uma fase muito difícil. Ele sofre de ansiedade e está se mostrando muito agressivo ultimamente. Para piorar, alguém está perseguindo ele na escola, porque todos os dias vejo ele voltar de lá cheio de machucados. Diante de tantos problemas, não sei como agir e por isso preciso da sua orientação, missionário. O que fazer para proteger meu filho de todo o mal?
10: Irmãos, a Bíblia que vai lhe dizer, às vezes você tem que orar pelos inimigos. Ah, eu não consigo orar pelos inimigos. Você não tem que orar para pedir a Deus que mande um raio na cabeça dele, não. Para perdoá-lo, para transformá-lo, para mudá-lo. Isso é uma batalha que você vai conseguir e Deus vai lhe dar essa vitória, tá bom? Um testemunho da nossa TV, porque já vamos orar.
14: Mais uma bênção, mais muito aprendizado, de muito ensino. É maravilhoso a nossa TV. Eu, né, recomendo a pessoa que não tem, que ela, né, que busque, porque é bênção. A gente tem um culto dentro da nossa casa todos os dias. Mas netinho, quando chegar, a gente botava no canal de desenho. É, ali tem para todas, assim, ó, para todas as áreas da nossa vida, e só traz bênção, só tem a acrescentar para nossa vida a nossa TV. Eu fiz uma cirurgia de um rim e a nossa TV veio nos dias. E aquilo ali foi assim, ó, que me levantou assim, ó. Aquilo ali foi como uma injeção de ânimo, porque daí eu comecei a me afirmar mais, sabe? Eu comecei a ficar mais na oração, eu ouvi a palavra, ouvi o missionário, e aquilo ali me fortaleceu muito para me levantar, que eu tinha que ficar 40 dias deitada. E aí eu fiquei direto na nossa TV e foi benção. E eu me levantei, eu tava um gatinho, eu me levantei ali um leão, né?
10: E se não tivesse a nossa TV? Irmão, coloca na sua casa, pega o papel, é de graça, eles vão dar para você aí. Se não gostar, joga fora, mas coloca. Eu sei que tem criança em casa, tem adolescente em casa, tem idoso. Você que está com um problema sério de saúde, como essa aí, e que está com um problema familiar, coloca, você vai ver a mão de Deus operando. A nossa TV tem 60 canais de televisão, 60 estações na sua casa agora, para você assistir. O melhor das 60 são os 11 que são evangélicos. Você nunca viu coisa igual. Isso é para fortalecer você e dar bênção em nome de Jesus. Nós vamos agora ficar de pé, que nós vamos orar. Enquanto você fica de pé, deixa eu contar um testemunho bonito. Você sabe que as mulheres que vêm fizeram um seminário aqui, chamado um congresso Recomeçar. E a Nayara de Santander fez. Ela que está dizendo que, participando do congresso Recomeçar, foi curada de uma hemorragia que não cessava por nada. Foi lá, ouviu a palavra e cessou. Deus te abençoe, tá, Nayara, em nome de Jesus. Vamos orar agora, lembrando ao pessoal do Rio de Janeiro que segunda-feira, 17 de agosto, começa a grande festa em Duque de Caxias, lá na quadra da Grande Rio, na Almirante Barroso 5, ali no centro mesmo, onde era a rodoviária. E terça-feira eu já vou estar na Ilha Governador, Estado do Galeão 303, 19 horas, os dois são 19 horas. Quarta-feira eu vou estar, dia 19, em Sepitiba, Estrada do Piauí, 100.001. Acho que é Piauí, se é Piauí, acho que alguém comeu um U aí. E 19 horas vai ser no Itaguaí, Avenida Prefeito Isoldaxel Cruz de Brito, 305, Vila Margarida. E depois Guadalupe, 9 horas da manhã, Avenida Brasil 23.536, 14 horas, Penha, 19 horas em Rio das Pedras, Engenheiro Souza Filho, 1000. E Deus vai dar mais bênção agora em nome de Jesus. Curve a cabeça e feche os olhos, Pai. Eu e o pastor Jaime agora entramos em oração para jogar por terra tudo que não presta, que está atacando essa pessoa. E nós vamos exigir a saída agora. Chegou o momento de você exigir. Começa agora chamando o seu mal pelo nome. Deus está aqui, meu irmão. Mesmo Deus que esteve no outro culto está neste. Aquele que fez prodígio no outro culto vai fazer neste. E você vai tomar posse da bênção agora e vai ver a mão de Deus operando poderosamente. Diga comigo, vai falando agora aí. Oh Deus, em nome de Jesus, eu não aceito esse mal. Pai, eu e o pastor Jaime amarramos
6: expulsamos esse mal e ordenamos que saia em nome do Senhor Jesus.
15: Na autoridade deste nome, levante a sua voz agora e diga: mal saia em nome do Senhor Jesus. É determinar agora, determinar é exigir a saída do mal, e você vai falar: eu digo mal saia agora. A minha fé está unida à sua fé, meu irmão. A minha fé está unida à sua fé, minha irmã. Então eu digo a esse mal que vai embora agora, eu digo em nome do Senhor Jesus, essa cefaleia, essa enxaqueca, essa dor de cabeça, onde estiver o mal, é um mal psíquico que está travando a vida deste homem, é um mal emocional que está travando a vida dessa pessoa que sofre terrivelmente síndrome do pânico, crises de ansiedade, crises de pânico, que faz a pessoa até pensar na morte. Sai mal, vai embora, é uma coisa mandada por uma obra de bruxaria, é uma coisa mandada por uma obra de magia negra, é um espírito maligno que se encostou aí. Sai daí, ô entidade maligna, sai daí, ô entidade satânica, solta agora o corpo desta pessoa, solta os movimentos dessa pessoa, é o tumor que apareceu, é o câncer que apareceu, é a metástase do câncer, nós mandamos, nós exigimos, fora, sai, todo mal, vem comigo, isso, vem em nome de Jesus, sai, sai, sai, sai, em nome de Jesus, levante suas mãos, ele te dá saúde, meu irmão. Ele te dá saúde, ele vem sobre a tua vida com os dons de curar, o dom da fé, da operação de maravilhas. Oh, a unção de Deus está forte, meu irmão, a unção de Deus está poderosa. Jesus vem com os dons de curar, o dom da fé, da operação de maravilhas. Receba, receba a cura agora, comece já a fazer o movimento que você não estava conseguindo fazer. Levante o braço, você pode levantar esse braço que não levantava, você pode dobrar essa perna que não dobrava, você pode começar a mexer a sua clavícula aí agora, e o seu ombro, em nome da sua coluna. Diga: Senhor, diga: Senhor, eu recebo a minha bênção em o nome de Jesus, amém.
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16: Olá, meus amigos, você ligadinho conosco aqui na Rádio Maravilha. Quem vos fala é o pastor Rogério Postigo, pastor aqui da Igreja da Graça, onde eu me encontro aqui na Avenida dos Andradas, número 1005, no centro de Belo Horizonte. Eu digo a você, eu sou pastor da Igreja da Graça há 38 anos, caminhando aí para 39 agora. E esses anos todos, o que eu tenho visto é Deus fazendo maravilhas. O nosso Deus, ele opera, continua curando, libertando e abençoando todos os que sofrem. Agora, nós temos que ter um posicionamento de fé para que a gente possa vencer. O que eu tenho observado no decorrer desses quase 40 anos pregando o Evangelho é que aquela pessoa que se posiciona, que assume o que a palavra fala, é quem vence. Então, eu digo a você que a vitória não é dos fortes. Sabe, a bênção, o milagre, muitas vezes não é do valente, não é daquele que é rápido, mas é daquela pessoa que se posiciona diante de Deus. Eu trago um recado para você aqui no texto de Eclesiastes 10, versículo 4. Olha o que está escrito: levantando-se contra ti o espírito do governador. Ué, que é isso, pastor? O governador de Minas Gerais? Não é governador político, não. Levantando-se contra ti o espírito que governou a sua vida no passado. Você sabe que a vida de todos nós era governada por um espírito maligno. A Bíblia diz que outrora, quer dizer, no passado, nós andávamos segundo o espírito da desobediência, que agora opera nos filhos da desobediência, mas ele operava na nossa vida. Diz a Bíblia: levantando-se contra ti o espírito do governador, aquele espírito que quer governar a vida das pessoas, Diz ele aqui, Eclesiastes 10:4. Não deixes o teu lugar. Olhe bem. Levantou-se contra você, não deixes o teu lugar. Por quê? Não devemos deixar o nosso lugar. Primeiro, porque foi Deus que nos colocou. Foi Deus que nos plantou. Tem muita gente, sabe, deixando a sua posição espiritual. A Bíblia diz para nós que o Senhor nos assentou nas regiões celestiais em Cristo. Então nós fomos assentados em Cristo. Não saia desse lugar. Não saia dessa posição de autoridade. Quando esse espírito do governador se levanta contra você, você não pode deixar o teu lugar. Você tem que ficar firme. Não adianta não, Satanás. Você está repreendido em nome de Jesus. Maior é Deus que está comigo do que aquele que é contra mim. É isso que você deve fazer. Conforme disse Deus, não temas porque eu sou contigo, não te assombres porque eu sou teu Deus. Quem vai cair é aquele que se levanta contra você. Mas isso acontece quando ele se levanta contra você e você não deixa o teu lugar. Agora, se você deixa o teu lugar, essa posição de autoridade, essa posição de cabeça, essa posição de quem está por cima, você deixa o teu lugar e você ocupa uma posição de quem está por baixo, de quem é cauda, de quem está com medo, sabe, de quem se apavora diante de uma notícia ruim. Você deixou o teu lugar. Aí não adianta achar que você vai conseguir o que você quer fazendo a coisa da maneira errada. Então, levantando-se contra ti o espírito do governador, não deixes o teu lugar. Fique firme na fé. Vamos vencer essa batalha. Vamos crer em nosso Senhor e Salvador Jesus e tomar posse da bênção completa. Amém? Quero ver Deus te abençoando, você que está aí ligadinho conosco nas ondas amigas aí da Rádio Maravilha. Quero ver Deus visitando você e te abençoado. Amém? Vamos a uma canção agora? Eu volto já.

0: WhatsApp é o 31 3213-4600, 31 3213-4600, que é o nosso WhatsApp, ok? E se você ainda não me segue nas minhas redes sociais, aproveite agora. Vai lá no Facebook, no Instagram, no canal do YouTube, no TikTok. Todos eles é o mesmo endereço, ó, anote aí. pr.rogeriopostigo. PR, P de pato, R de rato. PR, que é a abreviação de pastor. Então, pr.rogeriopostigo. É o meu endereço, tanto no Facebook, no Instagram, no canal do YouTube e também no TikTok, ok? Espero você lá participando com a gente, interagindo com a gente e sendo abençoado mais e mais. Bom, vamos chegar no final da minha participação, mas que Deus te abençoe. Espero você aqui em uma das nossas reuniões especiais neste final de semana, domingo 8, 10h30 e às 5 horas da tarde. Eu te aguardo. Avenida dos Andradas, 1005 é o nosso endereço. Um abraço para você e fiquem com Deus.
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2: A paz do Senhor Jesus. 1 Pedro, capítulo 5, versículo 7. Lançando sobre ele toda a vossa ansiedade, porque ele tem cuidado de vós. Que as bênçãos de Deus os alcancem nessa hora. 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
10: Glorificado seja o nome do Pai, do Filho e do Espírito Santo. Pai nosso que estás no céu, santificado seja o teu nome, venha a nós o teu reino. Seja feito a tua vontade, assim na terra como nos céus. O pão nosso de cada dia dai-nos hoje. Perdoai as nossas ofensas, assim como nós perdoamos a quem tem nos ofendido. E não nos deixeis cair em tentação. Livrai-nos do mal, pois teu é o reino, o poder, a honra, a glória, não só hoje, mas para todos.

0: Minas Gerais, Belo Horizonte. Já estamos no ar com mais uma edição do programa Nos Passos da Vitória. Eu sou o mensageiro da fé, o Eduardo Garcia, e é com muita alegria que eu venho através da Rádio Maravilha para compartilhar com vocês um pouquinho da palavra de Deus, da mensagem da fé, e abençoar a sua vida, a sua casa e toda a sua família. Eu tenho certeza que Deus preparou esse momento para poder alcançar a sua vida com poder, com a graça e com unção. E nós temos a certeza da grande vitória que vem do Senhor. Eu quero que o Senhor e a Senhora fique ligadinho conosco, porque no decorrer desta programação nós vamos ter um momento que vamos compartilhar uma mensagem de fé. Também teremos um momento sagrado da oração. E eu quero colocar à sua inteira disposição o meu WhatsApp para você enviar o seu pedido. Manda aí a sua mensagem, envia a sua mensagem fazendo o seu pedido de oração. Eu quero orar pela sua vida, pela sua casa, pela sua família. Eu quero que você participe da corrente para frente de oração. Todos os dias nós temos um momento sagrado da oração poderosa, e Deus tem abençoado tanta gente, e isso é motivo de nós glorificarmos ao Pai Celestial. Eu estou muito feliz, porque através das maravilhas de Deus, as pessoas estão tomando posse da bênção. Nós estamos fazendo um propósito que Deus colocou no meu coração, e eu tenho feito uma oração abençoando o pão e a água. Eu abençoo esse pão e essa água baseado no texto sagrado de Êxodo. Preste atenção nisso aqui. Êxodo capítulo 23, o versículo de número 25. Deixa eu compartilhar essa mensagem com vocês. Diz assim o livro sagrado: e servireis ao Senhor vosso Deus, e Ele abençoará o vosso pão e a vossa água. E Ele diz assim, olha: e eu tirarei do meio de vós as enfermidades. Olha que bênção, pessoal. O nosso Deus é o Deus que faz maravilhas e milagres na vida de todos aqueles que crê na palavra, que crê na mensagem da fé. E eu quero que você creia nessa palavra. Primeiramente, se coloca à disposição do Pai, do nosso Pai Celestial, para servir a Ele. Eu tenho chamado a atenção das pessoas, sabe por quê? Tem muitas pessoas que querem que Deus faça a vontade delas. Elas querem que Deus abençoe, que Deus faz tantas coisas, e Deus, Ele faz, sim, Deus é Deus de maravilhas, não é verdade? Mas a pergunta que eu faço ao Senhor, a Senhora, você tem feito a vontade de Deus? Você tem servido ao Senhor, sabe, com alegria, com amor, com satisfação? Você tem procurado fazer aquilo que agrada a Deus? É importante. Deus, Ele quer te honrar, Deus quer abençoar a sua casa. Ô, meu querido, Deus quer abençoar o seu trabalho, a sua empresa, a sua loja, a sua família. Deus quer abençoar o seu casamento. Deus quer fazer de cada um de nós pessoas felizes e abençoadas. Mas é importante nós aprendermos a servir ao Senhor, fazer a vontade dEle. Então, coloque Deus em primeiro lugar e pergunte a Ele todos os dias: Pai, o que o Senhor quer que eu faça para o Senhor? Como que o Senhor quer que eu sirva ao Senhor? Se coloque diante de Deus para servir a Ele, e pode ter certeza, com Ele você será uma pessoa muitíssimo abençoada, feliz e realizada. Daqui a pouquinho nós vamos fazer a oração, eu vou falar mais dessa mensagem. Prepara um copão com água, prepara também um pão, que eu vou consagrar tanto o pão quanto a água, tá bom? Belo Horizonte, Brasil, Minas Gerais, vamos juntos comigo? É pra frente e pra cima no poder da fé.
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0: Graças a Deus que nos dá a vitória. Que alegria falar com vocês. Eu sou o mensageiro da fé, Eduardo Garcia, e é muito bom poder compartilhar com vocês a mensagem de Deus, a palavra da fé. Eu sou mensageiro da fé da Igreja Internacional da Graça de Deus, a igreja do nosso querido missionário R.R. Soares. A Igreja da Graça, onde eu ministro a palavra diariamente, fica localizado em Betim, na região metropolitana de Belo Horizonte. Então, você você que me ouve da cidade de Betim, esteja conosco em uma de nossas reuniões na Igreja da Graça em Betim, Rua Antônio Augusto de Resende, 177, bem no centro da cidade de Betim, aqui na região metropolitana de Belo Horizonte. O nosso líder estadual, pastor Rogério Postigo, ele ora e atende as pessoas na nossa sede estadual, que fica localizada na Avenida dos Andradas, no número 1005, bem de frente ao Parque Municipal. Todas as quartas, sextas e aos domingos, ele atende as pessoas, ora pelas pessoas, e Deus tem abençoado rica e poderosamente cada pessoa que tem participado conosco. Você também pode procurar uma Igreja da Graça mais próxima da sua casa, na sua cidade, aonde quer que você esteja nos ouvindo. Procure uma Igreja da Graça, você será muito bem recebido e eu tenho certeza que Deus abençoará a sua vida. Se você mora numa região onde não tem Igreja da Graça, procure uma igreja que pregue a palavra de Deus e sirva ao Senhor com alegria, tá bom? Daqui a pouquinho nós vamos fazer a oração. Você já me enviou o seu nome, o seu pedido de oração? Eu vou falar o meu WhatsApp mais uma vez: 31 975740397. Você anotou? Manda o seu nome. Se você está doente, enfermo, conhece alguém que está sofrendo, está doente, enfermo, triste, abatido, desanimado, eu quero orar com vocês. Eu quero invocar o poder de Deus e eu vou colocar todas as pessoas que enviaram os nomes, os pedidos, na corrente para frente de oração. E a nossa oração está pautada nesta mensagem, Êxodo 23, versículo 25: e servireis ao Senhor vosso Deus, e Ele abençoará o vosso pão e a vossa água, e eu tirarei do meio de vós as enfermidades. Eu creio na promessa e na palavra de Deus. Belo Horizonte, Brasil, Minas Gerais, com Deus adiante, vitória a todo instante.
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0: Como é bom estarmos na presença de Deus, adorando, louvando, buscando a Ele. Olha, gente, é muitas pessoas entrando em contato conosco, enviando os nomes, os pedidos de oração. Pode ter certeza, hein? Vou colocar todos vocês na corrente para frente de oração. Nós estamos chegando o momento sagrado da oração e eu quero unir a minha fé com a sua. Eu não sei o que você está passando, eu não sei o que está acontecendo aí na sua casa, na sua família, qual é a luta que você está enfrentando, mas eu sei de uma coisa: Deus é maior. Agindo Ele, ninguém pode impedir. É Ele que tira a dor, é Ele que opera maravilhas, milagres. Deus quer fazer de você uma pessoa feliz. Não fica triste, não se entregue. Você precisa crer, levantar sua cabeça e confiar na promessa de Deus. Nós vamos orar e a nossa oração será pautada nessa mensagem, Êxodo 23, versículo 25: e servireis ao Senhor vosso Deus, e Ele abençoará o vosso pão e a vossa água. E Ele diz: e eu tirarei do meio de vós toda a enfermidade. Olha, eu quero ver Deus operando na sua vida. Você já preparou o copão com água? Já preparou um pedaço de pão? Nós vamos orar, eu vou pedir a bênção de Deus nesse pão, nessa água. Você vai beber da água, vai comer desse pão e você vai receber força, o milagre, a cura, a paz, a saúde. Você vai receber a bênção de Deus. Eu creio que Deus vai fazer desse pão e dessa água um elemento para poder fazer de você uma pessoa feliz e abençoada. Agindo Ele, ninguém pode impedir. Belo Horizonte, Brasil, é momento de nós falarmos com o Pai Nosso que estás no céu.
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0: Querido Deus, amado, poderoso e soberano Pai, nós reconhecemos a Tua grandeza. O Senhor é Criador dos céus e da terra e deste imenso universo. O Senhor é o Deus que sara, é o Deus que cura, que restaura, é o Deus que salva. Pai, eu quero colocar os meus queridos ouvintes diante do Senhor nesta oração. Nós formamos agora a poderosa corrente para frente de oração, para a cura de todas as dores, para que o Senhor venha com o Teu poder operando na vida de cada pessoa. Meu Deus, Deus, olha quantas pessoas enviaram os nomes, os pedidos de oração, olha quantas pessoas participando dessa oração, esse homem, esta mulher, estas pessoas que prepararam um copão com água, que prepararam o pão. Meu Deus, eu quero apresentar a Ti a vida de todos, mas eu vou usar o poder, a autoridade que me foi dada através do nome de Jesus, em pleno exercício do meu ministério. Eu me levanto agora contra essa dor maldita, essa enfermidade, esse espírito que está atormentando esta família, este mal que age na casa, colocando as brigas, colocando a discórdia, colocando a separação. Eu me levanto contra esse mal e eu digo: mal, vai embora, abandona este casamento agora, sai desta casa, espírito perturbador, espírito que veio para destruir este lar, para destruir esta família, este casamento, eu te repreendo agora. Eu digo: vai embora, espírito das trevas, vai embora, espírito perturbador, sai desta casa agora, sai desta família, deste lar, vai embora agora. A obra de inveja, de olho gordo, obra que fizeram para destruir com esta família, eu estou repreendendo todo mal, eu estou desfazendo toda a força das trevas, toda a obra de macumbaria, de feitiçaria, de bruxaria, eu repreendo agora. E eu digo: mal, saia, vai embora, está desfeito e destruído todo mal. Meu Deus, eu repreendo também essa dor, essa enfermidade, esse espírito de enfermidade que age no corpo desta pessoa, eu estou repreendendo agora. Vai embora enfermidade, vai embora doença, vai embora sofrimento, dor, essa cólica maldita, esse mioma, esse inchaço nas pernas, essa dor nas articulações, eu repreendo todo mal, toda doença, em o nome de Jesus, sai agora, desapareça para nunca mais voltar. Deus querido e Pai amado, eu peço ao Senhor que estenda Tuas mãos, tocando em cada vida, abençoando cada pessoa, dando a elas paz, alegria, força, dando a elas, meu Pai, o milagre que elas precisam. Toca com as Tuas mãos poderosas, dando saúde, dando força. Meu Deus, eu apresento esta água, este pão que eles prepararam. Coloca nesta água, em cada gotícula, o Teu poder, em cada molécula desta água, a Tua unção, a Tua força, a Tua virtude. Consagre-se pão, na hora que eles beberem da água, comerem desse pão, que todos recebam o milagre, que a bênção seja confirmada na vida de todos, em o nome de Jesus. Pai, nós te agradecemos. Você que crê, diga bem alto: obrigado, Jesus, eu recebo o milagre, a vitória, para a glória do Senhor. Amém e amém. Pode comer do pão, pode beber da água, pode dar para os familiares, para todas as pessoas, e todos que comerem, beberem desse pão e desta água, receberão a grande vitória. Deus é contigo e você é mais do que vencedor. Vou ficando por aqui. Nós estamos encerrando a programação. Um abraço do amigo do povo, mensageiro da fé, Eduardo Garcia. Eu gostaria que você contasse o seu testemunho, a sua bênção. Envia para nós através do WhatsApp 319-7574-0397. Este é o WhatsApp do mensageiro da fé, Eduardo Garcia. Belo Horizonte, Brasil, Minas Gerais, pra frente e pra cima no poder da fé.
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5: Paz do Senhor, meus amigos, meus irmãos do estado de Minas Gerais. Começa agora mais um programa Pode Crer. Eu quero convidar você e sua família para ficar ligadinho comigo agora, porque nós já vamos começar um programa especial. Esse programa qual Deus tem colocado no coração de pessoas idealizadoras dele para fazerem muito mais que imaginamos e pensamos, levar a palavra de Deus, reafirmar a sua fé, acender a sua fé, para que você aumente a sua fé. Esse programa aqui nós vamos louvar a Deus. Temos testemunhos, temos hinos, temos louvores e tem principalmente a palavra que é viva, que é eficaz, que está no nosso coração. Fique ligadinho comigo agora, eu sou o pastor Caleb, diretamente dos estúdios da 89 Maravilha, em Uberaba, Minas Gerais. Convido você para participar conosco do Pode Crer. Esse programa aqui é um programa das Assembleias de Deus, Ministério de Madureira, em todo o estado de Minas Gerais. Deixo agora um abraço e também as considerações iniciais para o nosso pastor presidente, pastor Moisés Pereira, presidente da nossa convenção do estado de Minas Gerais. Deus abençoe o senhor pastor, Deus abençoe a sua casa, Deus abençoe a sua família. O senhor é uma bênção para a nossa igreja, o senhor é uma voz profética para a nossa geração. Nós espelhamos no senhor e o senhor é uma bênção para as nossas vidas. Deus abençoe o senhor, Deus abençoe o pastor Elisângela, Deus abençoe toda a nossa igreja sede aí em Juiz de Fora, os irmãos, de uma forma especial. Nós deixamos um abraço específico ao nosso pastor presidente, pastor Moisés Pereira. Deus abençoe o senhor. Em nome do Senhor Jesus, quero deixar também aqui um abraço para o meu pastor presidente aqui em Uberaba, o pastor César. Deus abençoe o nosso pastor presidente aqui em nome do Senhor Jesus. Cumprimentando o presidente da nossa convenção e cumprimentando o nosso pastor presidente aqui local, cumprimentamos a todos os pastores presidentes dos demais campos espalhados do estado de Minas Gerais. Que Deus possa abençoar cada um de você que prega o evangelho genuíno, que prega o evangelho de verdade, que prega o evangelho simples, como diz o nosso bispo Samuel Ferreira, sem frase de efeito, mas um evangelho que transforma, que muda. Nós estamos cansados do evangelho coach, precisamos mais do arroz com feijão, aquele que Jesus salva, cura, liberta, batiza e leva para o céu. Assembleia de Deus Ministério de Madureira é uma igreja centenária. Esse ano estamos comemorando 100 anos pregando o evangelho evangelho genuíno. 100 anos pregando o evangelho de Jesus Cristo. Felizes estamos porque o Senhor que começou a boa obra está aperfeiçoando cada dia mais. Fique comigo, meu irmão. Começa agora o Pode Crer. Glória a Deus. Eu preciso que você fique comigo para que eu possa, em poucos minutos aqui de programa, estarmos ligados em uma palavra muito específica e especial. Bora fazer o seguinte? Se achegue aí, meu irmão. Aumente o som aí dessa rádio e vamos juntos no podcast. Você que está nesse exato momento viajando, meu amigo caminhoneiro, essa semana foi a semana, foi o dia do caminhoneiro, de pessoas que estão fazendo muito pela nossa nação. Deus abençoe você, meu querido companheiro, amigo caminhoneiro que está agora me ouvindo através da rádio aí do seu caminhão, da sua carreta, que está, poderia estar na sua casa, mas está trabalhando para o desenvolvimento desse país. Tanta gente, às vezes, não dá importância para o caminhoneiro, mas quando eles pararam naquela paralisação, parou o Brasil. Então, meu amigo, Deus abençoe você. Você que está viajando, você que está em casa, você que está nos demais lugares, que possa estar conectado agora com Pode Crer. Quero deixar agora um abraço específico para você, para sua casa, para sua família. Vamos fazer o seguinte, eu quero que você pense em alguém da sua casa que necessita de uma transformação. Transformação do céu, um milagre específico. Eu quero que você pense nele agora. Eu quero que você sintonize, lembre de alguém que está perto de você. Quero que você coloque aí, escreva o nome dele num papel, coloque aí no seu WhatsApp, que daqui a pouco nós temos um momento de oração e nós vamos orar por alguém específico da sua casa, alguém específico da sua família. E eu creio, a Bíblia diz que a oração do justo pode muito em seus efeitos. E nós estaremos orando. E aquele que ora, aquele que busca, Deus é um Deus que responde. Eu lhe invocarei e ele me responderá. Nós conhecemos um Deus e buscamos a um Deus que responde a oração, que responde o que o seu povo busca. Então, nesse exato momento, eu sou o pastor Caleb e eu quero que você esteja sintonizado comigo no Pode Crer. Porque daqui a pouco Deus tem um milagre na sua casa, na sua família. Deus fará algo extraordinário. Eu quero colocar um louvor para o seu coração nesse exato momento. E quando esse louvor vai ser tocado, vai aquecer o teu coração. Você vai lembrar de servir a Deus. Você vai lembrar que existe um Deus que cuida de você. Você vai lembrar que Deus está velando e cuidando da sua casa, da sua família. Vai aquecer o teu coração. A Bíblia diz que quem está alegre canta. A Bíblia diz que Deus habita no meio dos louvores. Então nós vamos louvar agora. E esse louvor vai entrar diretamente ao seu coração. E depois desse louvor eu volto com a palavra. Eu volto com a palavra para o seu coração. Volto com a palavra para a sua vida, para você, para a sua família. Então vem junto, meu irmão. Começa agora mais um Pode Crer. Começa mais um agora um programa que aviva a nossa fé. Que reaviva a nossa fé. Que nos anima a buscar ao Senhor. Deus está aqui, meu irmão. Deus já está conosco. Nós estamos falando sobre Ele. E Ele é o autor da palavra. Ele está atrás das letras. O Espírito Santo de Deus está aqui nesse momento falando com você. Vamos louvar a Deus, meu amigo Nilson vai colocar um louvor agora e vai aquecer o teu coração.

É isso aí, irmãos. Um louvor que aqueceu o teu coração. Um louvor que mexeu com a tua alma. Vamos juntos na palavra de Deus agora. Vamos juntos, meu irmão. Pare tudo que você está fazendo, pelo amor de Deus. E vamos ouvir a palavra de Deus. É momento de você buscar essa palavra. É momento de você ouvir a palavra. É momento de você aquecer o seu coração através da palavra de Deus. Palavra viva, eficaz, que transforma as nossas vidas. Eu quero nesse momento convidar você à sua casa para fazer uma leitura comigo na palavra de Deus. Pega aí a sua Bíblia, meu irmão. Vem comigo na palavra. Vem comigo aprender um pouco mais da palavra de Deus. Eu quero sintonizar e eu quero falar um pouco hoje com você uma palavra muito conhecida, mas que mexe muito no meu coração. Ela está baseada no livro de Jó, capítulo número 1. E disse o Senhor a Satanás: observaste a meu servo Jó? Eis que tudo quanto ele tem está na tua mão. Somente contra ele não estenda a tua mão. Eu fiz uma junção de dois versículos aqui. Quando Deus disse acerca de Jó para Satanás: viste os meus servos Jó? E quando no final, lá no versículo 12, que Jesus fala: eis que tudo quanto ele tem está na tua mão.

que é a vontade permissiva de Deus. Somente contra ele não estendas a tua mão. Quero deixar para você uma introdução e o texto da mensagem que Deus colocou no meu coração é: quando Deus tira a cerca. Bora observar o que Deus está dizendo conosco? A história de Jó nos ensina que há momentos em que Deus permite que a cerca de proteção seja retirada. Observe, eu estou dizendo que a história de Jó nos afirma e nos ensina que há momentos em que Deus permite que a cerca de proteção de Deus seja retirada. Eu já deixo um adendo para você que isso não significa abandono, rejeição, falta de amor. Pelo contrário, Deus continua no controle de todas as coisas. A cerca não é retirada porque Deus perdeu o controle, mas porque ele tem um propósito maior do que nós conseguimos enxergar. Em nossa caminhada cristã, também enfrentamos períodos de perdas, enfermidades, crises, perseguições. A grande pergunta que eu deixo para você hoje é: por que Deus permitiu? Às vezes nós perguntamos isso sempre: pastor, por que que Deus permitiu? E eu quero focar isso com você, que não é a pergunta que você precisa fazer, não é por que Deus permitiu. A pergunta certa a fazer é: o que Deus deseja produzir através da minha luta? Aonde Deus vai me colocar através daquilo que eu estou passando? Primeira chave que eu quero entregar para você, primeiro ponto que eu quero que você entenda: mude a tua perspectiva de pergunta com Deus. Não é porque Deus está deixando, ou porque eu estou passando por isso, ou porque Deus permitiu, mas é o que Deus deseja produzir em mim através dessa luta. Já prestou atenção que várias vezes nós ficamos assim? Por que eu estou passando por isso? Por que eu, Deus? Por que o Senhor permitiu eu enfrentar isso? Parece que a dor que eu enfrento ninguém mais enfrenta, parece que a prova que eu enfrento ninguém mais passa. Só que existe algo que eu quero que você entenda nessa palavra: é que Deus quer produzir algo em você através dessa luta. Então vamos lá. Primeiro ponto que eu quero deixar no teu coração: Se Deus permitiu isso acontecer em um exato momento, e nessa história afirma que Satanás disse para Deus: ele só está assim, abençoado, temente, desvia do mal, reto, justo e íntegro, porque o Senhor cercaste de grandes bênçãos. O Satanás, o próprio diabo, fala isso para Deus: Jó é assim porque ele foi abençoado. Se Satanás está falando que ele está assim porque ele é cercado de bênçãos, próprio inimigo das nossas almas afirma que é Deus quem coloca cerca de proteção em nós. Se o diabo fala isso, ele é o próprio inimigo que afirma que Deus é o Deus que coloca proteção em nós. Então vamos lá. Jó, capítulo 1, versículo 10 diz: porventura não cercastes de bem? Porventura ele não está cercado de bens que o Senhor mesmo fez? A sua casa e tudo que ele tem? Meu irmão, pelo amor de Deus, escreve isso aí no teu coração. Coloque isso na sua mente. O próprio Satanás reconhece que Deus está te guardando, porque ele estava tentando de todas as formas te atingir. Não conseguiu, porque Deus protegeu. A Bíblia mostra que Deus cerca os seus filhos. Oh, glória! A Bíblia mostra que Deus guarda os seus filhos. Lembra do Salmo 34, verso 7, que diz assim: o anjo do Senhor acampa ao redor dos que o temem. Lembra disso? Só isso não. Salmo 125: como estão os montes ao redor de Jerusalém,
assim o Senhor está ao redor do seu povo. Provérbio 18, verso 10, se não me engano, diz: torre forte é o nome do Senhor. Agora eu preciso que você entenda algo. Posso falar para você? Nem toda proteção é visível. Nem tudo que Deus está fazendo em nós, nós estamos vendo. Muitas vezes Deus nos livra de acidente. Meu amigo caminhoneiro, às vezes Deus está te livrando, você não está vendo. Mando um abraço aqui para o meu amigo Elias, caminhoneiro lá da nossa igreja em Sacramento. Meu amigo caminhoneiro, às vezes Deus está te livrando, você nem está vendo. Às vezes as enfermidades não estão chegando e você não está vendo. A armadilha que nós nem percebemos, mas Deus nos livrou. Nós precisamos ficar sensíveis à voz de Deus. Falando de caminhoneiro, uma certa feita eu estava... fui orar 3 horas da manhã. Enquanto eu estava orando, buscando a Deus, Deus falou comigo assim: pega o seu telefone e liga para o irmão. Eu disse: quem, Jesus? Deus me disse: o irmão Edson. O Edson era um membro aqui da nossa igreja, caminhoneiro. Eu comecei a ligar para ele, ligar. Daqui a pouco ele atendeu. Quando ele atendeu, ele começou a rir e disse: pastor, graças a Deus que o senhor me ligou, pastor. Eu estou aqui no volante nesse exato momento. E eu estava dormindo no volante, pastor. O senhor me ligou, eu despertei. Deus usou o senhor, não aconteceu um acidente comigo. Oh, glória. Sabe o que é isso? Proteção de Deus quando nós não estamos vendo. Deus usa pessoas para que milagres aconteçam em nós. Às vezes Deus permite que cerca seja retirada. Deus permite passarmos por algumas situações. Em Jó capítulo 1, versículo 12, diz que foi Deus quem autorizou Satanás. Satanás disse: ele está acontecendo isso, ou está acontecendo isso com ele, essas bênçãos, porque o Senhor permitiu. O Senhor deixou com que ele passasse tudo isso. O Senhor abençoou, o Senhor guardou, o Senhor protegeu, o Senhor cercou. Ah, por quê? Porque Satanás não possui a absoluta. Ele só age dentro de limites estabelecidos por Deus. Isso nos ensina: Deus continua soberano. O sofrimento justo não é sem propósito. Nada acontece fora da vontade permissiva de Deus. Em Lucas 22, 31, diz, Jesus fala para Pedro: Satanás os permitiu para vos peneirar como trigo. Satanás os pediu para peneirar como trigo. Que é isso? O diabo está pedindo para mim, ó Pedro, para te peneirar como peneira o trigo. Pedro passou pela prova, mas Jesus intercedeu por ele. Em 1 Coríntios capítulo 10, verso 13, fala assim, ó: Deus não permitirá que sejais tentados além do que podeis suportar. Oh, glória. Olha isso, meu irmão, pelo amor de Deus. 1 Coríntios 10, 13. Manda isso para alguém agora no WhatsApp, pelo amor de Deus. Você que está em casa, manda isso para alguém. 1 Coríntios 10, 13. Deus não permitirá que sejamos tentados além do que podemos suportar. Pelo amor de Deus, olha esse ponto que Deus me deu agora com essa palavra. Que você pegue agora, sintonize algo poderoso que Deus está me dando agora. Sabe o que é? Quando a cerca cai, a fé é revelada. Quando a proteção cai, a fé é revelada. Por quê, pastor? Porque às vezes Deus permite nós sermos tentados e algumas coisas saem do nosso controle para revelar a nossa fé. Jó perdeu bens, Jó perdeu empregados, Jó perdeu filhos,
Jó perdeu saúde, apoio da esposa e respeito dos amigos. Sabe o que que Jó fez? Versículo 21 do capítulo 1. O Senhor deu, o Senhor tomou. Bendito seja o nome do Senhor. Tiago capítulo 1, versículo 2 até o 4, fala assim: a prova da vossa fé produz perseverança. 1 Pedro capítulo 1, versículo 6, a fé provada é mais precioso do que o ouro. A fé que nunca enfrenta provas é uma fé que nunca amadurece. A fé que nunca é provada é uma fé que nunca cresce. A fé precisa ser enfrentada provas. As provações precisam enfrentar a nossa fé, para que a nossa fé cresça, amadureça, produza em nós. Com esse ponto específico que eu quero deixar um abraço aqui para a missionária irmã Ângela, pastor José Eurípides, missionária irmã Nair Barreto. Deixo para a senhora dizendo que Deus trabalha em nós durante uma luta. Que Deus trabalhe em nós durante a nossa provação. Que Deus trabalhe em nós perante a nossa dificuldade, a nossa provação. Isso nos ensina que Jó, antes da prova, servia a Deus por ouvir falar. Que Jó, antes da prova, servia a Deus por aquilo que falaram para ele. Depois da prova, conheceu Deus intimamente. Lá no capítulo 42, versículo 5, diz: como os ouvidos eu ouvia falar de ti, mas agora te veem os meus olhos. Oh, aleluia! Sabe o que Jó está dizendo? Eu ouvia falar do Senhor quando eu era abençoado. Quando eu era abençoado, eu ouvia falar do Senhor, mas hoje na prova, eu vejo o Senhor. Meu amigo ouvinte, estado de Minas Gerais. Existem experiências que somente a dor pode produzir. Existem experiências que somente o dia da prova, somente a dor, a dificuldade pode produzir em nós. Deus não quer te machucar, Deus não quer te espremer. Deus quer produzir em você experiências que você ainda não tem. Aleluia! Deus quer produzir em você experiências que você nunca experimentou. Em Romanos capítulo 5, verso 3 ao 5, diz que a perseverança, a esperança, a experiência e a esperança são produzidas pela tribulação. A tribulação produz perseverança. A perseverança, a experiência, a experiência, a esperança. Nem toda luta é consequência de pecado. Nem toda luta é consequência de provação. Os amigos de Jó acreditavam que ele estava sofrendo pecado e que ele havia pecado. Mas Deus declarou antes dos amigos falarem: eu conheço o teu respeito, tu és íntegro e reto. Quem conhece a sua vida com Deus, irmão, não pode deixar com que as pessoas maculem a sua vida por algo que você está passando. Deus declarou algo acerca de Jó, e Deus está declarando algo a teu respeito nessa noite, nesse programa, nesse Pode Crer. Deus está declarando algo a teu respeito, e Deus está dizendo, 42:7 de Jó: não dissestes de mim que era reto como o meu servo Jó? Eu tenho mais reverências lá no Evangelho de João, capítulo 9, do verso 1 ao 3, diz: do cego de nascença não estava naquela condição por causa de pecado. Deus nunca abandona quem está na prova. Não é pecado que vai fazer você, inibir você de passar dificuldades. Não é a vida santa que vai inibir você de passar provas. Pelo contrário, todos nós passaremos o dia mal. Todos nós passaremos o dia de provação. Só que Deus nunca abandona quem está na prova. Embora Jó não visse, Deus nunca deixou de vê-lo. Oh, meu irmão, pelo amor de Deus, a cerca que Deus tirou, esses cercastes que o inimigo falou, era dos bens materiais.
Mas o cercar, o guardar de Deus da vida de Jó nunca saiu. Deus permite coisas saírem de você, mas a sua vida está na mão de Deus. A sua vida está com Deus. Porque aquele que crê em mim, de Jesus, ainda que esteja morto, viverá. Embora você não está vendo, Deus nunca deixou de te ver. Deus nunca deixou de te guardar. Isaías 43:2, quando passares pelas águas, eu estarei contigo. Salmos 46:1, Deus é o nosso refúgio e fortaleza. Hebreus 3:13-5, nunca te deixarei. Eu preciso ministrar algo no teu coração nesse exato momento. Pastor, o que o Senhor vai ministrar no meu coração nesse exato momento? Jó 42:12. Assim abençoou o Senhor o último estado de Jó, mais do que o primeiro. Jó 42:12. Assim abençoou o Senhor o último estado de Jó, mais do que o primeiro. Jó 42:12. Assim abençoou o Senhor o último estado de Jó, mais do que o primeiro. A restauração veio no tempo de Deus. Nem sempre Deus devolve exatamente o que foi perdido, mas sempre recompensa aqueles que permanecerem fiéis. Deus não deu para Jó o que ele tinha. Deus não retribuiu a Jó o que ele tinha. Deus deu duas vezes mais. Deus pode não nos entregar aquilo que imaginamos. Pode nos surpreender dando muito, infinitamente mais do que tínhamos. Isso prova que Deus sempre recompensa aquele que é fiel. Salmo 30, versículo 5, conhecido, você conhece? O choro pode durar uma noite, mas a alegria, a glória vem pela manhã. Deus está dizendo para você que no último estágio dessa provação virá a restauração de Deus para você. Deus está dizendo nesse exato momento que há um tempo determinado para essa provação. Deus está dizendo nesse momento que há um tempo para essa provação. Deus está dizendo nesse momento que há um tempo para essa provação. Eu preciso que você sintonize comigo em mais um louvor. E eu vou voltar. Voltarei com um momento de oração, orando para que Deus restaure o que você perdeu, mas que produza em você coisas que nenhum dia de alegria conseguiu produzir. Deus está produzindo em você algo muito maior do que você pensa e imagina. O que Deus produz quando Ele tira a cerca, Deus produz humildade. Deus produz dependência. Deus produz perseverança. Deus produz santificação. Você conhece um crente, alguém que só serve a Deus quando está num dia mau? Quando é abençoado, ele desaparece. Deus produz em você maturidade espiritual. Se você for um menino na fé, como diz lá em Efésios, levado como meninos a todo o vento. Só que Deus está criando algo em você que às vezes você não tem. Às vezes você conta testemunho dos outros, mas não conta o seu próprio testemunho. Então eu vim falar para você que Deus vai gerar testemunho para que você conte das suas próprias experiências para outras pessoas. Vamos de louvor. E eu volto com o momento da oração.

0: Eita, glória a Deus. Esse louvor mexe com o nosso coração, né? Bora lá, meu irmão. Nesse exato momento eu quero orar por você. Nesse momento eu quero orar pela sua família e dizer que esse dia da aprovação, que esse dia da luta, da prova, ou dias, anos, cara, tem gente que pode estar passando anos, lutas. Pode estar durando muito tempo essa luta sua. Eu quero dizer pra você que vai estar girando em você algo, alguém que você nunca foi. Tá girando um servo que você nunca foi, um marido que você nunca foi, um pai que você nunca foi, uma esposa que você nunca foi, um amigo que você nunca foi. O dia da aprovação tá te ensinando a servir a Deus. Vamos lá, eu quero orar por você. Senhor, nesse exato momento eu tenho irmãos, amigos, que está orando por alguém da casa, da família. Alguém que está enfrentando o dia da restauração, alguém que está enfrentando o primeiro dia da luta. Alguém que já está no final, eu não sei, Pai, quando estamos enfrentando algo ou que estágio nós estamos passando. Mas nesse exato momento, Pai, eu quero orar. Eu quero orar por todo o estado de Minas Gerais. Todo ouvinte nesse exato momento do Senhor, que ele possa receber refrigério do Senhor, sabendo que o Senhor está guardando ele muito mais que imagina. Ó, Pai que estás no céu, nos ensina a servi-lo acima de qualquer situação. Eu quero orar nesse momento pelo nosso pastor presidente, pastor Moisés Pereira Pinto, presidente da nossa convenção. Abençoe e guarde. Quero orar também, Senhor, por amigos que o Senhor tem me dado. Quero orar pelo meu amigo pastor Eloy, Senhor, Fortunato. Guarde o pastor Eloy nos seus caminhos, nas suas viagens, pastoreando o campo do recreio. Como secretário da nossa convenção, guarde ele, Pai. Guarde meu amigo Eduardo Cunha em todos os seus passos e caminhos. Em nome do Senhor Jesus, meu Deus, eu oro por todos os meus amigos, como já orou pelos seus amigos.
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0: A paz do Senhor Jesus. João capítulo 8, versículo 32. E conhecereis a verdade, e a verdade vos libertará. Que as bênçãos de Deus nos alcancem nessa hora.
8: Intercedendo, e eu tenho certeza que a mão do nosso Deus vai de encontro à sua vida. Oramos, Pai, em nome de Jesus, Deus poderoso e querido. Nós entramos na tua presença, meu Pai, nesta madrugada de oração, aonde centenas, milhares de pessoas nos acompanham. Pessoas que neste momento estão no hospital, alguém que esteja neste momento num presídio. Ô, Pai, em nome de Jesus Cristo, alguém que não conseguiu pegar no sono, descansar, tantas dores que vem sentindo. Mas em nome de Jesus, nessa madrugada, meu Deus, eu venho até o Senhor pedir o socorro, pedir a tua misericórdia em favor desse senhor, dessa senhora que nos acompanham neste momento. Meu Deus, que o Espírito Santo venha visitá-lo, aonde estiver, que o Senhor possa visitar esta casa. Que o Senhor possa visitar esta pessoa que está no trabalho agora, esse porteiro, segurança, esse motorista de aplicativo, esse meu amigo caminhoneiro que está assistindo e ouvindo esta oração. Meu Deus, que a tua poderosa mão venha abençoar. Meu Deus, que essa madrugada seja madrugada onde o anjo do Senhor seja enviado para socorrer o aflito, o cansado, o que está necessitado, em nome de Jesus. Eu te peço, meu Pai, que venha enxugar as lágrimas dessa pessoa que tem chorado. A tua palavra, ela diz que o choro pode durar uma noite inteira, mas a alegria, ela vem pela manhã. Meu Deus, em nome de Jesus, eu te peço, e cremos na vitória, na glória do Pai, do Filho e do Espírito Santo. E você que nos acompanha agora, diga amém e diga eu recebo em nome de Jesus. Toma da sua água e seja abençoado, você, seu trabalho, sua casa. Não esqueça, Deus é contigo. Vai dar certo, porque o Senhor está na frente. Eu sou o Bispo Edmilson, da Igreja Mundial do Poder de Deus, e eu desejo que a sua madrugada seja abençoada em nome de Jesus.

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0: A paz a todos os que nos acompanham neste momento. Prosseguimos com o programa O Poder Sobrenatural da Fé. E no longo dessa programação, vamos estar falando acerca do que tem acontecido a cada sexta-feira que passa e acerca do que estará acontecendo sexta-feira, caso hoje, porque o poder de Deus, ele vai, de fato, se manifestar neste lugar. Inclusive, eu vou pedir para a produção colocar as imagens do que acontece, do que tem acontecido a cada sexta-feira que passa. Você está vendo aí a imagem da multidão que passa pelo altar, inclusive você que nos acompanha através da rádio Maravilha, você tem a oportunidade de ver as imagens também através do canal oficial da rádio Maravilha, e você que nos ouve, você tem a oportunidade de estar conosco, nesta sexta-feira. Você que está vendo as imagens, olha a multidão. Olha a multidão que tem estado presente a cada sexta-feira que passa. As pessoas passam pelo altar. Obrigado pelas imagens, produção. As pessoas passam pelo altar e elas recebem a unção com o óleo do fogo consumidor. Por que que essa unção é feita? Por que que essa unção é realizada? Por quê? Inclusive, as pessoas, elas trazem consigo fotografias do familiar que está no hospital, que está no leito de dor, do familiar que está enfermo. Pessoas trazem a fotografia do familiar que está nos vícios, no vício da droga, do familiar que está no submundo do crime. As pessoas trazem consigo, inclusive, pais, mães, que estão se posicionando para buscar, pelos seus. Você mãe, você pai, você não pode perder a esperança. Você não pode perder, você não pode, sabe, entregar os pontos. Você não pode entregar os pontos. Eu estava atendendo uma mãe nessa última sexta-feira e ela demonstrava a sua felicidade. Ela segurava nas mãos a fotografia do filho e ela falava: que bom que eu não desisti do meu filho. E hoje ele está liberto, hoje ele está livre. O filho dela estava no mundo das drogas, né? Ele havia se enveredado no mundo das drogas e a mãe lutou por ele. Ela falou: olha, eu comecei a participar dessa campanha e todas as vezes que eu passava pelo altar, eu pedia para o Senhor ungir a fotografia do meu filho. E hoje, para a glória de Deus, o meu filho está livre, voltou a trabalhar. O filho dela já havia perdido para os vícios, para a droga, a dignidade, o trabalho. E Deus restituiu. E tudo isso aconteceu porque uma mãe se posicionou. E agora talvez eu estou falando com mães que estão nos ouvindo, que estão nos assistindo, ou até mesmo com esposas que estão vendo aí o seu casamento por um fio. E você está tendo a oportunidade de lutar pelo teu marido, você está tendo a oportunidade de lutar pelo teu filho. Você que diz assim: bispo, olha, eu sou vítima de inveja. A inveja tem assolado os meus dias. A inveja tem minado, de certa forma, a minha vida, a ponto de eu ter que ver escorrendo pelas minhas mãos, pelos meus dedos, aquilo que eu conquistei com tanto suor, com tanta luta, com tanta garra. Saia de onde quer que você esteja nos assistindo, porque nesta sexta-feira nós vamos estar de plantão. É um plantão, Sexta-feira agora é um plantão. Nós vamos estar às 8 horas da manhã, a primeira concentração do dia. Estaremos também ao meio-dia, na segunda concentração dessa sexta-feira, onde os ponteiros apontam na direção dos céus. Inclusive, cada culto tem a duração aí de 60 minutos. É a duração de cada culto, 60 minutos. E você, mais uma vez, consegue ver aí a imagem da multidão que passa pelo altar e que recebe. Recebe essa unção. A unção com o óleo do fogo consumidor. E quando as pessoas recebem esta unção, eu quero mostrar isso não só com palavras, mas eu quero mostrar com resultado. Com resultado, o que acontece. O que acontece quando essa unção é feita, quando essa unção é realizada. As pessoas passam pelo altar, recebem a unção e de imediato, sabe? De forma instantânea, as pessoas elas começam ali a testificar, a testemunhar o que Deus tem feito neste lugar. Mas antes de mostrar para o senhor e para a senhora, eu vou pedir para o pastor Marcos registrar, eu vou pedir para ele registrar o número da nossa central de oração, porque você que está do outro lado agora, nos acompanhando, nos assistindo, você tem a oportunidade de entrar em contato conosco, você que está sofrendo, você que está padecendo, você que está aí do outro lado e você já conseguiu entender e ter uma noção que a sua luta, a sua maior luta, ela não é braçal. Você já entendeu isso. Você já chegou a esse consenso. Não, a minha maior luta não é braçal. Eu não consigo, com a força do meu braço, vencer. Eu preciso da ajuda de Deus. Eu preciso do auxílio de Deus. Porque a Bíblia nos ensina a esse respeito, né? A Bíblia diz que a nossa maior luta não é contra sangue, não é contra carne, e sim contra as forças espirituais do mal, né? Contra a maldade. Essa é a sua maior luta, é a nossa maior luta. E com Deus nós temos sim a condição, toda a condição de vencer. Então vou pedir para o pastor Marcos registra por gentileza, pastor Marcos, o contato da nossa central de oração. E para quem está agora em casa nos acompanhando, nos ouvindo através da Rádio Maravilha, essa pessoa ela também pode entrar em contato conosco, registrar aí a sua participação. Você que nos assiste também através do canal 10.1, você pode entrar sim em contato conosco. Você precisa de ajuda, de suporte espiritual, você precisa de informação, de orientação, você precisa desabafar, então a nossa central de oração está à sua disposição. Pastor Marcos, a paz e fique à vontade.
1: A paz, Bispo Laírte, a todos que nos acompanham através desta programação. Estamos aqui na nossa central. Só lembrando que essa central ela está disponível 24 horas para estar atendendo você que está precisando de ajuda, de uma orientação, de uma palavra de fé, que está precisando desabafar. O número da nossa central, DDD, é 319-2003-9141. Você que não é aqui de Belo Horizonte, que está nos acompanhando de outra cidade, ou até mesmo de outro estado, DDD 319-2003-9141. Nessa central tem pastores, missionárias, bispos, pastoras, homens e mulheres de Deus, 24 horas, para estar atendendo você. Eu queria que você mandasse sua mensagem, seu pedido de oração, e também você que está já em direção aqui ao Templo dos Milagres, para estar participando nessa sexta-feira da libertação com a unção do óleo de fogo, você mandar a sua mensagem também confirmando, porque Bispo Laí, daqui a pouquinho estaremos trazendo participações, pessoas que já estão a caminho, pessoas que têm sido abençoadas através desse propósito, porque a gente tem visto nessa sexta-feira, todas as sextas-feiras, bombardeio de milagres. pessoas que chegam aqui doentes, pessoas que chegam aqui sofrendo, pessoas que chegam aqui carregadas, oprimidas, e após a unção com óleo de fogo, têm sido libertas, as cadeias têm sido quebradas, as maldições têm sido anuladas da vida daqueles que têm tomado uma decisão. Daqui a pouco, Bispo Lair, estaremos trazendo participações de pessoas que têm sido abençoadas dessa campanha poderosa da unção do óleo do fogo consumidor.
0: Com certeza, Pastor Marcos, mais uma vez, obrigado pela participação. E você que está do outro lado, entre em contato conosco agora, nesse exato momento. Você que nos ouve aí através da Rádio Maravilha, você também pode sim entrar em contato conosco. O DDD é o 31 920039141. Eu vou mostrar neste exato momento para você que está do outro lado o que acontece quando as pessoas recebem a unção com o óleo do fogo consumidor. Vamos ver, vamos ouvir o depoimento das pessoas, né? Elas testificam o antes e o pós, né? O depois receberem essa unção com óleo de fogo. Acompanhe, daqui a pouquinho voltamos.
2: Nos olhos, na hora da oração, a dona Generosa foi curada, bispo, não sente mais nada.
0: O nome da senhora é Generosa.
3: É, Generosa.
0: E há quanto tempo que a senhora estava sofrendo?
3: É, 3 anos com dor nas vistas. Já tomei remédio, já fui no médico, não resolve nada. Mas depois da oração que foi feita aqui, minhas vistas foi curada.
0: Limpou as vistas?
3: Já limpou, parou a dor.
0: Parou as dores também?
3: Parou.
0: Então fala assim, obrigado, Jesus.
3: Obrigada, Jesus.
0: Igreja, glorifica Jesus.
4: Há 4 meses
0: Jesus.
4: Teve um acidente à mão.
0: O nome da senhora, querida?
5: Zilda.
0: O seu genro estava no hospital.
5: Estava lá no... Não, no UPA.
0: Estava na UPA.
5: Esperando uma vaga para ir para o João 23 para operar o joelho. De a velha dele, mas a perna dele inchou toda. Aí, como eu vim na sexta, aí eu falei com a minha filha, eu falei assim, olha, eu não vou na igreja então, não, domingo não. Eu vou lá levar a benção para o Antônio. Aí cheguei lá no hospital, ele bateu o colo em mim, até assustou. Aí falou assim, o que a dona Silvia está fazendo aqui? Aí você acredita, bispo? Você acredita que eu falei com ele assim, você crê que você vai ser curado? Ele falou assim, ah, dona Zil, eu estou aguardando a vaga para ir para o João 23. Eu falei, que João 23? Que? Você está indo embora? Aí,
0: a senhora ungiu o teu genro.
5: E ungi. Aí saí para fora, na mesma hora minha filha chegou correndo, mãe, o que aconteceu? Eu não sei. Só que diz que chegou lá, mãe, um médico lá, deu lá uma folha lá, o Antônio está indo para casa.
0: Não precisou fazer
5: não
0: a cirurgia.
5: Não precisou de fazer.
0: A cirurgia foi cancelada.
5: Foi cancelada.
0: E o homem está curado.
5: Está curado.
0: Então fala assim, obrigado, Jesus.
5: Obrigado, papai.
0: Igreja, glorifica Jesus. Qual o nome da senhora, querida?
6: Joana.
0: Joana.
6: É.
0: A senhora estava 3 meses sofrendo.
6: Com essa dor.
0: Com dores.
6: Estava, 3 meses.
0: 3 meses que essa dor persistia em ficar nos teus joelhos.
6: Era, no joelho, na perna, me incomodando muito. Mas eu não parei de andar. Não parei de trabalhar, não parei não. Aí essa amiga...
0: Mas era uma dor que incomodava.
6: Incomodava. Aí uma amiga que vem aqui... Ela me ofereceu um molinho de fogo e me deu para usar. Aí eu fui usando e não fui no e fui usando, eu continuei e fui orando. Aí hoje eu resolvi vir aqui.
0: A tua amiga, ela te ofereceu um pouco do óleo do fogo.
6: É, do dela.
0: Ela deu para a senhora usar.
6: Deu.
0: E aí a senhora começou a usar.
6: Fui usando e a dor foi sumindo, mas ainda... Estava doendo, aí agora eu cheguei aqui.
0: E cadê a dor?
6: É.
7: Cadê as dores?
6: Sumiu, graças a Deus.
7: Sumiu tudo?
6: Sumiu no braço também, tava doendo.
7: Não tem mais nada?
6: Não, as pernas também doíam.
7: E é a primeira vez da senhora aqui hoje?
6: É a primeira vez.
7: Então, em primeiro lugar, igreja, seja... Seja bem-vinda, querida.
6: Amém.
7: Em nome de Jesus.
6: Amém.
7: A dor sumiu.
6: Sumiu.
7: Então fala assim: obrigado, Jesus.
6: Obrigado, Jesus.
7: Igreja,
2: há três anos sentindo fortes dores.
7: O nome da senhora, querida?
8: Nelisa.
7: O que o pastor Michel falou é verdade?
8: É, tem uns 4 meses que o carro bateu no meu, cavei de ré, bateu no meu, caí, e o pescoço, e a mão.
7: E a senhora estava com dificuldade de movimentar?
8: Sim.
7: Esse movimento que a senhora está fazendo aí agora?
8: Não fechava, não.
7: A senhora não fazia?
8: Não.
7: Foi a sequela que ficou do acidente?
8: Tem dificuldade, tinha dificuldade de fazer as coisas. Doía demais, esquenta e dói, doía.
7: Mas e agora?
8: Agora melhorou, tô podendo fechar a mão normal.
7: As dores sumiram?
8: Glória a Deus.
7: O movimento voltou?
8: Glória a Deus.
7: Então fala assim: obrigado, Jesus.
8: Obrigado.

0: Glória a Deus. Para isto, é o que está escrito, né? Se manifestou o Filho de Deus. Para quê? Para desfazer as obras do inferno. Para desfazer as obras do mal. Quais são as obras do inferno? Quais são as obras do mal? Doença, dor, sofrimento. Inclusive, o diabo, ele deixa aí a sua declaração, né? Ele disse que veio para matar, roubar e destruir. Então, as obras do inferno, as obras do mal, elas exatamente trazem para uma pessoa o desconforto. O desconforto total. Não há como viver bem debaixo de um jugo. Não há como, é impossível. Então, nessa sexta-feira, 8 horas da manhã, uma das principais concentrações do dia, meio-dia, que é a segunda concentração da sexta-feira, com a unção do óleo do fogo consumidor, e teremos também às 15h, às 19h, é um plantão, é o plantão da libertação, é o plantão da quebra de todas ou de toda maldição. Então você que está do outro lado agora nos acompanhando, nos assistindo, sai da tua casa e esteja conosco nesta sexta-feira. Você vai ter 4 oportunidades para estar conosco. Lembrando que as principais concentrações, 8 horas da manhã, depois ao meio-dia, são as principais. As principais concentrações dessa sexta-feira. Teremos também 3 horas da tarde e às 19 horas. Eu vou dar um pulo mais uma vez na nossa central de oração. O pastor Marcos, ele vai registrar a participação das pessoas que estão entrando em contato conosco e que estão confirmando a presença. Estão confirmando a presença. Pessoas que estão nos acompanhando através do canal 10.1 TV aberta. E pessoas que estão nos acompanhando também através da Rádio Maravilha. Inclusive, um grande abraço para todos os ouvintes da Rádio Maravilha, para as pessoas que estão nos ouvindo ou até mesmo nos assistindo através aí do canal oficial da Rádio Maravilha. Pastor Marcos, por gentileza, registra a participação das pessoas que estão confirmando presença. As pessoas que estão interagindo conosco através da nossa central de oração.
1: Com certeza, Bispo Lair, nossa central de oração está aqui a todo vapor, atendendo as pessoas que estão necessitando de ajuda, que estão também enviando a sua mensagem para confirmar a sua presença nessa sexta-feira do óleo de fogo. A Maria Aparecida, ali de Contagem, ela está dizendo assim, ó, não perco esta reunião por nada, pois eu tenho sido abençoada todas as sextas-feiras através da unção do óleo de fogo. Estarei aí presente nessa sexta-feira. O Carlos Henrique, ali de Betim, ele está dizendo aqui, ó, estarei presente nesse dia, porque a minha casa tem sido abençoada através dessa unção do óleo de fogo. Aí a Ana Paula, de Ribeirão das Neves, ela está dizendo aqui, ó, sexta-feira estarei aí, em nome do Senhor Jesus. Estou indo com muita fé. Maria Aparecida, de Contagem, ela está dizendo aqui, ó, usei o óleo do fogo consumidor, com fé.

0: Como não perco mais essa reunião por nada, porque tem visto o poder de Deus na minha vida. A Rosângela de Ribeirão das Neves, ela está dizendo aqui, bispo, estou enfrentando muitas dificuldades financeiras. Estarei aí presente, porque eu creio que através desta unção, Deus vai mudar a minha vida. Com certeza, Rosângela, Deus vai mudar a sua vida. Queremos você aqui presente para podermos orar por você. Marcos Antônio, ele está dizendo aqui, ó, lá de Sabará, estou enfrentando problemas espirituais que só Deus conhece. Sexta-feira estarei aí passando por esse caminho e recebendo a unção, porque eu creio no impossível na minha vida. Com certeza, Marcos Antônio, Deus vai fazer o impossível na sua vida. E você que está nos acompanhando, pode mandar sua mensagem, nós estaremos aqui atendendo, orando por você, determinando vitória, porque Bispo Lair, quem pisar os pés nessa sexta-feira, aqui no Templo dos Milagres da Igreja Mundial do Poder de Deus, Avenida do Contorno, 1079, vai receber a sua libertação e vitórias em suas vidas.
1: Com certeza, o senhor falava aí da unção, uma das pessoas aí que registrou a participação, a dona Rosângela, inclusive, de Ribeirão das Neves. Ela falou que está saindo de Ribeirão das Neves, confirmou a presença dela para estar conosco nesta sexta-feira. Eu queria pedir para a produção colocar em tela dividida a porção, porque nós realizamos a unção em um dado momento da concentração e entregamos também para as pessoas um pouco. Você está vendo aí o recipiente? Nós entregamos para as pessoas, inclusive, você não paga nada. Você não paga nada. Gratuitamente você vai receber. O custo é por nossa conta, tá? Nós vamos estar entregando para você esta unção, esta porção, a porção da unção do óleo do fogo consumidor. E você vai poder ungir a tua loja e Deus vai consumir essa amarração, esse marasmo, sabe? Essa miséria que de uns tempos para cá tem assolado a sua loja, o teu comércio, o teu CNPJ. Você vai ungir com esta unção do óleo do fogo consumidor. Você pode ungir o enfermo, o que está no hospital. Você pode ungir o que está encarcerado. O que está doente vai se ungir. Você vai ungir a tua casa, o teu escritório, o teu comércio, a tua loja. Aonde esta unção, teu local de trabalho, teu ambiente de trabalho, aonde você realizar esta unção, Deus ali, ele vai trazer purificação. Ele vai trazer uma limpeza espiritual. Ele vai remover a inveja, o olho grande, os vícios, a dor, a enfermidade, os problemas serão dissipados. Você pode ter certeza disso. Eu quero oferecer, neste momento, um louvor. Eu quero oferecer um louvor para todas as pessoas que estão nos acompanhando neste momento, para você que nos ouve, para você que nos acompanha, para você que registrou a sua participação, para você que registrou aí a sua participação e para você que ainda vai registrar, inclusive a nossa central está à sua disposição, o DDD é o 31, o contato 2003-9141. Você pode interagir conosco, inclusive deixar aí a sua hashtag, né? De qual cidade, de qual bairro, de qual localização, localidade o senhor, a senhora está fazendo aí o contato conosco. Vamos de louvor, vamos de adoração. Daqui a pouquinho nós voltamos realizando a oração por todos que estão do outro lado aí nos ouvindo ou nos acompanhando através de imagens.

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Olá, nós estamos aqui na Avenida do Contorno. Eu vou mostrar para você aqui na prática como você faz para chegar na Igreja Mundial do Poder de Deus. Você que está nos acompanhando e vem ali do bairro Sagrada Família, do Horto Florestal, você que vem do Boa Vista, do São Geraldo, você que vem do Serra, você que vem da região da Zona Leste aqui da cidade de Belo Horizonte, veja como é fácil para você chegar até a nossa sede estadual, a Cidade Mundial dos Sonhos de Deus, aqui em Belo Horizonte. Acompanhe as imagens. Você está vendo aqui, nós estamos passando agora na frente do EPA, né, da Avenida do Contorno, já chegando aqui no Viaduto Floresta. Está aí as imagens do Viaduto Floresta. Você vai passar por aqui e você vai chegar na Igreja Mundial do Poder de Deus, onde diariamente você vai receber orações, homens de Deus preparados para abençoar a sua vida, para determinar na sua vida grandes milagres. O Bispo Talone, ou Jean, com a pastora Raquel, aqui orando, clamando a Deus em seu favor. Você que está precisando de ajuda, você que está precisando do socorro, você deve estar conosco aqui em uma das nossas reuniões. Aqui é a nossa igreja, né? Já aqui no viaduto você pode ver aí a fachada da Igreja Mundial do Poder de Deus, as pessoas chegando ali para a igreja, para ir a participar de um culto, né? Como você pode acompanhar aí. Nós vamos entrar agora no estacionamento da igreja. Veja como é fácil você chegar aqui na Igreja Mundial. Vamos entrar aqui agora no estacionamento da igreja. Aqui, estacionar aqui o carro e conversar com você um pouco mais ali na frente, na fachada da igreja. Muito bem, você acompanhou aí a chegada nossa aqui na Igreja Mundial do Poder de Deus. Você viu como é fácil para você poder acessar a Igreja Mundial do Poder de Deus pelo Viaduto Floresta. Você vê ali as imagens, ali os ônibus parados, os carros parados ali. Nós viemos dali, do Viaduto Floresta, para chegar aqui na Igreja Mundial do Poder de Deus, aqui na Avenida do Contorno, 1079, na Igreja Mundial do Poder de Deus. Com certeza, o poder do Deus vivo vai te alcançar. De segunda a segunda, a igreja está aberta. Você que está sofrendo, você que está agora sentindo dores terríveis no seu corpo e você precisa da cura, venha para cá. Esse é o lugar da sua felicidade. Aqui, ó, de segunda a segunda, de domingo a domingo, nós estamos aqui atendendo a todo o povo de Deus. Avenida do Contorno, 1079, aqui na cidade de Belo Horizonte, na Cidade Mundial dos Sonhos de Deus. Deus abençoe a todos.

0: imagens lindas, né? Com o nosso querido apóstolo Valdemiro Santiago, Bispa Francileia. Esse ministério que tem marcado a vida de milhares e milhares de pessoas com o bem, né? Como diz esse louvor aí, como diz esta canção. Então você que está do outro lado, nos assistindo ou nos ouvindo, você tem a oportunidade de estar conosco nesta sexta-feira, 8 horas da manhã. Ao meio-dia, que são as principais concentrações desta sexta-feira, e também 3 horas da tarde e às 19 horas. É um plantão de libertação, um plantão de livramento, e inclusive nós estamos entregando para as pessoas uma pulseira. Entregamos para as pessoas uma pulseira ali na passagem pelo altar, e nessa pulseira está escrito proteção. Porque só existe um que protege, só existe um que guarda. E este é o Senhor, este é Deus. Vamos orar? Vamos falar com Deus? É momento de oração.
1: É momento de oração. Vamos falar com Deus.
0: Senhor, em nome de Jesus, nós nos colocamos diante do Senhor neste momento e oramos por todas as pessoas que estão do outro lado, sem forças, sem vigor, pessoas que estão do outro lado, Senhor, e perderam a esperança diante de tantos ataques do mal, diante de tantas investidas, meu Pai, do inferno. Tem gente que ora conosco neste momento de uma cama de um hospital e que pede para o Senhor uma segunda chance, porque a medicina já deu o seu diagnóstico, o médico já deu o seu parecer, mas o Senhor é o Deus que reverte o quadro, por pior que este seja, Senhor. Então eu peço visita essa pessoa que está talvez dentro de um cárcere e que nesse momento se arrepende, dobra os joelhos e pede a tua ajuda. Eu peço ao Senhor, Pai, atende a oração desta mãe, deste pai. Atende, Senhor, a oração dessa esposa que pede pelo seu casamento. A mãe, o pai que pede pelos seus filhos. Meu Pai, tem trabalhadores agora que oram conosco e que estão pedindo ao Senhor uma saída, uma porta aberta, e que o Senhor possa assim alcançá-los. Senhor, dá forças para essa pessoa chegar na tua casa nesse dia de sexta-feira. Senhor, abençoa este final de semana, o sábado da abundância, o domingo, Senhor, o domingo onde o bispo Talone Pougean, pastora Raquel, estarão buscando a tua presença, o renovo. Senhor, traz neste final de semana uma multidão na tua casa, no nome do Pai, do Filho e do Espírito Santo. Você que está do outro lado agora, nos ouvindo através da Rádio Maravilha, ou até mesmo nos assistindo pelo canal do YouTube da Rádio Maravilha, ou você que nos acompanha através da TV aberta 10.1, esteja conosco nesta sexta-feira. 8 horas da manhã, uma das principais concentrações, meio-dia, são as duas principais, onde as multidões se achegam, né? Também teremos aí 3 da tarde e às 19 horas. Em todos os horários nós vamos estar realizando a unção com o óleo do fogo consumidor e entregando para as pessoas uma porção deste óleo, deste azeite do fogo consumidor, e Deus vai fazer sim, maravilha. Nós vamos ficando por aqui com a nossa participação. Um beijo grande no seu coração, ó. Deus abençoe você, sua casa, sua família, e nós ficamos por aqui.
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2: 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Venha receber a sua libertação na Avenida do Contorno, 1079, no centro de Belo Horizonte.
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6: A paz do Senhor Jesus. Hebreus capítulo 10, versículo 35. Não rejeiteis
9: pois a vossa confiança que tem grande e avultado galardão. Que as bênçãos de Deus os alcancem nessa hora. 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

Santo, santo é teu nome. Porque tu és santo, nós suplicamos que o Senhor venha perdoar os nossos pecados, porque nós queremos ser santo como tu és santo. Tem misericórdia de mim, Senhor. Tem misericórdia de nós, ó Deus, segundo a tua benignidade. Apaga as minhas transgressões, segundo a multidão das tuas misericórdias. Lava-me completamente da minha iniquidade e purifica-me do meu pecado, em nome de Jesus. Ó Deus, nós oramos porque conhecemos, Pai, através da tua palavra, que o Senhor nos ensina. Sabemos que o Senhor nos ensina a conhecer as nossas transgressões, porque o teu Espírito Santo nos incomoda. E eu pequei, e o meu pecado o Senhor perdoa. Fiz o que os teus olhos, para os teus olhos é mal. Tudo que a gente faz que vai de encontro à tua vontade, o teu querer, é mal. Para que sejas purificado quando falares e puro quando julgares. Oh, glória a Deus, só o Rei pode julgar. Quem somos nós para julgar, Senhor? Em nome de Jesus, eis que em iniquidade fui formado e em pecado me concebeu minha mãe. Purifica-me, Senhor, purifica-me com isopo, lava-me e ficarei mais alvo que a neve. Em nome de Jesus, esconde a tua face dos meus pecados e apaga todas as minhas iniquidades, todas as minhas transgressões. Não me lances fora da tua presença, Senhor. Ao contrário, pega e me chega junto, porque carecemos do Senhor. Ó Espírito Santo, não retires de mim o teu Espírito. Torna a dar-me, ó Deus, a alegria da tua salvação. Alegria, alegria. E sustém-me com um Espírito voluntário. Então, Pai, nós sabemos que vamos ensinar aos transgressores os teus caminhos e os pecadores a ti se converterão. Nós estamos lendo, Pai, orando a tua palavra em Salmo 51. Em nome de Jesus Cristo, nós queremos, Pai, que o teu Espírito Santo venha nos mover para nos arrependermos verdadeiramente de tudo aquilo, Pai, que não é do teu agrado, tudo aquilo, Senhor, que vá de encontro à tua santidade, o teu querer. Precisamos, ó Pai, de todas as vezes que abrimos a boca para falar com o Senhor, nós queremos, nós suplicamos que o Senhor venha nos ouvir. Em nome de Jesus, vem atender, Pai. Oh Deus, nós queremos dizer que somos gratos pela cruz do Calvário, pelo sangue de Jesus Cristo vertido na cruz, porque nele, ó Deus, o Senhor nos tornou limpo e nos liberou e nos deu um coração grato. Em nome de Jesus, nós queremos te louvar, Senhor, porque é o Senhor que nos faz andar seguros. É o Senhor que nos faz entender que não merecemos nada, mas é pela tua graça e pela tua misericórdia, pelo teu favor, é que nós temos as coisas que o Senhor nos dá. Nós queremos, ó Deus, abrir a nossa boca e dizer que só o Senhor é Deus. Só no Senhor encontramos paz e tudo aquilo que é proveitoso. Muito obrigada, Pai. Muito obrigada. Nós precisamos de agradecer ao Senhor pela vida, pelo levantar, pelo acordar, pela saúde. E muitas vezes, Pai, nós queremos ser gratos, porque a tua palavra diz que em tudo devemos agradecer, devemos ser gratos. Pai, muito obrigada, porque o Senhor é aquele que nos move. Oh, Pai, somos teus servos. E nessa hora em que nós estamos orando, Pai, nessa hora tão solene, nessa hora, Pai, em que nós deixamos os nossos afazeres para buscar a tua face, para buscar a tua presença, sabemos, ó Deus, que às vezes não estamos com vontade, não estamos com disposição, que estamos fracos e cheios, ó Deus, de dúvida. Estamos cheios, ó Pai, de incertezas, porque não é fácil, ó Deus, muitas vezes quando nós acordamos tristes, sabendo que o nosso bolso está vazio, que a nossa conta bancária não é suficiente
nós ficamos aborrecidos conosco mesmo, aborrecidos com situações, mas mova, Senhor, mova a Tua mão em favor de todos aqueles que estão neste momento orando, sabendo que o Senhor ouve. Pai, atende o nosso clamor, ó Deus, em nome de Jesus, e muda essa situação, uma situação, ó Deus, em que as lutas financeiras são grandes, mas, ó Deus, o Senhor pode mover aquele homem, aquela pessoa, aquele empresário, o Senhor pode mover para, ó Deus, em nome de Jesus Cristo, fazer acontecer aquilo que esperamos. Os projetos, Pai, serem celebrados, celebrados, ó Deus, com contratos assinados. Traga, Senhor. Oh, Jesus, mas sabemos que o Teu tempo é bom e perfeito. Ensina-nos, ó Pai, a Te agradar. Ensina-nos, ó Deus, a esperar no Senhor, porque o Senhor é que é bom e o Senhor não anda atrasado. Tudo que o Senhor faz é na perfeita hora. E nós precisamos, Senhor, precisamos muito de ter paz, de ter alegria, de esperar com paciência no Senhor, como diz o Salmo 40. Esperei com paciência no Senhor e o Senhor atendeu os desejos do meu coração. E o Senhor respondeu e o Senhor atende. Obrigada, Pai. Em nome de Jesus Cristo, nós continuamos orando, Senhor, porque as lutas neste mundo são cruéis. Mas o Senhor vai entrar com providência nessa luta que eu estou lutando, porque o Senhor é o nosso general que vai à frente das nossas batalhas, batalhando, Deus, sabendo que nós não somos capazes. Sem o Senhor, nada podemos, mas com o Senhor, tudo podemos, porque é o Senhor mesmo que nos fortalece. Graças te damos, Rei dos Reis, Senhor dos Senhores, porque os nossos desejos, Pai, se abrigam no Teu coração, porque o Senhor contempla cada um, e se houve, ó Deus, e se há algum erro, algum caminho mau neste projeto, Pai, o que o Senhor vai sarando, vai sanando, vai tirando, e vai nos capacitando para realizar aquilo que é bom. A Tua palavra diz que quando nós colocamos as nossas ansiedades, os nossos desejos no Teu altar, o Senhor vem e o Senhor abençoa. Muito obrigada, Pai. Obrigada, Pai, porque o Senhor nos dá muitas coisas. E aqueles que estão querendo vender terras ou querendo comprar, realiza o desejo desse coração. Aqueles que estão, ó Deus, com dificuldade de pagar a escola dos filhos, com dificuldade de pagar o mínimo, Pai, condomínio, aluguel, aqueles que estão com dificuldades, ó Pai, de pagar, ó Deus, até mesmo o pão de cada dia, vai ao encontro. A Tua palavra diz que quando nós estamos no Senhor, o Senhor não nos deixa faltar nada. A Tua palavra diz isso no Salmo 23. O Senhor é meu pastor e nada me faltará. Mesmo que venha faltar, Pai, o básico, também é Abacuque diz que mesmo assim eu gloriarei no Senhor, confiarei no Senhor. Leva saúde. Leva saúde para quem está enfermo. Leva a cura e tira todas as dores, porque as nossas dores o Senhor levou na cruz do Calvário, que precisamos de tomar posse, precisamos, ó Pai, de agradecer e saber que o Senhor é Deus e que o Senhor está agindo no profundo, no oculto e nos dando a verdadeira paz, a paz que excede todo entendimento e que guarda coração e mente em Cristo Jesus. A alegria, Pai, que é a nossa força, a alegria que vem do Senhor, nos dê. E no mais, Pai, tudo que é puro, tudo que é bom, tudo que é de boa fama, que seja isso que ocupe nossa boca, os nossos pensamentos. Controla, Pai, que o Senhor esteja colocando anjos na nossa boca, que o Senhor coloca freio na nossa língua, e declaramos que hoje vai ser um dia diferente. Declaramos e profetizamos bênção, vitória, no poder do nome de Jesus. Nós declaramos e profetizamos vida
completa, vida feliz, até que o Senhor volte, Pai. Em nome de Jesus. Amém, amém e amém.

0: 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Esse é o Madrugada de Oração, esse programa especial para você que está aí nesse dia, começando esse dia, né? De repente você está aí no seu trabalho, que o Senhor te abençoe aí, em nome de Jesus. Sempre o WhatsApp disponível para você, 319-9565-1089, para que você envie o seu pedido de oração. Tem louvor, tem oração. 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
1: Boa noite, ouvintes da Rádio Maravilha FM 89.1. Aqui quem fala com vocês é o pastor José Geraldo, do Ministério Aviva, no bairro Eldorado, Avenida José Faria da Rocha, 1909. Eu quero agradecer a Deus por essa oportunidade que Ele tem me dado de estar orando, de estar intercedendo neste momento agora em favor de cada ouvinte desta rádio. E a palavra do Senhor, Deus Todo-Poderoso, que tem anunciado através desse meio de comunicação, alcance agora os lares, alcance agora dentro dos carros, alcance agora essa pessoa que está precisando, que está necessitada de ouvir a voz do Senhor. Eu peço ao Senhor que através do Teu Santo Espírito, Ele venha trazer conforto, paz, alegria a cada coração de cada ouvinte dessa rádio, em nome de Jesus. E eu quero compartilhar com você algo que Deus está falando muito ao meu coração sobre a caminhada no deserto. Talvez essa caminhada tenha sido árdua, essa caminhada tenha sido difícil, mas eu quero deixar uma palavra para você: não desista, porque no deserto você não está sozinho, porque a palavra de Deus fala que quando Jesus, Ele recebeu um chamado para ir para o deserto, Ele não foi só, mas Ele foi com o Espírito Santo de Deus. E a palavra também que Jesus Cristo nos deixa: eu não vos deixarei órfão, mas vos deixarei o Consolador, que é o Espírito Santo de Deus. Talvez nessa sua jornada no deserto, essa sua caminhada, as coisas estão difíceis, mas não deixe de clamar pelo Espírito Santo de Deus. Porque a palavra nos fala também que Ele intercede por nós com gemidos inexprimíveis, e Ele nos visita nos momentos difíceis das nossas vidas. Não desanime, não desista, mas creia somente que o Senhor está no controle de tudo. Que Deus abençoe a sua vida, abençoe a sua família, o seu trabalho e o seu ministério, em um nome do Pai, do Filho e do Espírito Santo de Deus.
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1: Sim, Deus, nós acreditamos, Pai, na potência dessas orações feitas. Acreditamos, Senhor, que nesse mesmo horário, o mundo espiritual está ativo, mas maior é o que está em nós. Maior é o que está conosco, Senhor. Corta o laço, Senhor, quebra a lança, lança os carros no fogo. O teu povo, Pai, nessa noite, nessa manhã ou nessa madrugada, precisa de uma resposta. Pai, em nome de Jesus, traga resposta ao teu povo. Que haja testemunho, Senhor, dessas orações feitas. Nós estamos em uma só concordância, em uma só fé, e uma fé ativa e profética. Nós estamos orando porque nós cremos no poder que há no teu nome. Sabemos que nesse exato momento a tua igreja está reunida, orando e clamando ao Senhor. A palavra do Senhor diz que quando aquela igreja estava unida, aquelas irmãs estavam unidas em oração para o Senhor libertar Pedro, o Senhor arrancou um anjo do céu, mandou o anjo dentro da prisão e tirou Pedro de lá. O milagre não é as irmãs orando, o milagre é o Senhor arrancar um anjo do céu com a oração

madrugada, nem que o Senhor envie anjos dentro de cadeias, dentro de hospitais, em boca de fumo, dentro de carro, dentro de casa, aonde o teu povo está nos ouvindo agora, que o Senhor envie um anjo de guerra, um anjo de batalha, para entregar milagre na vida. Elebante que planou revelachou remanarastia. Deus, nessa madrugada, no nome de Jesus, guerreia, peleja, que nós não conseguimos pelejar. O teu povo está desfalecendo por falta de força. O teu povo está desfalecendo por falta de fé. Traga esperança.

o cativo, cura o enfermo, coloca o cansado de pé, que aquele que estava tentando desistir nessa madrugada, na base dessa oração, você receba força, fortalecimento espiritual. Ainda não é a hora de parar, só Deus pode colocar um ponto final nessa história. Talvez você está nos ouvindo dizendo: pastor Marcelo, eu quero desistir de tudo. Deus desce nessa madrugada na 89 maravilha para dizer para você: ainda não é o plenderblante que blandarava, não é o ponto final, a história ainda não acabou. Deus tem uma continuidade para você. Pastor, você não conhece o que eu tô passando? Eu não quero saber. Deus sabe, ele conhece o teu coração, ele conhece as tuas fraquezas e ele sabe quem você é. Como o pastor Bruno disse, quando você tenta se esconder na fogueira, a fogueira revela quem você é em Deus. Então que a graça e que a presença de Jesus, ela possa entrar dentro da tua casa, dentro do teu lar, no meio da tua família nessa madrugada. Receba força, receba vigor, receba pão e água para você continuar. Não é hora de desistir. Que Deus possa fortalecer você, assim como ele fortaleceu Elias. Elias disse: Senhor, eu quero morrer. Deus disse: pois é, no momento da sua desistência, eu não vou respeitar, eu vou te dar pão e eu vou te dar água. Você está proibido de parar, você está proibido de

prosperará, diz o Senhor. 1000 cairão ao teu lado, 10 mil à tua direita, mas você, a tua casa, a tua família, a tua parentela, o teu bairro, a tua igreja, os teus membros, vocês não serão atingidos, porque aquele que te guarda não dorme, não tosqueneja, não falha. Ele é o mesmo ontem, o mesmo hoje, para sempre. Ele é o alfa, ele é o ômega, ele é o princípio, ele é o fim. Ele é o criador de todas as coisas e só termina quando ele coloca um ponto final. Hoje tem continuidade para você. Tem continuidade para você, em nome de Jesus Cristo de Nazaré. Aleluia!

0: 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Esse é o Madrugada de Oração e, é claro, estamos orando, adorando e louvando o nosso Deus. Uma ótima manhã para você, que o Senhor te abençoe em nome de Jesus. A gente vai para aquele intervalo, estamos de volta já com Madrugada de Oração.
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2: Senhor, eu te peço que o Senhor nos mostre, ó Deus, nesta hora, onde nós estaríamos, meu Deus. Onde nós estaríamos se não fosse o Senhor. Te agradecemos, meu Deus.

0: 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Um bom dia para você, que o Senhor abençoe a sua vida, a sua casa e a sua família neste dia, em nome de Jesus, meu irmão. Madrugada de oração, por aqui estamos na sua companhia, você sintonizado com a gente em 89.1 Belo Horizonte, região metropolitana, e pela rede 89 Maravilha nas Minas Gerais. É muito bom ter a sua companhia. Acompanhe sempre a gente por aqui nas madrugadas, madrugada de oração na rádio 89 Maravilha. WhatsApp para você fazer o pedido é o 319-9565-1089. Já tem mais aquele momento de oração, tem muito louvor. 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
1: Uma ótima noite no nome de Jesus. Aqui quem vos fala, pastor Joás Martins, da igreja Fruto Gerando Frutos, e eu gostaria de orar com você. Grandioso Deus, poderoso Pai, Pai, eu começo essa oração pedindo ao Senhor que o Senhor venha com as tuas mãos sobre as nossas vidas, Senhor. Ah, meu Deus, perdoa os nossos pecados, perdoa as nossas falhas, Senhor. Perdoa as nossas transgressões, as nossas iniquidades. Espírito Santo de Deus, nós somos gratos ao Senhor por tudo aquilo que o Senhor tem feito sobre as nossas vidas, Senhor. Pai, neste momento eu peço ao Senhor que o Senhor perdoa palavras lançadas que não te agradaram. Ah, Espírito Santo, perdoa, Senhor, atitudes, ó Pai, feitas que não te agradaram, Senhor. Situações que eram muitas das vezes para nós, ó Pai, ir e apresentar ao Senhor e nós não fomos. Então perdoa, Senhor, perdoa, Deus. Toma essa madrugada em tuas mãos, ó Pai. Peço ao Senhor, ó Pai, que o Senhor venha, ó Pai, sobre as nossas vidas, Senhor, quebrando todo o jugo de Satanás, tudo aquilo que não te agrada, Senhor, tudo aquilo que não agrada ao Senhor, todo pecado escondido, Senhor. Dê força a essa pessoa que está escutando essa oração, dê a força necessária. Talvez essa pessoa está na madrugada, está acordada a esse horário, Senhor, não sabendo, ó Pai, que o Senhor marcou essa noite para ter um encontro sobrenatural com o Senhor. E todos aqueles, ó Pai, sabemos que todos aqueles que, ó Pai, que tiveram um encontro com o Senhor, teve a vida mudada, teve a vida transformada. Ah, o Senhor é craque, ó Pai, em mudar história, assim como o Senhor fez com Saulo, virou Paulo, um grande pregador da palavra. Assim como o Senhor, ó Pai, mudou a história, ó Pai, daquela mulher que tinha um fluxo de sangue, e assim que ela encostou as suas vestes, ela teve a vida mudada e transformada. Assim como o Senhor mudou a história, ó Pai, de Bartimeu, ó Pai, muda a história dessa pessoa, Senhor. Talvez ela tá nessa madrugada chorando, ah, o que eu vou fazer, Senhor? E o Senhor, através dessa rádio, o Senhor encontra essa vida, encontra essa pessoa. Ah, Senhor, ah, o Senhor é craque em mudar história, o Senhor é craque em mudar vidas, o Senhor é craque em mudar a situação. Então, ó Pai, eu peço ao Senhor, ó Pai, que o Senhor venha sobre essa situação, venha sobre essa ocasião, ó Pai, venha sobre esse momento, ó Deus, que essa pessoa está vivendo, muda a história dela. Se é algum demônio, se é algo, ó Pai, que não te agrada, se é alguma potestade, dominador, eu não sei, Senhor, mas, ó Pai, todos aqueles que têm um encontro com o Senhor muda a história. Nós aplicamos uma gota do teu sangue, Espírito Santo, sobre a vida dessa pessoa. Sobre as nossas vidas, ó Pai, aplicamos uma gota do teu sangue, pedindo ao Senhor, ó Pai, que o Senhor opere no nosso meio, pedindo ao Senhor que o Senhor faça, ó Pai, sentir o teu querer e a tua vontade, ó Pai, sobre as nossas vidas, porque sabemos, ó Pai, que a tua vontade é boa, perfeita e agradável, Senhor. Pode estar doendo, pode estar no deserto, pode estar na luta, mas a tua vontade é boa, perfeita e agradável. Clamamos clamamos, ó Pai, pela Tua vontade, clamamos nessa madrugada, ó Pai, pela Tua vontade sobre as nossas vidas. Para onde iremos nós, ó Pai, se só o Senhor tem caminhos de vida eterna? Para onde iremos nós, ó Pai, se só o Senhor tem caminhos de vida eterna? E a canta, Lamanassúvia, ai, Espírito Santo de Deus, sem Ti não somos nada, sem a Tua presença não somos nada, sei, ó Pai, sem o Senhor por perto, assim como Davi, ele falou que não falte a Tua, pode faltar tudo, mas que não falte a Tua presença, Senhor. Assim como Sansão, naquele momento final, ele fala assim: me dê, ó Pai, me dê só mais um pouco da Tua presença, ó Pai. E assim, ó Pai, eu peço ao Senhor que venha sobre as nossas vidas. Eu não sei onde essa pessoa está neste momento, se é no leito de hospital, se ele está encarcerado ou simplesmente na tua casa. Eu não sei na onde essa pessoa está, mas encontre essa pessoa e que a paz que excede todo entendimento possa vir sobre a vida dessa pessoa. Ah, todo peso, nós damos uma ordem, não no meu nome, pastor João, não. Ah, nós chamamos aquele que pode mudar história e vidas. Pedimos ao Senhor que venha com a paz dele, tirando todo o peso, no nome de Jesus. E que você tenha uma ótima noite para honra e glória do Senhor Jesus. Vou repetir, e que você tenha uma ótima noite, em paz me deito, em paz descanso e logo pego no sono, como diz Davi, para honra e glória do Senhor Jesus. Que Deus te abençoe, meu irmão.

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2: A paz do Senhor Jesus. Salmos, capítulo 68, versículo 35. Ó Deus, Tu és tremendo desde os Teus santuários. O Deus de Israel é o que dá força e poder ao Seu povo. Bendito seja Deus. Que as bênçãos de Deus os alcancem nessa hora. 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
6: Excelentíssimo Deus, Pai das luzes, Senhor do universo, Deus santo, poderoso e eterno, majestade suprema, Senhor dos senhores, Deus que reina entre os querubins e os serafins, Deus que chama as estrelas, cada uma pelo seu nome, e elas lhe obedecem. Deus que mede o oceano com a coxa das suas mãos e que monta no querubim e voa nas asas do vento. Nós te agradecemos, meu Deus, por tudo que o Senhor tem feito por nós. Te agradecemos pelo maior sacrifício que foi feito na cruz do Calvário, pelo Teu Filho amado Jesus Cristo, para nos livrar da condenação eterna e para nos purificar de todos os nossos pecados com Seu precioso sangue. Foi através disso que o véu se rasgou e hoje temos acesso ao Senhor. Tu és um Deus que ouve, Tu és um Deus que vê, Tu és um Deus que sabe tudo e que está em todos os lugares. Alcança agora, meu Deus, por intermédio desta oração, todas as pessoas que necessitam, que precisam de um agir urgente da parte do Senhor. Pessoas agora, meu Deus, que estão ouvindo esta oração, estão vivenciando momentos difíceis na sua vida emocional, na sua vida sentimental, na sua vida financeira, na sua vida profissional. São vários problemas de ordem física, de ordem espiritual, de ordem financeira, de ordem emocional. Vai de encontro, meu Deus, à necessidade individual de cada um. Restaura famílias, salva filhos, restaura casamentos, restaura a vida financeira, restaura a vida emocional, restaura, meu Deus, a vida profissional desta pessoa, a empresa. Entra nessa casa e ponha tudo nos seus devidos lugares. Manda embora, meu Deus, todo espírito de desorganização, de esfriamento, de contenda, de intriga, entre a família, entre o casal, entre os filhos, entre os pais. Vai de encontro agora, meu Deus, a esse leito, essa pessoa que está enferma, desenganada pela medicina. Toca do alto da cabeça até a planta dos pés e anula, meu Deus, toda doença, todo vírus, toda infecção, toda enfermidade, todo câncer. Faça uma restauração completa, meu Deus, na saúde desta pessoa. Vai de encontro a esse empresário que está com a sua empresa quase à beira da falência. Dê a ele sabedoria, estratégia, inteligência. Abra os seus caminhos. Mostra a ele, meu Deus, uma saída. Vai de encontro a essa mãe desesperada que está com seus filhos, meu Deus, no tráfico de drogas. Usuários, meu Deus, viciados. Essa mãe que não dorme com medo de chegar uma notícia ruim até a sua casa. Vai de encontro, Senhor, a esse jovem que está perdido. Salva, liberta, transforma. Traga, meu Deus, para a tua presença. Senhor, são diversos problemas. São diversos ataques no mundo espiritual. O diabo, Senhor, veio para matar e roubar e destruir. Mas o Senhor veio para dar vida, vida com abundância. Que essa oração, meu Deus, possa alcançar milhares e milhares de pessoas, individualmente, meu Deus, nas necessidades que elas precisam. Que o Senhor venha estender a tua mão poderosa e venha, Senhor, fazer milagres extraordinários, para que o seu nome seja glorificado. A tua palavra diz que a oração do justo, ela tem efeito, ela tem poder. E eu creio, meu Deus, que uma oração pode mudar muitas coisas. Aquilo que é impossível para nós, aquilo que é impossível para as pessoas que estão ouvindo esta oração, é possível para o Senhor. Glorifico o teu nome. Que haja testemunhos, meu Deus, através desta oração, para que o teu nome seja glorificado. Eu entrego a vida de cada pessoa onde está chegando essa oração nas tuas mãos. Cuida, meu Deus. Faz o extraordinário, o impossível, para que todos saibam que existe um Deus nos céus que ainda faz milagres e que é o mesmo ontem, hoje e eternamente. É o que eu te peço e te agradeço em nome do Senhor Jesus. Amém. E graças a Deus.

Rádio 89 Maravilha, rádio de todas as igrejas que toca o som do céu, de volta por aqui com madrugada de oração, momento especial, momento de oração. Você tem o seu pedido, você que já está no seu trabalho, meu irmão, que você que trabalha pela madrugada, trabalha pela noite, que o Senhor abençoe a sua vida em nome de Jesus e renove as suas forças e a sua esperança em nome de Jesus. E você que está aí neste momento ouvindo a programação, que o Senhor abençoe a sua vida em nome de Jesus. Tem aquele pedido de oração, envie para nós, 319-9565-1089. Esse é o Madrugada de Oração.

Pois bem, meus amados irmãos, que a doce e gloriosa paz do Senhor Jesus esteja com todos vocês. Eu sou o pastor William Eustáquio, da Igreja Evangélica Aliança com Deus, aqui bem no centro de Belo Horizonte. E convido você a fazer uma oração comigo, a oração da paz interior, a oração da tranquilidade. O Salmos 23, ele diz que nós teremos paz, que nós estaremos em pastos verdejantes, em águas tranquilas. E eu quero liberar isso na sua vida, em o nome de Jesus. Que você creia, que você confie, que você tome posse da sua vitória e possa viver o sobrenatural de Deus. Se possível for, feche os teus olhos e vamos falar com Deus. Pai amado, querido e santo, eu oro agora por todos que vão receber este clamor. Que receba cura, receba paz, receba alegria. Que de fato, verdade, o Salmo 23 venha, meu Deus querido, estar liberado na vida dos teus filhos. Águas tranquilas, pastos verdejantes, lugar de tranquilidade e paz. No mundo que estamos vivendo com tanta dor, tanto sofrimento, tanta angústia, que essas pessoas possam viver a paz da parte do Senhor. Eu ministro agora e eu declaro, e eu profetizo que todas as armas do mal já foram bloqueadas, já foram repreendidas. Toda a enfermidade psíquica já caiu por terra. Toda a maldição que foi lançada já caiu por terra também em nome de Jesus. Eu declaro a paz. Que a paz que o mundo precisa. Que a paz que este homem e esta mulher precisa. Que a paz que a sociedade precisa venha alcançar através do Senhor Jesus. Oh, meu Pai. Que o Senhor entre agora com provisão, que o Senhor entre agora com a tua mão, que o Senhor desfaça todo espírito maligno, tudo que não provém do Senhor seja desfeito, seja arrancado, seja repreendido. Ó, grande Deus, entra nesta casa, entra nesta família, entra, meu Deus querido, nesta empresa, nestes negócios, que haja paz, meu Deus, da parte do Senhor. E que os teus filhos possam viver o sobrenatural. Eu declaro agora, eu ministro, e que todas as afrontas do inimigo já caíram por terra. E tudo que não provém do Senhor já foi repreendido. Ó, grande Deus e poderoso Pai, Senhor Jesus Cristo, eu declaro agora que o Senhor venha transformar, venha trazer saúde, venha trazer alegria. Que essa pessoa que está desesperada, aflita, ela receba a bênção, a graça, a unção e a misericórdia. Eu declaro agora, em nome do Pai, do Filho e do Espírito Santo de Deus. Que o Senhor te abençoe, que o Senhor te guarde, que você venha estar debaixo da promessa de Deus, que você venha ser feliz, que a paz do Senhor reine sobre a tua vida e que o Senhor te abençoe de uma forma poderosa, em nome de Jesus.

0: 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E a gente vai tocando o coração de Deus com o nosso momento de oração, orando a Deus, colocando os nossos pedidos nas mãos do Senhor e abençoando, é claro, o nosso estado para você que está com a gente na Rádio 89 Maravilha. A gente vai para aquele breve intervalo, estamos de volta já com Madrugada de Oração.
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3: Olá, meu amado ouvinte, aqui quem vos fala é o pastor Alisson Alves, da Igreja Assembleia de Deus em Ribeirão das Neves. Estamos aqui na rádio 89.1, a rádio que toca o som do céu. Para mim é um privilégio poder estar aqui participando deste momento. Eu quero ler um texto da palavra do Senhor na oportunidade. Em seguida estarei fazendo uma oração para que Deus venha lhe alcançar. Primeira carta de Paulo à Igreja Tessalônica, no capítulo de número 5, versículo número 13, está escrito: orai sem cessar. Orai sem cessar. Na verdade, nós devemos levar uma vida de oração. E para que não fiquem minhas palavras, estarei orando por você, onde quer que você esteja, seja alcançado através dessa oração. Quero retificar aqui, 1 Tessalonicenses 5:23, orai sem cessar. Estarei orando por você, agora onde quer que você esteja, se você puder colocar a tua mão no teu coração, se você estiver no volante, apenas coloque o teu pensamento em Deus e nós já estaremos conversando com o Pai. Soberano e eterno Pai, neste momento eu quero apresentar diante do Senhor a cada amado ouvinte que está ouvindo a minha voz, onde quer que as ondas sonoras, ó Pai, deste aparelho esteja chegando, que venha alcançar a vida do meu irmão, venha alcançar a vida da minha irmã, que o Senhor, ó Pai amado, possa alcançar, ó Pai querido, esta dona de casa, possa alcançar, ó Pai amado, este amigo que está no volante, possa alcançar, ó Pai amado, esta pessoa que de repente está, ó Pai, nesse leito de enfermidade, ou quem sabe está nesse presídio, recluso, aprisionado sim devido aos seus erros que cometeram, mas estão livres através da palavra que um dia foi pregada, estão aptos, ó Pai amado, a ouvir a Tua palavra. Eu quero apresentar diante do Senhor a cada pessoa, a cada irmão, a cada ouvinte. Deus, nós sabemos que todas as coisas cooperam somente para o bem. E como fora dito aqui, ó Pai amado, quando nós oramos sem cessar, a oração feita por um justo pode muito em seus efeitos. Queremos pedir ao Senhor que o Senhor esteja alcançando, ó Pai santo, ó Pai amado, os leitos, ó Pai de hospitais, essas pessoas que foram diagnosticadas, Senhor, com a enfermidade, ó Pai amado, que tem, ó Pai, tirado o sossego. Quem sabe, Senhor, foram diagnosticadas com câncer, com a diabetes, estão prestes, ó Pai, a fazer uma cirurgia, Pai, do coração, ou estão, ó Pai amado, aí relutando, lutando, Deus amado, pela vida, que o Senhor venha alcançar. A última palavra é do Senhor, que o Senhor, ó Pai amado, possa, em nome de Jesus, reverter esse diagnóstico negativo, trazendo cura, trazendo, ó Pai amado, milagres. Nós cremos dessa forma. Ó Pai, da mesma forma, pedimos ao Senhor, alcança, Pai amado, este irmão, esta pessoa que está, ó Pai amado, trabalhando pela madrugada. Jesus, que está, ó Pai amado, quem sabe aí com pensamentos de auto-extermínio, que o Senhor venha repreender, ó Pai amado, todo mal. Venha alcançar, ó Pai amado, esta pessoa. Venha mostrar para ela que existe esperança em Deus. E a esperança é o Senhor Jesus. Pedimos também, ó Pai amado, que o Senhor visite os nossos irmãos, visite os policiais, Deus, que estão, ó Pai, de plantão, os vigilantes, aqueles, ó Pai amado, que estão trabalhando, os policiais penais, aqueles, ó Pai, que estão, ó Pai amado, aí nas ruas, ó Deus amado, para proteger, para trazer ordem. E, ó Pai amado, estão deixando seus familiares em casa para exercer essa função. Alcança, Senhor, em nome de Jesus. Peço ao Senhor também, ó Pai amado, ó Deus, pelo prefeito, Senhor, da nossa cidade. Pedimos, ó Pai amado, pelo legislativo da nossa cidade. Pedimos ao Senhor, ó Pai amado, por cada pessoa, ó Deus amado, que é constituída.

uma autoridade, ó Pai, pelo Senhor, ó Deus amado, nesta nação. Alcança, Senhor, de forma extraordinária. Abençoa os pastores, ministérios pastorais. Abençoa, Pai amado, os membros. Cada pessoa com cargo eclesiástico na igreja, que o Senhor venha alcançar com poder e autoridade. Pedimos ao Senhor também que o Senhor continue abrindo as portas, ó Pai amado, para que possamos pregar o Teu Evangelho e que o Senhor abençoe, ó Pai, todos aqueles que estão trabalhando nessa rádio, no nome de Jesus. Amém.

0: Essa é a madrugada de oração na Rádio 89. Maravilha, vem com a gente. Você precisa de uma oração? Envie o seu pedido agora. 319-9565-1089. 319-9565-1089. 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

Esse é o Madrugada de Oração e eu quero compartilhar com você o Salmo 5, versículo 3. Pela manhã ouvirás a minha voz, ó Senhor, pela manhã me apresentarei a Ti e vigiarei. Momento de vigiar, momento de orar e buscar ao Senhor. E é isso que estamos aqui na 89 Maravilha. WhatsApp para você, meu querido irmão, 319-9565-1089. Pela manhã, buscamos ao Senhor. Juntos aqui na Rádio 89 Maravilha, no Madrugada de Oração. Essa é a Rádio 89 Maravilha, a rádio de todas as igrejas, que toca o som do céu. Esse é o programa Madrugada de Oração. Estamos aqui nessa manhã, é claro, para orar por você, meu querido irmão, para orarmos juntos ao Senhor e exaltar o nome dele, em nome de Jesus. Atendendo alguns pedidos aqui pelo WhatsApp, deixa eu ler alguns pedidos que são feitos aqui pelo WhatsApp da Rádio 89 Maravilha durante a nossa programação. No 319-9565-1089, você também pode enviar o seu. A Alessandra, Márcio, Igor e a Ingrid também estão pedindo oração por aqui, por toda a família, eles que são de Nepomuceno. Que Deus abençoe você, meu irmão, em nome de Jesus, meus queridos irmãos. Quem mais comigo aqui? A Ana Paula de São João del Rei pedindo oração pelo marido Márcio. Que Deus abençoe você, pelas filhas Carla, Ana Laura e em especial também para o Carlos Eduardo. Vamos orar por vocês em nome de Jesus. Quem mais com a gente aqui na 89 Maravilha? A Jovelina Ferreira de Mateus Leme pedindo oração por toda a família, pela saúde e também por questões financeiras. Mais participações aqui com a gente no WhatsApp aqui comigo. O Bruno de Lavras está fazendo o pedido de oração por toda a família. Deus abençoe você, meu querido irmão Bruno. A Jennifer também por aqui fazendo o pedido de oração. Ela que é de Vespasiano e também a Maria José de Fátima de Vespasiano, toda a família em nome de Jesus. Quem mais comigo? Sebastião Fernandes de Laranjal fazendo o pedido de oração aqui na Rádio 89 Maravilha. E mais um pedido, João Batista, fazendo o pedido de oração também por toda a família, ele que é de Fervedouro, Minas Gerais, acompanhando a nossa programação. Só alguns pedidos de oração que chegam aqui pra gente via WhatsApp, 319-9565-1089. Envie também o seu pedido de oração que estaremos em oração por você. 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
1: A paz do Senhor Jesus. Provérbios, capítulo 21, versículo 23. O que guarda a sua boca e a sua língua

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2: Pai amado, nós apresentamos as nossas vidas diante do Senhor. O Senhor conhece os nossos corações, o Senhor sabe quem somos, aonde estamos. E o Senhor nos alcança onde quer que nós estejamos nessa madrugada. Que a presença do Senhor venha, Deus, inundar cada coração, inundar cada um que me escuta nessa hora, Deus. Que a graça do Senhor seja sobre nós, Deus. Senhor, nós sabemos pela Tua palavra que não é pelo nosso muito falar que nós seremos ouvidos, mas por causa do nosso coração quebrantado, que o Senhor não rejeita. Nós somos filhos e filhas do Senhor, e por isso nós nos achegamos com ousadia ao Senhor, lavados pelo Teu sangue, e nós Te agradecemos, Jesus, pelo sangue de Jesus, pelo Teu sangue que nos purifica de todo pecado, que remove as nossas culpas, que nos torna mais alvos do que a neve e que nos capacita a entrar no Santo dos Santos com ousadia para alcançar graça em tempo oportuno. Então nós nos achegamos a Ti, Deus, com ousadia nessa madrugada. Nos achegamos ao Teu trono da graça, Senhor. E como filhos amados, nós vamos até o Senhor, Deus, clamamos a Ti. Que Teu Espírito venha nos revelar a Tua beleza, a Tua majestade. Que Teu Espírito venha sobre nós, manifestando, Senhor, a Tua graça, manifestando, Senhor, o Teu amor, manifestando, Senhor Deus, o Teu caráter a nós, Pai. Queremos ser cheios, Deus, da realidade de quem o Senhor é. Por isso que Teu Espírito venha revelar Jesus aos nossos corações, revelar a Tua beleza, a beleza do Filho Jesus, aquele que estava no princípio com Deus e por meio de quem todas as coisas foram feitas. Que o Senhor nos revele a beleza, a grandeza do nosso Deus. Em nome de Jesus, Senhor, oramos, Deus, que essa beleza venha cativar o nosso coração, venha encher o nosso coração, Deus. Venha, ó Deus, encher o nosso interior, encher a nossa mente com a beleza de quem Tu és, a beleza do Jesus descrito nas Escrituras, que tem olhos como de fogo, pés como de bronze, vestido de sumo sacerdote, e que é o nosso sumo sacerdote diante do Pai, nosso intercessor diante de Deus, que está sentado à direita de Deus Pai e que intercede por nós. Senhor Jesus, revela-nos pelo Teu Espírito quem Tu és. Revela-nos, Senhor Deus, o Teu coração. Revela-nos, Senhor, a oração do Teu coração, Senhor. Queremos orar de acordo com a Tua vontade. Tua palavra diz que nós não sabemos orar como convém, mas nós oramos que o Teu Espírito venha trazer, Deus, aos nossos corações aquilo que está no Teu coração. Queremos clamar aquilo que o Senhor está clamando. Queremos orar o que o Senhor está orando, Deus. Em nome de Jesus, Senhor, que os nossos corações sejam um só com o Teu coração. Que sejamos cheios, Deus, desta realidade, Senhor, de quem Tu és. Queremos ver aquilo que o Senhor está vendo. Senhor, queremos ouvir o que o Senhor está ouvindo. Queremos sentir aquilo que o Senhor está sentindo, Deus. Queremos fazer aquilo que o Senhor está fazendo, Deus. Em nome de Jesus, não queremos estar meramente ocupados com coisas dessa vida, deste século, mas queremos fazer o que o Senhor está fazendo. Queremos estar envolvidos com aquilo que envolve o Teu coração, Pai. Em nome de Jesus, Deus, toca cada um, Senhor, nesta madrugada, que a presença do Senhor venha em abundância. E eu oro, Deus, por fome e sede. Fome e sede de Ti, fome e sede da Tua palavra, fome e sede por conhecer o Senhor e de fazer o Senhor conhecido, Deus. Em nome de Jesus, revela a Tua palavra nesta noite, Pai, a cada coração. Revela, Senhor Deus, o Teu querer, a Tua vontade que é boa, que é perfeita, que é agradável. Em nome de Jesus, Senhor, vem sobre nós, Espírito.

Espírito Santo de Deus, revela-nos o coração de Deus, revela-nos a tua vontade, Deus, o teu querer, para a tua glória, Senhor, em nome de Jesus, amém.

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Deus abençoe rica e poderosamente o seu dia, meu irmão. Em nome de Jesus, vem com a gente mais uma vez, insisto, com o nosso WhatsApp 319-9565-1089 para que você faça aí o seu pedido de oração nesse dia especial, nessa madrugada especial, madrugada de oração na Rádio 89 Maravilha.

0: Boa noite a todos. Sou a pastora Camila. Estarei aqui fazendo uma oração. Sou da Igreja Evangélica Um Novo Tempo. Estarei aqui fazendo uma oração. Então, você que está dirigindo, você que está nos ouvindo, preste atenção nessa oração em nome de Jesus Cristo. Senhor, meu Deus e meu Pai, em nome de Jesus Cristo, nessa madrugada, Senhor, eu entro, Pai amado, em oração, Pai. Eu te peço, Espírito Santo de Deus, que o Senhor venha visitando, Pai amado, em nome de Jesus Cristo, cada pessoa que nos ouve, cada pessoa que está, Pai amado, que parou agora neste momento, Senhor, até mesmo para orar. Senhor, eu te peço, em nome de Jesus Cristo, que nessa madrugada, que o Senhor venha quebrando todo o laço do passarinheiro, toda peste perniciosa, Pai. Eu te peço, Espírito Santo de Deus, que nessa madrugada, que o Senhor, Pai amado, venha visitando vias, venha dando livramento em nome de Jesus Cristo. Todo demônio roubador de asfalto, que o Senhor venha quebrando agora nessa madrugada, Espírito Santo de Deus. A oração, Pai amado, ela é a chave da vitória, assim como Ana orou e o Senhor respondeu. Nessa madrugada, que o Senhor venha visitando, Pai amado, casas, essa pessoa que está com crise depressiva dentro de casa, pelo nome do Senhor Jesus Cristo, eu oro aqui agora em nome de Jesus Cristo, que o Senhor venha visitando agora essa mulher que tem orado, pedindo, Pai amado, venha visitando este homem que tem orado e clamado o Senhor, toda crise, toda síndrome do pânico, eu te peço em nome de Jesus Cristo, que o Senhor venha quebrando agora, Espírito Santo de Deus, todo demônio que tem atuado em casas, em vias, eu te peço agora em nome de Jesus Cristo, que o Senhor venha quebrando agora, desfazendo todo o laço agora em nome de Jesus, Pai amado, nessa madrugada, Senhor, nós oramos, Senhor, com intensidade, que o Senhor, Pai amado, venha quebrando agora, em nome de Jesus Cristo, toda obra de macumbaria, que o Senhor venha desfazendo agora toda obra que fez contra essa família, contra, Pai amado, essa casa, que o Senhor venha visitando agora este lar agora, Pai amado, este homem que tem trabalhado na madrugada de Uber, visita ele agora, que tem ouvido, Pai amado, essa oração, que o Senhor venha tocando, Espírito Santo de Deus no volante, que o Senhor, Espírito Santo de Deus, em nome de Jesus Cristo, venha tocando na mente, Senhor, todo espírito que tem atuado, Pai amado, de tristeza, até mesmo espírito de suicídio, que o Senhor venha desfazendo aqui agora em nome de Jesus. Eu te peço, Espírito Santo de Deus, que o Senhor venha visitando agora, Pai. Deus, aonde que a minha voz, Pai amado, alcançar, que o Senhor venha tocando em vidas, Pai. Que a tua voz, Pai amado, venha alcançar casas, Pai amado. Que a tua voz, Pai amado, venha acalentar, Espírito Santo de Deus. Eu te peço em nome de Jesus Cristo, Pai, que o Senhor venha assim, Deus, fazendo o teu mover, Senhor. Aonde, Pai amado, que a diversidade colocou, Pai amado, desunião, que o Senhor venha trazendo união, Pai amado. Aonde, Pai amado, que essa mulher, Pai, até mesmo, Senhor, quer sair dessa casa, que o Senhor venha quebrando agora, Espírito Santo de Deus, todo espírito de surto. Eu oro, Espírito Santo, te pedindo, em nome de Jesus Cristo, Pai, desfaz, Espírito Santo, que o Senhor venha desfazendo agora, em nome de Jesus Cristo. Nós estamos aqui com a mesma fé, Senhor, com a mesma fé ativa aqui nessa madrugada, que o Senhor venha assim, Deus, alcançando vidas, Pai amado, essa pessoa que afastou da tua presença, Pai amado, que até mesmo já não tem mais força, Pai, para voltar para tua casa, que o Senhor, Pai amado, em nome de Jesus Cristo, venha encontrando força, que, Pai amado, essa mulher, este homem, venha encontrar o caminho, que o Senhor é o caminho, a verdade e a vida, Pai. Eu te peço, Espírito Santo de Deus, em nome de Jesus Cristo, Pai, que o Senhor venha assim, Deus, tocando, Senhor, nessas almas, que essas almas, Pai amado, venham estar, Senhor, no centro da tua vontade, no centro da tua atenção. Espírito Santo de Deus, eu te peço em nome de Jesus Cristo. Ana, ela fez um voto contigo, neste voto, Pai amado, ela orou e suplicou tudo aquilo que ela sentia. Pai amado, essa pessoa que está nos ouvindo, que ela venha, Pai amado, orar sem cessar, venha entregar, Espírito Santo de Deus, os caminhos ao Senhor, que venha entender que o Senhor, Pai amado, pode todas as coisas, o Senhor é o caminho. Eu te peço, Espírito Santo de Deus, em nome de Jesus Cristo, Senhor, que o Senhor venha visitando os hospitais nessa madrugada, que o Senhor venha visitando, Espírito Santo de Deus, empresas nessa madrugada. Eu te peço, Espírito Santo de Deus, que o Senhor venha assim, Deus, enviando teus anjos, Pai amado, até mesmo, Senhor, para trabalhar, Espírito Santo de Deus, sobre as madrugadas, Senhor, aonde, Pai amado, que o tranca-rua quer trancar nas madrugadas, mas que o Senhor venha destrancando, orando, repreendendo pelo poder do Senhor Jesus Cristo, Senhor. Eu entrego, Pai amado, essas vidas em Tuas mãos. Eu abençoo a vida de cada um que tem nos ouvido nessa madrugada, Senhor. Que o Senhor venha estar, Senhor, com a vida de cada um. Eu Te peço, entrega em nome do Pai, do Filho e do Espírito Santo de Deus. Amém.
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1: Rádio 89 Maravilha, rádio de todas as igrejas que toca o som do céu, madrugada de oração aqui na Rádio 89 Maravilha, sempre a partir da 1 da manhã, esse momento especial na rádio de todas as igrejas por aqui, momento de oração. Nós vamos ouvir um louvor, daqui a pouquinho tem mais oração na Rádio 89 Maravilha.

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1: Olá, meus irmãos. Eu sou o evangelista Wesley Alves, da Igreja Evangélica Assembleia de Deus, Regional do Parque Jardim. Lerei com vocês um texto da Palavra de Deus e posteriormente farei uma oração. Mateus capítulo 7, versículo 7 está escrito: peçam e lhes será dado, busquem e acharão, batam e a porta será aberta para vocês. Pai, graças eu te dou, que o Senhor possa abençoar, Pai, todos os ouvintes da madrugada, que o Senhor possa visitá-los de maneira poderosa. O Senhor é o Deus que cura, é o Deus que traz esperança àquele que se encontra no vale da desesperança. Nós acreditamos, ó Pai, como diz a sua palavra, os olhos do Senhor estão sobre toda a terra, contemplando os bons e contemplando também os maus. Que o Senhor possa agir poderosamente, trazer libertação, restauração, transformação ao coração dessa pessoa. Jesus, que o Senhor possa curar toda a enfermidade. Nós cremos no poder curador do Senhor. Cure essa pessoa, liberte essa pessoa. Talvez essa pessoa se encontre nesse exato momento no vício das drogas, seja nas drogas lícitas quanto ilícitas, o Senhor tem o poder de libertá-las. Nós oramos também por aquelas pessoas que se encontram presas em presídios, por aquelas pessoas que se encontram, Deus, em acauteladas, ó Deus, em socioeducativos, que o Senhor possa libertar esse jovem, que o Senhor possa libertar esse rapaz, que o Senhor possa libertar essa moça, que o Senhor possa libertar esse homem e que o Senhor visite essa penitenciária trazendo libertação a este homem. Ó Deus, o Senhor é o Deus que faz milagres sobrenaturais. Nós estamos orando nessa madrugada porque cremos no poder do Senhor, Pai. Venha agir poderosamente nessa casa, nesse lar. Venha restaurar esse casamento. Venha restaurar esse matrimônio. Ó Deus, venha trazer paz para essa família. Que o Senhor possa agir poderosamente. Trabalhe no coração deste homem, trabalhe no coração desta mulher. Deus, venha abrir portas de emprego. Essa pessoa que se encontra desempregada, que ela possa levantar pela manhã, ir atrás de emprego, e essa porta será aberta em nome de Jesus Cristo. Pai, nós te rendemos graças pela sua fidelidade, pelo seu cuidado, pelo sacrifício de Jesus na cruz do Calvário por todos nós. Nós estamos de pé porque o Senhor nos oportunizou esse momento tão extraordinário, que possamos parar a cada dia para agradecer ao Senhor pelo ar que nós respiramos, pelo fôlego de vida, porque diz a sua palavra: este é o dia que o Senhor fez, regozijemo-nos nele, alegremo-nos nele. Deus, a vida é como um sopro, mas nós estamos aqui de passagem, cremos piamente na salvação da nossa alma, mas enquanto estivermos aqui, ó Deus, que a paz do Senhor reine sobre o nosso ser, que sejamos conduzidos pelo seu Espírito. Deus, visita cada pessoa agora. Eu creio no poder da oração. A sua palavra diz, Pai, que a oração do justo, ela tem muitos seus efeitos. Que o Senhor possa curar, transformar, trazer renovação, trazer libertação, em nome de Jesus. Não é no meu nome, não é no nome da igreja, é no nome do Salvador da humanidade, é no nome de Jesus que nós oramos no dia de hoje, pedindo ao Senhor: traga restauração, libertação, regeneração através do Espírito Santo, em nome de Jesus. Amém e amém. Seja abençoado e edificado através desta oração.

0: 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Esse é o Madrugada de Oração, esse programa especial para você que está aí nesse dia, começando esse dia, né? De repente você está aí no seu trabalho, que o Senhor te abençoe aí, em nome de Jesus. Sempre o WhatsApp disponível para você, 319-9565-1089, para que você envie o seu pedido de oração. Tem louvor, tem oração. 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
1: Graça e paz, meus amados. Quem vos fala é o pastor Ricardo, da igreja Fruto Gerando Fruto, localizada em Santa Luzia. Estou aqui nesta madrugada para fazer uma oração para a tua vida. Eu não sei como você está, eu não sei o que você está passando, mas uma coisa eu posso afirmar: o meu Deus, o Deus de Abraão, de Isaac, de Jacó, Ele sabe tudo que você está passando, que você está vivendo. Pois nesta madrugada eu estarei orando pela tua vida, estarei profetizando coisas novas, estarei profetizando libertação na tua vida. Amém? Senhor Deus, grandioso e eterno Pai, Pai, nesta hora, neste momento, eu venho aqui, Pai, clamar pelo teu santo nome. Eu venho aqui, Pai, pedir ao Senhor que, em nome do Senhor Jesus Cristo, Pai, nesta madrugada, Pai, se tem alguém passando por alguma dificuldade, se tem alguém passando por alguma humilhação, Pai, peça ao Senhor, Pai, levanta o abatido, Pai, sustenta, Pai, sustenta o teu povo, Pai, sustenta, Pai, em nome do Senhor Jesus Cristo. Eu oro e creio, Pai, no teu poder, eu oro e creio no poder desta oração. Eu sei que nesta madrugada, Pai, o Senhor está alcançando almas, Pai, aonde esta oração chegar, meu Deus, que essa pessoa venha a ser liberta, que essa pessoa venha a ser tocada, que essa pessoa venha a ser transformada, meu Deus. Pai, só o Senhor sabe, Pai, o que cada um está passando, Pai. Às vezes a pessoa, Pai, está passando, Pai, por uma aflição, por uma angústia, por algum sofrimento, pensando em desistir, pensando em desanimar, mas eu estou aqui para profetizar cura, estou aqui para profetizar libertação, estou aqui para falar para você que o seu milagre acabou de chegar. Basta você crer, basta você ter fé, basta você acreditar na palavra do Senhor. A palavra do Senhor diz: se crer, será salvo tu e a tua casa. E não é impossível para você, não é impossível, porque o nosso Deus, Ele tem poder de curar, Ele tem poder de libertar, Ele tem poder de transformar. Por isso eu oro, eu entrego tudo nas mãos do Senhor. Peço ao Senhor, Pai, por cada família, Pai, se tem alguma família, Pai, se tem alguma mãe chorando, se tem algum pai chorando, peço ao Senhor, entra nesta casa, entra neste lar, Pai, traz a libertação da família, traz a cura da família, Pai. Se tem alguém na família também enfermo, meu Pai, eu oro pela cura, eu oro pela libertação, eu oro pela transformação, que em nome do Senhor Jesus Cristo, meu Pai, agindo ao Senhor, quem impedirá? Peça ao Senhor, Pai, não a justiça da terra, porque a justiça da terra, ela pode falhar, o médico pode dar um diagnóstico, mas o Senhor é médico dos médicos, o Senhor é Senhor do Senhor, o Senhor é juiz do juiz. A palavra final, Pai, não é do homem, a palavra final é do Senhor Jesus. Por isso eu oro, eu peço ao Senhor, Pai, nesta madrugada, por esta família, por esta pessoa aflita, por esta pessoa, Pai, querendo desanimar, querendo desistir, achando que está tudo acabado. Ah, Espírito Santo de Deus, vai de encontro com cada um, vai de encontro nesta madrugada com esta família, com esta pessoa que está ouvindo, Pai, esta oração. Em nome do Senhor Jesus Cristo, quebra toda barreira, quebra os grilhões, quebra toda dificuldade, Pai, quebra todo desânimo, Pai. Fortalece o teu povo nesta madrugada, renova a fé desta pessoa, Pai, em nome do Senhor Jesus Cristo. Eu creio, Pai, eu creio em nome do Senhor Jesus Cristo, Pai, que a libertação chegou, que a cura chegou, em nome do Senhor Jesus Cristo, Pai. Agindo ao Senhor, ninguém pode impedir, agindo as mãos santas do Senhor, ninguém pode pedir. Por isso eu peço ao Senhor, em nome do Senhor Jesus Cristo, Pai, toca de uma maneira sobrenatural, cura de uma maneira transformadora, Pai, que essas pessoas que estão ouvindo esta oração, elas possam ser tocadas, transformadas, em nome do Senhor Jesus Cristo. Eu não aceito, em nome do Senhor Jesus Cristo, eu não aceito, Pai, que essas pessoas venham viver no fracasso, eu não aceito, Pai, que essas pessoas venham viver viver na humilhação, no jugo de Satanás. Por isso eu peço ao Senhor, Pai, quebra agora toda maldição, quebra agora toda a fúria de Satanás contra esta vida, contra esta família, contra a vida desta pessoa, contra a vida desta mulher, contra a vida deste homem, Pai. Pai, em nome do Senhor Jesus Cristo, toca agora, Pai, quebra agora toda a força de Satanás. Eu uno a minha fé com a fé desta pessoa que está ouvindo esta oração e creio que o milagre dela acabou de chegar. Eu creio que a cura dela acabou de chegar. Eu creio que a transformação na vida dela acabou de chegar. Levanta a tua cabeça, ergue a tua cabeça. Satanás já caiu por terra na tua vida. Ele não tem poder na tua família, ele não tem poder na tua vida, ele não tem poder nos seus sonhos, nos teus projetos, em nome do Senhor Jesus Cristo. Toda arma forjada de Satanás já caiu por terra, em nome do Senhor Jesus Cristo. Eu estou profetizando cura, eu estou profetizando libertação nesta madrugada. Esta madrugada é uma madrugada de libertação. Esta madrugada é uma madrugada de cura. É uma madrugada de vitória para você, em nome do Senhor Jesus Cristo. Levanta a tua cabeça e ergue a tua cabeça e pode andar, porque a tua cura, o teu milagre chegou. A libertação da tua família chegou. Eu abençoo a tua vida, em nome do Senhor Jesus Cristo. Eu abençoo a tua casa, em nome do Senhor Jesus Cristo. Eu abençoo as tuas finanças, em nome do Senhor Jesus Cristo. Eu uno a minha fé com a tua fé e te abençoo em nome do Pai, do Filho e do Espírito Santo de Deus. Amém.

0: E esse foi o Madrugada de Oração na Rádio 89 Maravilha. Que o Senhor abençoe o seu dia, meu irmão, em nome de Jesus. Um bom dia para você. Amanhã tem mais Madrugada de Oração, sempre a partir da 1 da manhã, na Rádio 89 Maravilha. Tá chegando o Sertanejo Maravilha e é comigo mesmo, é só chegar. 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
2: A paz do Senhor Jesus. Lucas capítulo 6, versículos 43 a 45. Não há árvore boa que dê mau fruto, nem tampouco árvore má que dê bom fruto. Porquanto cada árvore é conhecida pelo seu próprio fruto, porque não se colhem figos de espinheiros, nem dos abrolhos, se vindimam uvas. O homem bom do bom tesouro do coração tira o bem, e o mal do mau tesouro tira o mal, porque a boca fala do que está cheio, o coração. Que as bênçãos de Deus nos alcancem nessa hora.
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0: Bom dia para você, ligado comigo na Rádio 89 Maravilha, eu sou Ed, sigo por aqui, mais um programa Sertanejo Maravilha no ar, música sertaneja para louvar e adorar ao nosso Senhor. Uma ótima manhã de quarta-feira para você, que Deus abençoe a sua vida, meu irmão, em nome de Jesus. Quarta-feira abençoada e produtiva para você, para mim, em nome de Jesus. Você que tá no trabalho, Deus abençoe você, você que tá em casa, já de pé, né, preparando para ir trabalhar, que Deus abençoe a sua vida, meu irmão, em nome de Jesus, uma manhã linda e abençoada, com muito louvor e muita adoração na Rádio 89 Maravilha. Essa é a rádio de todas as igrejas, que toca o som do céu. Um bom dia!

89, maravilha, rádio de todas as igrejas que toca o som do céu. Você tá bom aí, meu irmão? Deus te abençoe, meu querido irmão, em nome de Jesus, abençoe a sua casa, a sua família. Acordou cedo? Já sabe, sintonizou na rádio 89, maravilha, porque tem sertanejo maravilha comigo, Ed. Estou por aqui com muita alegria. Aliás, domingo, gente, vem ouvir com a gente, tem o Maravilha PT Costal, às 6 da manhã, e é comigo também. Vem com a gente na rádio 89, maravilha, sertanejo maravilha no ar, tem música boa pra gente. Bora ouvir!

0: coisa boa pra você que tá com a gente na Rádio 89 Maravilha. E é claro, a gente sente de manhã, o que que a gente sente de manhã? Aquele cheirinho bom de café, é verdade, né? Cheirinho bom de café, tem coisa melhor acordar de manhã e aquele cheirinho de café. E é claro, na presença de Deus, né? A gente acorda, a gente teve aí uma madrugada de oração, pra você que tá acordado a madrugada inteira, madrugada de oração, vem acompanhando com a gente oração e agora a gente entra nesse momento especial, momento de louvor, mas no estilo sertanejo, no estilo modão, né, meu irmão? No estilo sertanejo. Então, venha com a gente na Rádio 89 Maravilha. Um bom dia, Deus abençoe você, Deus abençoe a sua casa, Deus abençoe o seu dia, Deus abençoe os seus negócios, Deus abençoe também aí a sua plantação, né, meu irmão? Deus abençoe aí, em nome de Jesus, é isso, que você possa prosperar na sua vida, você e a sua casa e a sua família. Esse é o Sertanejo Maravilha, na rádio de todas as igrejas, que toca o som do céu.
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Essa é a Rádio 89 Maravilha, a rádio de todas as igrejas que toca o som do céu. E eu sou o Ed por aqui no Sertanejo Maravilha. A alegria está por aqui nessa manhãzinha abençoada, manhã fria pra você que tá sintonizado. Você sabe que tá frio, né, meu irmão? Deus abençoe você em nome de Jesus. Vem com a gente, tem música boa na 89 Maravilha. Você que já tá preparando pra começar o dia. Mas tem aquela turma também que tá fechando, né? Tá trabalhando nas madrugadas. Que Deus abençoe. Tá quase na hora de ir embora. Normalmente o pessoal vai embora por volta das 6, por volta das 7. E que o Senhor abençoe a sua vida, meu irmão, em nome de Jesus. Vem com a gente, tem música boa na Rádio 89 Maravilha, a rádio de todas as igrejas, que toca o som do céu.

0: Irmã, muito obrigado, muito bom dia para você, que o Senhor abençoe a sua vida, meu querido irmão, em nome de Jesus. Você que já tá sintonizado, coladinho com a gente, eu sou o Ed por aqui, com muita alegria sempre, pela Rádio 89 Maravilha. Sertanejo Maravilha tá de volta amanhã às 4 horas da manhã. Tem palavra de Deus chegando na 89 da Maravilha, tem culto da manhã. Deus irá falar com você nessa manhã, em nome de Jesus. Tá chegando o versículo da hora com Cláudia Cruz. Muito bom dia, Rádio 89 Maravilha, a rádio de todas as igrejas que toca o som do céu.
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1: A paz do Senhor Jesus. Salmos, capítulo 20, versículo 7. Uns confiam em carros e outros em cavalos, mas nós faremos menção do nome do Senhor nosso Deus. Que as bênçãos de Deus os alcancem nessa hora.
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1: Está entrando no ar Culto da Manhã Maravilha, começando o seu dia na presença do Senhor.
8: Bom dia na santa e gloriosa paz de nosso Senhor e Salvador Jesus Cristo. Quem vos cumprimenta é o seu irmão em Cristo, Bispo Josiel Santos. Juntos nós estaremos neste culto da manhã aqui na Rádio Maravilha, falando do amor de Deus. Deus abençoe você que está neste momento se preparando para ir trabalhar. Você também que chegou do trabalho e agora você está ouvindo esta programação e daqui a pouco você vai descansar depois de uma longa jornada de trabalho. Deus abençoe aos irmãos que nos ouvem no campo, na fazenda, no sítio, nas chácaras, os irmãos porteiros, motoristas, carreteiros. Deus abençoe a todos os trabalhadores os empresários, comerciantes, os que trabalham na área da segurança. Deus abençoe aos trabalhadores da área da saúde, da área do comércio. Deus abençoe neste dia de hoje. Daqui a pouco nós vamos fazer uma poderosa oração para que o nosso dia seja uma bênção. E eu quero profetizar em nome de Jesus que você vai ter um dia muito produtivo. Em nome de Jesus, nós vamos consagrar esse dia nas mãos de Deus. Se o inimigo estava achando que ele ia armar alguma para hoje, o inimigo caiu do cavalo, porque Deus, ele já cortou todos os laços do inimigo. Aleluia! Deus já jogou por terra as barreiras. Deus já frustrou os planos de Satanás. Sim! E Deus já está garantindo a nossa vitória. E você vai passar o dia hoje glorificando, adorando, exaltando e agradecendo a este Deus que é maravilhoso. Mas eu quero trazer uma palavra profética ao seu coração, que está no livro de Gênesis, o capítulo 12 e o versículo 1. Aqui a palavra do Senhor nos relata acerca de um homem por nome de Abrão. Deus chega para Abrão e Deus olha para ele e vê que ele estava em um ambiente de maldição, em um ambiente aonde que estava impedindo dele ser abençoado. Deus fez uma proposta, Deus fez uma promessa e ele aceitou. Deus falou assim: numa época em que as pessoas, elas adoravam a vários deuses, Deus chega para aquele homem simples e humilde, que era filho de empresários naquela época, que eram construtores de imagens, de ídolos, imagens de escultura. E Deus chega para ele e diz assim: olha, sai daí desta cidade, desta terra de Ur dos Caldeus, sai daí, sai do meio da tua parentela e você vai adorar a um único Deus. Você vai ser adorador de apenas um. A sua parentela toda adora vários deuses. Nessa terra aonde você está, eles cultuam e adoram a vários deuses, mas eu te chamo para você adorar um único Deus, o Criador de tudo, Deus dos deuses. Você crê, Abrão? Você tem fé para isso? E diz a Bíblia que Abrão aceitou, aleluia, o convite de Deus. Então ele foi pela fé, aleluia, pela fé ele foi, crendo na palavra do Senhor. E Deus disse: olha, Abraão, porque você creu, porque você aceitou a proposta, eu farei de ti uma grande nação, sê tu uma bênção. Abraão, olha para o céu, você está vendo as estrelas? Sim. Então Deus disse assim: olha, você pode contar as estrelas? Ele disse: não, não posso contá-las, porque são incontáveis. Aí Deus disse: assim será sua descendência, assim será a minha bênção sobre a tua vida. Aleluia! Bênçãos incontáveis, você não vai ter nem como contar de tanta bênção que vai acontecer na sua vida. Mas anda na minha presença e ser perfeito, seja uma bênção. E Deus disse mais: olha, Abraão, a partir de hoje eu serei contigo, você está largando tudo por amor a mim, então é o seu tudo pelo meu tudo. Aleluia! Oh, glória! Abraão largou tudo, até parentela, casa, largou os amigos, largou tudo por amor a Deus, para obedecer a palavra de Deus, para obedecer a voz de Deus. E Deus disse: olha, assim como você largou tudo por mim, você vai ter tudo, tudo também, tudo meu será seu, eu te engrandecerei. Aleluia! E digo mais, Abraão, Eu abençoarei os que te abençoarem, mas eu também amaldiçoarei aqueles que te amaldiçoares, porque eu serei contigo onde quer que tu fores, e no que você fazer, eu serei contigo. Olha que coisa linda, hein? E Deus está falando conosco hoje. Deus está neste dia de hoje falando com você que está me escutando, aleluia, que deixou tudo por amor a Deus, aleluia, deixou o mundo de pecado, deixou os vícios, deixou as más amizades, aleluia, por amor a Jesus, deixou a fama, deixou a glória. Por amor a Jesus, você negou a si mesmo, seus próprios desejos. Por amor a Deus, você largou muitas coisas para trás, coisas que você amava, coisas que você gostava, coisas que você idolatrava, você deixou para trás para fazer a vontade deste Deus. Saiba de uma coisa, o Senhor está dizendo assim para você: assim como você não pode contar as estrelas no céu, assim também será a bênção de Deus na sua vida. Será bênção, bênçãos, serão bênçãos incontáveis. Aleluia. Esta é a palavra profética de hoje. Bênçãos incontáveis. Aleluia. Eu já estou tomando posse. E você, meu irmão, minha irmã, está me escutando aí agora na sua casa, aí no seu carro, aí no ônibus, no trânsito. Você também. Você também, Deus está falando que Ele tem promessas. Porque você também é filha de Abraão. Você também é filho de Abraão. Você pode hoje estar aí desempregado. Você pode estar hoje devendo, passando uma luta financeira. Mas Deus manda dizer: você também é filho de Abraão. Você pode estar hoje aí sendo perseguido, sendo humilhado. Deus está dizendo: você também é filho de Abraão. Você pode estar aí doente, desenganado pelos médicos. Você pode aí neste exato momento ter sofrido uma traição, ser abandonado, ter sofrido um golpe, uma falsidade, mas Deus está dizendo assim para você: você também é filho de Abraão na fé, e a promessa que estava sobre a vida de Abraão também está sobre a sua vida. Bênçãos incontáveis, aleluia, é o que vai acontecer na sua vida. Eu sei que tem muitas pessoas que contam os testemunhos, contam nas igrejas, contam seus testemunhos para as pessoas que não conhecem a Deus, para os seus amigos, para os seus familiares. Vocês contam as bênçãos que vocês recebem, só que existem tantas bênçãos que não dá para contar. Às vezes nós recebemos curas no nosso corpo que a gente nem sabe. E nem os médicos sabem, nem os exames vão saber de curas que a gente recebe por segundo, por minuto. Você está aí andando na rua, está recebendo uma cura e você nem sabe. Você está aí deitado, dormindo, está recebendo um livramento de um infarto e você nem sabe. Está recebendo um livramento de um câncer e você nem sabe. Aí você foi curado de um câncer. Quantas pessoas foram curadas e nem sabem que foram curadas? Porque são bênçãos, muitas das vezes, invisíveis, bênçãos que nós nem sabemos, bênçãos incontáveis, aleluia, glória a Deus. Quantos livramentos de morte, ia acontecer um assalto, ia acontecer uma tragédia, e Deus deu um livramento, você nem ficou sabendo. Porque tem livramentos que a gente vê na cara da gente, mas tem uns que a gente nem vê. Quantas bênçãos Deus tem nos dado, não é verdade? São bênçãos incontáveis, oh glória, e eu quero profetizar isto hoje na sua vida. Você que está me escutando neste momento, você fala assim: Bispo Josiel Santos, eu creio nesta palavra, eu creio que assim como Deus abençoou Abraão, Ele vai abençoar minha vida também, porque eu sou filho na fé de Abraão, eu estou debaixo dessa promessa, e eu creio que eu vou ter também na minha vida bênçãos incontáveis. Você crê? E olha o que Deus falou mais para ele. O Senhor falou assim: olha, eu serei contigo. Quem estiver do seu lado, eu vou abençoar. Quem te abençoar? Quem te presentear? Quem abrir as portas para você? Quem falar bem de você? Aleluia! Eu vou abençoar. Aleluia! Quem te der um copo de água, eu vou abençoar. Quem te der um prato de comida, eu vou te abençoar. Aleluia! Quem for verdadeiro com você, eu vou abençoar. Mas eu vou amaldiçoar quem for contra você, quem falar mal de você, quem perseguir você, quem fazer macumba contra você, quem tiver inveja de você, quem lançar praga em você, quem amaldiçoar você, Abraão, eu amaldiçoarei. Olha o que que é, aleluia, o pacto de Deus com Abraão. Deus fez um pacto com ele. Aleluia, glória a Deus, aleluia. Deus falou assim, ó: os teus amigos serão os meus amigos, mas os teus inimigos serão os meus inimigos. Aleluia, foi o que Deus falou para Abraão. E Deus também está falando com você que está me escutando neste momento. Quem abençoar você, quem orar por você, quem fizer alguma bondade com você, Deus vai abençoar esta pessoa. Mas qualquer maldade que alguém fizer com você, vai se ver com Deus. Não se preocupe, não fique triste, não fique com medo, não fique apavorado se alguém te ameaçar, se alguém tentar te derrubar, se alguém te humilhar, se alguém te xingar. Não fique chateado, fique tranquilo, porque o Deus de Abraão é ele quem te defende. Você não precisa ficar se justificando para ninguém, só fique em silêncio, só deixa Deus agir por você, só deixa Deus pelejar pela sua vida, que você vai ver o grande livramento que o Senhor Deus fará sobre a sua vida. Você crê? Eu quero neste momento passar para você o número do meu WhatsApp, que você vai enviar para mim aqui agora o seu nome e a palavra profética bênçãos incontáveis. Bênçãos incontáveis. Você vai mandar para mim agora aqui no meu WhatsApp o seu nome através de uma mensagem de texto. Você vai escrever aqui uma mensagem de texto ou áudio e você vai escrever assim: bênçãos incontáveis. E aí você pode mandar para mim o seu nome. Pode mandar também um pedido de oração, nome da família, porque eu estou numa campanha. Esta semana, até domingo, eu estou em uma campanha de 7 dias de oração e jejum com o tema Sê Tu Uma Bênção. Campanha com o tema Sê Tu Uma Bênção. Então eu quero incluir você aqui no meu livro das orações. Se você ainda não tem o meu contato, você vai salvar aí agora. Bispo Josiel Santos. Se você está me ouvindo e você já tem o meu contato, então manda aqui a palavra profética bênçãos incontáveis. O DDD 31 99 41 24 98. DDD 31 99 41 24 98. Eu vou repetir bem devagarzinho. Eu vou esperar você pegar o seu celular, eu vou esperar você pegar o papel, a caneta, para você anotar, e você vai salvar aí Bispo Josiel Santos, e você vai deixar salvo aí, porque eu vou estar orando por você. Eu estou na campanha de 7 dias de oração e jejum. Também estou indo no monte apresentar o livro das orações, e você pode mandar para mim aqui agora no WhatsApp. WhatsApp 319-9941-2498. Não esqueça de mandar a palavra profética bênçãos incontáveis. Manda o seu nome, pode mandar o nome dos familiares, manda para mim aqui o nome das pessoas que estão doentes, da sua família, pessoas que estão nos vícios, pessoas que estão imacubadas, pessoas que estão atribuladas, com depressão, pessoas que estão com a sua vida financeira destruída, pessoas que estão com a vida sentimental destruída. Manda o nome para mim estar orando pelo seu casamento, pela sua empresa, manda o nome da sua empresa. Manda para mim aqui agora o nome dos seus filhos. Os seus filhos estão rebeldes. Manda o nome deles para mim orar, para Deus tocar no coração deles. E vão ficar bonzinho com você. Você vai ver. Nós vamos orar. Seu casamento está tendo muita briga, desavença. Manda o seu nome, o nome da esposa, o nome do esposo. Eu vou orar. E vocês vão ficar em paz. Em nome de Jesus. Vai ter amor, vai ter felicidade, vai ter alegria. Em nome de Jesus Cristo. Você, empresário, coloca a sua empresa, a sua clientela, coloca os colaboradores debaixo de oração. Deus vai abençoar neste mês. Deus vai mandar a bênção até você. Deus vai trazer a paz. Deus vai trazer o livramento em nome de Jesus. Anote aí o número do WhatsApp: 319-9941-2498. 99941-2498. Nós vamos fazer daqui a pouco uma oração. Prepara aí um copo com água, fotografias, peças de roupas, documentos, chaves, cartões. Prepare aí a sua fé, prepare o seu telefone celular aí, porque Deus está dizendo para você que esse telefone vai tocar, hein? Vai tocar hoje. É. Esse telefone vai receber mensagem, vai chegar aí no seu e-mail, vai chegar aí no seu WhatsApp, mensagem de vitória, mensagem de porta aberta, em nome do Senhor Jesus. Hoje é um dia que vai ter pessoas que vão ser aprovados, em nome de Jesus. Vai ter pessoas que hoje, Deus está falando, hoje as portas vão se abrir, em nome de Jesus. Eu vou orar para aqueles que têm entrevista de emprego hoje, aqueles que têm um contrato para assinar hoje, em nome de Jesus. Eu quero orar para que Deus hoje venha trazer solução de problemas. Eu quero orar para que Deus hoje venha trazer aquela resposta que você está ansiosa para receber. Eu quero orar em nome de Jesus para que Deus joga por terra todas as barreiras contra a sua vida e venha trazer o milagre, a bênção, a vitória, na autoridade do nome santo do Senhor Jesus Cristo. Vai preparando aí, porque nós vamos ouvir uma linda canção, e logo após nós ouvirmos esta linda canção, nós vamos já estar entrando em oração, e o fogo vai descer, hein? Em nome de Jesus, aonde você estiver, nós vamos orar juntos. Não importa se você vai orar de pé, se você vai orar sentado, de joelho, deitado, não importa. Nós vamos ligar nossa fé, a minha fé com a sua fé. Nós vamos falar com Deus, e Deus vai tocar na sua vida, em nome de Jesus. O mal não vai aguentar esta oração que nós vamos fazer. Nada melhor do que começar o dia debaixo de oração. Eu costumo dizer que quando a gente começa o dia debaixo de oração, a gente termina o dia debaixo de gratidão. Aleluia, debaixo de bênção. E é isto que Deus vai fazer. Anote aí o número do WhatsApp: 319-9941-2498. 9-9941-2498. 9-9941-2498. 9-9941-2498. Nós iremos de uma canção, daqui a pouco voltamos.

Pai nosso que estás nos céus, santificado seja o teu nome, venha a nós o teu reino, seja feita a tua vontade, assim na terra como nos céus. O pão nosso de cada dia dai-nos hoje. Perdoai, Senhor, as nossas ofensas, assim como nós perdoamos a quem nos tem ofendido. E não nos deixes cair em tentações, mas livra-nos do mal, porque teu é o reino, o poder e a glória para todo sempre. Eleva os meus olhos para os montes, de onde me virá o socorro? O meu socorro vem do Senhor, que fez os céus e a terra. Não deixará vacilar o teu pé. Aquele que te guarda não tosquenejará. Eis que não tosquenejará e nem dormirá o guarda de Israel. O Senhor é quem te guarda. O Senhor é a tua sombra e a tua direita. O sol não te molestará de dia e nem a lua de noite. O Senhor te guardará de todo mal. Ele guardará a tua alma. O Senhor guardará a tua entrada e a tua saída, desde agora e para todo o sempre. O Senhor é o meu pastor e nada me faltará. Deitar-me faz em verdes pastos. Guia-me mansamente às águas tranquilas. Refrigera a minha alma. Guia-me pelas veredas da justiça, por amor do seu nome. Ainda que eu andasse pelo vale da sombra e da morte, eu não temeria mal algum, porque tu, Senhor, estás comigo. A tua vara, o teu cajado me consolam. Preparas uma mesa perante mim, na presença dos meus inimigos. Unges a minha cabeça com óleo e o meu cálice transborda. Certamente que a bondade e a misericórdia do Senhor me seguirão todos os dias da minha vida, e habitarei na casa do Senhor por longos dias. Aquele que habita no esconderijo do Altíssimo, à sombra do Onipotente descansará. Direi do Senhor: Ele é o meu Deus, o meu refúgio, a minha fortaleza, e nele eu confiarei, porque ele te livrará do laço do passarinheiro e da peste perniciosa. Ele te cobrirá com suas penas, debaixo das tuas asas estarás seguro. A sua verdade é escudo e broquel. Não temerás espanto noturno, nem setas que voem de dia, nem peste que ande na escuridão, nem mortandade que assole ao meio-dia. 1.000 cairão ao teu lado, 10.000 à tua direita, mas tu não serás atingido. Somente com os teus olhos olharás e verás a recompensa dos ímpios, porque tu, ó Senhor, és o meu refúgio, o Altíssimo é a tua habitação. Nenhum mal te sucederá, nem praga alguma chegará à tua tenda, porque os teus anjos dará ordens a teu respeito para te guardar em todos os teus caminhos. Eles te sustentarão nas tuas mãos, para que não tropeces com teus pés em pedra.

mais um dia de vida que o Senhor nos concede. Nós queremos consagrar esse dia ao Senhor. Eu creio, meu Deus, que as Tuas mãos já estão estendidas a nosso favor, meu Pai. Eu não sei o que essa pessoa vai fazer no dia de hoje. Só sei de uma coisa: o Senhor vai na frente para garantir a vitória. Sim, meu Deus, em nome de Jesus, eu uno a minha fé com a fé desta pessoa que ora comigo nesta hora, Senhor. Venha animar aqueles que estão desanimados. Venha levantar, ó Deus, aqueles que estão caídos. Venha fortalecer aqueles que estão fracos, meu Pai. Venha trazer algo novo, uma novidade, Senhor, da Tua parte na vida desta pessoa. Ó, meu Deus, desde já eu te peço, joga por terra as barreiras, os impedimentos, embaraço. Vai desatando os nós, meu Pai, em nome de Jesus Cristo. Vai destravando, destrancando, desbloqueando a vida desta pessoa, a vida sentimental, a vida profissional, a vida financeira. Ó, Senhor, venha dar saúde àqueles que estão doentes, meu Pai. Vai tocando agora em cada vida, em cada criança, adolescente, jovem, adulto, idoso. Vai curando e restaurando, meu Pai, a saúde, porque o Senhor é o médico dos médicos. O Senhor diz assim: eu sou o Senhor quem te sara. Sara sim, meu Deus, pela Tua misericórdia, pela Tua graça infinita, Senhor. Venha, meu Deus, abrir as portas da bênção. Envia, meu Deus, o maná no dia de hoje. Envia a provisão, meu Pai. Eu creio que hoje vai sair água da rocha, sim. Em nome de Jesus, eu creio que hoje vai ter resposta do céu. Em nome de Jesus, eu creio que hoje será um dia, meu Pai, memorável, um dia inesquecível para muitos que estão orando comigo neste momento. Meu Deus, venha trazer a Tua paz, que nada venha atentar, nada venha perturbar nem atribular o nosso dia, que seja um dia leve, produtivo, que seja hoje um dia de adoração, aleluia, um dia de louvor e gratidão a Ti, Senhor, que seja hoje um dia próspero. Eu profetizo em nome do Senhor, e todos os projetos do inimigo já estão frustrados, já estão por terra, na autoridade e no poder do nome do Senhor, porque a porta que o Senhor abre, ninguém fecha, a porta que o Senhor fecha, ninguém abre. Ó Deus, eu apresento cada ouvinte que ora comigo neste momento, cada pedido de oração que me foi entregue aqui no WhatsApp, Senhor, cada nome, que o Senhor venha neste momento, aleluia, operar segundo a Tua vontade, o Teu querer, meu Pai. Vai abençoando com todas as sortes de bênçãos espirituais e materiais, saúde, a paz, a prosperidade, a proteção divina, a unção do Espírito Santo, o renovo espiritual. Vai renovando, Senhor, a fé, em nome de Jesus Cristo, meu Pai. Eu te peço nesta hora, com toda a certeza e com toda a convicção, aleluia, que o Senhor já está agindo, porque diz, ó Deus, na Sua palavra: agindo Deus, quem impedirá? Consagra, meu Deus, neste momento, esta água que essa pessoa vai beber, esta água ungida, e ela vai sentir um refrigério, vai sentir um alívio, vai sentir uma cura, vai sentir uma libertação na sua vida, na sua casa e na sua família. Eu profetizo em nome do Pai, do Filho e do Espírito Santo. Coloque a mão na sua cabeça e aonde você estiver e diga assim: eu estou abençoado em nome de Jesus.

0: 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Que Deus abençoe todos que oraram comigo. Deus abençoe com as bênçãos que você tanto necessita. Sê tu uma bênção, como Deus disse para Abraão, que assim também seja na sua vida, na sua casa, no seu trabalho e na sua família. Sê tu uma bênção. Diga para quem você ama hoje: sê tu uma bênção. Mande hoje para quem você ama esta palavra: sê tu uma bênção.
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3: Olá, minha gente, bom dia. Estamos chegando com o seu Maravilha Agro. Você já sabe, é o jornal que apresenta de segunda a sexta-feira, às 5h40 da manhã, aqui na Rede 89 Maravilha, para você, as principais notícias e informações do mundo rural e do agronegócio. Desejamos um bom dia especial para todo mundo que nos prestigia aqui pelo rádio, também pelas emissoras da Rede Maravilha nos quatro cantos de Minas Gerais e ainda nas demais plataformas onde a Maravilha FM está sempre sintonizada e presente no Brasil e no mundo, né? E você que acompanhou até agora a nossa programação na madrugada, continue ligado. E para quem chegou agora, obrigado pela audiência e pela companhia. Eu sou o Sérgio Monteiro e vamos juntos direto saber os destaques de hoje.
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3: Falta de infraestrutura para escoar a safra aumenta os custos e ameaça a competitividade do produtor brasileiro. Crédito rural encolhe em Minas, com juros altos e mais dificuldades para os produtores conseguirem financiamento. E também no programa de hoje, uma tecnologia que usa o calor do sol pode mudar a forma como o café é torrado, reduzindo o uso de gás e combustíveis fósseis. Tudo isso e muito mais no Maravilha Agro, que já está no ar.
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3: Um bom dia mais uma vez, bem-vindos ao programa e a gente começa falando sobre o crescimento da produção de soja e milho no Brasil, que está esbarrando em um problema cada vez mais evidente: a falta de infraestrutura para transportar a safra. É um tema que nós já discutimos e apresentamos aqui no Maravilha Agro em outras oportunidades e que você está sempre por dentro aí desse assunto, né? Em fevereiro, por exemplo, durante o pico da colheita da soja, caminhões chegaram a formar uma fila de 40 quilômetros na BR-163 em Miritituba, no Pará, um dos principais corredores de saída da produção do Centro-Oeste pelos portos lá do Arco Norte. O congestionamento aumentou o tempo de espera, encareceu o frete e trouxe dificuldades para produtores e também transportadoras para que pudessem cumprir aí os prazos de entrega. E o problema, minha gente, não termina na estrada não, viu? Quando os caminhões demoram para chegar aos terminais, toda a cadeia logística é afetada, inclusive o transporte marítimo, viu? Um dos custos que pode aparecer é a chamada demurragem. É uma cobrança feita quando navios ou contêineres permanecem em operação por mais tempo do que o que foi previsto. Segundo a Associação Brasileira dos Terminais Portuários, essa taxa pode chegar a cerca de $40 mil por dia e acaba sendo incorporada ao custo da carga. As filas se formam principalmente quando o número de caminhões supera a capacidade de atendimento dos terminais e também dos pontos de controle. Em períodos de safra, a chuva, acidentes, fiscalização ou problemas nas estradas podem reduzir ainda mais o ritmo do transporte e provocar esse efeito dominó. Olha, minha gente, a Confederação Nacional do Transporte considera que esse já é um problema recorrente e defende investimentos de longo prazo. A entidade aponta que é preciso integrar melhor rodovias, ferrovias e hidrovias, além de ampliar pátios de triagem, sistemas de agendamento e ainda estruturas logísticas próximas aos portos. E nesse contexto todo aí, pessoal, a situação das estradas também preocupa muito, viu? Na pesquisa CNT de rodovias de 2025, CNT, que é a Confederação Nacional de Transportes, mais de 80% dos 13.900 quilômetros avaliados na região norte do país foram classificados como regulares, ruins ou péssimos. A qualidade do pavimento, da sinalização e também das próprias estradas interfere no tempo de viagem, nos custos e na segurança do transporte. O setor produtivo também cobra avanços em ferrovias e hidrovias. A avaliação é que não adianta ampliar a capacidade dos portos se a produção continuar enfrentando dificuldades para chegar até eles, não é mesmo? E aí é que acontece o seguinte, minha gente: para o produtor de soja e milho, o resultado aparece diretamente no bolso. Quanto maior o custo e o tempo para transportar a safra, menor fica a margem de lucro, claro, né? Essa situação toda aí, minha gente, mostra que aumentar a produção agrícola exige também ampliar a capacidade de transporte. Sem infraestrutura adequada, parte da competitividade conquistada no campo acaba sendo perdida no caminho até o mercado. E o avicultor tem perdido poder de compra em julho, pressionado pela alta dos custos de alimentação das aves e pela queda no preço dos ovos. Segundo o CEPEA, que é o Centro de Estudos Avançados em Economia Aplicada, a relação entre o valor recebido pelos produtores de ovos e os gastos com milho e farelo de soja atingiu o pior nível desde janeiro deste ano. Na comparação com junho, os preços dos ovos brancos e vermelhos caíram, enquanto o milho ficou mais caro. No mercado de grãos, a chegada da segunda safra ao período de colheita deixou os compradores mais cautelosos, enquanto muitos vendedores estavam concentrados nos trabalhos no campo. Minha gente, o farelo de soja também subiu, viu? A demanda aquecida no Brasil e no mercado internacional elevou os preços e aumentou os chamados prêmios de exportação, que são aqueles valores adicionais pagos pela soja e seus derivados destinados ao mercado externo, né? Com a combinação de ovos mais baratos e ração mais cara, o produtor precisou de uma quantidade maior de ovos para comprar a mesma quantidade de milho ou farelo de soja para alimentar ali todas as galinhas que produzem os ovos, né? A relação de troca também piorou em comparação com julho do ano passado. Na prática, minha gente, o cenário aí reduz a margem do avicultor e aumenta a pressão sobre os custos da produção de ovos. E agora atenção para essa informação. As exportações brasileiras de frutas alcançaram um novo patamar e mostram o avanço da fruticultura nacional no mercado internacional. Em pouco mais de 10 anos, as vendas externas passaram de 570 milhões de dólares para mais de 1,5 bilhão de dólares em 2025. O resultado é atribuído ao planejamento do setor, à organização dos produtores e às ações de promoção comercial realizadas pela Abrafrutas em parceria com a Apex Brasil, que ajudaram aí a ampliar a presença das frutas brasileiras em outros países. Com esse crescimento, o setor agora busca novos mercados e oportunidades para aumentar as vendas externas. Segundo nota da Abrafrutas, a expectativa é manter o ritmo de expansão e estabelecer novos recordes em 2026. O desempenho reforça o potencial da fruticultura brasileira como uma atividade importante para a geração de renda, empregos e divisas para o país. Meus amigos e amigas, ouçam agora que notícia interessante. A tecnologia solar pode mudar uma das etapas que mais consomem energia na produção de café, a torra. Vamos entender aí a informação. Pesquisadores do laboratório Sandia, nos Estados Unidos, desenvolveram um sistema que concentra a luz do sol para aquecer pequenas partículas cerâmicas a temperaturas superiores a 600 graus Celsius. O calor é armazenado nessas partículas e depois utilizado no processamento dos grãos, sem a necessidade de queimar gás. O diferencial está justamente aí na capacidade de guardar essa energia térmica. As partículas funcionam como pequenas reservas de calor e podem manter a temperatura por longos períodos, permitindo que o sistema continue operando mesmo quando não há sol, inclusive durante a noite. Olha que coisa, hein? Segundo os pesquisadores, a tecnologia também pode reduzir a dependência de combustíveis fósseis e, consequentemente, as emissões de gases de efeito estufa que são associadas aí à torra do café, né? O sistema ainda está em fase de desenvolvimento e avaliação, mas pode ter aplicação em processos industriais que precisam de temperaturas elevadas. Além do café, a tecnologia de armazenamento térmico com partículas cerâmicas pode ser utilizada em outras atividades industriais que dependem de calor intenso. A proposta é aproveitar melhor a energia solar, armazená-la e disponibilizá-la quando for necessário. A pesquisa abre uma nova possibilidade para tornar processos de torrefação mais eficientes e menos dependentes de combustíveis fósseis, aproximando a cadeia produtiva do café de soluções de energia limpa. E o agronegócio de Minas Gerais contratou menos crédito rural na safra 25-26. Foram liberados 46 bilhões e 100 milhões de reais para a agricultura e pecuária, uma queda de mais de 11% em relação ao ciclo anterior. A redução ocorreu em meio aos juros elevados, maior endividamento e dificuldades de acesso aos financiamentos. A agricultura concentrou 30 bilhões e 200 milhões de reais, uma queda de 12,3%, enquanto a pecuária recebeu 15 bilhões e 900 milhões de reais, um recuo de 9,6%. O número de contratos também caiu. Foram cerca de 252 mil operações, 2,4% a menos. Entre as principais linhas, o custeio movimentou 26 bilhões e 200 milhões de reais, uma queda de 10,5%. Os investimentos recuaram mais de 14% para cerca de 10 bilhões e 800 milhões e o crédito para comercialização caiu 19%, somando 6 bilhões e 200 milhões de reais. Além dos juros altos, o aumento das dívidas e da inadimplência levou os bancos a serem mais seletivos na concessão de crédito, exigindo mais garantias, documentação e regularidade ambiental. Já a agricultura familiar teve resultado bem diferente, viu, minha gente? Os financiamentos pelo Pronaf somaram 7 bilhões e 300 milhões de reais aqui em Minas Gerais, um crescimento de mais de 18%. Com esse resultado, o estado terminou a safra como o quarto maior destino dos recursos deste programa em todo o país. Os números mostram, portanto, uma retração no crédito para a agricultura empresarial, enquanto o financiamento à agricultura familiar avançou. E a colheita do café passou dos 68% nas áreas acompanhadas pela maior cooperativa do país, com sede em Guaxupé, no sul de Minas, que reúne aí produtores de Minas Gerais e também da Mogiana Paulista, mas segue ainda em ritmo mais lento do que o registrado nos últimos 2 anos. O levantamento mostra que no mesmo período a colheita estava em mais de 74% em 2025 e havia ultrapassado 82% em 2024. Apesar da diferença, a cooperativa avalia que o andamento da safra está dentro do esperado e aponta o excesso de chuva durante a colheita como o principal problema neste momento. No sul de Minas, uma das principais regiões produtoras de café do país, o avanço chegou a mais de 71,5%. O índice também está abaixo dos anos anteriores, quando era aí em cerca de 77% em 2025 e passou dos 86% nesse mesmo período lá em 2024. Segundo a Guaxupé, o ritmo mais lento não significa necessariamente uma perda de produtividade não, viu? E nem um problema com a safra. As condições climáticas deste ano fizeram com que a maturação dos frutos acontecesse de maneira mais próxima do ciclo natural da planta. E nos últimos anos, temperaturas mais altas e outras condições de clima aceleraram o amadurecimento e, consequentemente, anteciparam a colheita. O engenheiro agrônomo Rodrigo Albano explica que neste ano as plantas estão seguindo um comportamento considerado mais normal para a cultura. A principal preocupação agora está relacionada às chuvas durante o período de retirada dos frutos. É que o excesso de umidade tem provocado a queda de cafés no chão e dificultado o recolhimento. Quanto mais tempo esses frutos permanecem em contato com o solo e também com a umidade, maior o risco de perda de qualidade, o que pode prejudicar o resultado obtido pelo produtor lá na hora da comercialização. Por isso, minha gente, a recomendação nesta reta final da colheita, isso vale para todos os produtores de café do país, é dar prioridade ao recolhimento dos frutos que já caíram. A retirada mais rápida reduz o tempo de exposição à umidade e ajuda a preservar a qualidade do café. A cooperativa, tanto esta aí de Guaxupé quanto as demais, acompanham aí propriedades do sul de Minas, das matas de Minas, do Cerrado Mineiro e também na Mogiana Paulista. Mesmo com a colheita atrasada em relação aos 2 últimos anos, a avaliação é de que a safra de 2026 segue dentro das expectativas. O momento, claro, exige aí atenção, principalmente às condições do tempo, já que a chuva pode aumentar em alguns momentos essas perdas de qualidade justamente nesta etapa final da colheita. E vamos saber agora como andam algumas das cotações do mercado.
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3: No mercado de grãos, o milho está cotado a R$ 65,63 a saca, com alta de 0,94%. A soja está na média de R$ 144,96 a saca, com leve queda de 0,13%. O feijão preto, tipo 1, ficou em R$ 215,36 a saca. No mercado de carnes, o frango resfriado foi cotado a R$ 7,21 o quilo, com alta de 0,42%. O suíno vivo, em Minas Gerais, ficou em R$ 5,06 o quilo, alta de 0,40%. Em São Paulo, o preço também foi de R$ 5,06. No sorgo, a saca varia de R$ 42 a R$ 54, dependendo aí da praça. E o açúcar refinado está em R$ 2,60 o quilo, sem variação. E como fica o dia hoje? Bora lá agora acompanhar a previsão do tempo para esta quarta-feira.
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3: A quarta-feira, 12 de agosto, será de tempo seco e temperaturas elevadas em boa parte do Brasil. No sul do país, a instabilidade aumenta, com chuva e possibilidade de temporais no Rio Grande do Sul e em áreas de Santa Catarina. No Paraná, a chuva fica mais concentrada no sul do estado. No norte do Brasil, são esperadas pancadas de chuva, principalmente no Amazonas, Roraima e Acre. No nordeste, chuva isolada pode ocorrer no litoral, principalmente entre a Bahia e o Rio Grande do Norte, enquanto o interior do nordeste terá tempo mais seco. No centro-oeste, predomina o tempo firme, com calor e baixa umidade do ar, principalmente em Mato Grosso, Goiás, Distrito Federal e áreas do Mato Grosso do Sul. Em Minas Gerais, tempo firme na maior parte do estado, com sol e poucas nuvens no oeste, Triângulo Mineiro, Alto Paranaíba e Noroeste. Nessas áreas, o ar fica mais seco. No sul de Minas e Campo das Vertentes, o tempo permanece estável, com o sol entre nuvens e sem previsão de chuva significativa. Na zona da mata, Vale do Rio Doce, Jequitinhonha e Mucuri, o céu fica mais nublado, com possibilidade de chuva fraca e isolada, principalmente nas áreas próximas ao leste do estado. E na região metropolitana de Belo Horizonte, o tempo segue estável, com variação de nebulosidade e temperaturas em elevação. A máxima na capital pode chegar hoje aos 29 graus. Meus amigos e amigas, obrigado pela audiência e pela companhia. O Maravilha Agro de hoje fica por aqui. Lembrando que logo mais às 7 horas tem outras informações e as notícias da manhã com o Ai Maravilha, primeira edição. Você fica agora na companhia do Giovanni Gandra e o Bom Dia Maravilha. Amanhã, claro, estou de volta às 5h40 da manhã com mais um Maravilha Agro. Uma ótima quarta-feira para todo mundo e bons negócios no agro.
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2: 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A paz do Senhor Jesus. Hebreus, capítulo 13, versículo 5. Sejam os vossos costumes sem avareza, contentando-vos com o que tendes, porque ele disse: não te deixarei, nem te desampararei. Que as bênçãos de Deus os alcancem nessa hora. 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
6: Oi, bom dia! bom dia, paz, irmãos. Bom dia, Deus os abençoe. Glória a Deus que permitiu que estivéssemos juntos aqui nesta manhã. Pois é, amanhã de quinta-feira, 12 de agosto, juntos aqui começando o nosso dia renovados em alegria, esperança e fé, na expectativa santa, gloriosa, de que o Senhor fará maravilhas nesse dia. Amém? Então vamos lá, viver esse dia para a glória do Senhor. Eu sou Giovanni Gander e a partir de agora está no ar o nosso Bom Dia Maravilha.
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6: 6 horas, 1 minuto.

Agora são 6:07 aqui na Maravilha. Bom dia, maravilhoso é começar o nosso dia juntos, glorificando, exaltando o nome do Senhor, juntos cantando louvores ao Rei dos Reis. Amém. 6:07. Qual é a sua prioridade para hoje? Já parou para pensar nisso? 6:07.

6:12, 6:12 no nosso Bom Dia Maravilha. Daqui a pouquinho às 7 tem o Jornal Uai Maravilha, primeira edição. E agora é hora da gente conferir as principais manchetes de hoje dos jornais brasileiros. Portal Uai, Zema atribui crescimento dos bens a negócios e aplicações. O ex-governador afirma que participações em empresas e investimentos financeiros fizeram o patrimônio aumentar desde 2022. Estado de Minas, Tribunal de Justiça de Minas Gerais tira juiz da atuação após conduta em sessão virtual. Magistrado foi afastado por decisão unânime depois de beber e fumar durante uma sessão online. Ele recebe mais de R$80 mil em vencimentos. Folha de São Paulo, Moraes autoriza a operação contra blogueiro em investigação sobre Dino. A Polícia Federal apura o acesso a sistemas do Maranhão para conseguir informações contra o ministro do STF. O blogueiro afirma que a investigação criminaliza a atividade jornalística. Estadão, Banco Central manteve em sigilo a decisão sobre liquidação do Master. Diretor da instituição relata vazamentos e diz que informações sobre o caso não eram compartilhadas nem com subordinados. Ailton Aquino participou da decisão de liquidar o banco. O Globo, inflação volta à meta, mas El Niño traz incerteza para os juros. A alta dos preços foi de 0,07% em julho, a menor para o mês em 4 anos. Fator climático aumenta a incerteza sobre a duração do ciclo de redução da Selic. Manchete do Valor Econômico. Empresas em recuperação oferecem participação a credores para reestruturar dívidas. 20 das 32 companhias listadas na Bolsa com planos de recuperação judicial ou extrajudicial adotam essa alternativa para negociar com os credores. E o Correio Brasiliense. Propostas e análises colocam o futuro do Distrito Federal em debate. Daqui a pouquinho nós vamos conferir as manchetes dos jornais internacionais. Agora 6:14 no nosso Bom Dia Maravilha. Bom dia!

Cat Worship. Sou grato por seu amor. 6:19. Vamos às manchetes internacionais. The New York Times ameaça ao avião de Trump e leva a presidente a deixar jato às escondidas. Trump foi retirado do Air Force One em um container de serviço de bordo. Mesmo depois da evacuação, o avião decolou e foi usado como isca diante da ameaça. The Washington Post: Darlene Graham disputará segundo turno por vaga no Senado. Irmã de Lindsey Graham foi nomeada temporariamente para ocupar a cadeira após a morte do senador. Agora, enfrentará o deputado Ralph Norman no segundo turno das primárias republicanas em 25 de agosto. Wall Street Journal: irmã de Lindsey Graham não atinge maioria e terá nova disputa pelo Senado. Darlene Graham, apoiada pelo presidente Trump, enfrentará Ralph Norman no segundo turno das primárias republicanas na Carolina do Sul. Jornal Clarim: terremoto danifica o hospital de Cali e deixa 10 pessoas desaparecidas. O Hospital Universitário Evaristo Garcia teve metade da infraestrutura afetada e não consegue receber feridos. Equipes procuram pacientes entre os escombros. É o País. Buscas continuam na Colômbia 3 dias após o terremoto. Quase 200 pessoas ainda estão desaparecidas. As operações de resgate avançam em meio a dificuldades na mobilização e a hesitação sobre ajuda internacional. 6:21, às 7, você tem mais informações sobre estes assuntos no nosso jornal Ai Maravilha, primeira edição. Às 6:21, no nosso Bom Dia Maravilha, tem o Ministério Zoe. Aquieta minha alma.

0: Amém. Confiar no Senhor sempre de todo o coração, começar os nossos dias sempre confiantemente. Amém. 6h27, agora daqui a pouquinho tem a maravilha do dia.
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0: Bom dia na Maravilha, agora 6h30, tá na hora.
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0: Muito bem, agora na maravilha, vamos à maravilha do dia, para a gente começar bem o nosso dia. Glória a Deus, manhã de quarta-feira, dia 12 de agosto. A nossa reflexão hoje, meus irmãos, está no livro de Eclesiastes. Eclesiastes capítulo 9 diz o seguinte: refleti nisso tudo e cheguei à conclusão de que os justos e os sábios e aquilo que eles fazem estão nas mãos de Deus. O que os espera, seja amor ou ódio, ninguém sabe. Todos partilham um destino comum: o justo e o ímpio, o bom e o mal, o puro e o impuro, o que oferece sacrifícios e

muito desapareceram. Nunca mais terão parte em nada do que acontece debaixo do sol. Portanto, vá, coma com prazer a sua comida e beba o seu vinho de coração alegre, pois Deus já se agradou do que você faz. Esteja sempre vestido com roupas de festa e unja sempre a sua cabeça com óleo. Desfrute a vida com a mulher a quem você ama. Todos os dias desta vida sem sentido que Deus dá a você debaixo do sol. Todos os seus dias sem sentido. Pois essa é a sua recompensa na vida pelo seu árduo trabalho debaixo do sol. O que suas mãos tiverem que fazer, que o façam com toda a sua força. Pois na sepultura, para onde você vai, não há atividade nem planejamento. Não há conhecimento nem sabedoria. Percebi ainda outra coisa debaixo do sol. Os velozes nem sempre vencem a corrida. Os fortes nem sempre triunfam na guerra. Os sábios nem sempre têm comida. Os prudentes nem sempre são ricos. Os instruídos nem sempre têm prestígio, pois o tempo e o acaso afetam a todos. Além do mais, ninguém sabe quando virá a sua hora. Assim como os peixes são apanhados numa rede fatal e os pássaros são pegos numa armadilha, também os homens são enredados pelos tempos de desgraça que caem inesperadamente sobre eles. O que, que a palavra do Senhor está nos chamando a atenção nesta manhã, meus irmãos? Ainda mais agora nas primeiras horas do dia. É sobre aproveitar bem este tempo chamado presente. Nós não podemos nem precisamos ficar agarrados ao passado, às coisas do passado, lamentando coisas que passaram, coisas que foram boas também, mas passaram. A gente não pode viver olhando para o passado. Também não sabemos do dia de amanhã, não sabemos do futuro, não sabemos do que nos espera. Não sabemos daquilo que chamamos de acaso. Nós não sabemos. O que sabemos é que o fim de todos os homens é o mesmo. É a morte. É a sepultura. Mas o que é que fazemos com o dia de hoje? O que é que fazemos com o presente? O que é que fazemos com esta dádiva de acordar, com este milagre de estar respirando em mais uma manhã, tendo a oportunidade de abraçar quem a gente pode abraçar, tendo a oportunidade de sorrir para quem a gente ama, de falar do nosso amor para quem a gente ama? Como temos aproveitado os nossos dias? Estamos deixando todas essas coisas que são tão maravilhosas, tão importantes, para depois, sempre para depois? Será que nós estamos hoje desfrutando do fruto do nosso trabalho? Será? Será que nós estamos vivendo assim, irmãos? Ou nós estamos sempre deixando para depois? Será que nós estamos nos reunindo com pessoas que amamos, pessoas que gostamos tanto, que queremos tão bem, tão perto? Dando risadas, comendo, rindo, sabe, alegremente, desfrutando da companhia um ali, um do outro, ou a gente está deixando todas essas coisas que são importantes, maravilhosas, como já disse, para depois? Mas e se não houver o depois? Porque a gente não sabe. A gente não sabe. A palavra do Senhor está nos chamando a atenção aqui sobre a necessidade de viver o dia de hoje. Desfrutar do dia de hoje, isso é sabedoria, irmãos. É sabedoria, é não ficar deixando para depois, sem saber se teremos depois. Então, é hoje. Além do mais, diz o verso 12 do capítulo 9 de Eclesiastes, Eclesiastes 9, 12. Além do mais, ninguém sabe quando virá a sua hora. Qual é a minha hora? Qual é a sua hora? Eu não tenho a mínima ideia. O que sei é que ela vai chegar. Mas sabendo disso, que desconheço a minha hora, o que faço com este momento? O que faço deste momento? O que eu valorizo neste momento? A que eu dou valor neste momento? De que forma desfruto do fruto do meu trabalho? Ou eu não desfruto do fruto do meu trabalho? Eu só trabalho. Ah, eu só trabalho. Tá certo isso? Não há uma desmedida aí, não algo estranho, não desequilibrado
Não falta equilíbrio nesse tipo de vida em que tudo é só trabalho, tudo é só preocupação, tudo é só deixar para depois, é procrastinar o perdão, é procrastinar a alegria, aquela viagem dos sonhos. Ah, eu

Trabalhei tanto para um dia viajar para um lugar, aí eu trabalhei e consegui o dinheiro, mas eu tenho compromissos, agora não posso viajar. Quando vai ser isso? Depois. Até quando teremos um depois? Viva a sua vida com um senso de urgência. Organize a sua casa. Organize a sua vida. Tenha comunhão com Deus. Esteja em paz com os seus. Aproveite a companhia dos seus. Permita que eles possam também ter a sua companhia. Para eles é importante. Talvez você não perceba o quanto você é importante para algumas pessoas, a falta que você faz para algumas pessoas. Não deixe a sua hora, a morte chegar, para que as pessoas apenas lamentem. As pessoas apenas lamentem. Ele se foi e nós não fizemos aquele passeio, aquela viagem. Ele se foi e nós não tivemos aquela conversa. Ele se foi e não fez um concerto com Deus. Ele se foi e deixou as coisas sem terminar. Não temos tempo para perder, porque nós não sabemos quanto tempo temos. Certo é que, não sabendo a hora, sabemos que a hora vai chegar. Aproveite bem esse dia. Viva-o para a glória do Senhor, amando todos quanto puder, perdoando todos quanto puder. Aproveite este dia, em nome do Senhor Jesus. O que os espera? Seja amor ou ódio, ninguém sabe. Todos partilham um destino comum, diz a palavra: o justo e o ímpio, o bom e o mal, o puro e o impuro, o que oferece sacrifícios e o que não os oferece. O que acontece com o bom, com o homem bom, acontece com o pecador. O que acontece com o que faz juramentos, acontece com quem teme fazê-los. Este é o mal que há em tudo o que acontece debaixo do sol. O destino de todos é o mesmo. Pense nisso, urgentemente, em nome do Senhor Jesus. Pai querido e soberano, em nome de Jesus, nós te agradecemos por esta manhã. Que ela não seja só mais uma manhã, mais um dia. Que seja especial, porque é o dia que o Senhor fez. Da mesma forma que esperamos, ainda que não sabemos qual é a nossa hora, que o dia de amanhã também seja novamente muito especial, um após o outro, sempre para a honra e para a glória do Senhor. Em nome de Jesus. Amém.

Amém. 17 minutos para 7. Bom dia para o irmão Júlio. Alô, Júlio. Deus te abençoe. Deus abençoe o Júlio e a sua família. Ele mandou uma foto aqui da família dele. Deus abençoe e guarde esta casa. O Júlio com a sua esposa, Lenice, os filhos Alejandro, João Vitor e Lavínia. Grande abraço. Deus abençoe os irmãos de Guaranésia, a paz. Alô, Diógenes. Pois é, Diógenes. Hoje é quarta-feira, né? Deus abençoe, meu irmão. Diógenes Alves, bom dia. Bom dia para o irmão Israel Oliveira de Paula, paz. José Roberto, alô José. José Roberto, Juiz de Fora. Feliz quarta-feira para o irmão também, muito obrigado. A Dalila de Santa Luzia. O Sebastião também já está ligado aqui com a gente. Sebastião Severino, motorista de aplicativo em Uberlândia. Alô Franklin Santos, bom dia, meu irmão. Bom dia, Cássio Nascimento, Vera Alves, João Moisés de Vespasiano, o irmão Emerson Santos, ele e a Fernanda lá no carro vindo da gente. Deus abençoe, muito obrigado pela companhia de vocês, um dia abençoado. Alô, Jovelina Ferreira, aproveita bem o dia aí, Jovelina, bom dia. Geralda de Capim Branco, bom dia. Evangelista Roberto Carlos também, Deus abençoe. A Vanessa da Silva, esposo Maxwell, bom dia. Igor Douglas, ei, meu irmão, Deus abençoe, Deus abençoe. Deus é bom, né, meu irmão? Glória a Deus pela sua palavra, né? Ele tá abraçando os irmãos da congregação Casa Batista de Oração. O Bruno Fernandes é de Belo Oriente, alô, Belo Oriente, Deus abençoe os irmãos de Belo Oriente, Santana do Paraíso, né? Ipaba, Iapu, todo mundo ouvindo a maravilha, glória a Deus. Iracema Dias também está ouvindo a gente, que foi tocada pela mensagem de hoje, do nosso Bom Dia Maravilha, que vai compartilhar com a família. Glória a Deus, muito obrigado, Iracema, Iracema do Eldorado. Vamos abraçar também e abençoar aqui o Giovanni Marcos, que deixou abraços para os filhos Bernardo Augusto, João Pedro, Maria Giovana e a esposa Carla. O Giovanni Marcos é de Raposos. Bom dia, 15 para 7.

Pois é, era Deus, tá vendo? Era Deus, 7:10. Quantas vezes reclamamos de coisas que Deus está nos livrando, né? Nos dando livramento. Amém. Confie no Senhor de todo o teu coração, meu irmão, e siga confiando em nome de Jesus. Bom dia pro Rafael Anderson Moura de Santa Luzia, Rafael Moura de Santa Luzia, Wellington Gomes, a paz, meu irmão. Wellington é de Patos de Minas, também ligado aqui com a gente. A Joselita dos Santos, ela diz aqui que palavra, glória a Deus, amém. Deus envia uma pérola dessa pra gente logo de manhã, é pra gente não perder tempo, né, minha irmã? Edmilson Catarino Queiroz, a paz, meu irmão, tá abraçando a sua querida Eliane e os filhos, amém, Deus os abençoe. A Maria de Fátima dos Santos também tá ligada com a gente, Deus abençoe. O Pereira, motorista de aplicativo, rodando lá por Montes Claros, ouvindo a gente pela maravilha Montes Claros, glória a Deus. A Luciana Parreiras, Luciana de Esmeraldas, oi Luciana, Deus te abençoe, vou enviar sim, viu, minha querida? Ela pediu para que eu enviasse para ela o link da mensagem de hoje, para ela compartilhar com os irmãos dos grupos da igreja. Vou pegar o link aqui no YouTube e vou mandar para você, que aí você consegue compartilhar, tá bom, minha querida? Abençoamos também a Romária Camargo. Ei, Romária, bom dia, Deus te abençoe. Evelyn, oi, Evelyn! Evelyn é também ligada aqui com a gente. A Zélia de Fernandes Tourinho, oi, Zélia, glória a Deus, minha querida. Deus abençoe os irmãos de Fernandes Tourinho. A Evelyn tá ouvindo a gente enquanto tá indo pra escola com a irmã. Deus abençoe vocês. Um excelente abençoado dia. Alô, bom dia, Regina Avelar, também ligada com a gente. Glória a Deus. Quero abençoar também aqui o José lá de Matozinhos. Alô, José, Deus te abençoe. A paz, a Vera Alves, a Zélia Maria Costa Silva, eu já falei, né? Então tá dado um abraço de novo. O Wellington Gomes, oi, Wellington, trabalha na construção civil, tá indo pro trabalho e tá indo, ó, ligado na maravilha. Que maravilha. Glória a Deus. 7:08.

0: Esse é o Regis Danese, tu és tão bom pra mim. Pra fechar o nosso Bom Dia Maravilha, daqui a pouquinho tem o Jornal Uai Maravilha, primeira edição. Antes de me despedir, dá tempo de abraçar aqui e abençoar os irmãos ligados com a gente. A Valdênia de Sete Lagoas está indo pra Conceição do Mato Dentro, ouvindo o nosso Bom Dia Maravilha. Boa viagem, viu, minha querida? Deus te abençoe. Conceição do Mato Dentro é lindo, né? Tem umas cachoeiras lá, né? Umas trilhas. Ô, lugar bonito, né? Deus abençoe os irmãos de Conceição do Mato Dentro. O Roberto Newton Ferreira, o Beto das Persianas, tem que levar o filho Isaac para a escola e tal, que é ligado na maravilha. O Eduardo do Escolar também tá levando um monte de gente, né, para a escola e tá ouvindo a gente. Muito obrigado, Deus abençoe a todos aí. Isis Francis do Itacolomi. Amém, querida, glória a Deus. Deus te abençoe. A Conceição de Souza dos Reis também ouvindo o nosso Bom Dia Maravilha. A Sandra Pinheiro. Oi, Sandra. Compartilho com você sim, minha querida. Será um prazer, será uma alegria. Deus abençoe, irmão Jorge. O Jorge também tá ouvindo a gente. O Jorge Luiz, a paz, Jorge, grande abraço. Nosso Bom Dia Maravilha então fica por aqui, volta amanhã às 6 da manhã, se assim o senhor nos permite. Já já tem um Jornal Uai Maravilha, primeira edição, e a partir das 7 tem um Jornal Uai Maravilha, a partir das 8 tem o William Jorge com Bom Dia Vida. Continue ligado aqui na Maravilha, a rádio de todas as igrejas que toca o som do céu.
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1: A paz do Senhor Jesus. Lucas capítulo 6, versículos 20 e 21. Então, olhando-os para os seus discípulos, disse-lhes: bem-aventurados vós, os pobres, porque vosso é o reino de Deus. Bem-aventurados vós, os que agora tendes fome, porque sereis fartos. Bem-aventurados vós, os que agora chorais, porque haveis de rir. Que as bênçãos de Deus os alcancem nessa hora.
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0: Bom dia! Em parceria com o Portal Uai, começa agora o Jornal Uai Maravilha, primeira edição. Bom dia, Léo Batista.
8: Bom dia.
0: Bom dia, Luana Queiroz.
9: Bom dia.
0: E bom dia, Lucélia Ribeiro.
9: Bom dia a todos.
0: Vamos agora aos destaques dessa edição.
8: Estados Unidos afirma que domínio nas Américas nunca mais será questionado.
9: Mais de 4 milhões de pessoas residem em áreas de risco geológico no Brasil.
8: Homem confessa ter matado a companheira com fio de extensão em Pompéu.
9: OAB considera inédito caso de juiz flagrado fumando e bebendo durante julgamento.
8: Brasileiros ainda têm valores a receber pelo Banco Central.
9: Número de mortes na Colômbia chega a 254 e mais de 3 mil pessoas estão desaparecidas.
8: E no esporte, Atlético enfrenta o Bragantino pelas oitavas de final da Copa Sul-Americana.
9: Cruzeiro e Flamengo se enfrentam nesta noite pela Libertadores.
2: Nacionais.
8: Seja muito bem-vindo, muito bem-vinda ao seu jornal Uai Maravilha, primeira edição. Agora, 7h01. O número de brasileiros que vivem em áreas de risco geológico atingiu o maior nível dos últimos anos. Dados do relatório 2026 do Observatório Brasileiro das Desigualdades mostram que 4.679.000 pessoas moram atualmente em locais com alto risco de deslizamentos, erosões e outros problemas geológicos. O total representa um aumento de 7% em relação ao ano passado e acende um alerta para a necessidade de políticas públicas mais eficazes na área da habitação e da prevenção de desastres.
9: Segundo o estudo, o crescimento não ocorreu porque mais cidadãos passaram a ocupar áreas já conhecidas, mas pela extensão de novas regiões classificadas como de risco. Os pesquisadores apontam que o país possui hoje cerca de 17 mil áreas vulneráveis, ocupadas principalmente por famílias que não têm acesso à moradia adequada. O relatório também destaca que essa população está cada vez mais exposta aos impactos das mudanças climáticas.
8: A região sudeste concentra o maior número de moradores em áreas de risco, com mais de 1.456.000 pessoas. Apesar da piora neste indicador, o levantamento aponta avanço em outras áreas ambientais, como a redução das emissões de gases de efeito estufa e a queda do desmatamento. O relatório, divulgado pela DISE e pelo Pacto Nacional do Combate às Desigualdades, acompanha 48 indicadores e busca monitorar a evolução das desigualdades no Brasil.
9: Agora, 7h03 e você está acompanhando o Jornal Uai Maravilha, primeira edição. Discord apresenta proposta à AGU para melhorar a segurança de crianças e adolescentes. Mais detalhes com Samuel Figueiredo.
10: A Advocacia-Geral da União recebeu nesta segunda-feira uma proposta do Discord com medidas para reforçar a segurança dos usuários da plataforma, principalmente crianças e adolescentes. A iniciativa veio depois de uma cobrança feita pela própria AGU na semana passada. Durante uma reunião, a empresa havia se comprometido a apresentar um plano com ações para ampliar a proteção dos menores de idade. O encontro também teve a participação do Ministério da Justiça e Segurança Pública e da Agência Nacional de Proteção de Dados, ANPD. A proposta será analisada pela AGU, pelo Ministério da Justiça e pela Polícia Federal. A ideia é elaborar um termo de ajuntamento de conduta com medidas e compromissos que deverão ser cumpridos pelo Discord. Entre os pontos cobrados estão o aperfeiçoamento da verificação de idade, a prevenção de riscos, a identificação de situações de vulnerabilidade e a proteção de usuários menores de idade. Na última sexta-feira, a ANPD também abriu um processo de fiscalização contra o Discord para apurar possíveis falhas na proteção de crianças e adolescentes. A investigação foi aberta após um episódio envolvendo um adolescente de 13 anos que teria sido induzida à automutilação e ao autoextermínio por participantes de um grupo online. O objetivo da apuração é verificar se o Discord deixou de adotar medidas exigidas por lei para prevenir e reduzir a exposição de menores a conteúdos de indução, incitação, instigação e ao auxílio à automutilação. Com informações para o Jornal Uai Maravilha, primeira edição, repórter Samuel Figueiredo.
8: Obrigado, Samuel. Agora 7h05. O ministro Alexandre de Moraes, do Supremo Tribunal Federal, determinou nesta terça-feira uma operação de busca e apreensão contra Raimundo Cutrim, ex-secretário de Segurança Pública do Maranhão. Ele é apontado como fonte do jornalista Luiz Pablo em reportagem sobre o uso de cargos oficiais pelo ministro Flávio Dino e familiares.
9: O advogado do jornalista também foi alvo da medida. A operação foi solicitada pela Polícia Federal e teve autorização da Procuradoria-Geral da República. A investigação começou após reportagens de Luiz Pablo sobre o uso de viaturas do Tribunal de Justiça do Maranhão por familiares de Dino. Em março, Moraes já havia autorizado uma operação contra o próprio jornalista.
8: Na ocasião, foram apreendidos celulares e notebook. O material foi devolvido em abril, depois que a Polícia Federal concluiu a extração dos dados. Segundo a decisão de Moraes, a análise deste material levou as investigadores a identificar Cutrim como fonte das reportagens.
9: Os advogados do ex-secretário afirmaram que ainda não tiveram acesso à íntegra do processo, que corre ainda sob sigilo, e manifestaram preocupação com a exposição de uma fonte jornalística. A defesa citou ainda o direito constitucional ao sigilo da fonte.
8: Luiz Pablo negou ter perseguido o ministro ou familiares e afirmou que as informações sobre o uso do veículo oficial são comprovadas. Também negou ter recebido pagamento pelas reportagens. A assessoria de Flávio Dino negou irregularidades e afirma que o veículo era blindado e havia sido cedido pela Secretaria de Segurança do STF.
9: A assessoria também diz que a investigação identificou monitoramento clandestino do ministro e de familiares, incluindo os filhos menores de idade. Essa versão é contestada pelo jornalista.
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12: 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A EPR Via Mineira realiza até domingo, dia 16, intervenções em diferentes pontos da BR-040, entre Belo Horizonte e Juiz de Fora. Os trabalhos abrangem 12 municípios, incluem recuperação do pavimento, manutenção da sinalização, implantação de taxas reflexivas, drenagem e outras melhorias de segurança viária. A maior parte dos serviços ocorre durante o dia, das 7 da manhã às 5 da tarde, com interdições parciais de faixas. Já no fim de semana, haverá equipes trabalhando em Nova Lima e Santos Dumont. A EPR Via Mineira orienta os motoristas a reduzirem a velocidade, respeitarem a sinalização temporária e planejarem os deslocamentos. O cronograma pode ser alterado por causa das condições do tempo ou de necessidades operacionais. Informações atualizadas podem ser obtidas pelo telefone 0800-003-1040, que funciona 24 horas. E a Prefeitura de Contagem iniciou uma força-tarefa para retirar fios e cabos de telecomunicações inutilizados em diferentes pontos da cidade. A ação busca melhorar a organização dos postes e aumentar a segurança de pedestres, ciclistas, motoristas e trabalhadores que atuam na manutenção das redes. O trabalho reúne equipes da Prefeitura, CEMIG, Transcom e equipes de telecomunicações. Além da retirada dos cabos abandonados, a ação também tem caráter fiscalizatório. Empresas que não participam da fiscalização podem ser autuadas pela CEMIG e os cabeamentos sem uso também são retirados. Mais de 100 pontos considerados críticos foram identificados em Contagem. Na primeira etapa, cerca de 15 equipes atuaram simultaneamente na Avenida General Davi Sarnoff, onde foram encontrados fios rompidos, cabos instalados abaixo da altura permitida e ocupações irregulares de postes. Segundo a Prefeitura, a iniciativa combate a poluição visual, melhora a organização urbana e reduz riscos de acidentes. A Transcom também participa da operação para organizar o trânsito e garantir a segurança durante a execução dos serviços.
8: Obrigado, Lucélia. Agora, 7 horas, 9 minutos. O presidente da OAB Minas Gerais, Gustavo Chalfun, afirmou que é o caso do juiz Milton Lívio Lemos Salles, flagrado fumando e bebendo durante a sessão virtual, é inédito. A entidade apresentou um pedido de providências à Corregedoria do Tribunal de Justiça de Minas Gerais e criticou a postura do magistrado, destacando que a função de julgar exige sobriedade e comportamento compatível com a atividade judicial.
9: Após o episódio, o órgão confirmou por unanimidade o afastamento do juiz. Além disso, foram suspensas suas credenciais de acesso aos sistemas do tribunal e do CNJ, sua entrada em prédios do judiciário para fins funcionais e também o uso de veículos oficiais. A corte também determinou medidas relacionadas ao porte e registro de arma de fogo.
8: O episódio ocorreu durante uma audiência por videoconferência, quando Salles apareceu de bermuda, acendendo um cigarro e bebeu diretamente uma garrafa que apresentava conter vinho. A corregedoria instaurou um processo administrativo sob sigilo para apurar a conduta, enquanto as ações judiciais que estavam sob responsabilidade do magistrado serão também redistribuídas.
9: Agora, 7:10, e você está acompanhando o Jornal Ai Maravilha, primeira edição, com as melhores notícias do país. O Brasil registrou 416 tremores de terra em 2026. Mais informações com Jean Brito.
13: Apesar do Brasil estar no centro da placa tectônica sul-americana e distante das principais zonas de subducção, tremores de terra acontecem com relativa frequência no país. Dados do Observatório Sismológico da Universidade de Brasília mostram que 416 tremores foram registrados no Brasil entre o início de agosto de 2025 até 2026. Os abalos, geralmente de pequena intensidade, ocorreram em diferentes estados, como Rio Grande do Sul, Rio de Janeiro, São Paulo, Minas Gerais, Bahia, Mato Grosso e Pará. Nenhum desses tremores chegou a 4 pontos na escala de magnitude Richter, nível em que ruídos e oscilações de objetos podem ser percebidos. Mesmo terremotos ocorridos em países vizinhos podem ser sentidos no Brasil quando tem grande intensidade. A região norte, por exemplo, está mais próxima de áreas sísmicas do Peru, da Venezuela e também da Colômbia. No sudeste, também podem ser percebidos terremotos com epicentro no Chile. Em caso de tremor, a orientação é manter a calma, a afastar-se de janelas, vidros e objetos que possam cair e, se possível, ir para uma área aberta, longe de edifícios. Elevadores não devem ser utilizados durante ou logo após o abalo. O Serviço Geológico do Brasil alerta que não é possível prever quando, onde ou com qual intensidade um terremoto vai ocorrer. Repórter Jean Brito.
8: Obrigado, Jean. Agora 7:12. Um homem de 29 anos foi preso depois de confessar ter assassinado a própria companheira de 27 anos dentro da casa onde moravam, em Pompéu, na região central de Minas Gerais. O crime aconteceu nesta terça-feira.
9: Após o crime, o próprio suspeito ligou para o 190 e avisou a polícia. Ele disse onde estava escondido em uma área de mato, perto da casa, e contou que tinha deixado as chaves na caixa de correio, pois os filhos do casal ainda estavam lá dentro.
8: Quando os policiais chegaram, encontraram duas crianças de 5 e 6 anos em um dos quartos. Usando as chaves, eles entraram no outro quarto e acharam o corpo da vítima na cama. Ela estava com um fio de extensão enrolado no pescoço e nos punhos. Um bebê de 3 meses também estava neste mesmo quarto. O SAMU foi chamado e confirmou a morte.
9: Na delegacia, o homem disse que a briga começou na noite anterior por causa de ciúmes, após ele cobrar a esposa sobre mensagens em redes sociais. Segundo ele, a mulher teria dito para ele sair da vida dela e perder o contato com o bebê do casal.
8: Ele contou à polícia militar que a discussão ficou ainda mais violenta depois que o filho mais velho, de 7 anos, saiu para a escola. Durante a confissão, o suspeito contou que usou o fio para estrangular a mulher e, depois que percebeu que ela estava morta, amarrou as mãos delas e fugiu realmente com medo de apanhar de vizinhos ou familiares.
9: As 3 crianças foram resgatadas pelo conselho tutelar e entregues à tia, a irmã da vítima, que vai cuidar delas. O homem foi preso em flagrante no esconderijo que ele mesmo indicou para a polícia. A perícia esteve também no local e a Polícia Civil agora investiga o caso.
8: Agora, 7:14, brasileiros ainda têm valores a receber pelo Banco Central. Quem nos traz mais informações é o repórter Sérgio Monteiro.
14: Mais de 5 bilhões de reais estão disponíveis para devolução a pessoas e empresas que têm dinheiro esquecido em bancos e outras instituições financeiras. O dado é do balanço de junho de 2026 do Sistema de Valores a Receber, divulgado nesta terça-feira pelo Banco Central. Do total ainda disponível, 3 bilhões e 700 milhões de reais pertencem a pessoas físicas. São 22 milhões e 600 mil beneficiários. Já as empresas têm 1 bilhão e 300 milhões de reais para resgatar, distribuídos entre 2 milhões e 90 mil pessoas jurídicas. Desde o início do sistema, o Banco Central já devolveu 15 bilhões e 800 milhões de reais a cidadãos e empresas. Considerando os valores que ainda podem ser resgatados e os recursos já devolvidos, o volume movimentado chega a 20 bilhões e 900 milhões de reais. Entre quem já recuperou o dinheiro, 38 milhões e 700 mil pessoas físicas receberam juntas 11 bilhões e 600 milhões de reais. No caso das empresas, foram 4 milhões e 700 mil beneficiários, com devolução de 4 bilhões e 150 milhões de reais. A maior parte dos valores esquecidos, porém, é de pequenas quantias. Cerca de 69,84% dos beneficiários têm até R$ 10 para receber. A consulta deve ser feita exclusivamente pelo site valoresareceber.bcb.gov.br/público. Para o jornal Uai Maravilha, primeira edição, repórter Sérgio Monteiro.
9: Obrigada, Sérgio, pelas informações. Agora 7 horas e 16 minutos e você está acompanhando o Jornal Uai Maravilha, primeira edição. Um grupo formado por 214 operadoras de planos de saúde registrou lucro de 8 bilhões e 500 milhões de reais no primeiro semestre de 2026. As empresas representam cerca de 85% das receitas e dos beneficiários dos planos de saúde no país. O resultado foi apresentado nesta segunda-feira pela Agência Nacional de Saúde Suplementar e é considerado uma prévia do desempenho consolidado no setor do período.
8: Apesar do resultado positivo, o lucro ficou abaixo dos 11 bilhões de reais registrados no primeiro semestre do ano passado. Em 2024, o resultado havia sido de 7 bilhões e 400 milhões de reais. Segundo a ANS, a queda na comparação com 2025 foi influenciada pelo provisionamento voluntário de uma grande operadora, feito em fevereiro.
9: O levantamento considera informações econômico-financeiras enviadas mensalmente por pouco mais de 30% das quase 700 operadoras em atividade no país. O resultado consolidado do setor é divulgado pela ANS a cada trimestre. No primeiro semestre, esse grupo de empresas teve receita total de 173 bilhões e 200 milhões de reais. Desse valor, 89,4% vieram das operações de saúde.
8: As despesas chegaram a 161 bilhões e 500 milhões de reais. Houve ainda 3 bilhões e 200 milhões de reais em impostos e participações. A Agência Nacional de Saúde Suplementar informou que o prazo para receber os dados referentes ao segundo trimestre termina em 15 de agosto.
9: Agora, 7 horas e 18 minutos e vamos saber como fica a previsão do tempo com ela, Lucélia Ribeiro.
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16: Segundo a Defesa Civil de Minas Gerais, a previsão para esta quarta-feira é de chuva fraca e isolada no sul, zona da mata, oeste, campo das vertentes e nos vales. Os acumulados podem chegar a 5 milímetros. Há possibilidade de rajadas de vento no triângulo norte e nordeste, que também podem ter umidade abaixo dos 20%. As demais regiões terão céu claro a parcialmente nublado. A mínima foi de 10 graus e a máxima pode chegar aos 34 graus. Belo Horizonte terá uma quarta-feira de tempo seco. A previsão da Defesa Civil da capital é de céu parcialmente nublado. A mínima foi de 14 graus e a máxima pode chegar aos 28 graus. A umidade relativa do ar volta a ficar em níveis preocupantes, com índices abaixo dos 35%.
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8: 7 horas 19 minutos. Estados Unidos afirma que domínio nas Américas nunca mais será questionado. Mais informações com o repórter Jean Brito.
17: O Departamento dos Estados Unidos publicou um vídeo nesta terça-feira declarando que o domínio norte-americano sobre as Américas nunca mais será questionado. A publicação que aconteceu nesta terça, chamada Doutrina Monroe, foi criada em 1823 para impedir a interferência de potências estrangeiras no hemisfério ocidental. A manifestação acontece em meio ao aumento das tensões diplomáticas com o Brasil. Um dia antes, a China pediu para participar de consultas na Organização Mundial do Comércio ao lado do governo brasileiro contra tarifas impostas pelos Estados Unidos, conhecido como tarifaço. Além disso, Washington revogou o visto da embaixadora do Brasil nos Estados Unidos, Maria Luísa Ribeiro, após o Brasil não aprovar a indicação do novo embaixador norte-americano. No vídeo de mais de 5 minutos, o governo dos Estados Unidos cita diversas intervenções na região e destaca a operação que levou à captura do ex-presidente da Venezuela, Nicolás Maduro. A nova estratégia de segurança do país define a América Latina como ponto central da disputa geopolítica mundial e afirma que não aceitará a presença de outras potências na região. As disputas diplomáticas de Washington também envolvem outros países, como Canadá, devido a ameaças de bloqueio de um... As disputas diplomáticas de Washington também envolvem outros países, como o Canadá, devido a ameaças de bloqueio de uma ponte internacional, e países da Europa por causa de tensões sobre o controle da Groenlândia. Repórter Jean Brito.
9: Obrigada, Jean, pelas informações. Agora 7 horas e 21 minutos e está na hora do esporte.

0: 20 Maravilha, chegando com todas as informações do esporte dentro do nosso jornal. Hoje tem Copa Libertadores, Copa Sul-Americana e todas as informações a partir de agora, hein? E o Atlético terá novidades para esse duelo contra o Bragantino hoje, às 19h, no jogo de ida das oitavas da Sul-Americana. A lista de relacionados conta com retorno importante e, claro, oportunidade à jovem da base, mas também a ausência de um recém-chegado, tá? O técnico Eduardo Domingues relacionou 24 atletas para o confronto. A principal novidade fica por conta do retorno do lateral esquerdo Renan Lodi, que cumpriu suspensão na última rodada da competição. Outra cara nova no grupo é o meio-campista Guti, né, prata da casa, que havia sido relacionado praticamente em outras partidas, mas não integrou o grupo na viagem a Belém para o duelo contra o Remo, naquele jogo em 2-2. Agora, meus amigos, a ausência fica por conta do atacante Thiago Borbas, que fez a sua estreia com a camisa alvinegra, justamente diante do Remo, entrando nos minutos finais da partida. Com os direitos econômicos do centroavante uruguaio pertencentes ao Bragantino, o Atlético teria que pagar uma multa prevista em contrato, claro, para poder contar com ele diante do seu ex-clube. Obviamente que isso acontece sempre no futebol brasileiro, né? Agora, um detalhe que chama atenção na lista de relacionados para Eduardo Domingues é o fato de apenas 3 zagueiros integrarem a delegação: Lianco, Juan Tresoldi e Vitor Hugo. Isso ocorre porque Vitão, também revelado na base, segue em tratamento após lesão muscular do joelho esquerdo. Lembrando que na primeira fase da Sul-Americana, o Galo terminou na liderança do Grupo B. Já o Bragantino terminou em terceiro e teve, claro, aqueles playoffs todos, né? É o Atlético hoje, portanto, em campo. Boa sorte ao Galo, que sabe fazer um bom resultado nessa primeira partida e no jogo de volta, tendo mais tranquilidade. Falando em Libertadores, em Sul-Americana, já já tem informação do Cruzeiro, passando resultado que na Libertadores 0 pro Fluminense. Aliás, Fluminense empatou, hein? Incrivelmente, 0 Fluminense, 0 Independente Rivadavia. E falando também da Sul-Americana para você, aqui na 89 Maravilha, Bolívar 1, São Paulo também 1. Só que esse jogo que eu citei agora há pouco do Fluminense foi vaiado, Hulk, bastante vaiado, viu? Torcedor tricolor não tendo mais paciência com o ídolo atleticano. Nem vou falar ex-ídolo, né? Porque ele continua sendo ídolo da massa atleticana. E ele cita o Atlético na entrevista, na coletiva pós-jogo, e a gente acompanha agora na 89 Maravilha. Hulk dizendo que ainda vai se encontrar. Será, hein? Acompanhe. Na sequência tem o Lucas Brandão com as informações do Cruzeiro.
1: Com certeza, eu me sinto bem, como eu te falei. Eu me sinto leve, eu me sinto confiante quando eu entro em campo. As coisas não vêm acontecendo, como eu te falei, eu não posso jogar a toalha. Pelo contrário, se eu vim para um novo desafio, eu vim porque queria coisas novas. Estava num grande clube, que é o Galo, um clube ao qual eu tenho total respeito, sou muito grato por tudo que vivi no Galo. Então, o clube que eu era ídolo, né? E sair para o clube novo é natural, que você tem que construir tudo do zero, e eu vim sabendo disso e é normal essa cobrança, é normal essa esperança para que as coisas possam acontecer, pelo jogador que sou, pela história que eu carrego, mas não só de história vive o futebol, então o jogador que diga desculpa. Então, para isso eu preciso trabalhar e mostrar, e é isso que eu venho fazendo. O mais importante é saber que eu venho sendo profissional, que eu venho trabalhando, que eu venho me dedicando, que eu venho abdicando de muitas coisas para poder fazer com que as coisas aconteçam. Infelizmente, não aconteceu ainda, mas vai acontecer. Eu tenho plena convicção que isso vai mudar.
2: É isso mesmo, Roger. Bora falar desse Cruzeiro que hoje tem decisão pela Copa Libertadores. Hoje é dia de Copa Libertadores e hoje é dia de Cruzeiro e Flamengo, às 21h30 da noite. Clássico interestadual, podemos dizer, né? Cruzeiro e Flamengo já decidiram algumas competições, já jogaram Libertadores, já decidiram Copa do Brasil. Então é um jogo muito grande e muito esperado também pela torcida do Cruzeiro. Realmente é o jogo do ano praticamente pro Cruzeiro neste dia de hoje, e vai com força total, foco total do elenco nesta partida de hoje. Lembrando que o Cruzeiro tem alguns desfalques. Vamos começar falando dos que estão fora do jogo por lesão, que são Gabriel Peck, Luiz Sinisterra, Cássio e, muito provavelmente, ainda o Neyser Villarreal, que vem se recuperando de uma lesão muscular. Por terceiro cartão amarelo, o Cruzeiro não vai contar hoje nem com Fagner, nem com Lucas Romero. A expectativa é que os substitutos sejam o Matheus Henrique e também o William na lateral direita. Então, a Raposa treinou ontem, vai fazer apenas um tático hoje, coisa leve, para não comprometer muito para a partida. E depois, ali, cerca de 4, 5 horas da tarde, já estão partindo pro Mineirão para o gigante da Pampulha. Flamengo também já está aqui em Belo Horizonte, já está hospedado aqui na capital e também já vem se preparando para essa partida. Então bora passar um provável Cruzeiro para essa partida de hoje, lembrando que ainda temos algumas dúvidas. Então vamos lá. Começa com Otávio no gol, linha defensiva William, Fabrício Bruno, Jonathan Jesus, a lateral esquerda é uma dúvida, Gabriel Rojas ou Vidalba. No meio de campo, Matheus Henrique, Matheus Pereira e Gerson. E no ataque, mais dúvidas. De certo, é o Caio Jorge. Na ponta esquerda, ele pode ir ou com o Kaique Kenji ou também com o João Costa. E na ponta direita, ele pode ir ou com o Arroyo ou com o Wesley. Ou quem sabe, jogando o Arroyo na outra ponta e o Wesley, não sabemos. Fato é que o Arthur Jorge tem essas opções. Os reforços estão a postos, estão disponíveis caso o técnico queira usá-los. Caso do Wesley, do Lúcio e do João Costa, os três estão aptos. Caso o Arthur Jorge queira utilizá-los, estão prontos. Falaram isso em coletiva, falaram em entrevista e estão 100% disponíveis, registrados no BID da CBF, da Conmebol. Então, se o técnico quiser, eles já podem ser utilizados. E depois desse jogo, o Cruzeiro tem uma sequência muito pesada, né? Então, nesse jogo é praticamente impossível de poupar, não tem como, é o jogo mais importante do ano. Mas no fim de semana contra o Corinthians talvez isso já aconteça, porque o Cruzeiro tem uma sequência de Flamengo, Corinthians, Flamengo de novo, Flamengo mais uma vez, só que pelo Campeonato Brasileiro no final de semana que vem. Depois vai pra, volta para BH para enfrentar o Atlético, vai para o Rio enfrentar o Vasco, volta para BH para enfrentar o Atlético pela Copa do Brasil na volta. Então o Cruzeiro tem uma sequência muito pesada e vai precisar de todos os reforços possíveis, tanto na base quanto no time titular, quanto os que chegaram agora. Então, como o técnico Arthur Jorge vem falando, esperem a hora que todos serão utilizados, porque vai ser necessário. Fechou, meu povo? Vou ficando por aqui com as informações do Cruzeiro. Eu volto a qualquer momento com mais detalhes aqui na 89 Maravilha.
3: Agora, 7 horas 28 minutos e termina aqui o seu Jornal Uai Maravilha, primeira edição. 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
4: E a seguir, MG News e logo após, Bom Dia Vida com William Jorge. Bom dia.
3: Bom dia.
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4: Olá, ótimo dia para você ligado no MG News desta quarta-feira, dia 12.

0: pedagógicos. A reportagem é de Júlia Almeida.
1: A concessão administrativa de 95 escolas estaduais de Minas Gerais à iniciativa privada está em discussão na Assembleia de Minas. A reunião apresentou os resultados de vistorias feitas pela Comissão de Educação da Casa a 22 unidades incluídas no projeto. Segundo os relatórios, várias escolas receberam reformas recentes e têm laboratórios, bibliotecas, quadras e espaços de acessibilidade. Augusto da Silva, presidente da União Estadual dos Estudantes, denunciou que classifica como uma suposta intenção do governo de privatizar as escolas públicas.
2: Nós temos visto que o governo do estado tem um projeto, e esse projeto é claro para os estudantes. Esse projeto é um projeto de desmonte, de desvalorização dos profissionais de educação, que estão aqui presentes também, de desvalorização dos estudantes que não conseguem se formar com qualidade, que não conseguem, estar no ambiente escolar sentindo segurança e conseguindo se estudar, e conseguir se desenvolver da forma que deveria, porque é isso, Hoje nós temos um projeto de governo que tem como prioridade leiloar e privatizar a universidade, leiloar e privatizar as nossas escolas.
1: O governo afirma que a concessão não envolve atividades pedagógicas. Empresas privadas ficam responsáveis pela reforma, conservação, manutenção e operação de serviços administrativos. O subsecretário de Educação da Secretaria de Estado de Educação, Silas de Carvalho, explica a proposta e nega que se trata de privatização.
3: Essa questão da PPP, ela é uma questão que a escola não está sendo entregue para uma empresa privada, Isso é importante dizer, porque o que está sendo terceirizado é o serviço que hoje é feito pelo diretor. O diretor, ele continua sendo uma pessoa importante na administração da escola, porque o diretor, ele vai ter que continuar lidando com o administrativo, com o pessoal, ele vai ter que conseguir dar conta também das ações pedagógicas, que é muito intensa. O que a gente está tirando do diretor é o que ele faz hoje, que é da área de manutenção da escola.
1: O contrato envolve escolas de 34 municípios e prevê 4 anos para a conclusão das intervenções. A comissão pretende fazer novas visitas e ouvir representantes do fundo responsável pela concessão.
0: A Comissão de Educação da Assembleia de Minas aprovou 2 projetos ontem. Um deles pode chegar ao plenário para votação definitiva e inclui os impactos dos agrotóxicos no ensino de educação ambiental. O texto também prevê conteúdo sobre proteção dos animais e produção agroecológica de alimentos. A comissão rejeitou a substituição do termo agrotóxico por defensivo agrícola. Outro projeto cria diretrizes para incentivar a exibição de filmes nas escolas. A proposta prevê obras que representem a diversidade cultural e territorial de Minas e destaca produções de pessoas negras e indígenas. O texto também determina atenção à classificação indicativa e à autonomia pedagógica das escolas. O projeto ainda vai ser analisado por outra comissão antes da votação em primeiro turno. A Comissão de Constituição e Justiça da Assembleia de Minas Gerais aprovou um projeto que cria medidas de proteção contra riscos dos jogos online. O texto prevê ações para prevenir assédio, orientar crianças e adolescentes e apoiar vítimas de violações. A proposta segue agora para a Comissão de Segurança Pública. Outro projeto aprovado cria o Prêmio Anita Santos, destinado a mulheres ou coletivos que atuem na defesa dos direitos humanos. A comissão também deu aval a uma proposta que prevê punição para concessionárias de água que não instalarem equipamentos para eliminar ar da tubulação antes do hidrômetro. O objetivo é evitar que o consumidor pague por ar registrado como consumo de água. Os 3 projetos continuam em tramitação na Assembleia de Minas. E o governador de Minas Gerais e candidato à reeleição, Matheus Simões, declarou um patrimônio de R$2.900.000 à Justiça Eleitoral. O valor foi apresentado no sistema Divulga Cande do Tribunal Superior Eleitoral e entre os bens declarados estão imóveis em Belo Horizonte, participações em empresas, aplicações financeiras e ouro. O maior patrimônio individual é a participação de 50% em uma casa na capital, avaliada em R$1.780.000. A corrida pelo governo de Minas Gerais ganhou novos movimentos nos últimos dias. A reportagem é de Igor Teixeira.
4: O anúncio da candidatura de Cleitinho ao governo de Minas foi feito 2 dias depois do fim do prazo para as convenções partidárias. A dúvida agora é se a divulgação fora desse período pode comprometer a candidatura do

0: Senador. O advogado especialista em direito eleitoral, Lucas Bessoni, explica como a justiça eleitoral trata a situação.
1: O caso do Republicanos de Minas é que houve uma convenção no dia 25 de julho, onde houve a manifestação da intenção de indicar Cleitinho a governador, porém não houve essa deliberação. Mas houve sim a deliberação de delegar poderes para o Executivo Estadual de Minas, do Republicanos, para tomar estas e outras decisões. E daí veio uma outra reunião no dia 5 de agosto, dizendo que o partido pretende lançar sim uma chapa pura a candidatos de governo e vice nestas eleições, de forma isolada e sem nenhuma coligação. O fato é que essa decisão ela precisa ser tomada até o dia 15 de agosto, que é o prazo para registro das candidaturas. Então até lá, de acordo com esses precedentes, poderia sim ocorrer a deliberação do Republicanos para indicar Cleitinho e um vice-candidato nessa chapa isolada.
0: Nessa segunda-feira, a corrida pelo governo de Minas também ganhou um novo capítulo. A Federação Pessoal Rede decidiu apoiar Alexandre Calil na disputa. A decisão foi tomada por maioria dos votos após semanas de negociação. Dentro da federação, a rede defendia Calil, enquanto o pessoal apoiava Patrus Ananias. Segundo Lucas Bessoni, a definição do posicionamento da federação segue regras próprias e também passa pela direção nacional dos partidos.
1: É bom lembrar que no passado recente do nosso estado, nós tivemos uma situação muito semelhante. Em 2018, o ex-prefeito de Belo Horizonte, Márcio Lacerda, chegou a ser lançado candidato a governador do estado de Minas Gerais pelo PSB. Ocorre que o seu partido, à época, firmou uma coligação em nível nacional com o PT, que acabou obrigando o PSB de Minas a firmar também no estado uma coligação junto ao PT, que acabou apoiando a candidatura de Fernando Pimentel. Então, quando se está falando de coligações, a direção nacional ela tem poder de determinar que os órgãos inferiores adotem a diretriz nacional. Então, no caso, não vai ser definido nem pelo PSOL, nem pela rede. Vai ser definido pela direção nacional da federação. Isso porque, quando se tem uma federação, é criado um novo grupo diretivo, independente entre um partido e outro.
0: Com o fim do prazo para as convenções partidárias, os candidatos têm até 15 de agosto para registrar oficialmente as candidaturas na Justiça Eleitoral.
2: O presidente da Câmara, Hugo Mota, declarou apoio à reeleição do presidente Lula. Mota afirmou que ele e os Republicanos da Paraíba estão com Lula na disputa presidencial. Segundo o deputado, o presidente converge com o que considera melhor para o país. A declaração ocorre após Lula sinalizar apoio à reeleição de Mota para a presidência da Câmara em 2027. O Partido Republicanos mantém posição nacional de neutralidade na eleição presidencial. O presidente da legenda, Marcos Pereira, havia dito que apoiava Flávio Bolsonaro, mas liberou os diretórios estaduais para definir suas posições. Na Paraíba, Mota decidiu apoiar Lula. O Ministério Público de Minas Gerais lançou o Observatório Lilás, uma nova ferramenta para reforçar a prevenção e o combate à violência contra a mulher. O sistema cruza dados de boletins de ocorrência para identificar padrões de risco e priorizar o atendimento às vítimas em maior vulnerabilidade, além de monitorar crimes de misoginia na internet. Os detalhes na reportagem do Rafael Mendonça.
3: Uma nova ferramenta lançada pelo Ministério Público de Minas Gerais pretende aprimorar a prevenção e o combate à violência contra a mulher. Se trata do Observatório Lilás, um banco que cruza dados sobre violência doméstica, familiar e casos de feminicídio, permitindo identificar padrões de risco e situações que exigem atenção prioritária. Denise Guerzoni, promotora de justiça do Ministério Público, explica como a ferramenta funciona na prática.
4: Então nós temos, para além de uma análise quantitativa, nós temos uma análise qualitativa dos dados que foram recebidos. Então, por exemplo, entramos com a ferramenta, se digita o território desejado, comarca de Contagem. Então, a comarca de Contagem, selecionado o território, nós teremos um ranqueamento, uma ordenação em grau decrescente, em ordem decrescente da vítima número um que está em termos de vulnerabilidade a partir da base de dados dos boletins de ocorrência lavrados em torno daquela mulher. Então, por exemplo, eu posso ter uma mulher em Contagem com a lavratura de 12 boletins de ocorrência que, agrupados pela ferramenta, permite uma análise panorâmica e não individual, a conta gotas, quando aquela violência vai se multiplicando.
3: Os casos de misoginia e atuação de grupos que praticam esse tipo de violência nas redes sociais também traz atenção por parte do Ministério Ministério Público. Por isso, também foi lançada uma nota técnica sobre as manifestações de ódio no meio digital e os desafios para responsabilizar os autores. Denise destaca a importância de um enfrentamento mais incisivo para evitar o avanço desses agressores nas redes sociais.
4: A violência de gênero, ela acontece também nas redes sociais, facilitadas pelo meio digital, para além do tripé normativo da Lei Maria da Penha. Porque a Lei Maria da Penha, ela traz em si que as medidas protetivas são cabíveis quando há uma violação de gênero em relação íntima de afeto, doméstica e familiar. A gente busca trazer luz para essa misoginia que acontece em rede, para fora do ambiente doméstico, fazendo com que haja uma resposta do Estado com relação a toda violência praticada contra a mulher, hoje terrivelmente recomendada por algoritmos, monetizada absolutamente dentro do ambiente virtual, que hoje, infelizmente, não tem separação, é um contínuo. Ora estamos no ambiente físico, ora estamos no ambiente virtual e, infelizmente, a violência que acontece no meio digital pode reverberar para o meio físico.
3: O Observatório Lilás já está em vigor e o lançamento das ferramentas acontece em uma data simbólica, pois vale lembrar que há 20 anos entrava em vigor a Lei Maria da Penha.
2: Minas Gerais deve encerrar 2027 com déficit de R$ 7,670 bilhões, segundo a Lei de Diretrizes Orçamentárias sancionada pelo governador Matheus Simões. A LDO estabelece as bases para a elaboração do orçamento estadual do próximo ano. A receita total foi estimada em R$ 142,790 bilhões, enquanto as despesas devem chegar a R$ 150,460 bilhões. O serviço da dívida também deve subir e foi projetado em R$ 7,760 bilhões, uma alta de 21% na comparação com este ano de 2026. A maior fonte de arrecadação continua sendo o imposto ICMS. O texto foi sancionado com vetos em pontos sobre saúde, educação, previdência e emendas parlamentares. Agora esses vetos ainda serão analisados pela Assembleia Legislativa. O governo pode adotar novas medidas para manter subsídios à gasolina e ao diesel, segundo o ministro Alexandre Silveira. A proposta busca conter os efeitos da guerra entre Estados Unidos e Irã sobre o preço dos combustíveis. Silveira afirmou que o governo avalia alternativas caso seja necessário manter o benefício aos consumidores. O ministro também criticou o aumento dos lucros das empresas de petróleo provocado pela alta internacional dos preços. Segundo ele, mudanças no imposto sobre exportação de petróleo dependerão da cotação do barril. O governo ainda reforça a fiscalização dos postos para combater fraudes na qualidade e na quantidade dos combustíveis. A indústria brasileira de motocicletas bateu recorde de produção para o mês de julho. Foram fabricadas mais de 190 mil unidades no Polo Industrial de Manaus, segundo a Abraciclo, a associação que reúne fabricantes de motocicletas, ciclomotores, motonetas e bicicletas. O resultado também foi o melhor para os primeiros 7 meses do ano, desde 2008. No varejo, o licenciamento de motocicletas também atingiram recorde para julho e para os acumulados do ano. A produção de bicicletas também avançou em julho, com o melhor resultado mensal de 2026. No acumulado do ano, porém, a fabricação de bicicletas caiu 5,7% em relação ao mesmo período do ano passado. A balança comercial brasileira registrou um superávit de US$ 2,5 bilhões na primeira semana de agosto. Segundo o Ministério do Desenvolvimento, Indústria, Comércio e Serviços, as exportações superaram as importações no período. De janeiro até a primeira semana deste mês, o saldo positivo chegou a US$ 51,6 bilhões, um crescimento de 32,2% na comparação com o mesmo período de 2025. As exportações acumuladas avançaram puxadas principalmente pela indústria extrativa e pela indústria de transformação. As importações também cresceram, mas em ritmo menor. Para este ano, o Ministério projeta um superávit de US$ 90 bilhões na balança comercial. A Noruega também vai deixar de comprar carne do Brasil a partir de setembro. Mais detalhes com a Débora Elisa.
5: Após decisão da União Europeia, a Noruega também decidiu que vai suspender a compra de produtos de origem animal vindos do Brasil a partir de 3 de setembro. O país não faz parte da União Europeia, mas optou por acompanhar o bloqueio do grupo, que registrou o Brasil na lista de exportadores autorizados, alegando falta de controle sobre o uso de antimicrobianos na pecuária. Segundo dados do Ministério da Agricultura, o mercado norueguês representa menos de 1% das vendas externas de carne bovina brasileira. A medida internacional não foi motivada por problemas na qualidade dos produtos, mas sim por divergências nas regras de fiscalização sanitária entre os países. Entidades do agronegócio brasileiro apontam a restrição como uma postura protecionista diante da concorrência no comércio internacional.
2: A exportação de frango cresce no mês de julho com a retomada de mercados no exterior. Mais detalhes com Léo Rocha.
6: As exportações brasileiras de carne de frango cresceram cerca de 30% em julho, somando mais de 519 mil toneladas enviadas ao exterior. A receita com as vendas no mês alcançou US$ 991 milhões, um avanço de mais de 34% em relação ao mesmo período do ano passado, segundo os dados da Associação Brasileira de Proteína Animal. O resultado no mês reflete a reabertura de mercados compradores como China, União Europeia e África do Sul, que haviam suspendido as compras em 2025 devido a um caso de gripe aviária no Rio Grande do Sul. A China voltou a liderar os destinos da carne brasileira, com mais de 70 mil toneladas importadas. Entre os estados exportadores, Paraná liderou os embarques, seguido por Santa Catarina e Rio Grande do Sul. No acumulado dos primeiros 7 meses do ano, as vendas externas de carne de frango no país já somam quase 3 milhões e meio de toneladas.
2: Milhões de brasileiros ainda têm dinheiro disponível para resgate. Os detalhes com Guilherme Alves.
7: Mais de 5 bilhões e 120 milhões de reais estão esquecidos em bancos e outras instituições financeiras no Brasil. Os dados são do Banco Central. Desse total, 3 bilhões e 760 milhões de reais pertencem a pessoas físicas, enquanto 1 bilhão e 350 milhões de reais são de empresas. Desde a criação do sistema Valores a Receber, o Banco Central já devolveu quase 16 bilhões de reais. Só em junho, os brasileiros resgataram 340 milhões de reais. A maior parte dos valores é pequena. Cerca de 18 milhões e 500 mil pessoas têm até 10 reais para receber. Para consultar, é possível acessar o sistema Valores a Receber do Banco Central e informar CPF e data de nascimento ou CNPJ e data de abertura da empresa. Se houver dinheiro, o resgate exige uma conta gov.br nível prata ou ouro com verificação em 2 etapas.
2: A produção industrial de Minas Gerais caiu 1,3% no mês de junho, na comparação com maio, segundo dados divulgados pelo IBGE. O desempenho mineiro acompanhou a retração observada na maior parte do país. Dos 15 locais pesquisados, 12 registraram queda na produção industrial no período. Na média nacional, o recuo foi ainda maior, de 1,8%. O Amazonas apresentou a perda mais intensa, de 11,3%, enquanto São Paulo, maior parque industrial brasileiro, caiu 3,2%. Além de Minas, também houve retração em estados como Espírito Santo, Ceará, Santa Catarina, Goiás, Pará, Rio de Janeiro, Paraná e Pernambuco. Na direção contrária, apenas 3 locais avançaram: Rio Grande do Sul, Bahia e Mato Grosso, com altas de 3,7%, 2,7% e 1,6%, respectivamente.
8: O estoque de sangue da Fundação Hemominas está em um nível preocupante. Dos 8 tipos sanguíneos, apenas um, o AB positivo, está em situação estável. Os outros estão em situação de alerta ou em situação crítica. Os estoques mais baixos são dos tipos O positivo, O negativo e A positivo. De acordo com a Hemominas, a redução acentuada dos estoques representa um risco para a manutenção regular dos atendimentos às demandas dos hospitais em Minas Gerais. O analista de assessoria de captação da Fundação Hemominas, Thiago Sandô, explica quais fatores contribuíram para esta queda.
9: E esse cenário ele é influenciado por fatores como as férias escolares e também questões climáticas, porque o estado de Minas Gerais está enfrentando ondas de frio e de calor e isso acaba fazendo com que as pessoas não compareçam para realizar a sua doação. Por isso, fazemos um chamado a todas as pessoas que estejam em boas condições de saúde para que procurem a unidade da Hemominas mais próxima e realize a sua doação.
8: A Fundação reforça que todos os tipos sanguíneos são necessários para manter o atendimento aos pacientes. Todos os dias, vítimas de acidentes, pessoas submetidas a cirurgias, pacientes em tratamentos de câncer, com doenças hematológicas e outras condições graves dependem da disponibilidade do sangue. Por isso, a Hemominas reforça o chamado para que a população procure uma das unidades de coleta e faça a doação. Sandô destaca que todos os estoques são importantes e faz um apelo para que os mineiros ajudem a recuperar os níveis de segurança.
9: Todos os estoques de sangue são importantes para que a gente possa atender a população. Portanto, fazemos o chamado a todos que estão aí nos acompanhando, independentemente do grupo sanguíneo, para que compareçam nas unidades e nos ajudem a manter o atendimento daquelas pessoas que precisam do sangue. O sangue é um produto que não pode ser fabricado e depende exclusivamente da solidariedade das pessoas. Então, fazemos esse chamado, contamos com o comparecimento das pessoas nas unidades da Hemominas para que juntos a gente possa atravessar esse período, manter os estoques em níveis ideais para a gente poder atender a quem precisa do sangue.
10: Para doar sangue, o candidato precisa ter boa saúde, pesar mais de 50 quilos e ter entre 16 e 69 anos. Além disso, a pessoa não pode ter feito tatuagem nos últimos 12 meses, nem ter passado por procedimentos como endoscopia recentemente. Também é importante estar bem alimentado e ter dormido bem. O agendamento pode ser realizado pelo site da Hemominas ou pelo aplicativo MG App.
11: Minas Gerais se destaca entre os projetos de minerais críticos que podem receber apoio do BID. Mais informações com a Carol Torres.
12: Minas Gerais está entre os estados com maior concentração de projetos brasileiros de minerais críticos e terras raras, avaliados pelo Banco Interamericano de Desenvolvimento, o BID, com potencial para receber financiamento. A instituição analisou cerca de 50 iniciativas no país e estima que entre 15 e 20 estejam em condições de avançar para uma possível operação financeira. O interesse está ligado à importância desses minerais para setores como energia limpa, veículos elétricos e tecnologia. Mesmo com apenas cerca de 30% do território mapeado geologicamente, o Brasil já aparece atrás apenas da China em potencial relacionado às terras raras. O BID Invest espera aprovar a primeira operação de financiamento no Brasil em 2027. Os projetos também podem contar com recursos de instituições como o BNDES, que já criou mecanismos de apoio ao setor.
11: Este foi o MG News desta quarta-feira, dia 12 de agosto de 2026. Meu nome é João Vitor Bedran e amanhã estamos de volta no mesmo horário, trazendo as principais notícias do nosso estado. Um abraço e até lá.
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2: A paz do Senhor Jesus. Josué, capítulo 1, versículo 9. Não te mandei eu? Sê forte e corajoso, não temas, nem te espantes, porque o Senhor teu Deus é contigo por onde quer que andares. Que as bênçãos de Deus nos alcancem nessa hora.
4: Muito como a irmã Cláudia falava pouco. É interessante, sabe, irmão? Provérbios capítulo 8 é a sabedoria clamando. E aí, na hora que nós vamos ali, logo no início, né, nos primeiros versículos, nós vamos ver que a sabedoria, ela vai chamando todas as pessoas, em todos os lugares, ela vai chamando. Porque é o desejo do Senhor Deus que todos tenham sabedoria, né? Porque a sabedoria é Cristo. Mais à frente, né, no capítulo 8, o Senhor vai nos falar também a respeito dessa dádiva, né? Se identificando como sabedoria, diz, eu a sabedoria, sabe? E aí, é interessante porque no versículo 9, ou no capítulo 9, a palavra ela continua, né, trazendo a sabedoria, e o Senhor ele vai conclamar a todos, né, os insensatos, os incrédulos, o Senhor chama a todos, né? Então, assim, a sabedoria é Jesus. O Cristo, aquele que diz assim, os filhos da sabedoria são justificados. E Ele é a nossa justiça, né, irmão? Então, louvado seja o Senhor Deus pelo dia de hoje, por tão grande graça a qual o Senhor nos oferece, é dádiva, é graça, sabe? A sabedoria. E olha aqui, o Senhor nos dá a sabedoria que vem do alto, pura, não é isso? A sabedoria que vem do alto, paz, moderada, sabedoria que vem do alto. Ah, querido irmão e irmã, são 8 horas um minuto aqui. Eu já falei que eu te amo hoje, né? Ah, mas então tá dito, tá?
5: Bom dia,
4: vem,
5: é sempre um bom dia pra você.
6: Vem aí, bom dia, vida. No comando.
7: William Jorge e você.
8: Gentileza, Super Luna, fazendo

começou não sei quando, começou não sei como e não haverá mais fim. A partir de agora, vamos juntos fortes, unidos, amigos, para mais um dia, fé, alegria, vontade, amizade, esperança, para mais uma manhã em que cremos, acreditamos e benzemos o nome daquele, daquele que na Rude Cruz, o Calvário, seria por nós, aquele que não muda, que é o mesmo ontem, hoje e sempre engrandecido seja o Rei dos Reis, o Rei da Glória, o Senhor dos Senhores, aquele que era, que é, aquele que há de vir, aquele que não muda, que é o mesmo ontem, hoje e sempre, louvado, engrandecido seja no nosso coração, aquele que não muda, que é o mesmo ontem, hoje e sempre, porque o Senhor Deus, o único Deus, o Todo-Poderoso Deus, o Deus verdadeiro, o soberano Deus, ele nos amou de tal maneira que nos deu, unigênito, primogênito, o Senhor Deus, o Senhor da Glória, o Pai das Luzes, aleluia, louvado seja, louvado é aquele que vem em nome do Senhor, porque a esse o Senhor Deus deu o nome que está acima de todos os homens, porque ele foi a cruz, morte de cruz, mas ele ressuscitou ao terceiro dia. Ele é o Senhor Jesus, que confessamos como Senhor, Salvador, e ao nome dele é com Deus, só com Deus que nós podemos tudo, hoje, aqui, agora,

0: Shalom. Shalom é paz, é descanso, é segurança. Shalom. A paz que desafia todo o entendimento, o amor do Senhor Deus, a paz, o amor, sejam no coração dos irmãos, aleluia, pelo dia de hoje. Senhor, obrigado, porque hoje é o dia que o Senhor nos presenteou com Ele. Então, se ouvirmos a voz do Senhor, que nós não tenhamos o coração duro. E ouvindo a voz do Senhor, que nós não tenhamos o coração ingrato. Em nome do Senhor Jesus. Entendo que, pela fé, nós poderíamos seguir nesse assunto que trata da sabedoria, né? E que há pouco o Senhor permitiu de dizer que a sabedoria é Cristo. Irmão, um grande engano, eu falo com muito temor e tremor, e caso o irmão entenda, a irmã entenda que não seja assim, né? Ore por mim. Em nome do Senhor Jesus. A palavra é uma pessoa. As escrituras, todas elas, Novo, Velho Testamento, elas vão testificar de Cristo, do autor, do consumador da fé, e que o Senhor possa iluminar os nossos olhos espirituais para que nós possamos enxergar o Senhor Jesus, porque no princípio Deus criou todas as coisas. E aí a palavra do Senhor nos diz, ainda no Provérbios 8, porque nós falamos de Gênesis capítulo 1, mas Provérbios 8 diz assim: o Senhor me possui como fundamento do seu caminho, antes mesmo do princípio das suas obras mais antigas, fui formado desde a eternidade, desde a origem de tudo, antes de existir a terra. Porque no princípio o Verbo estava com Deus e o Verbo era Deus. Ele estava no princípio com Deus. Provérbios capítulo 8, irmão, nos ensina da seguinte forma: nasci quando ainda nem havia abismos, quando não existia fontes carregadas de água, antes de serem estabelecidos os montes e de se formarem as colinas, eu já existia. Esse é Cristo. Aleluia! Esse é o Senhor Jesus. Você sabe, irmão, ontem o Senhor até permitiu de comentar algo com os irmãos, sabe? Que ensino, né? Quando nós vamos dar no Êxodo, e nós vamos, o Senhor vai nos dizer que o faraó, o malvado, ele não levava Deus a sério. Irmão, isso é uma derrota. Porque o temor ao Senhor é o princípio da sabedoria. Aí a palavra do Senhor nos ensina assim, ainda em Provérbios capítulo 8: Eu há sabedoria. Aí diz que em mim habita todo o conhecimento, o discernimento e o ensino. Vinde a mim, cansados, sobrecarregados, aprendei de mim, sou manso e humilde de coração, é nele que nós temos o descanso. Eu, a sabedoria, em mim habita todo o conhecimento, o discernimento, todo o ensino. É tão maravilhoso, né? Porque, irmão, se nós cremos, aí o Senhor vai nos habilitar como igreja, mas não como igreja-templo. Não como a igreja que só se reúne no domingo, hoje é quarta-feira, na quarta-feira, enfim, não é isso. O Senhor nos habilita para uma vida prática. É interessante, né? Veja bem, quando nós, o Senhor vai abrir na palavra dele, no nome do Senhor Jesus. Então, quando nós vamos aqui no Evangelho de Lucas, né? Então, em Lucas, no capítulo 8, a palavra do nosso Senhor nos diz algo, é o ensino, né? Porque aqui Provérbios 8 está dizendo, está falando a respeito do ensino, né, meu querido irmão, né, que aprenda, que tenha discernimento, né? Aí quando nós vamos aqui, e os irmãos vão ver que esse é muito maravilhoso e vai ao encontro daquilo que nós estamos dizendo aqui, né? Que nós nos reunimos, glória a Deus, mas que o Senhor busque em nós algo bastante sério, o anúncio. Os irmãos querem ver como é que a palavra se testifica? Porque quando nós vamos aqui em Romanos, ou Lucas, me perdoe, no capítulo 8, o Senhor já deu outra direção. Parece que a gente fala, né? Porque eu falei Romanos, né? Só que eu estou buscando Lucas aqui, é na palavra mesmo, os irmãos que estão nos acompanhando pela, como é que é mesmo? YouTube, né? Lá com a Tininha, enfim. Os irmãos estão vendo que eu estou aqui buscando, de fato, na palavra do papel, né? Eu entendo que o papel, ele comunica mais. O Espírito Santo fala mais conosco, né? tem hoje todos os meios, né? Hoje tem internet, enfim, mas o bom e velho papel, né? Porque o papel é feito de quê?
1: Celulose.
0: E a celulose vem de onde?
1: Da árvore.
0: E quem é a árvore da vida?
1: É Jesus.
0: Consegue entender como é que todas as coisas vão conduzindo ao Rei dos Reis, ao Rei da Glória, Senhor dos Senhores, o Filho do amado Senhor Deus. O Senhor Deus que é todo amor. Então em Lucas 8 diz assim: a vida passada esses acontecimentos, caminhava Jesus por todos os povoados, cidades, proclamando boas novas, as boas novas do Reino de Deus, e os 12 estavam com ele. Então o que, que o Senhor Jesus está fazendo aqui? Caminhando. Não é isso? O Senhor está caminhando. Então vamos lá. Eu há sabedoria. Em mim habita todo conhecimento, discernimento, ensino. Então, veja bem, ele vai caminhando, anunciando as boas novas. Boas novas significa?
1: Evangelho.
0: Evangelho. Que aí as pessoas falam assim: não, mas você é evangélico, você é evangélico. E aí, irmão, como irmãos, nós devemos entender o seguinte: todas as vezes que alguém pergunta isso para mim, você é evangélico e tal, porque às vezes você está conversando com alguém e a pessoa entende isso. Pô, a forma de você falar e tal. É o que o Pedro viveu lá, não? Na hora que ele negava o Senhor Jesus. Não? Ah, você fala como eles. Então tem um linguajar realmente apropriado. As pessoas, elas vão percebendo isso. E aí, o que que acontece, né? Quando as pessoas são apercebidas disso, quando os irmãos estão apercebidos disso, aí nós vamos entender que essa palavra que diz: havendo passado esses acontecimentos, caminhava o Senhor Jesus por todos os povoados e cidades, proclamando, anunciando as boas novas do Reino de Deus, e os 12 estavam com ele, né, irmão? Aí o irmão lembra que quando a irmã, quando chega lá no Mateus do capítulo 28, o que, que está escrito ali? Lá no finalzinho, né? Ide por todo o mundo, anunciando as coisas que eu vos tenho dito. Então é a sabedoria nos trazendo discernimento, nos trazendo ensino. Aí quando nós vamos, em nome do Senhor Jesus, lá no Provérbios ainda, só que no capítulo 1, nós vamos ver que a sabedoria ela vai enchendo, né? Enchendo o que crê, enchendo efetivamente das boas novas, né? Porque fala, né, de bom senso, fala de inteligência, fala de entendimento. Você está entendendo, irmão? Aí o Senhor vai abrindo. Aí o Senhor fala assim: ó, ide por todo mundo, anunciando as coisas que eu vos tenho dito. Porque a palavra do nosso Senhor nos diz que nós devemos ser imitadores de Deus. O Senhor Deus ensinou tudo ao Filho, o Senhor Jesus Cristo. Então, na hora que Paulo diz, primeiro ele fala imitadores de Deus, mas ele fala também imitadores de Cristo. Aí ele fala que nós temos a mente de Cristo. Então, irmão, quando o Senhor nos diz: ide por todo mundo, anunciando as coisas que eu vos tenho dito, irmão, isso é maravilhoso. Porque ele só, primeiro que ele só fala a
1: verdade.
0: A verdade. Né? Seria impossível que não fosse assim. Porque ele é a verdade. Ele é a personificação da verdade. Creia em mim, segundo as escrituras. Né? Vocês falam tanto das escrituras, mas são elas que testificam de mim. São elas que testificam de mim. Aleluia por isso. É o Senhor Jesus, o Rei dos Reis, o Rei da Glória. Busquemos a ele, irmão. Eu falo com muita tranquilidade, com muita paz no coração. Pedindo, clamando, buscando dia a dia, batendo na porta, insistindo realmente com o Senhor, da maneira como o Senhor Jesus disse no Evangelho de Lucas: olha, bata na porta, peça, busque, né, o Espírito Santo. O Espírito Santo. E aí, na hora que chegamos lá em Romanos, lembra, se eu permitir de falar, Romanos, a gente fala: ah, ele falou sem querer Romanos, não. Porque o Salmo 139 diz que a palavra não havia chegado aqui na minha boca e o Senhor já sabia, né? Então eu queria agora que, em nome do Senhor Jesus, irmãos, pudéssemos nós nos atentar na carta aos Romanos, no capítulo 10, que já é algo de Isaías, mas tem uma diferença interessante de Isaías, irmãos, em nome do Senhor Jesus, são 8 horas e 15. Então que o Senhor nos dê graça, né, irmão? O Senhor nos diz da seguinte maneira, né? Primeiro, é maravilhoso entender que Romanos 10 nos encoraja, né, a boa confissão. Mas vai falar também dos pés daqueles que comunicam, aqueles que anunciam as boas novas. Então, em Romanos, nos é dada uma atribuição, uma responsabilidade. Porque como ouvirão se não há quem pregue? Não é isso? E é interessante, né? Porque trata dos pés. E nós andamos?
1: Andamos.
0: Então, veja, olha só a sabedoria, conhecimento, discernimento, inteligência. Eu, a sabedoria, é ele. Aí ele anda, anunciando as boas novas do reino de Deus. Aí diz assim, em Romanos, que, poxa vida, os pés que anunciam as boas novas, isso tem a ver comigo e com você na medida que professamos a fé e que é verdade no nosso coração. Porque quando não é verdade, irmão, isso é o mal que a gente traz a gente mesmo. A nós mesmos. Os pés. Só que Isaías tem uma diferença. É que Isaías fala de uma pessoa. Né? Fala da a pessoa que anuncia as boas novas. Aí quando nós vamos em Romanos, aí fala dos pés. Isaías é Cristo. Testificado por aquele profeta na cruz do Calvário, levantado ali. Que não se detém só em Isaías. Se nós, em nome do Senhor Jesus, pedimos ao nosso Senhor para que traga luz ao longo da palavra daquele que é luz, nós vamos ver o Senhor Jesus em todas as coisas. Em todas as coisas. Então lá em Isaías, anuncia os pés daquele que anuncia as boas novas. Lucas testifica. Romanos diz que agora é conosco. E aí, ele diz assim em João, olha, preste atenção, vocês não vão ficar órfãos, porque eu vou ao Pai. E aí, o que ele vai fazer? Você lembra? Eu vou ao Pai, e eu vos enviarei o Espírito Santo. E agradecer ao Senhor, em nome do Senhor Jesus, né, por esse primeiro momento do dia de hoje. Aliás, aproveitar Romanos, porque a palavra está bem próxima de ti, na tua boca, no teu coração, ou seja, a palavra da fé que estamos anunciando, estamos pregando, comunicando, e se com a tua boca confessares que Jesus é o Senhor, e creres no teu coração que o Senhor Deus o ressuscitou dentre os mortos, serás salvos. Isso é evangelho. Eu sou evangelho? Isso é evangelho. Amém?

pessoa te guarde. O Senhor faça resplandecer o seu rosto sobre ti e tenha misericórdia de ti. O Senhor sobre ti levante o seu rosto e te dê a paz. A graça do Senhor Jesus Cristo, o amor de Deus, a comunhão do Espírito Santo seja com todos nós. Amém.

0: guardados em paz, guardados em Cristo. Aleluia. Glórias ao Senhor Deus. Vamos orar, vamos, em nome do Senhor Jesus, vamos nos dirigir, comunicar nossa fé, a permanecer nele, esse Pai nosso, em nome do Senhor Jesus, Pai nosso que estás no céu. Santificado seja teu nome, Senhor, e venha a nós o teu reino, e seja feita a tua vontade, assim na terra como no céu. O pão nosso de cada dia nos dai hoje. Perdoa as nossas dívidas, assim como nós perdoamos aos nossos devedores, e não nos deixes cair em tentação, Senhor, livra-nos do mal, Senhor, pois teu é o reino, o poder e a glória para sempre. Em nome do Senhor Jesus, né? Queria, com temor e tremor, pedir aos irmãos que, em um mesmo espírito, como Paulo fala, né? Eu tenho aqui a Lu, mas a Lu está aqui comigo, entre eu e ela, o Senhor Jesus. Mas você, meu querido irmão, irmã, não sei onde você está agora, mas o Espírito é o mesmo. Aleluia. Oh, glória a Deus. O Rei dos Reis, ao Senhor dos Senhores, porque bem-aventurado aquele que começa o dia anunciando: Jesus, tu és o Cristo, Filho do Senhor Deus, que é luz. O Filho do Senhor Deus, que é paz, que é fiel, que é amor. Aleluia, Senhor. Graças a Deus. Em nome do Senhor Jesus, a nossa reverência. Aquele que era, que é aquele que há de vir. Aquele que não muda. Aquele que na rua de cruz do Calvário disse: está tudo consumado. Ali os nossos erros, maldades, as nossas iniquidades. Meu irmão, minha irmã, o Senhor te ama. O Senhor me ama. E nada, nós não podemos fazer nada em razão disso. Só agradecer. Porque eternamente. Aleluia, Senhor. Em nome do Senhor Jesus, Senhor Deus. Aleluia. Glórias ao Senhor Deus. Aplausos ao nosso Senhor. Aleluia. Amém. Podemos dizer amém?
1: Amém.
0: Vamos nós então?
1: Chegou!
0: Chegou!

0: já falei que eu te amo hoje, não, hein? Como é que é? Então vamos lá, sim.
1: William Jorge, e você?
0: E viva o vosso coração. Que prazer em começar o dia de hoje do lado de alguém tão especial, alguém que vai à luta, que sabe aquilo que quer, que vai com vontade, design, dignidade, justiça, paz, o coração, a gente já deu tudo certo.

0: afinal que tem Deus entrando no coração e definitivamente, em nome do Senhor Jesus, é assim que temos a chance de perdoar o tempo inteiro.
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3: 8h24, espaço de recebimento de recicláveis é inaugurado em Belo Horizonte.
0: É, destaque hoje, a Prefeitura da capital passa a aplicar multa de R$ 1.500 por uso de drogas em locais públicos.
3: Agosto Lilás reforça a rede de proteção a mulheres vítimas de violência em Uberaba.
0: Casos de hepatite A cai em 95,3% em Juiz de Fora. Nós comunicamos para você que nesse dia 12 de agosto, o ano 2026, uma quarta-feira de céu claro, 18 graus e temperatura umidade relativa do ar é 78%, com ventos a 10 km por hora. E você ligado, tem música e informação hoje. Nós temos as dicas de emprego, o Está Escrito, Fale com a Gente, as perguntas bíblicas. Hoje tem o nosso, ah, é verdade, né? O debate maravilha e muito mais. O testemunho de Cristo, porque às 8 horas e 25, com a paz do Senhor Jesus.

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1: 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Ah, são 8 horas 27, é isso?
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1: Agora são 8 horas e 30 então, né? Ô, Lupozão.
7: A Polícia Federal realiza nesta quarta-feira uma operação contra um esquema de venda de diplomas falsos e falsificação de documentos acadêmicos usados para o acesso a cursos de medicina. A Operação Canudo cumpre 4 mandados de busca e apreensão em Montes Claros e Bocaiúvas, no norte de Minas. Segundo a investigação, pelo menos 45 pessoas já registradas como médicos teriam pago ao grupo para obter documentos falsificados e conseguir o registro profissional. Até o momento, 3 pessoas foram presas.
1: Oi, irmão. O nome do Senhor Jesus, sabe, irmão, é... Poxa vida, né? Como é que... Sabe o que que é? Médico... Isso não me espanta. Não sei, né, os irmãos nos ouvindo agora, 89, Rede 89, Montes Claros, em toda a região, onde isso está acontecendo. E essas coisas não me espantam, porque o homem, ele tem coragem de falsificar a palavra de Deus. Está escrito isso. Então nós não sabemos onde o homem pode ir. Agora preste atenção numa coisa, irmão. Em nome do Senhor Jesus, que haja temor do nosso coração. porque já pensou, eu vou comprar um diploma hoje, quanto custa? Estou comprando. Agora eu sou médico. Sim, aí vai chegar alguém, vai entrar no consultório. E essa pessoa vai ter um diagnóstico, né? Será dado ali, de fato, né? Um prognóstico, né? Para o problema daquela pessoa. Irmão, como é que você vai fazer isso? Irmão, quando o senhor diz assim, que ele olhou do alto e não viu nenhum que o buscasse, a gente tem que ter temor dessa palavra, sabe? Sabe? Veja bem, eu falo com muito temor e tremor. O nosso assunto aqui, né, nesse espaço, em graça, é o Senhor Jesus Cristo. Sabe por quê, irmão? Ele é manso e humilde, ele é a verdade, ele nunca comprou nada, ele se deixou, ele se entregou, o preço foi pago dele na cruz do Calvário, sabe? Então, Senhor, a nossa gratidão, Senhor, e em nome do Senhor Jesus, irmão, cuidado, porque o que plantamos, colhemos. Eu estou falando e ouvindo, é para mim. O que nós plantamos, colhemos. Se plantarmos a carne, corrupção, não, irmão. Mas se plantarmos o Espírito, aí é a vida eterna. Senhor Deus, toma o nosso coração, em nome do Senhor Jesus.

são 8 horas e 35. Louvado seja, engrandecido seja o Senhor, sabe? O Senhor. Aleluia, sabe? Em nome do Senhor Jesus. Amém. Tá.

0: Senhor Salvador, né? É, Senhor Jesus, o nome Jesus Salvador, né? Aí ele também é interessante, não? Porque ele também é a nova aliança. Porque ele também é o dom gratuito do Senhor Deus, porque a fé que agora temos, já temos o Filho de Deus, não é isso? Porque ele é o autor, o consumador da nossa fé. E é tão interessante quando ele diz assim, porque as demonstrações de humildade, nós vamos reconhecendo no caráter, no dia a dia, enfim. E quando o Senhor Jesus diz assim, eu sou manso e humilde. Aí o jovem rico vem e diz, oh, bom. Aí ele fala, não, só Deus é bom. É porque o Senhor Deus, ele não divide a sua glória com ninguém. O Senhor Jesus, ele vai nos explicando isso, dizendo o seguinte, olha, o Pai é maior do que eu. No Cristo, que eu estou no Pai, o Pai está em mim. Aí ele faz uma oração maravilhosa no Evangelho de João, que ele diz assim, Pai, eu em ti, e eles em mim. E então, assim, essa unidade do corpo, né, irmão, isso deve nos dar uma tranquilidade realmente muito grande. Em nome do Senhor Jesus, a nossa oração. Amém? Irmão, irmã, são 8:42, 8:42, ainda há pouco nós falávamos de Montes Claros, mas nós queríamos lembrar aos irmãos que nós estamos também além Paraíba. Olha, mas é do outro lado, mas é isso mesmo, né? Em Juiz de Fora, aí vamos a Uberlândia, Uberaba, em Carangola, Coqueiral, Conselheiro Lafaiete, os irmãos, a igreja, em nome do Senhor Jesus, em Leopoldina, Manhuaçu, Cataguases, né? Ah, é verdade, Muzambinho, né? Os queridos irmãos em Araxá, em nome do Senhor Jesus, em Governador Valadares, e ao longo do nosso Bom Dia Vida, né? Nós temos toda essa, graças a Deus, essa dádiva de estar transmitindo agora para Belo Horizonte, toda a região metropolitana. Olha, os irmãos em Santa Luzia, Vespasiano, Lagoa Santa, né? Os irmãos em Sabará, que Deus, em nome do Senhor Jesus, abençoe os irmãos. Amém? Bom, veja bem, a Poliane está conosco, porque agora nós vamos falar um pouquinho da Francis Life. É verdade, creatina Francis Life. 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
1: Bom dia, meu querido William, que maravilha estar com você, meu amado, estar com toda a tua audiência. Peço licença, claro, para entrar na casa aí de você que está nos acompanhando nessa manhã, para te ajudar, porque a gente sabe, né, William, que o envelhecimento, conforme a gente vai envelhecendo, a sensação que dá é que a gente vai encolhendo e vai travando. Sim. É uma coisa impressionante. Você falou algo que é muito verdade. Logo pela manhã, a sensação é que a gente está travado, né? A gente acorda, sim, duro, rígido. Quando não, já acorda estalando tudo, fazendo barulho. E, gente, a gente precisa entender que a gente envelhecer com saúde é maravilhoso. A gente envelhecer feliz, alegre, não tem nada melhor do que a gente chegar na casa dos nossos avós, né? Dos mais velhos, dos mais idosos e ser acolhidos por eles. Agora é diferente quando a gente chega e a gente vê que a pessoa não tá bem, que ela tá com dor, que ela tá só reclamando. E a gente quer ajudar você porque a gente vai ficando realmente mais fraco. Às vezes, o que era simples, William, levantar da cama, está se tornando cada dia mais difícil. Às vezes o ombro não permite você pegar um prato no teu armário da cozinha. Sim. Às vezes você já não consegue mais, a dona de casa, a senhorinha que está acompanhando a gente, passar uma vassoura em casa. E isso aí é terrível. Quando não, eu já ouvi várias histórias, William, de pessoas que têm quedas dentro do banheiro. Poliana estava tomando banho, minha avó tomando banho, menina caiu, se estava a noite inteira no banheiro. Isso é muito perigoso, porque a gente perde a força muscular e perde também a força dos ossos.
0: É verdade.
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0: 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Lu, agora nós temos informações, hein, querida?
3: 8h49, os aeroportos do Brasil operam normalmente, os terminais aéreos de Minas Gerais, uma partida e duas chegadas foram canceladas. Confira com sua companhia aérea o status do seu voo.
0: Nós temos agora as 8h49, então.
3: As bolsas amanhecem em queda e o dólar começa o dia valendo R$5,16.
0: E a... momento importante, né, irmão? Porque...
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0: Primeiro, nosso convite ao irmão, à irmã, a compartilhar conosco o nosso número, o nosso zap. Você envia um áudio, o 0800, ou... não. Sabe o que é isso, irmão? 0800 é o quê?
3: É de graça.
0: Quando você saía do estúdio, ainda há pouco, o que, que você dizia?
3: Que eu complementava a sua fala dizendo que diante de tudo que Jesus viveu, era também de graça.
0: E... pela graça sois salvos, né? Então o nosso número é o 319-9565-1089 e esse é o testemunho. É que, como é que é? Por favor, você poderia repetir pra gente?
3: É de graça.
0: É de graça. Querido irmão, irmã, é de graça. Que em nome do Senhor Jesus possamos nós nos lembrar disso. Que nós, lembra do salmista? O que tiraremos, Senhor? Sabe? É graça. A misericórdia do Senhor triunfa sobre o juízo, sabe, irmão? Nós somos agraciados com a misericórdia de Deus, do Senhor.

sabe, irmãos, são 8:54, né? Ainda há pouco o Senhor permitiu dizendo, se ouvires a voz do Senhor, irmão, o Senhor é bom, longânimo,

0: Ele, caminho único que nos leva ao Pai, sim? 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
2: 8h56, Agosto Lilás reforça a rede de proteção a mulheres vítimas de violência em Uberaba.
0: É, destaque já já você que nos acompanha no Triângulo Mineiro, tá? Olha, que maravilha, tá bem?
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0: Olha só!
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0: Nós confirmamos agora, meu querido irmão e irmã, são 8h57, 8h57.
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14: A paz do Senhor Jesus. Isaías capítulo 44, versículos 2 e 3. Assim diz o Senhor: aquele que o fez e o formou no ventre e que o ajudará. Não tenha medo, ó Jacó, meu servo, Jesurum, a quem escolhi. Porque derramarei água sobre o sedento e torrentes sobre a terra seca. Derramarei o meu espírito sobre a sua prole e a minha bênção sobre os seus descendentes. Que as bênçãos de Deus os alcancem nessa hora.
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0: 9 horas todo dia a dia.
16: Jorge, e você?
0: Alô?
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2: 9 horas. A campanha Agosto Lilás reforça em Uberaba a importância da prevenção e do combate à violência contra a mulher. Durante todo o mês, a Prefeitura intensifica as ações de conscientização e destaca os serviços da Rede Municipal de Proteção, como o programa Proviver Mulher, que oferece acolhimento e acompanhamento às vítimas de violência doméstica e familiar. O programa funciona no Centro de Atendimento Integral à Saúde da Mulher. A atividade oferece escuta qualificada, acompanhamento psicológico e social, além de consultas de enfermagem, ginecologia e imunização. Em 2025, Uberaba registrou 3.262 mulheres vítimas de violência doméstica. Na rede de saúde e assistência, foram 432 notificações. Os principais agressores foram parceiros ou ex-parceiros e a maioria dos casos ocorreu dentro da própria residência da vítima.
0: Bom, em nome do Senhor Jesus, lamentavelmente, né, irmão, essa informação, ela vem se perpetuando, né? O perpétuo é o Senhor, a perpétua é para sempre, o amor é para sempre. Esse tipo de informação, ela, lamentavelmente, ela tem se tornado cotidiana. É diferente, né? E vamos, em nome do Senhor Jesus, pedir ao Senhor Deus que traga luz, né?
17: Aprendei de mim.
0: Esse é o momento do dicionário bíblico, né? O Senhor permite que nós sejamos aqui compartilhando algumas palavras, né? E na Bíblia tem a palavra mulher, não tem?
2: Sim.
0: Ah, a palavra mulher. E quando vamos já a partir do Adão e antes da queda, é ele quem diz isso. É o Adão que fala, né? O osso do meu osso. Não é isso? Carne da minha carne. Então, ao longo da tem, obviamente, a mulher, ela é induzida pela serpente, e aí o homem vai, veja, a palavra do Senhor era com Adão, não era com ela, a auxiliadora idônea, né? Mas veja, ontem os irmãos já lembravam aqui, Deus não muda, mas não muda em tudo. Quer dizer, não, Deus não muda, mas ele não muda só no que é conveniente para mim e para você. Não, ele não muda em tudo. E o tratamento dispensado a uma mulher, o Senhor nos ensina, né? E quem que ensina?
2: É Jesus.
0: É o Senhor Jesus. Então, vamos lembrar de alguns momentos que o senhor vai tratar uma mulher. Porque a palavra do nosso Senhor nos diz que a mulher é o vaso mais frágil. Sabe? E isso tem a ver, em nome do Senhor Jesus, é a fé, né? É com relacionamento, sabe, irmão? Não é só no, dentro de casa, o casal, não. Poxa, hoje eu já tenho a Lu, eu estou vendo aqui a querida Luana, a querida Bruna também, o Senhor já permitiu de abraçar a Tininha. Na verdade, enfim, hoje o Senhor já permitiu de lidar com algumas mulheres. Então, o que eu estou querendo dizer? O respeito, em nome do Senhor Jesus, irmãos, o respeito, o temor do Senhor, o princípio da sabedoria e o respeito, deve ser dispensado a todos. E as mulheres, o Senhor nos diz, como vaso mais frágil, o Senhor Jesus vai dizer assim, preste atenção nisso, irmão. Que dê os teus acusadores. Os irmãos lembram do que está acontecendo ali? É uma mulher que foi flagrada, adultério, enfim. Que ainda outro dia, com todo respeito, enfim, o irmão até... falava o nome dessa mulher, mas a Bíblia não fala o nome dela. E eu entendo pela fé é que a exposição ao Senhor Jesus não fez isso, né? Mas lembra do tratamento do Senhor Jesus com Marta? Sabe, irmão? Ele fala com ela da Maria. Aí diz, não, a Maria escolheu a boa parte. Você fazer as coisas, os seus afazeres. É ela que diz, não te incomoda, Senhor, que eu esteja. Mas é o tratamento, é a fala. Sabe, é a fala. Sabe? Que quando tem que, obviamente, demonstrar um ato mais sério, né? Ele vai fazer com amor. Ele vai dizer a Maria, a mãe, da seguinte forma, né? Primeiro milagre, não é ainda o meu tempo. Mulher, é interessante, se refere com mulher. Mulher não é ainda o meu tempo. Mas sabe, irmão, ele faz. E sabe por que, que ele faz a minha fé? Sabe por que, que ele faz? Porque nessa... E sabe por que, que ele faz a minha fé? Sabe por que, que ele faz? Porque nessa... Não. É, aleluia, sabe, irmão? Glórias ao Senhor Deus. É isso mesmo, né? Tudo gira. O Paulo fala também aos romanos, né? O mandamento é esse, sabe? Mas, irmão, ele ali, ele cumpre o mandamento que diz assim: honra teu pai e tua mãe. Consegue entender? Como é que ele ia desonrar a mãe dele naquele momento? Não. Então, o tratamento, a relação entre homem e mulher, entre as pessoas, o Senhor nos ensina, irmão. Em nome do Senhor Jesus. Né? Então, o que o homem vem fazendo em relação à mulher? E a mulher fazendo também em relação ao homem? Irmão, como a Lu acabou de dizer, nós somos criados e salvos para amar. Sabe, irmão? Amém? Tá.

Você sabe que são 9:17, sabe, irmão? Em Cristo vivemos, nos movemos, existimos, aleluia, por isso, né? O Senhor diz assim, dos seus pecados não me lembro mais. A todos quantos creram, foi-lhes dado o poder de serem chamados filhos de Deus, aleluia. Sabe, isso traz paz, traz segurança no nosso coração. Amém.

0: Agora são 9h20, então 9h20, né, irmão? Aleluia. E como o Senhor permitiu de falar alguns instantes atrás, isso nos traz paz, nos traz conforto, filhos de Deus, em nome do Senhor Jesus, pela fé, sabe? Aleluia. Bom, uma questão chata é dor, né? É, exatamente. Então, por exemplo, uma fisgada nas cadeiras, como os mais antigos diziam, lombalgia, né? Uma das principais causas, inclusive, de afastamento das pessoas da questão trabalhista, enfim, né? Ou seja, todo esse tipo de coisa acaba limitando. E nós temos falado do magnésio quelato. Anota conosco, magnésio quelato. E nós estamos recebendo, claro, o Rubens. O Rubens, ele é naturalista, ele nos dá toda a dica a respeito desse produto natural, que obviamente vai trazendo um benefício muito grande no dia a dia. Um abraço grande, bom dia!
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1: 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Eu não sei se eu comentei com você ontem, que eu fiquei assim, não é com uma inveja, não é que não existe inveja, é coisa ruim, mas essa inveja foi tão boa. Um senhor de 95 anos, trabalhando, carregando as coisas, pé de manga, pra lá e pra cá, 78 anos de casado, isso é uma bênção.
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0: Isso aí, abraço para você. Olha, Juiz de Fora registrou uma redução de 95,3% nos casos confirmados de hepatite A entre março e julho agora deste ano. No início do ano, a cidade enfrentou um surto da doença com 428 casos em março, tá? Já em julho, foram 20 confirmações. O avanço da enfermidade também provocou casos graves, né, irmão? Então, em nome do Senhor Jesus, a nossa oração, né, como o Senhor Jesus ele nos disse, né, a respeito dessas enfermidades, dessas pestes, né, irmão? Isso é mais um sinal que antecede a vinda do nosso Senhor. Saibamos isso, né? Os dias de Noé, né? Saibamos, Lucas, os dias de Ló, está tudo aí acontecendo. Mas, como o Senhor nos diz, né, como o Senhor nos informa, quem deu crédito, irmão? Ou seja, quem confiou no braço forte do Senhor? Porque, irmão, o Senhor fala conosco, a sua palavra é a palavra de Cristo. O Espírito Santo fala conosco. Nós queremos ouvir, porque aquele que tiver ouvidos, ouça. 9:27.
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bom dia pra você, a paz do eterno Deus de Abraão, de Isaac, de Jacó, 9:30. Eu sou o Hércules Dias, com saudade de mim ontem, hein? Ficou? Bom dia. Hoje, quarta-feira, dia 12 de agosto do ano de 2026. O WhatsApp tá liberado pra você mandar aí a sua mensagem de texto, a sua mensagem de áudio. Pelo 984-9845-1089. 9845-1089.

com a gente. Um bom dia. Parei pra ver um vídeo aqui que o rapaz mandou via WhatsApp. Eu achei que era ouvindo o programa da rádio. E na verdade é ouvindo o programa da rádio, meu amigo Sidney. Bom dia, Sidney. Que Deus o abençoe poderosamente. Muito obrigado, viu? Olha, você tá com a gente. Eu disse, vou repetir aqui o WhatsApp pra você, que é o 998451089. Fica à vontade, tá? Pra poder participar com a gente. Manda aí a sua mensagem. Enfim, aqui você é muito bem-vindo com a gente aqui. Você de Governador Valadares, você que não é de Governador Valadares, está ao alcance aí da nossa voz aí, das ondas da 106,5, da 89 aqui. Você que está pelo aplicativo, um ótimo dia para você, que o nosso Deus esteja te abençoando poderosamente, tá bom? Fique literalmente à vontade para poder participar com a gente. Nós gostamos muito aqui da participação do ouvinte, para saber como está chegando aí o nosso sinal até a sua cidade, até a sua casa. Fique à la vontade, como diz o meu amigo Roberto Alves e Gino da Cruz Silva. Um bom dia, meu amigo. Vamos lá para o belíssimo louvor. Enquanto isso, manda sua mensagem 998451089.

0: Levanta, Deus. Levanta a geração de mulheres. Levanta a geração de homens.
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2: Um bom dia, paz do eterno Deus de Abraão, de Isaac e de Jacó. Wesley, vamos lá para a reflexão da palavra do Senhor. Coloca aquele fundo aí, fazendo favor, dá aquele cortezinho aí. E o nosso muito obrigado. Que Deus abençoe poderosamente.

nosso Deus, o Deus Todo-Poderoso, o Deus de Abraão, o Deus de Isaac, o Deus de Jacó, esteja abençoando você poderosamente, você que está ouvindo ao vivo, você que está recebendo essa mensagem no seu WhatsApp aí, que o nosso Deus esteja te abençoando. Lá em Lucas, capítulo de número 7, do 11 ao 17, nós vamos ver uma história quando Jesus ele interrompe o cortejo da dor. Qual era o cenário, Hércules? Era um cenário de dor, da dor, versículo 11, 12, vem nos dizer isso. Naim, cidade pequena, o nome significa agradável, mas aquele dia não tinha nada de agradável ali. Estava acontecendo um cortejo. Qual era o cortejo? Uma viúva perdendo o seu único filho. Perdeu o marido e automaticamente ela perdeu o sustento, perdeu o filho.

Automaticamente, ela perdeu a esperança. Na cultura daquela época, ficou sem futuro, sem nenhuma proteção. E nós vamos nos depararmos com duas multidões. A de Jesus, que trazia vida, e a do enterro, que levava a morte. E essas duas multidões, elas vêm se encontrar, elas se encontram. E teve ali o olhar de Jesus, no versículo de número 13. Vendo o Senhor Jesus, se compadeceu dela. Jesus não esperou ela pedir. Ele viu primeiro. Compadecer. Sentir a dor no próprio corpo. Compadecer, sentir a dor no próprio corpo. Ele para esse cortejo. Para a religião. Para a tradição. Porque para ele, gente é mais importante do que qualquer tipo de protocolo. Qual foi a ordem de Jesus, Hércules? No versículo 14 e 15, jovem, eu te mando, levanta-te. Ele não fez nenhuma oração longa. Ele deu uma ordem. Três milagres e um único versículo. Ele tocou no caixão. Ele ficou impuro pela lei, mas trouxe pureza. Pela lei ele ficava impuro, tinha tocado no caixão. Ele deu vida ao morto e ele devolveu o filho à mãe. O jovem sentou-se e começou a falar. A morte calou. Jesus devolveu a voz àquela criança. Qual foi o resultado do milagre, Hércules? Versículo 16 e 17, veio o temor. Grande temor operou-se em todos que estavam ali. Reconhecimento. Um grande profeta se levantou entre nós. A notícia se espalhou por toda a Judéia. Para os dias de hoje, meu amigo e minha amiga, Jesus, ele vê viúvas. Ele vê quem a sociedade esquece, quem a sociedade esqueceu. Nenhuma dor é pequena para ele. Jesus, ele interrompe cortejos. Tem situação na minha vida, na sua vida, que parece que já está indo tudo para o túmulo. Jesus pode parar isso tudo que está acontecendo na sua vida, esses problemas aí, no meio do caminho. A compaixão move o milagre. Antes do poder veio a compaixão. Deus, ele se importa com você antes de resolver o seu problema. Deixe-me te dizer uma coisa e terminar por aqui. Onde o mundo vê o fim, Jesus vê um levanta-te. Onde o mundo vê o fim, Jesus vê um levanta-te. Eu não sei qual é o seu problema, eu não sei qual é a sua luta, eu não sei qual é a sua dor, eu não sei qual é o problema que você está enfrentando, mas o Senhor, ele não vê o fim. Ele vê um ei, levanta-te, levanta-te. Ele é poderoso, ele é fiel, ele é verdadeiro, ele é apaixonado por você.

0: Um bom dia, paz do Senhor Jesus, que o nosso Deus esteja abençoando você. Deixa eu mandar um abraço especial pro meu amigo César, lá nos Estados Unidos da América. O César tá onde, Wesley? Você sabe a cidade? Você falou aquele dia pra mim aqui, ó.
1: Bom dia, Hércules. Massachusetts.
0: Isso, eu não sei falar esse nome difícil, não.
2: É só falar massa.
0: Massa.
2: Chussans.
0: Chussans.
2: É tipo santo. Santos.
0: Santos. Massa Chan.
2: Massachusetts.
0: Então tá certo, você já falou já. Bom dia, pessoal. A paz do Senhor, meu amigo César, lá nos Estados Unidos da América, Deus te abençoe poderosamente, muito obrigado, Deus, que o Senhor te abençoe poderosamente. Jesus, ele é o caminho, ele é a verdade, ele é a vida, ele é o Cordeiro de Deus, ele é o Santo de Israel. Que o nosso Deus esteja abençoando. Para você participar com a gente é muito fácil, é 998451089, 998451089. Um abraço bem especial aqui para o Fernando, lá na Secretaria de Obras, o César. César, Deus te abençoe, meu filho, tá trabalhando, tá em casa. Fala comigo aí, fazendo favor, viu? O que tá nos Estados Unidos da América, tá joia? As nossas amigas lá de Maricá, no estado do Rio de Janeiro, um grande abraço para vocês em Maricá, no Rio de Janeiro, tá joia? Deus abençoe vocês poderosamente. Dei aquela tossidinha básica aqui, né? Pegar uma água ali, porque senão não dá certo não, né? 998451089. Gente, nós estamos nos aproximando. Qual é esse aí, Wesley?
2: O lindo? O fogo arderá outra vez, Alessandro Lúcio.
0: O fogo arderá outra vez. Vamos ouvir esse belíssimo louvor. Nós voltamos já já na sua companhia. Que o Mestre te abençoe. 998451089. Sabe por que eu tô conversando mal assim, Wesley? Que eu tava passando mal ontem, sabe? Fiquei dodói. Mas o Senhor Jesus, ele nos fortalece.

Belíssimo louvor, belíssimo louvor, viu? Pra você aí, pro meu amigo César. O César falou, rapaz, aqui a gente não pode ficar parado não. Eu tô fazendo uma pintura aqui nos Estados Unidos aqui, ó. Deus abençoe, César. Tudo de bom pra você, viu? Tudo de bom pra você mesmo. Que Deus, ele abençoe você poderosamente. Conceda aí os desejos do seu coração, tá joia? Eu espero que através das ministrações da palavra, dos louvores, tenha te ajudado de alguma forma aí, te fortalecer ainda mais, tá joia? Deus te abençoe poderosamente, meu filho. Poderosamente. 998-45-1089, 998-45-1089. Eu sou o Hércules Dias e esse é o Bom Dia Vida, na maior rede de rádios evangélicas do estado de Minas Gerais, Rede Maravilha, em 106,5 em Governador Valadares. Bom dia.

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0: A paz do Senhor Jesus. Salmos capítulo 144, versículo 1. Bendito seja o Senhor, rocha minha, que me adestra as mãos para a batalha e os dedos para a guerra. Que as bênçãos de Deus os alcancem nessa hora. 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
2: Bom dia, bom dia, bom dia, bom dia, bom dia, bom dia, vida! Que o nosso Deus e Deus Todo-Poderoso esteja abençoando você. Você aí de Engenheiro Caldas, um ótimo dia para você. Você de Fernandes Tourinho, um ótimo dia para você. Você de Mendes Pimentel, Marilac, enfim. Você da nossa querida Governador Valadares. Você é motorista de aplicativo. Você motorista do volante grande, caminhoneiro que está passando pro Governador Valadares, a nossa região. Um ótimo dia para você, que o nosso Deus esteja abençoando você poderosamente. Agora são 10 horas e 1 minuto, 10 horas mais 1 minuto, um ótimo dia. O telefone da sua participação, ele é o 998451089. Agora são tempo nublado, 23 graus em Governador Valadares. Bacana, né? Tava 37 outro dia, né, Wesley?
12: Terrível.
2: Wesley, terrível. É, 23 graus, tempo nublado. Glória a Deus por isso. É, Deus é bom o tempo todo, né? Rapaz, teve um terremoto terrível lá na Colômbia, né? Você viu, Wesley? Você acompanhou? Mais 250 mortos, né?
12: Nossa, terrível.
2: Outro dia agora teve, foi na Venezuela, né? E agora na Colômbia, mais de 250 mortos. Meu Deus e meu Pai. E tudo pertinho aqui do Brasil, né?
12: É, eu vou poder cordilheira dos Andes que protege a gente.
2: É mesmo?
12: A cordilheira dos Anjos, né? Que é dos Andes.
2: Dos Andes, a cordilheira dos Andes, né?
12: É.
2: Qual que é o fenômeno que isso protege a gente, Wesley, sabe, de nos dizer?
12: Muito bem, na questão do tsunami, tem que olhar um paredão, né? Um paredão gigante, então não vem. Mas a questão do terremoto são os abalos sísmicos, né? Isso acontece no oceano, acontece aquele tremor fazendo o movimento das placas tectônicas.
2: Ok, meu amigo Wesley, obrigado, viu, pela informação. 10 horas e mais 2 minutinhos, 10 horas e 2 minutos, um ótimo dia para você, que o Senhor te abençoe poderosamente, em nome do Senhor Jesus Cristo, o Nazareno. Belíssimo louvor, aqui no 89 Maravilha e 106,5, a rádio de todas as igrejas que toca o som do céu.

0: Bom dia, vida! 10 horas e 6 minutos. Um ótimo dia para você. A paz do Senhor Jesus. Eu sou o Hércules Dias e essa é 89 Maravilha em 106,5, a rádio de todas as igrejas que toca o som do céu. A sua participação é fundamental com a gente pelo 998451089. 998451089. Participa com a gente, manda aí aquele abraço especial, como César lá nos Estados Unidos da América fez. Enfim, a nossa irmã Lídia, nossa irmã Zélia, que sempre participa com a gente. Que Deus abençoe poderosamente, viu, meus irmãos? Poderosamente. Outro dia eu falei aqui, tem alguns dias já. Eu falei sobre, deixa-me ler aqui, sobre que Deus, ele conhece quem forja as armas, né? Você lembra que logo no início aqui do nosso Bom Dia Vida aqui, eu comecei a falar sobre isso? Que Deus, ele conhece quem forja as armas, que está lá em Isaías 54, 17, que diz assim, ó. Eu sempre uso esse versículo, né? Que toda arma forjada contra ti não prosperará, e toda língua que te acusar em juízo, tu condenarás. Esta é a herança dos servos do Senhor. Daqui a pouquinho eu volto, eu vou para um louvor, daqui a pouquinho eu volto para a gente refletir também sobre essa palavra aqui, tá joia? 10 horas e 7 minutos, um bom dia, paz do Senhor Jesus.
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2: Vem comigo.
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2, levante a mão. E cumprindo-se o dia de Pentecostes, estavam todos reunidos no mesmo lugar. 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E foram vistas por eles

Que o nosso Deus esteja abençoando você poderosamente. Ele é o caminho, ele é a verdade e ele é a vida. Ele é o Todo-Poderoso. Vamos refletir aqui rapidamente, para você que está nos acompanhando agora. Deus, ele conhece quem forja as armas. Isaías 54, 17, toda arma forjada contra ti não prosperará, toda língua que te acusar em juízo, tu a condenarás. Essa é a herança dos servos do Senhor. Quem forja, Deus conhece. Quem promete, Deus, ele cumpre. Meu querido e minha querida, você que me acompanha agora, Deus conhece quem forja a arma. Forjar. O que é forjar, Hércules? Martelar, aquecer, trabalhar duro para te destruir. Tem gente gastando tempo, tem gente gastando dinheiro, conversa, planejando, até mesmo nos bastidores. Isso é forjar. Mas Deus, o Todo-Poderoso, ele vê o processo inteiro. Nada é secreto. Salmo 33, 13. Ele vem nos dizer isso. Para sofrer por essa antecipação, meu irmão. Se Deus conhece o ferreiro, ele também conhece o projeto sobre a sua vida. Se Deus conhece quem é essa pessoa que está forjando algo contra você, ele conhece também o projeto que ele tem sobre a sua vida. Deus, ele anula o efeito da arma. O versículo número 17 vai nos dizer: não prosperará. Pode até ser lançada, mas não vai acertar o alvo. A arma, ela pode sair da forja, mas não chega em você com aquele poder, com aquela força. Exemplo, José, os irmãos forjaram a arma da inveja. O que que isso virou? Isso virou um trono. E o Daniel? Forjaram a cova dos leões, virou o quê? Testemunho. Ataque não é sinal que Deus te abandonou. Os ataques, eles vão vir, sim senhor e sim senhora. É sinal que você está incomodando o inferno. Deus, ele julga a língua que acusa você. Depois da arma física, depois dessa arma que é uma língua, fofoca, calúnia, acusação, aí a Bíblia vem dizer assim: tu condenarás. Você não precisa se defender sozinho. Deus, ele é o seu advogado. Silêncio com Deus é melhor do que gritaria com homens, meu irmão. Você ir bater boca, ficar brigando, falando A, B, tal. A herança dos servos, esta é a herança dos servos do Senhor. Proteção não é sorte. A herança é para quem serve. Qual que é a condição, Hércules? Está debaixo do cuidado de Deus. Salmo 91 vem nos dizer isso. Deus vê, ele conhece quem forja, ele conhece quem está forjando, planejando. Deus, ele guarda. A arma pode ser feita, mas não vai cumprir o propósito do inimigo. Deus, ele honra. No final, quem serve a Deus fica de pé. O nome de Deus, meu amigo, ele é glorificado. Fica tranquilo. Eles podem forjar a arma no escuro, mas Deus quem apaga o fogo e apaga o plano do inimigo. Acredite, ele é fiel, ele é justo e ele é verdadeiro. E eu deixo para você aqui mais uma vez: nenhuma, toda, preparada arma contra ti prosperará, assim diz o Senhor dos Exércitos.

Belíssimo louvor, né? Gostou aí, meu amigão? Minha amigona, Deus abençoe poderosamente em nome do Senhor Jesus. Agora são 10:20, 23 graus em Governador Valadares. Um ótimo dia para você. A paz do Senhor Jesus, que o Deus de Abraão, de Isaac e de Jacó esteja abençoando você. 99845-1089. 99845-1089. Alô, Bruna, Fernandes Tourinho, alô, Lídia, alô, Zélia, alô, meu amigo Jonatas, motorista de aplicativo em Governador Valadares. Alô, meu amigo Moisés, lá no Mercado Municipal, Pastor Moisés, Deus te abençoe, Evangelista Vanderlei Soares, no Alto do Altinópolis. Pastor Alexandre Araújo, Vitória, no Espírito Santo, via aplicativo. Deus abençoe poderosamente. 10:21. Nada além de ti, Gabriela Rocha.

Nada além de ti, Senhor. Deixa-me mandar um abraço especial aqui para um grande amigo que eu tenho, o pastor Geraldo, da Casa do Oleiro. Ô, pastor Geraldo, que o Senhor te abençoe poderosamente, viu? Fala com a gente aí, fazendo favor, que digita aí rapidinho aí os dias de culto aí na Casa do Oleiro, tá joia? Pastor Geraldo, um grande homem de Deus, amigo que eu tenho, um servo do Senhor Jesus. Ô, meu amigo pastor Geraldo, tá na obra aí, na igreja. Fala comigo quem é que está com o senhor aí, fazendo favor, e fala comigo também os dias de culto aí na Casa do Oleiro, tá joia? Que eu quero falar aqui para os nossos ouvintes que nos acompanham em todo o Governador Valadares, no Brasil e no mundo inteiro, tá joia? Meu amigo pastor Geraldo, abençoado pelo Altíssimo. O meu amigo Luiz, alô Luiz, que Deus te abençoe também, muito obrigado. E Luiz, que Deus o abençoe poderosamente, em nome do Senhor Jesus Cristo, o Nazareno, Príncipe da Paz, o Leão da tribo de Judá, o nosso Senhor, o nosso bom pastor, o nosso ajudador. O pastor Geraldo é da... ele não digitou aqui ainda. Eu sei que ele é da igreja pentecostal Casa do Oleiro, tem uma linda família, que Deus continue te abençoando poderosamente. Casa do Oleiro fica ali, Wesley, você passando ali, indo do bairro de Lourdes para o Altinópolis, quando atravessa ali o viaduto, aquela igreja grande que tem descendo assim do seu lado direito, depois daquela rotatória ali, que Deus abençoe pastor Geraldo e todo o ministério aí da Casa do Oleiro, tá joia? Agora são 9 horas e 27 minutos, 10h27, um bom dia, a paz do Senhor Jesus, que o Mestre de Israel esteja abençoando cada um de vocês.

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9: Um bom dia vida, paz do Senhor Jesus, que o eterno Deus de Abraão, de Isaac e de Jacó esteja abençoando cada um de vocês, viu? O nosso muito obrigado, ó, lembrando que durante esses dias agora, quem vai ficar com o Debate Maravilha aqui vai ser meu amigo Wesley Martins, viu? Ele é muito bom, tá bom? Pro debate, o Wesley é muito, mas muito bom mesmo. Tem gente me ligando aqui, eu tô ao vivo, meu amigo. Deus abençoe poderosamente. É 9 horas e quantos minutinhos?
10: 10 e 31.
9: É porque eu tirei, coloquei o óculos, tira óculos, coloca óculos aí, pega e não vê direitinho, tá joia? É, muito obrigado pela sua audiência, você que nos acompanha aqui no Bom Dia Vida, na Rede Maravilha. É a maior rede de rádios evangélicas do estado de Minas Gerais, a rádio de todas as igrejas que toca o som do céu. Isso mesmo. E você pode participar com a gente pelo 99845-1089. 99845-1089. Um abraço especial para o nosso amigo Joel. Ô Joel, que o eterno te abençoe, tá joia? O Joel, ele vende um cafezinho 5, 6 horas da manhã, lá na BR-116, depois da ponte. Café no, na BR ali, pros motoristas. Você veja ele passando?
10: Todo dia,
9: tá vendo? E na parte da tarde ele vende água mineral e paçoca na Avenida JK.
10: lutador, trabalhador, que Deus o abençoe poderosamente, tá joia? Vamos agora para mais um belíssimo louvor, às 10h32. O nosso muito obrigado, Wesley. Hoje tem futebol, hein? Flamengo e Cruzeiro, quem ganha, hein?
11: Cruzeiro.
10: Aí, ó, gostei. 10h32, bom dia.

0: Um bom dia para você, a paz do Senhor Jesus, que o nosso Deus, Deus Todo-Poderoso, esteja abençoando você. 10:47. Um ótimo dia, paz do Senhor Jesus, você ouvindo belíssimos louvores. Um abraço mais uma vez aqui para o pastor Geraldo, da Casa do Oleiro, lá fazendo a obra, construção e ouvindo a gente aqui, viu? Deus abençoe. Conhece ele, pastor Manuel? Ô, pastor Geraldo, pastor Manuel Correia já está aqui, tá te mandando um abraço super especial. Manda aí o pastor Manuel Correia um abraço para ele, pega o microfone aí. Abre aí pro pastor Manuel Correia aí, mandar um abraço especial para o pastor
1: Geraldo. Um abraço, meu amigo, pastor Geraldo. Deus continue te abençoando poderosamente.
0: É a Igreja Pentecostal Casa do Oleiro, né? Eu lembro quando era pequenininho lá, né? Deus tenha abençoado, ficou muito bonito. Aí, ó, pastor Manuel Correia, acabo de te mandar um abraço super especial, viu? Pastor Geraldo, lá da Casa do Oleiro. Gosto muito dele também, muito simples, né? Pessoa muito simples, ele é uma bênção de Deus. Falando em simplicidade, pastor Manuel, estava lendo ontem, meditando e até vendo, Deus, ele pega uma boia fria e faz ela casar com o dono da fazenda, né? Ruth casar com Boaz, né? Uma boia fria, uma vendedora ali, é volante, né? E ela casa com o dono da fazenda.
2: Só Deus,
0: né? Uma boia fria casa com o dono da fazenda e faz ele feliz e ele faz ela feliz também. Não foi assim por interesse, né? Algumas pessoas dizem que mandou até se insinuar ali, quando fala para chegar para ele conversar, que Noemi manda chegar, descobrir os pés dele e tal, mas se for olhar a cultura daquela época, não foi por causa disso. Eu tava meditando ontem e vi que é maravilhoso, né? E olha o que Deus pega uma boia fria e ela casa com o dono da fazenda. E vira dona da fazenda. Deus, ele é poderoso. Agora são 10:49. Um ótimo dia para você, a paz do Senhor Jesus, belíssimo louvor. Daqui a pouquinho tem aí o Debate Maravilha. Qual o tema de hoje, Wesley?
3: Como é que dá? Vamos lá, ainda dá.
0: Dá, fica tranquilo.
3: Ética ministerial: uma igreja deve formar os seus obreiros ou pode contratar o de outras?
0: Ixi, daqui a pouquinho, hein?

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0: A paz do Senhor Jesus. Salmo 91, versículos 1 e 2. Aquele que habita no esconderijo do Altíssimo, à sombra do Onipotente descansará. Direi do Senhor: Ele é o meu Deus, o meu refúgio, a minha fortaleza, e nele confiarei. Que as bênçãos de Deus os alcancem nessa hora. 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
3: A todos os nossos irmãos e irmãs da Rede 89 Maravilha, 106,5 FM, começa agora o Debate Maravilha. Hoje, não estou sozinho, claro que não, debate. Estamos com o pastor Manuel Correia, da Igreja Assembleia Madureira. E você também está junto conosco. A paz do Senhor Jesus, meu irmão.
4: A paz do Senhor Jesus. Deus vai abençoar a sua vida através do que vai ser falado aqui agora nessa hora. Fica aí ligadinho, porque Deus tem uma benção para a tua vida.
3: Olha, Deus tem uma benção e muitas bênçãos também que os nossos ouvintes na Rede 89 Maravilha acompanhando a gente pelo YouTube. Olha que bacana. Para você que está no YouTube, seguindo o arroba Valadares89Maravilha, em todas as nossas redes sociais, agora que são 11h04, né? Muito importante, hoje quarta-feira, dia 12 de agosto. E o tema, pastor Manuel Correia, vai ser que tema que a gente gosta, bem capcioso.
4: É aquele...
3: é um tema muito bom, né, dessa semana do debate. Eu tô gostando bastante dos temas que vai abrir na mente, né, de quem tá participando. E você, ouvinte 89, pode dar a sua opinião pelo nosso WhatsApp. Pode participar em todas as nossas redes sociais, 99845-1089. Anotou aí? 99845-1089. Já manda o WhatsApp, já participa. E vamos agora, né? para a introdução, né? Vamos para o tema dessa quarta-feira, ética ministerial. Uma igreja deve formar os seus obreiros ou pode contratá-la de outras igrejas? Nas últimas semanas, uma discussão entre líderes evangélicos trouxe à tona um tema um pouco debatido, mas cada vez mais presente em igrejas que vivem um rápido processo de expansão. Afinal, é saudável que uma igreja cresça no formato formando os seus próprios obreiros, ou é legítimo contratar profissionais e líderes que já atuam em outros ministérios? Onde termina uma oportunidade de trabalho e começa uma prática que pode prejudicar outras igrejas? O debate ganhou força após críticas de que algumas igrejas estariam oferecendo melhores condições financeiras para atrair músicos, profissionais de mídia e outros colaboradores já treinados por diferentes ministérios. A discussão dividiu opiniões e levantou uma questão importante sobre a ética, cooperação e responsabilidade no corpo de Cristo. Há quem defenda que não existe impedimento bíblico para que uma igreja contrate profissionais que desejam trabalhar em outro ministério. Para essa visão, cada pessoa é livre para decidir onde servirá a Deus, especialmente quando a mudança ocorre de maneira transparente, respeitosa e sem qualquer tipo de aliciamento. Por outro lado, há quem entenda que o crescimento saudável da igreja passa necessariamente pela formação de seus próprios obreiros. Nesse entendimento, oferecer vantagens para atrair pessoas já preparadas para outros ministérios pode estimular uma lógica de competição entre as igrejas e enfraquecer a cooperação que deve existir entre as comunidades que pertencem ao mesmo reino de Deus. Diante disso, o que queremos esclarecer no debate de hoje é: uma igreja deve formar os seus próprios obreiros ou pode contratar pessoas que já atuam em outros ministérios? Essa semana, né, pastor, nós viemos aí, né, que acompanha, né? Eu não sei se o senhor acompanhou, né? Até um pastor muito famoso, né, falou sobre essa questão, né, que tem realmente um ministério, uma igreja, que ela tá crescendo de forma meteórica. E do tema do debate a gente vai falar sobre essa questão, né? Eu não sei se o senhor acompanhou, os ouvintes também da Rede 89 Maravilha. O que está em alta está no nosso debate. Agora vamos para a primeira pergunta. Biblicamente, uma igreja se abre ou uma igreja nasce? Essa diferença influencia a maneira como devemos enxergar a expansão de um ministério, pastor?
4: Então, biblicamente, uma igreja se abre ou uma igreja nasce, né? O que é uma igreja? Jesus fala em Mateus 16, 18, ele fala para Pedro: porém te digo que tu és Pedro, sobre esta pedra edificarei a minha igreja, e as portas do inferno não prevalecerão contra ela. A igreja, essa palavra no original igreja, significa chamados para fora, chamados por uma convocação. E o propósito de uma igreja é, o propósito principal é ganhar almas para Jesus, ganhar almas para o reino de Deus. Uma igreja nasce ou uma igreja se abre, né? Quando você aluga um local, você vai dizer que aqui nós abrimos uma igreja. Não, nós abrimos um local para cultuar a Deus. Mas, biblicamente falando, uma igreja nasce. Como uma igreja nasce? Através de almas que vão ser ganhas ali naquele lugar. Vou dar um exemplo aqui. Nós temos uma igreja local, então nós vamos enviar um missionário lá para o Vale de Jequitinhonha. Esse missionário, ele vai começar um trabalho. Ele pode abrir um ponto de culto, não abrir uma igreja, né? Então ele abriu ali, alugou um local, e ali, a partir dali, ou até uma casa, e abriu um espaço ali. E ali ele vai evangelizar, ganha almas, e ali vai nascer uma igreja. Aí a igreja verdadeiramente nasceu naquele lugar ali para onde o missionário foi enviado, com o propósito sempre de ganhar almas.
3: Muito bem, o pastor já trazendo aqui as opiniões, os ouvintes, maravilha também no YouTube. E a gente vai pegando esse tema para você que está nos acompanhando. Depois o debate também vai estar gravado, né, hoje com a opinião do pastor Manuel Correia. E a gente vai trabalhando esse tema, que tem muitas perguntas ainda. E os ouvintes, maravilha, podem participar no nosso chat, deixar a sua opinião também. E pelo WhatsApp, pelo 33998451089. Pastor Manuel Correia, vamos para a segunda pergunta. Essa pergunta a gente vai até trabalhar bem nela, porque existe diferença entre um obreiro decidir espontaneamente mudar de igreja e uma igreja agir para atrair obreiros que já servem em outro ministério. Pastor, isso é comum? Isso acontece? Poderia contar uma experiência que o senhor já vivenciou? Assim que o senhor der sua resposta, pode complementar ela com a experiência de algo que o senhor já viu, o senhor já testemunhou? Porque assim, a gente até assusta quando a gente fala sobre essa questão, né, do obreiro. Ele está lá e vem uma outra igreja que tem um poder financeiro maior e contrata. É até pesado a gente falar contratar.
4: É verdade.
3: Porque parece uma expressão de empresa, né? Quando a gente fala assim, contrato, você tem um contrato de trabalho, né? E não aquela visão missionária daquela do servo que está lá servindo. Ontem até o debate, né, que a gente acompanhou, né, falava sobre a questão do trabalho do obreiro, foi muito interessante, né? Mas dentro dessa pergunta número 2, né? Existe diferença entre um obreiro por ele mesmo, espontaneamente, decidir mudar de igreja e uma igreja agir para atrair obreiros que já servem em outro ministério?
4: Existe, é uma diferença muito grande, porque o obreiro, ele decidir espontaneamente mudar de igreja, isso aí é algo, vamos dizer, normal e natural, porque na minha visão, tanto uma ovelha quanto o obreiro, ele tem o direito de escolha, de congregar onde ele quiser, de servir a Deus aonde ele quiser, sendo que, quando eu digo ele quiser, o ideal é que seja onde Deus quer. Porque é muito interessante a gente andar na direção de Deus. Porque quando nós nos convertemos, nós, quando Jesus nos salvou, nós passamos a servir a Deus. Nós somos servos. E o servo não faz a sua vontade, faz a vontade do seu Senhor. Então, ele precisa andar na direção de Deus. Ele precisa ir para onde Deus quer que ele vá e fazer aquilo que Deus quer que ele faça. Vou dar um exemplo de, vamos dizer, um obreiro, um profeta. Jonas. Deus chamou Jonas e agora Deus falou, Jonas, você vai pregar em Nínive. E Jonas tomou a direção contrária. Ele pegou um navio e foi para Tarsis. Estava indo para Tarsis, ele não chegou em Tarsis. E Deus não se agradou daquela posição dele, porque não era aquela direção que Deus tinha para ele. Então, o obreiro, ele tem o direito de congregar onde ele quiser espontaneamente? Sim. Né? A primeira parte da pergunta fala isso, sim. Sendo que ele deve procurar a direção de Deus, porque o vento soprou na vida de Jonas porque ele tomou a direção contrária. Exemplo. Ah, Deus me chamou para a obra, então eu vou fazer a obra de Deus aonde eu quero ou aonde eu acho mais viável para mim. Não, eu tenho que fazer a obra de Deus aonde Deus quer. A primeira parte da pergunta é, existe uma diferença entre o obreiro decidir espontaneamente mudar de igreja. Então, esse decidir deverá ser de acordo com a direção de Deus. Agora, outra parte da pergunta que fala sobre uma igreja agir para atrair obreiros que já servem outro ministério. Isso aí é uma falta de ética, né? Realmente não é correto. O Wesley me fez uma pergunta sobre experiência, né? É o que mais a gente tem visto nos dias de hoje, né? Não só obreiros, mas até membros, ovelhas, um determinado pastor trabalhar para tirar ovelhas que já está servindo a Deus em outros ministérios, que está servindo a Deus em outra igreja. Biblicamente falando, é pescar, que a gente chama de pescar no aquário dos outros. Isso aí é antiético, isso aí traz um problema, porque há uma divergência, vai haver uma divergência entre aquele pastor e o outro pastor que perdeu o obreiro, né? Porque aquele obreiro, não, isso aí acontece demais, já vi acontecer, a pessoa vai na igreja, prega, e chega lá o pastor fala assim, ó, vem congregar conosco aqui, que eu vou te honrar. Você é presbítero? Eu vou te consagrar pastor. Aí o cara, iludido por aquela proposta, ele vai congregar ali naquele lugar. Às vezes a igreja mais bonita, a igreja maior, mais membro, e ele vai congregar. Isso infelizmente existe muito, né? Uma pessoa vem de outra congregação, está fazendo uma visita naquela igreja, e terminado o culto, o pastor fala assim, não, ele já é daqui. Mas ele só foi fazer uma visita.
3: Pescar no aquário é fácil, né,
4: pastor? É fácil. Do que ir no mar, né?
3: Não, no mar é mais difícil. Já, ali já tá pronto, né? Quando a gente vê assim. Tem muitos irmãos na igreja que têm talentos, né? Principalmente que a gente fala questão de voz, canto. Isso. E hoje com o marketing, né? Tem muita gente que é talentosa, né? Que vai lá, além de cantar, faz aquela operação de áudio, operação de vídeo. E formar, por exemplo, você formar um profissional, né? Da área. Levaria muito tempo. Imagina você formar uma pessoa que não sabe nada. O outro ali já tá pronto mesmo, né?
4: Verdade.
3: E isso é um debate. Você, ouvinte, que está nos ouvindo, eu quero saber a sua opinião. Participe conosco pelo 99845-1089. E o tema de hoje é ética ministerial, né? O pastor Manuel Correia está trazendo aqui a opinião, a visão e a experiência que ele tem. E você também pode participar e deixar a sua experiência. Contar assim, olha, Wesley, já me aconteceu isso, eu já vi isso, mas sem citar nomes, né, pastor? Não precisa citar nomes. Deixa entre aspas que verdade, a gente é curioso pra ver. Sem citar nomes, pode participar 9845-1089, pode deixar também no nosso chat aqui na live. A gente já vai trabalhando bem essa mensagem. Valadares, 24 graus, hoje quarta-feira, dia 12. E agora vamos pra pergunta de número 3. Quais princípios devem orientar uma igreja que deseja crescer sem comprometer a ética ministerial e o espírito de cooperação entre os irmãos? Pastor, quando a gente fala dessa questão, eu vou pedir aqui um espaço para a gente abranger um pouco mais, que hoje, graças a Deus, no Brasil, né, segundo o IBGE, 90% da população é cristã, né? Ela se identifica com alguma igreja, alguma religião cristã. E hoje em cada esquina tem uma igreja. Às vezes a pessoa fica dizendo assim, ó, só tem meia dúzia de gente. Aí você conta ali, meia dúzia aqui, meia dúzia ali. Quando você vê, cada cantinho tem uma igreja. Tem igrejas grandes, tem igrejas pequenas, tem igreja da parede preta, tem igreja da parede branca e tem várias igrejas. Hoje a pessoa não vai pra igreja se ela não quiser, né? Porque tem várias. E com isso, né, nessa pergunta de número 3, quais princípios devem orientar uma igreja que deseja crescer? Todas as igrejas, né, pastor? Elas querem crescer, né?
4: Todas.
3: E tem muitas pessoas que também, né, estão longe da igreja, ou às vezes se afastou, né, e encontra aquela igreja ali uma identidade. Agora, nessa pergunta, quais são os princípios que devem orientar uma igreja que deseja crescer sem comprometer a ética ministerial?
4: Os princípios que deve orientar uma igreja sempre são os princípios estabelecidos por Deus, escrito na sua palavra. São os princípios, e a Bíblia fala, a igreja de Atos dos Apóstolos, a Bíblia fala que todos os dias o Senhor acrescentava à igreja aqueles que haviam de ser salvos. Então Deus fazia com que a igreja crescesse. E esse crescimento aí é um crescimento maravilhoso, porque é através de almas que se salvam. Todos os dias o Senhor acrescentava à igreja aqueles que haviam de ser salvos. Então, Deus salvava pessoas

0: Deus, Ministério de Madureira, viver em união. Então eu posso viver desunido com a presbiteriana, com a batista, porque essa união é só entre a minha denominação, não. Com bom e com suave é que os irmãos vivem união. Os irmãos que estão também em outras denominações, os pastores que estão em outra denominação, de que estão verdadeiramente pregando o evangelho. Estou falando de pastores que pregam o evangelho. Então aqui a ética ministerial não pode ser comprometida. Eu não posso crescer a qualquer custo, fazer com que esse crescimento venha trazer uma barreira, uma divisão entre eu e o outro pastor e a outra denominação, porque eu estou trazendo os membros dele para congregar comigo, né? Porque eu quero um crescimento a qualquer custo.
1: Muito bem, pastor Manuel Correia, né? Ele até citou um salmo aqui, que é o Salmo 133. Ó, quão bom e quão suave que os irmãos vivam em união. É como um óleo precioso sobre a cabeça, que desce sobre a barba de Arão, e que desce a orla de suas vestes. É um salmo muito profundo, né? Na questão da fraternidade, né? É óbvio, né, que a missão da igreja é a mesma, né, pastor?
0: A missão da igreja é a mesma, e os pastores, eles pelo menos deveriam trabalhar como aliados, não como adversários, né? E esse tipo de prática que nós estamos falando aqui vai causar, não a união, vai causar a divisão. Ó, essa igreja aqui, os membros não podem ir na igreja da esquina porque eles se tornaram nossos inimigos.
1: Isso acontece, né? Aí pode acontecer também de fechar a porteira também. Olha, não vai naquela, não pode
0: visitar. Isso, é.
1: Isso é muito comum, tem muitas igrejas que orientam, né? Não é que a gente está sendo aqui, vou só dizer o fato que acontece. Né? Se acontece na sua igreja, deixa nos comentários de, olha, você não vai visitar nenhuma igreja, só vai ficar aqui em nosso recinto, isso. Porteira fechada, e tem aquela porteira que é meio aberta, não, ó, daquela igreja do fulano, você não vai, não. Pode acontecer casos assim também, pastor Manuel?
0: Pode acontecer, e é muito comum, e nós temos visto isso trazer um mal muito grande para a igreja. Exemplo, nós estamos aqui numa cidade, se eu não me engano, 280, 290 mil habitantes, temos várias denominações. Nos tempos que nós estamos vivendo hoje, né, graças a Deus já foi muito quebrada essa barreira. Não, vocês aqui dessa denominação, você não pode. Eu já vi o ministério não permitir que a pessoa ele visite igreja nenhuma. Então, eu sou da Assembleia de Deus, meu irmão, ele é da Batista, ele vai batizar, e ele gostaria que eu estivesse lá, eu não posso ir, porque aqui há uma proibição. Então, infelizmente, né, são determinados tipos de interesse, eu acredito, com medo até de perder um membro, isso tem trazido um mal muito grande, porque isso traz a divisão da igreja, porque quando Deus olha lá do céu, ele vai ver o governador Valadares, ele não vai falar assim, a minha igreja é a Assembleia. Deus vai falar assim, não, a minha igreja é a Batista, ou a minha igreja é a Presbiteriana. Não, todos fazem parte de uma igreja, todos fazem parte de um mesmo corpo, todos participam do mesmo suco de uva, que é o vinho que representa o sangue de Cristo. Então, de uma forma simbólica, o sangue que corre na vida da igreja, de uma forma simbólica, é o sangue de Cristo na vida de qualquer um. E o Espírito Santo é o mesmo, nós vamos morar no mesmo céu. Então isso aí tem trazido um prejuízo muito grande à igreja do Senhor Jesus Cristo.
1: Muito bem, pastor Manuel Correia, também os ouvintes da 89 Maravilha. É um assunto muito rico e muito importante da gente trabalhar. Tem muitos ouvintes que estão aqui nos ouvindo pela FM 106,5 e também pelo aplicativo. Pastor, agora vamos para a pergunta de número 4. O crescimento de uma igreja deve acontecer prioritariamente pela formação de novos obreiros, ou é natural aproveitar pessoas já capacitadas de outro ministério? Bem que essa pergunta também não é questão somente só de obreiros, né?
0: Total.
1: É também na minha igreja, há pouco tempo atrás, por exemplo, estava precisando de instrumentistas. O que que eles fizeram? Estava precisando de instrumentistas e vozes. Me lembro que estava fazendo aqui na Central 1, Central 2, estava tendo aulas de instrumento gratuitas e aulas de canto. Isso são uns 2, 3 anos atrás. Então a igreja, ela trabalhou Né? Para quem não sabe, eu sou da Igreja Cristã Maranata, né? Desde 1999, graças a Deus, né? Meu pastor, o pastor Ronaldo, lá do Jardim IP. E minha igreja foi

0: Você trabalhou essa formação de instrumentistas na época, né? Então teve muitos adolescentes que hoje, né, já são jovens e que fizeram esse trabalho, né? E também com os obreiros através dos seminários. Mas é uma coisa que leva muito tempo, né, pastor? Dentre isso também, na pergunta, né, abrangindo, você vê hoje também com o instrumentista, né? Ele vai lá, tem muitos instrumentistas que compram o próprio instrumento, faz aquele investimento para ter aquele teclado. Às vezes o instrumento quebra, ele vai lá, repõe. E quando a gente fala nessa pergunta número 4, que o crescimento de uma igreja deve acontecer prioritariamente pela formação de novos obreiros, ou é natural aproveitar pessoas já capacitadas de outro ministério? Pastor Manuel Corrêa, essa pergunta, mesmo que pareça um pouco repetitiva daquilo que a gente já falou, ela tá reforçando essa ideia, né? Então, por exemplo, a igreja lá, vamos ver um caso, tem uma igreja que tem muitos obreiros, tem muita gente, e esses obreiros não estão pregando, né? Estão lá, como a gente fala, comum a gente falar, na geladeira, né? Que fica Verdade. Muito tempo. Às vezes é até comum a outra igreja falar, olha, você não tá pregando lá, você não tá atuando lá, vem pra minha. A gente tem que abranger todos os casos, porque senão a gente pensa assim que é só aquela igreja grande que pega outro grande. Mas isso também pode acontecer. Vamos abranger todos os campos dentro dessa ideia, e eu quero a sua visão dentre essa visão que eu disse e aquela visão daquela igreja que já é grande e que já puxa a gente para a própria igreja.
1: Então, na verdade, o crescimento, ela deve acontecer. Lógico que a prioridade tem que ser a formação de obreiros, né? Nós vamos formar os obreiros aqui para que possa servir aqui dentro desse ministério. Mas aproveitar a pessoas já capacitadas que vêm de outro ministério, sim, se ele veio, né? Se ele veio na direção de Deus, por exemplo, vou dar um exemplo aqui, nós estamos aqui na cidade de Governador Valadares, então vem um obreiro lá de Belo Horizonte, veio trabalhar em Valadares, veio morar em Valadares, ele foi formado em outro ministério e agora ele veio para congregar na igreja que eu pastoreio. Logicamente que ele já é uma pessoa que tem uma formação, foi capacitado, foi chamado por Deus, ele vai servir a Deus ali naquela igreja. Ele não foi formado ali, mas ele vai servir a Deus ali. É verdade também que existe um certo problema, às vezes, com obreiros que às vezes vêm de outros ministérios. Por quê? Porque cada ministério tem sua forma de trabalhar. Isso acontece muito. O obreiro, ele é de uma denominação, ele vai para outra cidade ou ele muda de igreja, sendo que aquela igreja ali que ele foi, a liturgia de culto é diferente, tem determinadas atividades na igreja que são diferentes daquele ministério que ele vem. Então é muito melhor, logicamente, que dá trabalho, conforme o Wesley já falou, de você preparar o obreiro. Mas você preparar o obreiro é melhor porque ele já vai iniciar ali, aprendendo naquele ministério, conhecendo a liturgia de culto, como funciona a igreja. Quando ele vem de outro ministério, já entra em choque determinadas coisas, porque existe diferença de liturgia de culto, de várias coisas dentro de determinadas igrejas. Vou dar um exemplo aqui. Tem igrejas que trabalham com célula, a Assembleia de Deus já não trabalha com célula, tem igrejas que na sua liturgia de culto tem danças, coreografia, tem outras igrejas que já não trabalham com isso. Então, existe uma diferença. Então, quando o obreiro é formado em outra igreja, pode haver determinadas dificuldades. E eu já vi acontecer do cara ser da Assembleia de Deus e ir para uma igreja batista, e ele, lá dentro da igreja batista, ele queria transformar a batista numa assembleia. E começou a entrar em choque. Se ele saiu de uma assembleia e foi para a batista, ele tem que se enquadrar no sistema da igreja batista. Aí é que está o problema, nem sempre, né? Mas muitas vezes de um obreiro que vem de outra igreja para congregar em outra.
0: Isso é verdade, pastor, porque a questão da doutrina, ela muda muito de uma igreja para outra. Por exemplo, eu estou habituado na minha igreja com a doutrina da minha igreja. O modo como é que faz o culto, né?
1: Verdade.
0: O início, né? Que a minha igreja, ela tem a sua liturgia, né? De iniciar o culto, a duração do culto lá, que é 30 minutos. Então, quando você visita uma outra igreja, lá dura 2 horas, é da semana inteira. É comum, né? 30 minutos e tem gente que ainda, né, acontece às vezes, tá meio cansada, dormida, meu pai mesmo encostava na parede assim, ó. E subia, né? Aqueles louvores lentos, mas aquele louvor bonito, né? Que a pessoa vai, acaba às vezes até dando aquela apagada, que a gente fala na igreja neopentecostal. A pessoa vai lá na igreja pentecostal, realmente é tudo diferente.
1: Verdade.
0: Aí você pega um pastor, por exemplo, luterano, ele vai na igreja neopentecostal, ele vai ter uma visão bem diferente, né? Uma pergunta, né? Assim que pra gente entrar no 30 certinho, Pastor Manuel, demora muito pra formar um obreiro, assim, dentro da igreja, dentro da doutrina, pra ele fazer o trabalho? Quanto tempo demora em média pra formar um obreiro?
1: Eu não vou especificar o tempo, mas a formação do obreiro, né? Paulo, em 2 Timóteo 2, versículo 2, ele fala: o que aprendesse de mim, ensina a outros, para que também esse continue esse ensino. O obreiro vai depender, né, de que área que ele vai atuar na igreja. Por exemplo, na área da música, né, a gente sabe que tem que ter tempo para a pessoa poder ser aperfeiçoada ali naquele ministério. Na área de um dirigente de congregação, ele vai precisar de um tempo para ele aprender a palavra. Como é que ele vai pregar o que ele não conhece? Então, eu não vou estipular o tempo, né? Mas pode ser um ano, pode ser dois anos, pode ser três anos. Ele também tem que ir aperfeiçoando, não é? Porque ele já se tornou um obreiro, um diácono, na Assembleia de Deus, o diácono, o presbítero. Mas ele vai ter que continuar aperfeiçoando, aprendendo. Para quê? Para que ele, cada dia, ele sirva a Deus com excelência, de uma forma melhor. Mas quando a gente olha para a Bíblia e a gente vê Paulo, a gente lê o livro de Atos, a gente vai ver que Paulo, ele chegava no lugar, ele começava um trabalho e ele já deixava uma pessoa responsável ali. Aí alguém já falou, então não precisa de passar por um processo de aprendizagem para estar na frente da obra. Mas os judeus por si só, eles já eram religiosos. Eles só passaram do judaísmo para o cristianismo. Mas também naquela época era uma necessidade. Eu já vi uma situação de um missionário que ele foi fazer o trabalho. Porque tem regras e tem exceções, né? Tem coisas que são exceções. Por exemplo, eu já vi um missionário que foi fazer trabalho na tribo indígena e os índios começaram a se converter, eles começaram a colocar roupa, que andava praticamente nu, e ali houve uma perseguição, dizendo que eles estavam acabando com a cultura dos índios. E expulsaram o missionário de lá. O que o missionário fez? Ele pegou lá o chefe da tribo, o cacique, e consagrou ele ao obreiro. E ele deu continuidade na obra. Então foi uma
0: estratégia.
1: Foi uma estratégia. Ele não estava tão preparado, mas foi uma estratégia para a obra continuar.
0: Tem cada caso tem uma exceção. Agora vamos para a pergunta número 5, é aquela pergunta capciosa, pastor. Então vamos lá. Até que ponto a procura por igrejas que remunerem seus obreiros é consequência da valorização financeira oferecidas por ela, e até que ponto é reflexo da falta de cuidado, reconhecimento e investimento da igreja de origem? Né, para a gente exemplificar melhor, né? A igreja formou aquele obreiro, seminário, curso de teologia. Aquele obreiro, né, foi preparado para trazer aquela mensagem. Aí uma outra igreja, né, que tem um poder aquisitivo maior, ela vai e faz uma oferta para esse obreiro estar lá. Até que ponto, pastor, que a gente, né, dentro dessa pergunta era muito bem formulada, né? Até que ponto o reconhecimento e investimento nas igrejas é reflexo da falta de cuidado, reconhecimento e investimento da igreja de origem?
1: Aqui, essa pergunta, ela traz aqui duas vertentes. Uma, a igreja que não valoriza, né? Ou a igreja que não valoriza o obreiro que foi formado. Por exemplo, às vezes o obreiro está numa dificuldade financeira e ele está dirigindo uma congregação, ele não recebe nenhuma ajuda. Então é a igreja que não valoriza. E a outra é aquela que vai oferecer um salário para ele, que vai dar uma condição financeira melhor para ele fazer a obra de Deus. Isso aí é uma questão, logicamente, que a pessoa, a igreja, ela deve visar a necessidade do obreiro, principalmente se ele estiver trabalhando somente na obra, né? Por exemplo, tem pessoas que falam assim: pastor não deve receber salário. Não é bíblico receber salário. A Bíblia fala que digno é o obreiro do seu salário. Mas nem todo pastor vai ser assalariado. Por quê? Às vezes o cara está dirigindo uma congregação que tem 10 membros. Como que ele vai receber salário? Só dá para pagar o aluguel da igreja. Então, cada caso é um caso. Então, ele trabalha e ele

os obreiros, né? Que há uma cobrança. Tem muitos que falam assim, ah, mas é, dá de graça. Tem uns que pegam esses versículos, isso, mas eles não sabem o quanto, né? A vida ministerial tem cobranças, né? O pastor tem que visitar, um membro tá doente, às vezes nem um familiar visita, mas o pastor tá lá visitando. Às vezes a pessoa tá depressiva, o pastor tem que parar durante o dia. Imagina a pessoa que trabalha, né? O dia inteiro, né? Trabalha. Aí o pastor, às vezes o pastor, ele, nem todo pastor é advogado, nem todo pastor tem pastor que é pedreiro, tá o dia inteiro lá, verdade, trabalhando, aí a demanda vai subindo, vai aumentando, porque as pessoas, pastor, têm problemas. E esse problema, às vezes a pessoa não conta pro pai e pra mãe, mas conta pro pastor. E quando a gente fala do obreiro, ele também o obreiro, ele tem que dedicar, né? Imagina, às vezes o pastor tem 10 igrejas, 20 igrejas, é muita igreja pra ele tomar conta. Aí o obreiro, ele fica com cargo pra tomar conta daquele

0: você vai aqui, aqui você vai ocupar determinado cargo, você vai receber tanto, você vai ter isso, você vai ter os benefícios. Infelizmente, irmãos, há coisas que acontecem que é difícil até de você acreditar, mas são coisas que acontecem. Aí o obreiro, ele vai receber X. Aí você vai estar aqui, você vai ter que ficar aqui o dia inteiro na igreja, né? Tem culto de manhã, tem a tarde, tem a noite. E, irmãos, eu já ouvi casos de pessoas, de obreiro, que ele veio desabafar comigo, que ele pertencia a determinada igreja. Falar assim, ó, aqui no culto tal, na campanha tal, ele teria que falar todos os nomes dos demônios, de todos os demônios. E se ele esquecesse dois demônios, desconta R$200 no salário. Aí olha que situação.
1: Meu Deus!
0: É, então você tinha que citar todo o nome.
1: Só os cada brasileiros
0: nome,
1: ou os pés?
0: Cada nome de um demônio. Então, tira R$100 por cada demônio. Parece uma brincadeira, mas é uma coisa séria, né? Infelizmente. A igreja não é uma empresa, né? O obreiro é digno do seu salário, diz a Bíblia. Talvez você seja até um obreiro, está participando aqui, você não tem sido reconhecido, mas você tem que entender também que você trabalha para Deus. Quando eu vim para Governador Valadares, isso foi no início do ano 2000, eu estou 26 anos, quase 27 anos aqui. O pastor que me enviou, ele falou assim, ó, você vai para Valadares como missionário, fazer a obra lá, dirigir a igreja com pastor regional, e você vai receber o salário X. Todo mês vou mandar o salário para você. Dentro do gabinete do pastor presidente, ele falou para mim, só que eu vou mandar para você o salário 3 meses, depois você se vira lá. Sabe o que eu pensei? Eu pensei assim, tá bom, se é Deus que está me enviando, Deus vai suprir a minha necessidade. Eu vim confiando em Deus, não confiando em um ministério, não em um pastor. Aí depois ele riu e falou assim, não, eu estou brincando com você. Mas para mim ele estava falando sério, mas a minha confiança acima do homem, acima do ministério é em Deus. Então quando você tem uma chamada, você sabe que Deus ele vai suprir a tua necessidade.
1: Muito bem, pastor. Agora eu fiquei pensando aquele ali, pro cara gravar o nome de cada demônio. Imagina, né? Eu não gravei nem a tabuada. Mas vamos continuar aqui para a pergunta de número 7, né? Os ouvintes, maravilha também, pelo YouTube, para quem tá acompanhando, tá vendo a gente aqui no canal, olha só que bênção. A 7, pastor. Existe diferença entre contratar um profissional para exercer uma função técnica e atrair um líder, um obreiro que desempenha um papel espiritual entre a igreja? Nesse caso aí, pastor, por exemplo, tem uma pessoa que é um videomaker e ele foi contratado para estar naquela igreja, para fazer uma live, para fazer uma filmagem, ou para cuidar da mesa de som. Essa pergunta é bem abrangente, né? Que existe diferença entre contratar um profissional para exercer uma função técnica e atrair um líder, um obreiro que desempenha um papel espiritual de outra igreja. Tem diferença nisso, né? Às vezes chamar um pastor, ou pode haver casos também, né? Ou você vai ficar na minha igreja toda quarta e sábado e fica revezando de igreja em igreja, ou aquele profissional que só faz aquele trabalho técnico, às vezes sonoplastia ou uma live, ele é contratado para fazer esse trabalho. Tem diferença nisso?
0: Eu acho meio complexo aqui, porque a pergunta está falando a diferença entre contratar um profissional para exercer uma função técnica, né? Ou atrair um líder ou obreiro que desempenha um papel espiritual em outra igreja. Bom, se o obreiro ele está desempenhando um papel espiritual em outra igreja, por que eu vou contratar ele? Se ele está servindo a Deus lá. Infelizmente, né, é aquilo que eu falei, igreja não é empresa, né? Mas muitas vezes, lógico que existe uma administração, existe um modo de você administrar a igreja. Existem igrejas grandes que demandam muita coisa. Por exemplo, uma pessoa que trabalha na limpeza, ele é contratado. Ele é contratado para trabalhar na área da limpeza. Mas, infelizmente, tem igrejas que contratam até músicos que eles nem crentes são. Porque ele é um profissional naquela área ali. Né? Ele é um profissional na área da música. Então, o que acontece? Aí existe uma mistura do santo com profano. Porque o cara, ele tem o

0: conhecimento técnico, porque o cara tem capacidade, porque o cara estudou, mas ele não é nem um servo de Deus. Então, mas ele vai ali para ganhar o dinheiro dele. Então, aí começa uma mistura do santo com o profano.
1: É, isso é verdade, pastor. E quem está acompanhando pelo 89 Maravilha, 998451089, deixe também no comentário. Hoje o tema, estamos falando sobre ética ministerial. A igreja deve formar os seus obreiros ou pode contratar de outras igrejas? E a gente está abrangindo bem esse tema, porque a gente para pensar nessa questão do profissional. Isso é realmente muito sério, né? Porque a gente entende hoje, pastor, que a igreja, ela aprova, pelo menos assim, que eu entendo, né? Que a pessoa que toca o instrumento, ele tem que ser cristão.
0: Isso.
1: A pessoa que faz, tem alguns trabalhos que às vezes, por exemplo, vai ter um evento muito grande e que nem todo mundo que é contratado ali vai ser cristão, né? Um exemplo bem claro disso é o casamento, né? Às vezes vem uma empresa que vai lá e presta um serviço e faz aquela filmagem dentro daquela igreja e terminou o trabalho ali, essa empresa só entrega o material. A outra coisa que a gente fala é a questão realmente do louvor, né? Que tá lá, ou o cantor que vai cantar, né? Não tem como, né? Porque luz e trevas não mistura. É o cara que canta, nada contra, gente. É o profissional da voz que canta. Mas se ele, tô falando que se ele não é cristão, ele tá ali cantando, né? Lá no mundo, aí pega o microfone da igreja, faz um ensaio, né? Porque ele é profissional e ele vai lá e canta. Esse vínculo profissional hoje, né? Quando a gente fala a questão da evolução tecnológica, a igreja tem uma necessidade de ter esses profissionais hoje, né? Antigamente o culto, né? O pastor subia lá, um microfone, uma caixinha de som, aquele violãozinho tocando, que a gente fala da antiga igrejinha. E hoje a igreja, ela não tá só no dentro daquela área, também tá no campo digital. E a gente vê uma evolução muito rápida da igreja, da comunicação. Hoje o pastor tá lá também no TikTok, e também o pastor Manuel Corrêa também tá lá no Instagram, né, pastor? É ver que vê os cortes da live lá, qual que é o arroba aí pro pessoal seguir?
0: Arroba Pastor Manuel Corrêa.
1: Pastor Manuel Corrêa. É Manuel com O, né?
0: Manuel com O e Corrêa com I.
1: Correia com I. Então o pessoal tá anotando que eu tava procurando lá, tava escrevendo Manuel com U, não é Manuel com O, Manuel.
0: Meu nome é Manuel com O. Aí tem várias igrejas que eu prego, eles me dão aquelas toalhinhas de presente. Já ganhei mais umas 50 toalhinhas. Aí eu coloco bordado, um coloca Manuel, outro coloca Emanuel. Um
1: vai.
0: Coloca Correia com I, outro coloca Correia.
1: É desse jeito. Agora, vamos para a pergunta de número 7. Os ouvintes também, maravilha. Participando.
0: É 8.
1: A 8, perdão. Né? Quais riscos surgem? Isso é uma pergunta bem séria, né? Que a gente fala agora de risco. Quais riscos surgem quando as igrejas passam a competir por pessoas em vez de investir na formação de novos líderes? O que pode acontecer, pastor? Quais que são as consequências?
0: As consequências são a primeira, inimizade entre pastores e entre ministérios. É o que a gente vem repetindo aqui. Por quê? Porque a pessoa vai competir, né? Aqui a pergunta está falando competir com pessoas para investir. Igrejas passam a competir por pessoas, porque ele quer investir em novos líderes. Essa competição aqui é que vai gerar a desunião. E Deus trabalha na união. João 17, Jesus faz uma oração ao Pai, oração sacerdotal, e ele ora, fala assim, para que eles sejam um como eu sou um, para que o mundo creia que tu me enviaste. E esse aí é um dos problemas que tem ocorrido muito na época de hoje, porque cada vez aumenta mais o número de igreja, cada esquina tem uma igreja. Aí, ao invés de serem aliados, os pastores aliados, são pastores adversários. Né? É um tentando, logicamente, que isso aí são alguns, né? Não são todos, são alguns que trabalham dessa forma. Ele quer um crescimento da igreja, não importa de onde que está vindo, Não, aqui na frente vai ter uma outra pergunta que vai falar acerca desse recebimento, né, de pessoas de outra igreja. Não, eu tô querendo que a minha igreja cresça. É porque a visão foi mudada. A visão seria almas. A visão é almas, biblicamente falando. Quando eu aluguei um local, quando eu enviei um missionário para ele ganhar, para ir para uma cidade, a visão é ganhar alma. Lógico, todo pastor fica satisfeito quando uma pessoa vem para congregar naquela igreja, veio de outra igreja, não é errado. A pessoa gostou daquela igreja, né? A forma com que aquela igreja serve a Deus. Às vezes até vem de uma outra denominação, qual que está acontecendo um problema lá, um problema sério, vamos dizer, o pastor tem pecado, né? E várias coisas que acontecem, realmente a pessoa não tem mais condições de ficar ali naquele lugar. Porque se ele ficar ali, ele vai acabar morrendo espiritualmente. Tem horas realmente que a gente vai sair, né? O próprio Deus vai permitir a nossa saída, aí nós vamos para outra igreja. Só que esse outro pastor que vai receber a gente lá, ele vai ficar contente, sim, porque ele veio pessoas para cooperar na obra. Mas a visão sempre, sempre precisa ser de ganhar almas. Lá em Frei Inocêncio foi passada uma igreja para nós, e foi passada uma igreja que era do nosso ministério mesmo. O pastor ficou doente, faleceu, aí a igreja foi passada para um pastor lá do Rio de Janeiro, dentro do nosso ministério mesmo. Ele mandou um obreiro, não deu certo, mandou outro obreiro, não deu certo, e ele me encontrou numa convenção lá em Brasília, e ele falou, encontrou os pastores de Minas, falou, queria encontrar os pastores de Minas Gerais, eu quero passar uma igreja. Passou a igreja para nós, uma igreja grande lá em Frei Inocêncio. Então nós pegamos a chave da igreja, reabrimos a igreja estava fechada, reabrimos a igreja. Aí alguém foi me procurar, ver se eu queria alugar o local. Eu falei, não, a gente reabriu para ganhar almas. Então eu pude explicar para aquela pessoa ali, eu falei, eu não estou preocupado com as pessoas que saíram daqui, foram congregar em outra igreja, estão congregando, fique bem lá. Se quiser voltar, será bem-vinda, a gente vai usar da ética, né? Vai pedir uma carta ao pastor para a gente continuar em comunhão bem com aquele pastor ali da cidade. Mas eu falei para ele assim, ó, mas o nosso propósito aqui, tá vendo aquele bar ali, as pessoas que estão bebendo? É evangelizar aquelas pessoas que estão ali, é ganhar almas para Jesus. A função da igreja principal é ganhar almas, né? Infelizmente, tem muitos líderes que a visão dele não é encher a igreja, é colocar muita gente ali dentro para entrar bastante dinheiro, para que eu fique famoso, e a visão de Jesus não é essa.
1: Muito bem, pastor Manuel, a gente está trazendo aqui, né, todas as visões, os ouvintes maravilha, participando agora, que são 11h49, e vamos agora para as duas últimas perguntas. Vamos para de número 9 primeiro, né? Como deve ser a ética no recebimento de obreiros vindo de outras igrejas? Práticas como a carta de recomendação ainda deveriam ser valorizadas para preservar a comunhão e o respeito entre outros ministérios? Nessa época mais antiga, né, que tinha essa carta de recomendação, às vezes a igreja tinha muitos obreiros, né? Às vezes tem muita gente, aí o pastor dava essa carta, não é, pastor Manuel Correia, que dava essa carta pro outro pastor. Às vezes o pastor, o obreiro, ele não tava dando bem, né, naquela igreja, não tava se adaptando. Poderia nessa número 9 também abrangir essa questão mais profunda da questão da carta de recomendação? E se essa prática ela deveria ser usada hoje? Qual que é a sua visão, pastor?
0: A nossa denominação, ela usa essa prática ainda. E essa prática é importantíssima, porque a pergunta está dizendo como deve ser a ética no recebimento de obreiros. Não só de obreiros, mas até de membros também. Ele está vindo de outra igreja. Chegou lá um obreiro, chegou lá uma pessoa, veio um culto, veio dois cultos. Alguém vai perguntar, você mora aqui por perto? Moro. Você está vindo de onde? Eu congrego em outra igreja, né? Aí ele vem um culto, vem dois cultos, vem três cultos, vem quatro cultos. Eu já fui pregar a igreja que eu vi assim na coluna escrito assim, se você quiser unir conosco, procure a irmã fulana no telefone tal, tal, tal. Então ele tá convidando as pessoas que veio de outras igrejas, sei lá de onde, para unir com ele. Unir com ele e desunir com a igreja de origem, da onde a pessoa é. Então, quando a pessoa vem, essa carta de mudança é importantíssima. Por exemplo, chegou uma pessoa de outra igreja, está frequentando a igreja. Ah, eu quero congregar aqui, mas você congrega em alguma igreja? Eu estou congregando, estou saindo de lá, estou com problema lá. Aí nós vamos fazer o seguinte, então você vai trazer uma carta de mudança. Por quê? Essa carta de mudança vai ser bom para ele e vai ser bom para mim. Não é nem carta de recomendação, é de mudança, né? Porque ele vai chegar lá no pastor dele e falar assim, ó, eu tô querendo sair, tô querendo congregar na igreja tal. Se o pastor der a carta para ele, né, ele vai conversar com o pastor dele, o pastor vai dar a carta, ele vai chegar lá com a carta. Então, ele saiu bem com o pastor. Ele recebeu uma carta de mudança, o pastor vai colocar, congregou aqui do dia tal ao dia tal, deu bom testemunho, e eu também vou saber quem eu tô recebendo. Porque quando esse critério não é usado, eu nem sei que tipo de crente que eu estou recebendo. Às vezes eu estou recebendo um cara problemático, discutiu com o pastor, deu um soco na cara da irmã e eu não conheço a vida dele. Ah, não, chegou mais um aqui, é mais um para cooperar com a obra. Mas eu nem sei quem é aquela pessoa. Então, a ética, né? E por um outro lado, o pastor dele vai saber que ele foi com carta. E por outro lado, se a pessoa fala assim, que já aconteceu, a pessoa fala assim, pastor, mas o meu pastor não dá carta, porque tem ministério que ele quer prender a pessoa ali. Ele não quer deixar a pessoa congregar onde a pessoa quer, não, tem que ser daqui. Então, ele tem ministério que não vai dar carta. Sabe o que eu vou fazer? A minha obrigação como pastor é me dar o telefone do seu pastor. Eu vou entrar em contato com ele, já fiz isso várias vezes. Falar assim, ó, tem uma pessoa que é da sua igreja, está vindo para cá, e o que você me diz? Aí vamos saber o que o pastor diz. E o pastor, ele vai dizer assim, ó, ele vai ver que eu não tô querendo roubar a ovelha dele, porque o cara chegou lá e começou a congregar, esse pastor fica sabendo que ele foi para lá, tá congregando lá, ele vai achar o quê? Vai achar que eu tomei a ovelha dele.
1: É, isso é verdade, pastor Manuel. Agora que são 11h53, vamos para a última pergunta. Que conselho o senhor deixaria tanto para líderes que desejam expandir os seus ministérios, quanto para os obreiros que recebem convites para servir em outras igrejas?
0: O conselho para quem é conselho para líderes que desejam expandir os seus ministérios, ganhar alma para Jesus, lançar rede, ganhar almas para Jesus, orar, colocar a igreja em oração e ganhar almas para Jesus, crescer o ministério através de almas que se convertem, porque a Bíblia fala que uma alma que se converte é uma festa no céu, e esse é o ponto principal da igreja. Segundo, quando os obreiros recebem convites para servir em outra igreja, o obreiro que recebe convite para servir em outra igreja, ele deve analisar, será que é Deus que está convidando ele, ou é alguém que está querendo, precisando de alguém para o trabalho e está convocando ele? E também é muito, muito importante falar uma coisa aqui, que eu conheço um pastor que ele falou assim, eu estou formando o meu ministério. Ele ia procurando pessoas que ele achava que tinha talento, vem para cá. Eu estou formando o meu ministério. Sabe o que aconteceu? Aquele ministério que ele formou derrubou ele. Ele colocou ao lado dele cobras. Porque Jesus, sabe como Jesus formou o ministério dele? A Bíblia fala que ele ficou a noite toda no monte orando e pela manhã ele foi escolhendo os discípulos. Então, o líder tem que orar e Deus é que vai formar o ministério dele através da direção do Espírito Santo.
1: Muito bem, pastor Manuel Correia. E a gente trazendo hoje o debate, né? Durante a semana, a gente vai trabalhar dando uma prévia já do debate de amanhã para deixar os ouvintes já curiosos, né? Expectativas, como saber se estou expectativas, como saber se estou esperando de Deus o que ele nunca prometeu? É uma pergunta bem interessante, né? Que tem de amanhã. Hoje nós trabalhamos bem aqui no 89 Maravilha, trazemos aí da questão da visão ministerial, falamos sobre ética e você, ouvinte, foi enriquecido, né? Hoje, eu acredito que muitos pastores, Manoel, tinham dúvidas sobre isso, como é que funciona, mas entender que isso não é algo comum na igreja, mas que acontece.
0: Acontece.
1: Felizmente acontece, né? E a gente vê, né? Quando há uma exposição na mídia, quando alguém fala sobre o tema e entra à tona, o debate está aqui para esclarecer tudo, para que todos tenham uma compreensão melhor do nosso universo cristão. E a 89 Maravilha é a rádio de todas as igrejas que toca o som do céu. Eu convido, né, a nossa audiência para continuar conosco. Vamos encerrar a live aqui no YouTube, mas vamos voltar também agora com a live, com o Almoço com a Palavra, com o pastor Manuel Correia, e após, né, às 11h30, com o bispo, com o pastor Fernando, da Igreja Mundial do Poder de Deus. Então, amanhã vai ter mais debate, maravilha, e vocês vão acompanhar conosco, aos nossos irmãos e irmãs do YouTube, a paz do Senhor Jesus. E até o próximo debate. Com o pastor Manuel Correia, daqui a pouquinho estaremos juntos de novo, já com o programa Almoce com a Palavra.
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2: A paz do Senhor Jesus. Isaías capítulo 48, versículo 17. Assim diz o Senhor, o seu Redentor, o Santo de Israel. Eu sou o Senhor, o seu Deus, que ensina o que é melhor para você, que o dirige no caminho em que você deve andar. Que as bênçãos de Deus os alcancem nessa hora.
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1: A todos os nossos irmãos e irmãs, a paz do Senhor Jesus, começando mais uma edição do programa Almoce com a Palavra. Na primeira parte, teremos o nosso pastor Manuel Corrêa, que veio agora de um debate. Uma hora de debate, né, pastor?
10: Ô, glória.
1: E agora tá na hora do devocional, é hora de se alimentar com a palavra, foi? Primeira parte com conhecimentos e dúvidas, agora vamos ao devocional com o pastor Manuel Corrêa, da Igreja Assembleia de Deus Madureira.
0: A paz do Senhor para todos. Vamos estar fazendo leitura no livro de Jonas, capítulo 1, do versículo 1 ao 4. E veio a palavra do Senhor a Jonas, filho de Amitai, dizendo: levanta-te, vai à grande cidade de Nínive e clama contra ela, porque a sua malícia subiu até mim. E Jonas se levantou para fugir de diante da face do Senhor para Tarsis. Descendo a Jope, achou um navio que ia para Tarsis, pagou a sua passagem, desceu para dentro dele para ir para Tarsis de diante da face do Senhor. Mas o Senhor mandou ao mar um grande vento e fez-se no mar uma grande tempestade e o navio estava para quebrar-se. Você já deve ter ouvido falar acerca dessa história do profeta que tentou fugir de Deus, desobedeceu a Deus e passou por um processo até que ele cumpriu a missão que Deus tinha para ele. Aqui o texto vai falar que Jonas foi chamado por Deus para pregar a palavra do Senhor em Nínive, porque o povo estava num grau muito elevado de pecado. Isso estava irritando a Deus, porque Deus odeia o pecado. Então Deus resolveu castigar esse povo, manifestar o juízo dele contra esse povo. Mas antes, o Senhor chamou o profeta para pregar para esse povo. O profeta não obedeceu, pegou outra direção, foi para a caminho de Tarsis. Deus mandou forte vento. Por causa desse vento forte, dessa tempestade, Jonas foi lançado ao mar. O peixe tragou Jonas, vomitou Jonas, porque Deus deu ordem para esse peixe vomitar-se a Jonas em terra. Então Jonas vai cumprir a missão, vai pregar a palavra que Deus mandou ele pregar em Nínive. E o povo de Nínive se converteu. O rei, o povo, se humilhou perante Deus, jejuou. E Deus desistiu de castigar aquele povo por causa do arrependimento ali naquela época. E agora Jonas, ele ficou desgostoso, porque ele queria que Deus castigasse o povo, porque aquele povo era o inimigo ferrenho do povo de Deus. Deus fez crescer uma boboreira, Jonas entrou debaixo da boboreira e Jonas estava revoltado. A Bíblia diz que Deus mandou um verme para comer a boboreira, fez que o sol começasse a queimar a pele de Jonas. Deus mandou um vento e Jonas deu um grito porque estava sendo ali queimado por aquele sol. E Deus falou para ele: você teve misericórdia da boboreira que tu não plantou, e eu não teria misericórdia desse povo. O que eu aprendo aqui com a história de Jonas? que Deus deu ordem à tempestade, Deus soprou o vento obedeceu. Deus deu ordem ao peixe para que ele tragasse Jonas e depois para que ele vomitasse Jonas em terra. Deus levantou uma boboreira. Deus usou um verme para comer a boboreira. Deus mandou o vento e mandou o sol. Os elementos da natureza obedecem a Deus. Muitas vezes o homem, criado à imagem e semelhança de Deus, entra pelo caminho da desobediência. O vento foi Deus que mandou. No versículo 4 diz que o Senhor enviou um forte vento, uma tempestade criada por Deus para despertar o profeta. O vento que o diabo manda, Deus para, mas o vento que Deus manda, ninguém para, só ele mesmo pode parar. E muitas vezes nós nos colocamos na posição de Jonas, nós entramos pelo caminho da obstinação como Saul, da desobediência, e nós vamos colher sofrimento por causa disso. Nós vamos colher resultados negativos por aquele caminho que nós entramos, que não era o que Deus determinou para nós. Quando a tempestade veio, a tempestade era tão forte. No versículo 4 aqui do capítulo 1 fala que o navio estava para quebrar-se, de tão forte que era a tempestade. Os tripulantes daquele navio ficaram preocupados: nós vamos morrer. Enquanto Jonas estava lá no porão, dormindo, a Bíblia vai dizer que esses tripulantes, eles começaram a lançar no mar todas as suas fazendas. No versículo 5 diz assim: então temeram os marinheiros e clamaram cada um ao seu Deus e lançaram ao mar as cargas que estavam no navio para aliviar do seu peso. E a pergunta que eu te faço: aquelas pessoas que estavam naquele barco tinham alguma coisa a ver com a desobediência de Jonas? Não, eles nem conheciam o Deus de Jonas. Eles serviam a outros deuses, porque a Bíblia diz que cada um clamou ao seu Deus. Cada um tinha um Deus ali. Mas eles estavam sofrendo porque Jonas estava dentro daquele barco. Quando nós temos uma chamada de Deus, quando Deus nos escolheu para o ministério, e a gente entra pelo caminho da desobediência, a gente faz a nossa família sofrer. Aonde a gente entra, a gente traz problema para outras pessoas. E muitas vezes aquelas pessoas não têm nada a ver com a nossa atitude, mas porque nós estamos ali, nós vamos causar problemas. O mar estava enfurecido, eles clamavam aos seus deuses, mas os deuses daqueles tripulantes não podiam acalmar a tempestade. A tempestade foi Deus que criou, e os deuses, com letra minúscula, daqueles tripulantes, são deuses fracos, que não podia resolver aquela questão, aquela situação. O Deus que nós servimos é o Deus verdadeiro, é o El Shaddai, é o Deus Todo-Poderoso. Aqueles tripulantes começaram a ter prejuízo, começaram a lançar ao mar as suas cargas, aquilo que estavam levando, que era o precioso, mas eles precisavam aliviar o peso para que o navio ficasse mais leve. O que eu aprendo com a história de Jonas, esse profeta? Que quem desobedece só desce. Jonas desceu 6 vezes. Aqui, você lendo o livro de Jonas, que tem apenas 4 capítulos, você vai ver que Jonas desceu 6 vezes. Primeiro, Jonas desceu a Jope. Está em Jonas capítulo 1, versículo 3, na parte B. Descendo a Jope, achou o navio que ia para Tarsis. A segunda descida de Jonas, no versículo 3, também na parte C, e desceu para dentro dele para ir com eles para Tarsis. A terceira descida, desceu ao porão. Jonas 1, versículo 5, na parte C. Jonas, porém, desceu ao porão do navio, e tendo se deitado, dormiu um profundo sono. Jonas desce pela 4ª vez. Jonas agora desce ao mar. Jonas 1, versículo 15. levantaram Jonas, levantaram para fazer ele descer e o lançaram no mar. E cessou a fúria do vento. Jonas desceu pela quinta vez ao ventre do peixe. Está aí Jonas capítulo 1, versículo 17. Preparou, pois, o Senhor um grande peixe para que tragasse a Jonas. E pela sexta vez Jonas desce. Quem desobedece só desce. Ele desceu ao fundamento dos montes. Está em Jonas capítulo 2, versículo 6, na parte A. Eu desci até o fundamento dos montes. Isto é, Jonas estava dentro do peixe e o peixe começou a descer. E o peixe levou Jonas até o pé dos montes. Jonas desceu a Jope. Segunda descida ao navio. Dentro do navio ele desceu ao porão. Terceira descida. Quarta descida ele foi lançado no mar. Quinta descida ele foi... Ele desceu ao ventre do peixe, o peixe engole ele desce ao ventre do peixe. Sexta descida, o peixe vai descer com Jonas até o pé dos montes. Agora Jonas vai ficar 3 dias e 3 noites dentro daquele peixe. E ali dentro daquele peixe ele faz uma oração. Ele vai clamar ao Senhor e vai fazer uma oração. Qual é a oração que ele fez? Jonas 2:22. E diz: na minha angústia clamei ao Senhor, e ele me respondeu. Do ventre do inferno gritei, e tu ouviste a minha voz. Jonas, você ainda não chegou ao inferno, seria a sétima descida. Ele trata o ventre do peixe como do ventre do inferno clamei. Jonas desceu 6 vezes, a sétima descida seria a descida para o inferno. Eu estou trazendo essa mensagem para você que tem entrado pelo caminho da desobediência. Para você que tem uma chamada, Deus te chamou como profeta, como pregador da palavra. Você que tem uma chamada para adorar a Deus, para tocar um instrumento na casa do Senhor, para fazer a obra, mas você resolveu seguir o seu próprio caminho. Você saiu da direção que Deus tinha para a sua vida. Jonas pegou a contramão de Deus, e é perigoso pegar a contramão de Deus. Jonas entrou por um caminho que não estava agradando ao Senhor. Então Deus vai permitir toda essa situação para trazer Jonas de volta. Nem que seja através do sofrimento. Quando Deus tem uma chamada na vida de um homem, na vida de uma mulher, e tem pessoas que Deus vai desistir dele. Quer um exemplo? Saul. A Bíblia fala que Deus rejeitou Saul. Deus deixou Saul à mercê dos seus próprios pensamentos, das suas próprias vontades. Abriu mão dele. Mas tem pessoas que Deus não abre mão. Tem pessoas que Deus vai permitir ele passar pelo aperto para que ele atente para a necessidade de se voltar para Deus e cumprir o chamado que Deus tem na vida dele. Jonas só desceu, talvez você está só descendo, talvez tudo dando errado na sua vida, porque você precisa se posicionar. A desobediência gera sofrimento. Jonas sofreu moralmente. Capítulo 1, versículo 6 e versículo 10. Ele foi tido como desertor, como covarde. Eles foram até o porão, levanta, dormente, o que você faz aí? E eles sabiam, diz a Bíblia, que Jonas estava fugindo da face do Senhor. Ele foi envergonhado dentro daquele barco. Primeiro ele sofreu moralmente. Quando a gente desvia da presença do Senhor, sai da presença do Senhor, a gente começa a ser envergonhado. Sofreu moralmente, sofreu fisicamente. Imagina quando Jonas entrou pela garganta daquele peixe. Que sofrimento que não foi, porque o peixe é grande, mas a garganta é estreita. Jonas passou pelo estreito. Jonas gemeu 3 dias e 3 noites. Imagine que cheiro de peixe não é bom. Ficar 3 dias e 3 noites dentro de um ventre de um peixe. E ali Jonas, logicamente mal acomodado, ali não tinha um almoço para ele, não tinha uma janta, não tinha nada. Jonas ficou 3 dias.

Ele desejou ir para Tarso, mas ele não chegou lá. Sabe o que significa? Que quando você não vai para Deus, para onde Deus quer que você vá, você também não chega aonde você quer chegar. Você faz planos, você luta e você não vê acontecer os seus sonhos, teus projetos não se cumprem, não se concretizam. Por quê? Porque você não foi para onde Deus te mandou ir, porque você não cumpriu aquilo que Deus tinha para você. Então Jonas, dentro do peixe, clamou, Deus ouviu a oração, e a Bíblia diz que Deus deu ordem ao peixe, e o peixe vomita Jonas. Imagino que Jonas sai todo mal cheiroso, rasgado, de dentro daquele peixe, com muita fome, 3 dias e 3 noites sem comer, mas ele virou crente de oração. No ventre do peixe ele virou crente de oração. Fiz trabalho 8 anos dentro do presídio. Eu já vi pessoas dentro daquela cela mal cheirosa, com 18 presos ali dentro, pessoas gemendo. Aí, já foi.

Jonas pregou em tanta unção que 120 mil almas se converteram. Desde o rei até os mais pequenos e os grandes, até os animais, ninguém comia, todo mundo em jejum. E eles se converteram e Deus se arrependeu do mal que iria fazer contra eles. Existem três tipos de pregadores. O que não prega o que Deus manda, esse é o covarde. Deus fala, prega, e ele não prega o que Deus manda. O segundo tipo de pregador, o que prega o que Deus não manda. Ele fala que Deus está falando o que Deus nunca falou. Esse aí é o mentiroso, é o falso profeta. E o terceiro tipo de pregador, que Deus quer que seja você, seja eu, é o pregador que prega o que Deus manda, é o verdadeiro. Então Jonas pregou o que Deus mandou. Deus não mudou a mensagem. Deus disse para Jonas, prega contra ela a mensagem que eu te dei. E Jonas pregou a mensagem que Deus

0: fico imaginando ele dentro lá, aquele peixe todo gosmento, porra, dentro. 3 dias e 3 noites, né? A gente falar, o maior peixe que a gente tem é uma baleia,
1: uma,
0: né?
1: Uma baleia.
0: Imagina, imagina, mas vai com um peixe pré-histórico que Deus puxou lá do fundo do oceano.
1: É.
0: É, também, Deus pode todas as coisas. Aos nossos ouvintes da 89 Maravilha que estão conosco pelo YouTube, eu agradeço a todos os nossos irmãos e vamos a uma breve pausa no YouTube e voltaremos com o pastor Fernando da Igreja Mundial do Poder de Deus, continuando aqui na FM. Pastor Manuel, a sua agenda da semana?
1: A minha agenda é hoje, quarta-feira, estamos ali na Congregação do Palmeiras, na Rua F, número 521, naquela principal que sobe o ônibus. Temos o nosso culto ali às 19h30. Amanhã temos culto na igreja sede, na Assembleia de Deus Ministério de Madureira, ali no bairro Santa Terezinha, Rua Florianópolis, número 83. Quarta, sexta e domingo nós temos culto nas nossas congregação do Conjunto Si, na Rua Maria Júlia, também na Rua Expedito, no Santos Dumont 2, e também a nossa igreja lá em Frei Inocêncio. Você que é de Frei Inocêncio, os nossos cultos eles são quarta, sexta e domingo, na Rua John Kennedy, número 361.
0: Muito bem, vamos com a temática de hoje. Guia-me sempre. Tati Soeiro, 89 Maravilha, 1227.

Hoje, Abraão, Aline Barros, programa Almoce com a Palavra. Daqui a alguns instantes, o pastor Fernando da Igreja Mundial do Poder de Deus já vai estar conosco, trazendo a Palavra de Poder. Rude Cruz, Hino da Harpa, número 15, interpretação de Marcele Soeiro.

0: Para você que gosta da harpa cristã, interpretações lindíssimas aqui no programa Almoce com a Palavra. Eu também levarei minha cruz. E você, meu irmão?
1: Levarei eu também minha cruz.
0: Graças a Deus. Aos nossos irmãos acompanhando depois a mensagem do pastor Manuel Correia, que o tema de hoje foi, né, Jonas em Nínive, né, levando a palavra do Senhor àquele povo que veio ao arrependimento. Mas Jonas não queria, não. Agora nos estúdios da 89 Maravilha, vamos voltar aqui no YouTube. Vamos voltar aqui no... De volta no YouTube, para você, ouvinte 89, em 106,5, em Governador Valadares, é o programa Almoce com a Palavra, dando continuidade com o pastor Fernando da Igreja Mundial do Poder de Deus, tá trazendo também as redes sociais aqui da nossa programação, e hoje você vai ser impactado com a palavra de poder. Pastor Fernando, a paz do Senhor, meu irmão.
2: A paz.

te ajudar. Eu não sei como está a sua situação. Deus sabe, e Ele tem o poder de tirar você dessa situação, tá certo? Nós vamos de canção bonita, mas você pode participar pelo WhatsApp, mandar sua mensagem de texto, de áudio, pelo 33, código de área, 99845-1089. Eu vou repetir, você que tem um problema com o familiar, que está doente, com uma enfermidade, dependência química, desempregado, você que está passando um momento difícil na sua casa, na sua família, prepare o seu copo com água. Eu estou aqui com o meu, você que me assiste aí pelo YouTube, você consegue nos ver. E você que nos ouve, prepare aí um copo com água. Daqui a pouquinho, nós vamos estar intercedendo em seu favor. Manda sua mensagem de texto, você que precisa de ajuda,

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1: mas... Deixe seu nome para oração pelo 998451089. Em Valadares, 26 graus.

0: Olha, Wesley, todos os nossos ouvintes, você já ouviu aquele termo, Wesley, que fala assim que pô, fulano virou a cabeça? Já ouviu?
1: Já sim, pastor, né? Mas quando a pessoa tá lá, tá bem, parece que do nada acontece, né? A pessoa tá lá, tá em paz com a família, pois larga tudo, parece que dá um rebuliço.
0: E vai embora. A pessoa tá no emprego, do nada vira a cabeça e pede demissão.
1: Já vi muitas vezes pessoas assim, parece que do nada a pessoa tá bem, tá trabalhando, tá tranquilo lá, parece que vai dar tudo certo e de repente toma uma atitude assim e sai.
0: E a gente usa aquele termo, não, fulano virou a cabeça. Virou a cabeça, saiu de casa. Virou a cabeça, largou a mulher, né? O filho virou a cabeça, foi para as drogas. Só sabe que tem um texto bíblico. E eu quero falar com a senhora e com o senhor que hoje enfrenta uma situação com alguém da sua família, ou até mesmo com você mesmo, que virou a cabeça. Tem marido, Wesley, que

onde eu estava com a cabeça. Em Jó, capítulo 34, versículo 20, diz assim: eles, num momento, morrem. E até a meia-noite, os povos são perturbados e passam, e os poderosos são tomados sem mão. Em outras versões, a Bíblia diz que os poderosos são tomados por força invisível. Que força invisível seria essa? Que à meia-noite a pessoa é tomada por uma força invisível. É aquela pessoa que a cabeça dela vira da noite para o dia. Tem a cabeça virada, os pensamentos virados. O filho virou a cabeça para as drogas. O marido virou a cabeça e foi embora de casa. A pessoa virou a cabeça, pediu a demissão de um serviço bom, de uma empresa boa. A pessoa está em casa dizendo que ama, daqui a pouco acorda no outro dia, dizendo que odeia, que vai embora, que não quer ver mais a outra na frente dela. Pessoas que têm a cabeça virada porque são tomadas por uma força invisível. E sabemos que essa força invisível é o mal, é um espírito ruim. Eu quero chamar a tua atenção, a senhora, o senhor, para que você envie agora uma mensagem de texto ou de áudio no nosso WhatsApp. Você que sofre com familiares que parece que a cabeça dele, a cabeça dela virou. Virou! Entrou um mal ali e virou a cabeça. Começou a brigar com todo mundo. Sabe aquela pessoa que chega, acaba a paz? Você sabe por que tem pessoas na sua família que ela chega num lugar e parece que chegou a confusão? Ali vai sair uma briga, ali vai sair um clima, vai ficar um clima ruim, um clima tenso. Porque essa pessoa que tira a paz, coitada, ela também não tem paz. A pessoa que não tem paz tira a paz dos outros. Porque infelizmente na vida dela tem um espírito ruim, tem um mal. Por isso que sexta-feira, nós vamos fazer um grande trabalho de libertação. O desvirar da cabeça. Você já viu isso? Ah, eu não acredito nisso não. Isso aí é misticismo. Olha, isso aí não existe. Isso aí não pode existir. O Senhor Jesus foi o primeiro a fazer um trabalho de libertação. O Senhor Jesus perguntava até o nome das entidades. E as entidades

vai voltar teus pensamentos no lugar, porque o que tem na vida dela vai ser arrancado. E ó, senhora, senhor, talvez quem virou a cabeça foi você. Você virou a cabeça, você não quer saber de mais nada. Se trancar num quarto, não quer ver ninguém, não quer falar com ninguém, não quer ouvir ninguém. Parece que a sua cabeça virou. Você foi vítima de uma obra espiritual do mal.

0: É desse jeito. Como é que é?
1: Ela não levanta, mas eu creio que ela vai levantando.
0: Ela não anda. Ela não levanta, ela fica deitada no chão?
1: Ela aceita, não.
0: Fica no chão.
1: É, fica no chão.
0: Ela não levanta?
1: Arrasta, arrasta.
0: Ela se arrasta pelo chão?
1: Se arrasta.
0: Você é o que dela?
1: Eu sou mãe dela.
0: Você mora onde?
1: Em Neves Paulista.
0: Ela se arrasta?
1: Ela se arrasta.
0: Ela não tem força. É coordenação, é, filhinha?
2: Ela não consegue levantar.
0: Isso é coordenação? O médico falou que...
1: Ele falou que não tem cura essas bolhas.
0: Mas o médico falou que é o quê? Coordenação?
1: É a coordenação motora, ela não...
0: É o cérebro?
1: Não, não é...
0: Tingiu?
1: Não é o cérebro.
0: A coordenação...
1: É a alergia da pele, atingiu a coordenação dela inteirinha, motora.
0: Aí não levanta.
1: Tem força também.
0: E se Deus der força pra ela? Põe ela sentada, põe. Põe ela sentada, filha, sentada. Sentada. Oh, Deus, tem misericórdia desse bebê. Tem misericórdia desse bebê, pai. Tem misericórdia. Levanta, bebê, agora Jesus te dá força. Levanta, bebê, vai. Levanta. Vai. Yasmin, levanta, Yasmin. Levanta agora. Vai. Isso, mas não faz força não, deixa ela... Força, bebê, vai, levanta. Vocês moram onde, filhinho? Hã?
2: Neves Paulista.
0: Escuta o que eu vou falar pra vocês. Mamãe, fica lá na frente, mamãe, dá licença da frente. Escuta o que eu vou te falar. Daqui uns dias, esse bebê vai dar saltos. Dar saltos. Você acredita nisso?
2: Acredito.
0: Você é o pai dela?
2: Pai dela.
0: Fica lá com a mamãe, vai. Qual é o nome dela? Yasmin. Meu Deus te dá força, filhinha. Ajoelha aí os dois. Vai lá dar um abraço no papai e na mamãe. Nesse altar, e os pais vão trazer aqui pra isso, não vão, filhinhos? Bebe essa aguinha, Yasmin, dá pra ela um pouquinho. E o cabelo dela vai nascer, tá? Acabou, filhinha. Não é o Valdemiro. Valdemiro não é médico. Valdemiro não é Deus. Valdemiro não é santo. Mas o Deus do Valdemiro é tudo isso, é médico, é santo. Valdemiro é esse comedor de angu, que só vive apanhando, é só pancada. Só pancada. Hã?
1: Deus é contigo, porque se todas as calúnias fossem verdade contra você, essa obra não prevalecia. E você é um ungido de Deus, porque se todos os bandidos fossem igual a você, esse mundo seria melhor.
0: Yasmin, vai lá buscar um presente que o apóstolo vai te dar, ó. Vai lá pegar lá, ó, com a bispa. DVD, CD. Segura firme, Yasmin, agora vem. Com peso, agora carrega peso. Agora dá um pra cada um dos pais aqui, ó. Dá pra eles o presente. Ela vai estar linda daqui uns dias, essa menina. Ela vai nascer, ela tá nascendo de novo hoje. Tá? O mundo vai ver isso.
3: É, são coisas que só Deus

0: pode fazer essa criança andor? Essa criança que estava ali, uma cadeira de roda, é isso, Wes? A gente estava acompanhando, cadeira de roda? Ela tava?
1: Na verdade, ela veio acompanhada com os pais. Ela estava no colo. E não andava.
0: Não andava.
1: Ela tinha umas feridas na perna, o médico disse que era por causa da alergia que ela tinha.
0: Que afetou a coordenação motora,
1: e que ela nunca mais iria andar.
0: E ela passou a andar ali na hora,
1: passou,
0: né?
1: Passou a andar. Aqui acompanhando no YouTube, né?
0: É, a gente tá vendo aqui as imagens aqui. A criança... É coisa forte, gente. Tem coisas que só Deus, é só Deus que pode fazer. E Ele quer fazer na sua vida. Ele pode fazer. O que a senhora tem que fazer é sair de casa. O senhor sair de casa, buscar. Arrancar esse mal da sua vida, esse empecilho. Ali tem uma coisa ruim. Arranque esse mal... Que você vai andar também, seu casamento, a família, a vida sentimental, a vida financeira, mas tem que ser quebrada essa maldição. Nessa sexta-feira eu quero que você se programe. 8 da manhã ou meio-dia, e lembrando, essa reunião do meio-dia é 33 minutos, da meio-dia, meio-dia e 33. Para quem trabalha, quem tem pressa, está fazendo alguma coisa, já abrisse esse horário para que nada impeça você de vir sexta-feira. É 33 minutos. Quem não pode, vem às 3, ou se não às 7:30 da noite. Mas olha, quem pisar aqui sexta-feira vai ser livre. Vai ser livre. Vai haver um desvirar da cabeça. Quem tá com a cabeça virada, a cabeça vai voltar ao normal. Pode ter certeza. Prepare o seu copo com água. É momento de oração. Meu Deus e meu Pai, em nome de Jesus, nosso Senhor e Salvador, eu peço ao Senhor que essa água que essa pessoa segura, esse copo com água, seja um santo remédio. E quando, meu Deus, ela beber dessa água, o Senhor venha limpar, venha tirar, meu Pai, toda energia ruim, essa carga ruim sobre ela, essa pessoa que está doente, sente dores no corpo, essa pessoa que foi desenganada com uma doença, meu Pai, grave. Meu Deus, o Senhor tem poder para libertar ela, para arrancar essa dor. Por isso eu peço que essa água seja um santo remédio, em nome do Pai, do Filho e do Espírito Santo. E você que crê, diga amém. E graças a Deus. Bebamos dessa água. Receba a vida. Receba a paz. Olha, eu tenho certeza que Deus alcançou a senhora e o senhor. Essa água já é o poder de Deus te alcançando. Agora faça a sua parte, sexta-feira esteja conosco aqui na presença de Deus para grande libertação. 8 horas da manhã, meio-dia, 3 da tarde, 7:30 da noite. Avenida Brasil 3914, no coração de Governador Valadares. Igreja Mundial do Poder de Deus, eu aguardo você. O amigo vos fala, Pastor Fernando, será um prazer te ajudar, te atender e comprar a sua briga, tá certo? Wesley, eu fico por aqui, que Deus abençoe sua vida e todos os nossos ouvintes, que a paz do nosso Senhor Jesus seja instalado no coração de todos os nossos ouvintes.
1: Aos nossos irmãos, recebemos o Pastor Fernando da Igreja Mundial do Poder de Deus, encerrando o programa. Primeira parte com o Pastor Manuel Correia, que trouxe uma mensagem profunda, e o Pastor Fernando, uma palavra de esperança. Fique agora com o Ai Maravilha, segunda edição e edição regional, com Marcos Garcias, 1330, 89 Maravilha, a rádio de todas as igrejas, que toca o som do céu.
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2: A paz do Senhor Jesus, segundo Timóteo, capítulo 1, versículo 7. Porque Deus não nos deu o espírito de temor, mas de fortaleza e de amor e de moderação. Que as bênçãos de Deus os alcancem nessa hora.
6: Desta edição desta quarta-feira, 12 de agosto de 2026, começando com o repórter Jean Brito.
7: OAB afasta juiz que apareceu em audiência bebendo vinho e fumando.
8: E vamos ao destaque de hoje com Gustavo Fonseca.
9: Operação Canto da Sereia apura suposto golpe de R$ 76 mil contra jovem em Juiz de Fora.
6: Marco Antônio Alves traz o seu destaque.
10: Multa para consumo de drogas ilícitas em espaços públicos é aprovada em Belo Horizonte.
8: E agora o destaque da economia com Sérgio Monteiro.
11: Bolsa de Valores do Brasil cai e afeta bolso brasileiro.
6: E o destaque internacional com Rafael Ferreira.
12: Sobe para 254 o número de mortes em Bogotá, na Colômbia, e mais de 3 mil desaparecidos.
8: E mais, Rosquei redefine vice para integrar chapa após saída de evangelista.
6: Ministério Público lança ferramenta que cruza dados para identificar mulheres em maior risco de violência e orientar ações de prevenção em Minas.
8: E na receita do dia, rondeles de presunto e mussarela.
6: E na exclusiva do dia, os riscos de dormir pouco e por que algumas pessoas precisam de menos horas de sono.
8: E no esporte, os destaques do futebol mineiro com Roger Luiz.
13: Noite de Copa. Hoje tem o Cruzeiro na Libertadores e o Galo na Sul-Americana. Além disso, tem o primeiro jogo das finais do Campeonato Mineiro do Módulo 2. É Vila Nova e Democrata se enfrentando em Nova Lima. Daqui a pouco, todas as informações.
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6: Muito boa tarde a cada um de vocês. Seja muito bem-vindo, muito bem-vinda ao seu jornal Uai Maravilha, segunda edição. Agora 1h02. BH começa a aplicar multa de R$ 1.500 por uso de maconha em locais públicos. Marco Antônio Alves conta os detalhes.
10: Belo Horizonte passou a aplicar uma multa de R$ 1.500 para pessoas flagradas portando ou consumindo drogas em espaços públicos. A medida foi aplicada no Diário Oficial do município nesta quarta-feira e entrou em vigor após a Câmara Municipal rejeitar o veto do prefeito Álvaro Damião. A lei de autoria do vereador Sargento Jalisson do PL considera espaços públicos locais como ruas, avenidas, calçadas, praças, viadutos, ciclovias, estacionamentos abertos, áreas de vegetação e equipamentos esportivos públicos. O município poderá firmar convênios com órgãos estaduais e federais para fiscalização, incluindo a possibilidade de participação da Guarda Municipal, Polícia Militar e Polícia Federal. O material apreendido deverá passar por perícia para confirmar se é uma substância ilícita. A legislação também prevê a suspensão da cobrança da multa para quem optar voluntariamente por tratamento contra dependência química, mediante a comprovação. Os infratores poderão recorrer da penalidade por meio de uma junta administrativa, caso seja criada pelo Executivo. Os valores arrecadados poderão ser destinados a programas de prevenção e combate às drogas ou a entidades que atuem na recuperação de dependentes químicos. O vereador Sargento Jalisson, um dos defensores da medida, explica como a lei deve funcionar e o que muda com a aplicação de multas para quem for flagrado consumindo drogas ilícitas em espaços públicos.
4: O objetivo dessa multa é, de fato, inibir esse uso indiscriminado de drogas em nossa cidade, para que as famílias, as crianças, as pessoas de bem possam usufruir desses locais que é nosso, é do cidadão de bem Belo Horizontino e tem sido tomado por usuários de drogas ilícitas. E o que eu estou dizendo aqui é que nós legislamos sobre a conduta permitida, portanto não há que se falar em inconstitucionalidade, porque eu não estou invadindo aqui a competência da União e muito menos legislando sobre drogas, eu estou legislando sobre a conduta, o que pode e o que não pode ser feito em locais públicos de Belo Horizonte. Isso é competência de um vereador, fiz a lei com muita tranquilidade e hoje nós temos a felicidade de ter essa lei em vigor aqui na nossa cidade para devolver os espaços públicos para o cidadão belo-horizontino. Contem com o nosso mandato, Belo Horizonte tem ordem e seguirá no caminho do progresso.
10: Direto da redação, Marco Antônio Alves.
8: Obrigada, Marco, pelas informações. Agora, 1h05. Depois de saída de Evangelista como vice de Roscoe, PL bate o martelo com Ellen Miziara, ex-vereadora de Uberaba, para compor assim a chapa em Minas.
6: A decisão foi anunciada nas redes sociais pelo próprio Fábio Roscoe, candidato ao governo do estado. A escolha pela Ellen busca o fortalecimento da presença feminina e a representatividade do Triângulo Mineiro na chapa majoritária do Partido Liberal nas eleições desse ano, em terras mineiras.
8: Relembrando que Ellen é vereadora no município de Uberaba, onde cumpre seu primeiro mandato na Câmara Municipal. Além de atuar no Legislativo local, ela também é presidente estadual do PL em Mulher em Minas Gerais, com formação em psicologia e pós-graduação em neuropsicologia.
6: Com a definição do nome, o PL reestrutura a sua estratégia eleitoral no estado. Fábio Roscoe, ex-presidente da FIENG, destacou que a parceira trata realmente desse equilíbrio. Essa parceria, né, trata realmente desse equilíbrio e força para o pleito mineiro. Vamos ouvir o áudio.
14: Estamos aqui trabalhando em prol de Minas Gerais, em prol de uma candidatura que vai mudar o nosso estado. Quero dizer que tenho muito orgulho porque escolhi, juntamente com as lideranças do PL do estado, a melhor vice de todos os tempos no nosso estado. E essa pessoa, que é a Ellen, que vai aqui representar não somente as mulheres, mas principalmente as pessoas de bem de Minas Gerais, as pessoas que estão imbuídas de propósito de mudar o nosso estado, de transformar a realidade, mas com um olhar feminino, que vai completar o meu olhar, que também tem o mesmo propósito. Então, desde que conversamos, dialogamos, nos conhecemos, eu não escolhi alguém que simplesmente compunha uma chapa que seria interessante para os mineiros do ponto de vista de ser um homem, uma mulher, de ser uma pessoa do interior com uma pessoa da capital. Eu escolhi uma pessoa que está imbuída dos mesmos propósitos que eu para transformar o nosso estado.
8: Agora 1:07 e você está acompanhando o Jornal Uai Maravilha, segunda edição. OAB afasta juiz que apareceu em audiência bebendo vinho e fumando. Mais informações com Jean Brito.
7: O presidente da OAB de Minas Gerais, Gustavo Chalfan, afirmou que o caso do juiz Milton Lívio Lemos Salles, flagrado fumando e bebendo durante uma sessão virtual, nunca havia acontecido. O juiz foi afastado por unanimidade. Chalfan deu mais detalhes sobre o ocorrido.
15: Então, logo nós tomamos conhecimento dos fatos, dos lamentáveis fatos, emanados dos vídeos que foram publicados nas redes sociais. Nós protocolamos, junto à Corregedoria do Tribunal de Justiça do Estado de Minas Gerais e ao Conselho Nacional de Justiça, um pedido de afastamento do magistrado, infelizmente, por uma prática que nós consideramos que não seja sóbria e adequada ao exercício da magistratura. A lei orgânica da magistratura prevê uma série de atos a serem exercidos pelo magistrado quando do exercício da sua função tão nobre de julgar o seu semelhante, e a ofensa a esses atos pode gerar a suspensão cautelar, que era um dos pedidos que a Ordem dos Advogados do Brasil realizou à Corregedoria Geral do Tribunal de Justiça do Estado de Minas Gerais, e evidentemente com a postura daquela enfraquece o sistema de justiça, e nós, de toda forma, advogados, magistrados, membros do Ministério Público, devemos preservar o sistema de justiça e demonstrar que a justiça é séria e a justiça precisa julgar o seu semelhante. Para julgar o seu semelhante, nós temos que ter o mínimo de sobriedade.
7: Após a audiência em videoconferência viralizar nas redes sociais, a OAB apresentou um pedido de providências à Corregedoria do Tribunal de Justiça de Minas Gerais e criticou a postura do juiz Milton Lívio, destacando que a função de julgar exige sobriedade e comportamento compatível com a atividade judicial. Além do seu afastamento ser concedido, foram suspensas suas credenciais de acesso aos sistemas do Tribunal e do Conselho Nacional de Justiça, além do cancelamento de sua entrada em prédios do Judiciário para fins funcionais e do uso de veículos oficiais. A corte também determinou revogação do porte de arma de fogo. No vídeo que viralizou nas redes sociais, Salles apareceu de bermuda, acendeu um cigarro e bebeu diretamente de uma garrafa que aparentava conter vinho. Apesar das medidas, o juiz continuará recebendo o salário enquanto o procedimento administrativo que apura sua conduta estiver em andamento. De acordo com o detalhamento da folha de pagamento do Tribunal de Justiça de Minas Gerais, Milton Lívio recebe mais de R$1 milhão por ano. Milton já havia sido alvo de um procedimento administrativo disciplinar em 2020. Naquele ano, segundo o Tribunal de Justiça de Minas Gerais, ele foi ao prédio de uma desembargadora para questionar uma nota recebida em um processo de promoção ao cargo de desembargador. Segundo o tribunal, o juiz apresentava sinais de embriaguez naquele caso. O caso terminou em 2022 com a aplicação de pena de advertência. Repórter Jean Brito.
6: Obrigado, Jean. Agora 1:11. O Ministério Público lança ferramenta que cruza dados para identificar mulheres em maior risco de violência e orientar ações de prevenção em Minas. Quem traz essas informações é a repórter Larissa Araújo.
16: O Ministério Público de Minas Gerais lançou o Observatório Lilás, uma ferramenta tecnológica criada para aprimorar o enfrentamento à violência doméstica e familiar contra a mulher e aos casos de feminicídio no Estado. O sistema reúne e organiza informações para ajudar promotores de justiça a identificar padrões de violência, reconhecer situações de maior risco e definir prioridades de atuação com foco na prevenção e na proteção das vítimas. O lançamento aconteceu nesta terça-feira. Quem explica melhor como funciona esta ferramenta é a promotora Denise Guezzoni.
17: Há uma profusão de produção de dados estatísticos e é preciso que esses dados sejam transformados em proteção. E é isso que a ferramenta promovida e entregue hoje pelo Ministério Público se destina, transformar dados estatísticos, não só contagem de vítimas ou agressores, mas em proteção. Então, a intervenção ministerial hoje, ela é pautada por evidências. Então, o que se busca entregar para todo e qualquer promotor de justiça, e estamos atuando assim já desde 2025, é uma análise sistematizada dos dados referentes à violência contra a mulher e feminicídios tentados e consumados nas localidades. Nós descemos a minúcia de identificar a comarca e classificar cada município componente daquela comarca em taxas de violência e feminicídio, a fim de que o promotor de justiça possa fazer uma intervenção assertiva.
16: O observatório será utilizado pelas promotorias de justiça e reúne dados de registros de ocorrências e formulários nacionais de avaliação de risco, permitindo cruzar informações sobre vítimas e autores, histórico de violência e reincidência. A ferramenta também possibilita identificar casos prioritários e orientar investigações e medidas preventivas. Durante o lançamento, o Ministério Público também apresentou uma nota técnica sobre misoginia no ambiente digital, com orientações para o enfrentamento de práticas como perseguição virtual, exposição íntima sem consentimento e manipulação de imagens por inteligência artificial. Repórter Larissa Araújo.
6: Agora 1:13 e vamos à previsão do tempo com Lucélia Ribeiro.
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18: Boa tarde, Léo, Luana e a todos os ouvintes do Jornal Ai Maravilha, segunda edição. Segundo o Instituto Nacional de Meteorologia, Minas Gerais pode ter uma quarta-feira marcada por chuva fraca e isolada em algumas regiões, queda nas temperaturas e ar seco em parte do estado. Há previsão de precipitação leve nas regiões da Zona da Mata e nos vales, com acumulado estimado em 10 milímetros. A mínima foi de 10 graus e a máxima pode chegar aos 34 graus. Já a umidade relativa do ar deve ficar abaixo de 30% no Triângulo Central, Norte e Noroeste de Minas. Após o início de semana marcado por um calor intenso, com temperaturas acima de 34 graus, Belo Horizonte registrou frio intenso na madrugada desta quarta-feira. Segundo o Instituto Nacional de Meteorologia, na estação Cercadinho, no bairro Buritis, a sensação térmica chegou a 1 grau. A mínima foi de 14 graus e a máxima não ultrapassa os 28 graus. Já a umidade segue em alerta, abaixo dos 35%.
8: Obrigada, Lucélia. Agora 1:14. A Justiça Federal determinou a suspensão provisória dos perfis do Instagram de uma mulher que se apresentava como advogada e oferecia serviços jurídicos pelas redes sociais em Uberaba, no Triângulo Mineiro.
6: A medida foi solicitada pela Ordem dos Advogados do Brasil em Minas Gerais, a OAB, que afirma acompanhar o caso desde 2023. A mulher tinha cerca de 600 mil seguidores no Instagram.
8: A suspeita utilizava o Instagram para atrair clientes e oferecia consultoria na área de direito de família por meio do WhatsApp. Cobrava ali em torno de R$ 150 pelo atendimento.
6: Conforme os relatos, algumas orientações dadas seriam contrárias à legislação e poderiam prejudicar as clientes em processos relacionados à guarda de filhos.
8: Em um dos casos, uma mulher afirma ter contratado a suspeita para entrar com uma ação judicial, mas descobriu posteriormente que o processo não havia sido protocolado. A vítima teria entregado documentos e assinado procurações em nome da falsa advogada.
6: A representante das denunciantes também relatou ter recebido ameaças da mulher e do irmão dela, incluindo ataques de cunho homofóbico, o que ressaltou em um processo criminal.
8: A OAB de Minas Gerais informou que a justiça determinou que a mulher se abstenha de oferecer serviços privativos da advocacia e suspendeu. Agora, 1:16. Operação Canto da Sereia apura suposto golpe de R$ 76 mil contra jovem em Juiz de Fora. Mais informações com Gustavo Fonseca.
9: A Polícia Civil deflagrou nesta quarta-feira a Operação Canto da Sereia em Juiz de Fora, aqui na Zona da Mata, para investigar um suposto esquema de estelionato envolvendo falsas promessas de trabalho na televisão e no mercado da moda. Segundo a investigação, uma jovem passou a receber propostas de castings e oportunidades profissionais depois de vencer o concurso Miss Juiz de Fora Plus Size. As ofertas teriam sido apresentadas pela organização do evento, que nas redes sociais negou qualquer envolvimento com o caso. Ainda de acordo com a polícia, a investigada teria criado um cenário de ascensão profissional, usando mensagens que simulavam contatos de grandes emissoras e agências de modelos. Para supostamente garantir as oportunidades, a vítima teria realizado diversos pagamentos. Até agora, os investigadores comprovaram transferências que somam R$ 76 mil. A suspeita é de que o prejuízo possa ser ainda maior. Durante a operação, foram apreendidos celulares, documentos e outros materiais, além de determinado o bloqueio de valores em contas ligadas à investigada. As investigações continuam para esclarecer o caso e verificar se outras pessoas também foram vítimas. O nome Canto da Sereia faz referência justamente às supostas promessas de fama e sucesso utilizadas para conquistar a confiança da jovem. Repórter Gustavo Fonseca.
6: Obrigado, Gustavo. Agora 1:18. A Polícia Federal deflagrou nesta quarta-feira a Operação Canudo, que combate um esquema de venda de diplomas falsos e documentos acadêmicos usados para ingresso e registro na área de medicina. Os mandados de busca e prisão foram cumpridos em Montes Claros e Bocaiúva, no norte de Minas, e também em cidades da Bahia, resultando na prisão de 3 suspeitos.
8: As investigações começaram em 2023, após a apreensão de um diploma falso no Conselho Regional de Medicina do Rio Grande do Sul. A partir daí, a polícia descobriu que o grupo falsificava históricos escolares e diplomas, permitindo que fraudadores tivessem o registro profissional ou conseguissem transferências irregulares para os últimos anos de cursos de medicina.
6: Segundo a Polícia Federal, pelo menos 45 pessoas já inscritas como médicas em diversos estados são suspeitas de pagar ao grupo para obter a documentação falsa. As movimentações financeiras dos investigados estão sendo analisadas e as diligências continuam para identificar outros integrantes e clientes que contrataram o serviço criminoso.
8: O principal alvo da operação já era conhecido da corporação e foi investigado em 2016 por envolvimento em fraudes no Exame Nacional do Ensino Médio, o Enem. A Polícia Federal segue em diligências para desarticular completamente o esquema e remover os registros médicos obtidos de forma ilegal.
6: Agora, 1:19. Bolsa de Valores do Brasil cai e afeta bolso brasileiro. Mais informações com o repórter Sérgio Monteiro.
11: A Bolsa de Valores do Brasil registrou uma forte queda nesta terça-feira e fechou no menor nível dos últimos meses. Enquanto o mercado de ações despencou 2,5%, o dólar subiu com força e passou da casa dos R$ 5,17, gerando preocupação no setor financeiro. Mas como isso afeta a vida da sociedade na prática? Quando a taxa de juros continua alta, tudo o que depende de crédito fica mais caro. Cartão de crédito, usar o cheque especial ou pegar um empréstimo no banco se torna uma armadilha muito perigosa. Até aquela compra parcelada no carnê ou o financiamento da moto e da casa própria ganham parcelas bem mais pesadas. Já a subida do dólar bate direto na mesa da população. Mesmo que você não viaje ou não compre nada no exterior, o dólar alto aumenta o custo de produtos básicos, como o trigo, o óleo de cozinha e o combustível. Isso significa que o pãozinho da padaria, as compras do supermercado e as passagens ficam mais caras, espremendo ainda mais o salário. Neste momento de incerteza, a recomendação dos especialistas é evitar novas dívidas a longo prazo, fugir dos juros do cartão e pesquisar bem os preços antes de fazer qualquer compra maior. Para o Jornal Uai Maravilha, segunda edição, repórter Sérgio Monteiro.
8: Obrigada, Sérgio, pelas informações. Agora, 1:21. Um aplicativo de entregas anunciou uma nova estratégia nesta quarta-feira para aumentar a produtividade e os ganhos dos entregadores no Brasil, prevendo que os motociclistas possam operar tanto na entrega de comida quanto no deslocamento de passageiros simultaneamente.
6: Segundo a empresa, a iniciativa busca realmente reduzir períodos de espera e ampliar as oportunidades de realização de entregas. A expectativa é de que profissionais consigam fazer mais corridas durante a jornada, com o intuito de gerarem mais renda ao final do dia.
8: A empresa também afirma em nota que a estratégia considera as necessidades dos trabalhadores que utilizam a plataforma como fonte de renda. A ideia é oferecer ferramentas que ajudem os empregadores a tomar decisões e aproveitar melhor os horários de maior demanda.
6: Conversamos com o entregador que utiliza a plataforma há mais de 3 anos, Diego Maia, que nos contou como essa mudança pode impactar a rotina de trabalho. Vamos ouvir.
19: Olá, tudo bem? Então, para mim não muda muito não, porque apesar de ser mais uma oportunidade de aumentar a renda, isso também acaba tirando o foco do trabalho, e eu percebo também que as entregas, os valores das entregas são bem menores do que os valores pagos por corridas de mototáxi, né, de passageiro. Então, no meu ver, não compensa muito. E também para o lado do passageiro, acaba que tira um pouco a privacidade, aquele conforto e até a segurança dele, por ser obrigatório o motoqueiro ter uma bag, né, transportar uma bag ali nas costas, e isso para o passageiro dificulta a visão, até mais foco e atenção durante o percurso. Então, no meu ver, não tem vantagem, não. Eu prefiro ficar só, no meu caso, como moto Uber, né, carregando passageiro.
20: Agora 1h23 e você está acompanhando o Jornal Ai Maravilha, segunda edição. Homem é preso em igreja após matar companheira a tiros em Nova Lima. Jean Brito de volta com mais informações.
21: Um homem foi preso na noite de terça-feira após atirar contra a companheira no bairro Vale da Esperança, em Nova Lima, na Grande BH. A mulher foi atingida por pelo menos 12 disparos e 5 foram no rosto. Ela chegou a ser socorrida em estado gravíssimo, mas não resistiu aos ferimentos. Segundo a Polícia Militar, o crime ocorreu em um escadão próximo à casa do casal. Moradores ouviram os disparos e acionaram o SAMU. Após o ataque, o suspeito fugiu e chegou a atirar contra uma equipe policial durante a perseguição. Um helicóptero da PM foi utilizado nas buscas. O homem entrou em uma área de mata e, posteriormente, tentou se esconder dentro de uma igreja evangélica. Ele foi localizado e preso pelos militares dentro do templo. A motivação do crime ainda será investigada pela Polícia Civil. Ainda conforme as autoridades, o suspeito também é investigado por um assassinato ocorrido na região em fevereiro. Até o momento, não havia mandado de prisão expedido relacionado a esse outro caso. A investigação do feminicídio ficará a cargo da Polícia Civil de Minas Gerais. Repórter Jean Brito.
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23: Chegou a hora da receita do dia aqui no Jornal Uai Maravilha, segunda edição. Hoje, a nossa sugestão é uma receita fácil. Rondelles de presunto e mussarela. Anote os ingredientes. Você vai precisar de 250 gramas de presunto fatiado, 250 gramas de mussarela, 200 gramas de requeijão cremoso, 400 gramas de massa de pastel em rolo, 3 xícaras de molho de tomate, 2 terços de xícara de queijo parmesão e folhas de manjericão. Vamos ao preparo? Comece pré-aquecendo o forno a 180 graus. Abra a massa de pastel sobre uma bancada e espalhe o requeijão por toda a superfície. Depois, distribua as fatias de mussarela e por cima as fatias de presunto. Agora, enrole a massa com cuidado, apertando delicadamente. Corte o rolo em fatias de aproximadamente 2 dedos. Em um refratário, coloque uma xícara de molho de tomate no fundo e acomode as fatias sem sobrepor. Cubra com o restante do molho e finalize com queijo parmesão. Leve ao forno por cerca de 30 minutos ou até gratinar. Retire, decore com manjericão e sirva. Uma receita prática, cremosa e muito saborosa. Bom apetite! Amanhã tem mais uma receita aqui no Jornal Ai Maravilha, segunda edição.
20: 1h26. Sobe para 254 o número de mortes pelo terremoto que atingiu Bogotá, na Colômbia. Mais informações com Rafael Ferreira.
12: O abalo sísmico, considerado o maior registrado no país na última década, teve epicentro em San José del Palmar. Diante da gravidade da tragédia, o presidente colombiano, Abelardo de la Espriella, declarou o estado de emergência nacional e definiu o resgate de sobreviventes como prioridade absoluta do governo. Os danos estruturais são gigantescos. Pelo menos 61 prédios e cerca de 1.300 casas desabaram ou ficaram danificadas. A província de Risaralda e a cidade de Cali estão entre as áreas mais afetadas, com dezenas de edifícios destruídos e pessoas presas sob os escombros. Também foram registrados estragos na torre da Catedral de Manizales e diversos aeroportos pelo país. O impacto do tremor ultrapassou as fronteiras colombianas e foi sentido em países vizinhos, como Equador e Venezuela, além de registros na cidade de Manaus, no Brasil. Equipes de socorro de diversas regiões seguem trabalhando sem parar nas buscas pelos milhares de desaparecidos. Repórter Rafael Ferreira.
6: Obrigado, Rafael. E a seguir vem a exclusiva do dia, o Momento Esportivo e o Mundo Gospel. Não sai daí.
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24: Boa tarde, 1h31. Está no ar o Jornal Uai Maravilha, edição regional. 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Vamos aos destaques de hoje. Prefeitura reforça saúde com o Hospital Nossa Senhora das Graças. Adolescentes são apreendidos após exibirem arma enquanto acompanhavam trenzinho em Valadares. Câmara rejeita veto do prefeito e mantém projeto que obriga ar-condicionado nos ônibus da cidade. E mais um momento esportivo com Roger Luiz e Lucas Brandão. Agora, no Jornal Uai Maravilha, edição regional. Redação e apresentação de Marcos Garcia. Técnica de Wesley Martins. A Prefeitura de Governador Valadares deu mais um passo no reforço da estrutura de saúde do município ao formalizar, por meio de decreto, a incorporação temporária de parte da estrutura do Hospital Nossa Senhora das Graças à rede de atendimento municipal. A iniciativa amplia a oferta de leitos disponíveis para a população em um momento de forte demanda assistencial, com início planejado para garantir segurança e qualidade no atendimento. A administração da unidade ficará a cargo da Secretaria Municipal de Saúde por meio da diretoria do Hospital Municipal de Valadares. O atendimento será viabilizado com o reaproveitamento de equipes já pertencentes à rede municipal, otimizando os recursos humanos existentes. Para garantir que o atendimento seja organizado, o Hospital Nossa Senhora das Graças não funcionará como porta aberta. Isso acontecerá com todo paciente que será encaminhado à unidade, que deverá passar antes por uma triagem no hospital municipal, sendo remanejado por este conforme a necessidade clínica. Em um primeiro momento, a unidade vai funcionar como espaço complementar de internação, recebendo pacientes em observação. As cirurgias continuarão a ser realizadas normalmente no hospital municipal e nos demais prestadores da rede. Todos os insumos e materiais utilizados na unidade, como medicamentos, materiais e demais itens necessários, serão fornecidos pela prefeitura. Dos equipamentos já existentes no local, o aproveitamento inicial se concentra principalmente nos leitos e outros itens serão repostos ou complementados conforme a necessidade identificada pelas equipes técnicas. A requisição administrativa abrange parte do hospital. A área de hemodiálise não está incluída na medida. 1h34, esse é o Jornal Uai Maravilha, edição regional. Adolescentes são apreendidos após exibirem arma enquanto acompanhavam o trenzinho em Valadares. Dois adolescentes de 16 e 17 anos foram apreendidos na noite desta segunda-feira após serem flagrados com uma arma de fogo no bairro JK3, aqui em Valadares. Segundo a Polícia Militar, os jovens exibiam a arma enquanto acompanhavam um trenzinho que circulava pela região. De acordo com a PM, militares realizavam patrulhamento quando receberam informações de que esses adolescentes estariam mostrando uma arma de fogo atrás do trenzinho. Diante da denúncia, os policiais passaram a acompanhar o trajeto do veículo e localizaram os suspeitos. Ainda conforme a polícia, os adolescentes estavam em uma bicicleta e, ao perceberem a aproximação da viatura, tentaram se esconder em um posto de combustível. Quando os militares chegaram ao local, o jovem que estava na garupa teria jogado a arma no chão. Durante a abordagem, os policiais recolheram uma pistola semiautomática, um carregador e 18 munições intactas. A arma estava com a numeração raspada, segundo a ocorrência. Os adolescentes relataram aos policiais que passaram a portar a arma após serem confundidos com integrantes de um grupo rival e passaram a sofrer agressões. A versão apresentada por eles não teve outros detalhes informados pela polícia. Os dois adolescentes foram apreendidos e encaminhados à delegacia. A arma, o carregador e as munições também foram levados para a unidade policial. Esse é o Jornal Uai Maravilha, agora 1h35. Câmara rejeita veto do prefeito e mantém o projeto que obriga ar-condicionado nos ônibus de Governador Valadares. A Câmara Municipal de Valadares, nesta segunda-feira, derrubou o veto do prefeito Coronel Sandro do PL ao projeto que prevê a instalação e o funcionamento de ar-condicionado nos ônibus do transporte coletivo urbano da cidade. Todos os 19 vereadores presentes votaram pela derrubada do veto. Com isso, a proposta aprovada anteriormente pelo Legislativo será mantida. A votação ocorreu durante a 34ª sessão ordinária da Câmara. O veto total número 08/2026 está incluído na ordem do dia para discussão e votação em turno único. A proposição de lei número

0: reincidência, o valor da multa será dobrado. A medida também prevê a possibilidade de suspensão ou cassação da concessão ou permissão de serviço. 1:37 em Governador Valadares, esse é o Jornal Uai Maravilha, edição regional. Vamos para um rápido intervalo, na sequência você tem Roger, Luiz e Lucas Brandão com o Momento Esportivo. E mais, jovem é preso com mais de 800 maços de cigarros estrangeiros e também drogas na cidade de Cuparaque. Nós voltamos já já.
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0: 1:41, agora é hora de falar de esporte, mais precisamente de futebol. Cruzeiro e Atlético vão se enfrentar na Copa do Brasil mais uma vez. Quem traz os detalhes é Roger Luiz e Lucas Brandão, direto da Rede 89 FM Maravilha. Vamos lá.

chegando com todas as informações do esporte dentro do nosso jornal. Hoje tem Copa Libertadores, Copa Sul-Americana e todas as informações a partir de agora, hein? E o Atlético terá novidades para esse duelo contra o Bragantino hoje, às 19h, jogo de ida das oitavas da Sul-Americana. A lista de relacionados conta com retorno importante e, claro, oportunidade à jovem da base, mas também a ausência de um recém-chegado, tá? O técnico Eduardo Domingues relacionou 24 atletas para o confronto. A principal novidade fica por conta do retorno do lateral esquerdo Renan Lodi, que cumpriu suspensão na última rodada

0: da competição. Outra cara nova do grupo é o meio-campista Guti, né, prata da casa, que havia sido relacionado praticamente em outras partidas, mas não integrou o grupo na viagem a Belém para o duelo contra o Remo, naquele jogo em 2-2. Agora, meus amigos, a ausência fica por conta do atacante Thiago Borbas, que fez a sua estreia com a camisa alvinegra, justamente diante do Remo, entrando nos minutos finais da partida. Com os direitos econômicos do centroavante uruguaio pertencentes ao Bragantino, o Atlético teria que pagar uma multa prevista em contrato, claro, para poder contar com ele diante do seu ex-clube. Obviamente que isso acontece sempre no futebol brasileiro, né? Agora, um detalhe que chama atenção na lista de relacionados com Eduardo Domingues é o fato de apenas 3 zagueiros integrarem a delegação: Bianco, Otre Soldi e Vitor Hugo. Isso ocorre porque Vitão, também revelado na base, segue em tratamento após lesão muscular do joelho esquerdo. Lembrando que na primeira fase da Sul-Americana, o Galo terminou na liderança do Grupo B. Já o Bragantino terminou em terceiro, teve, claro, aqueles playoffs todos, né? É o Atlético hoje, portanto, em campo. Boa sorte ao Galo, que precisa fazer um bom resultado nessa primeira partida e no jogo de volta, tendo mais tranquilidade. Falando em Libertadores, em Sul-Americana, já já tem informação do Cruzeiro. Passando o resultado que na Libertadores, 0 pro Fluminense. Aliás, Fluminense empatou, hein? Incrivelmente, 0 Fluminense, 0 Independente Rivadavia. E falando também da Sul-Americana para você, aqui na 89 Maravilha, Bolívar 1, São Paulo também 1. Só que esse jogo que eu citei agora há pouco do Fluminense foi vaiado, Hulk, bastante vaiado, viu? Torcedor tricolor não tendo mais paciência com o ídolo atleticano. Nem vou falar ex-ídolo, né? Porque ele continua sendo ídolo da massa atleticana. E ele cita o Atlético na entrevista, na coletiva pós-jogo, e a gente acompanha agora na 89 Maravilha. O que dizendo que ainda vai se encontrar, será, hein? Acompanhe na sequência Lucas Brandão com as informações do Cruzeiro.
1: Com certeza, eu me sinto bem, como eu te falei. Eu me sinto leve, eu me sinto confiante quando eu entro em campo. As coisas não vêm acontecendo, como eu te falei, eu não posso jogar a toalha. Pelo contrário, se eu vim para um novo desafio, eu vim porque queria coisa nova. Estava num grande clube, que é o Galo, um clube ao qual eu tenho total respeito, sou muito grato por tudo que vivi no Galo. Então, o clube que eu era ídolo, né? E sair para o clube novo é natural, que você tem que construir tudo do zero, e eu vim sabendo disso, e é normal essa cobrança, é normal essa esperança para que as coisas possam acontecer, pelo jogador que sou, pela história que eu carrego, mas não só de história vivo futebol, então o jogador que diga desculpa. Então, para isso, eu preciso trabalhar e mostrar. E é isso que eu venho fazendo. O mais importante é saber que eu venho sendo profissional, que eu venho trabalhando, que eu venho me dedicando, que eu venho abdicando de muitas coisas para poder fazer com que as coisas aconteçam. Infelizmente, não aconteceu ainda, mas vai acontecer. Eu tenho plena convicção que isso vai mudar.
2: É isso mesmo, Roger. Bora falar desse Cruzeiro que hoje tem decisão pela Copa Libertadores. Hoje é dia de Copa Libertadores e hoje é dia de Cruzeiro e Flamengo, às 9:30 da noite. Clássico interestadual, podemos dizer, né? Cruzeiro e Flamengo já decidiram algumas competições, já jogaram Libertadores, já decidiram Copa do Brasil. Então é um jogo muito grande e muito esperado também pela torcida do Cruzeiro. Realmente é o jogo do ano praticamente pro Cruzeiro neste dia de hoje e vai com força total, foco total do elenco nesta partida de hoje. Lembrando que o Cruzeiro tem alguns desfalques. Vamos começar falando dos que estão fora do jogo por lesão, que são Gabriel Peck, Luiz Sinisterra, Cássio e, muito provavelmente, ainda o Neyser Villarreal, que vem se recuperando de uma lesão muscular. Por terceiro cartão amarelo, o Cruzeiro não vai contar hoje nem com Fagner, nem com Lucas Romero. A expectativa é que os substitutos sejam Matheus Henrique e também o William na lateral direita. Então, Raposa treinou ontem, vai fazer apenas um tático hoje, coisa leve para não comprometer muito para a partida, e depois ali cerca de 4, 5 horas da tarde já estão partindo pro Mineirão, pro Gigante da Pampulha. Flamengo também já tá aqui em Belo Horizonte, já tá hospedado aqui na capital e também já vem se preparando para essa partida. Então bora passar um provável Cruzeiro para essa partida de hoje, lembrando que ainda temos algumas dúvidas. Então vamos lá. Começa com Otávio no gol, linha defensiva William, Fabrício Bruno, Jonathan Jesus, a lateral esquerda é uma dúvida, Gabriel Rojas ou Vidalba. No meio de campo, Matheus Henrique, Matheus Pereira e Gerson. E no ataque, mais dúvidas. De certo, é o Caio Jorge, na ponta esquerda. Ele pode ir ou com o Kaique Kenji ou também com o João Costa. E na ponta direita, ele pode ir ou com o Arroyo ou com o Wesley. Ou quem sabe, jogando um Arroyo na outra ponta e o Wesley, não sabemos. Fato é que o Arthur Jorge tem essas opções. Os reforços estão a postos, estão disponíveis caso o técnico queira usá-los. Caso do Wesley, do Lúcio e do João Costa, os três estão aptos. Caso o Arthur Jorge queira utilizá-los, estão prontos. Falaram isso em coletiva, falaram em entrevista e estão 100% disponíveis, registrados no BID da CBF, da Conmebol. Então, se o técnico quiser, eles já podem ser utilizados. E depois desse jogo, o Cruzeiro tem uma sequência muito pesada, né? Então, nesse jogo é praticamente impossível de poupar, não tem como, é o jogo mais importante do ano. Mas no fim de semana contra o Corinthians talvez isso já aconteça, porque o Cruzeiro tem uma sequência de Flamengo, Corinthians, Flamengo de novo, Flamengo mais uma vez, só que pelo Campeonato Brasileiro no final de semana que vem. Depois vai pra, volta para BH para enfrentar o Atlético, vai para o Rio enfrentar o Vasco, volta para BH para enfrentar o Atlético pela Copa do Brasil na volta. Então, o Cruzeiro tem uma sequência muito pesada e vai precisar de todos os reforços possíveis, tanto na base, quanto no time titular, quanto os que chegaram agora. Então, como o técnico Arthur Jorge vem falando, esperem a hora que todos serão utilizados, porque vai ser necessário. Fechou, meu povo? Vou ficando por aqui com as informações do Cruzeiro. Eu volto a qualquer momento com mais detalhes aqui na 89 Maravilha.
3: Obrigado, Lucas. Obrigado, Roger. Agora 1h48. Jovem é preso com mais de 800 maços de cigarros estrangeiros e também drogas em Cuparaque. Um jovem de 22 anos foi preso em flagrante por tráfico de drogas no início desta semana na cidade de Cuparaque. Durante a ocorrência, a Polícia Militar apreendeu 831 carteiras de cigarros de procedência estrangeira, além de porções de crack, cocaína, maconha e haxixe, 8 munições e R$ 1.515. A prisão aconteceu após a PM receber denúncias de que uma residência no centro da cidade estaria sendo usada para o tráfico de drogas. Durante o monitoramento do imóvel, os militares viram uma pessoa conhecida como usuária de drogas entrar na casa e posteriormente sair do local. Abordada pelos policiais, a mulher entregou voluntariamente uma pedra de crack e afirmou ter comprado a droga na residência por R$ 100. Após a abordagem, os militares foram até a residência. Segundo a PM, o morador autorizou a entrada da equipe para a realização de buscas. De acordo com a Polícia Militar, o homem é apontado como um dos principais alvos relacionados ao tráfico de drogas em Cuparaque. O suspeito foi preso e levado para atendimento médico antes de ser encaminhado à Delegacia de Polícia Civil aqui de Governador Valadares. O material apreendido também foi entregue à autoridade policial. Agora, faltando 10 minutos para as 14h, nós vamos para um rápido intervalo e a Lucélia Ribeiro chega com as notícias do Mundo Gospel. Até já.
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3: 1h52. Vamos agora com as notícias do Mundo Gospel com ela, Lucélia Ribeiro. É com você, Lucélia.
7: Você confere agora as informações do Agenda Gospel. A Igreja Batista Monte Sinai convida para o Congresso de Casais nos dias 14 e 15 de agosto com o tema Batalha Espiritual no Casamento. Os preletores serão Pastor Silvio e Fernanda Lamego. O investimento é de R$ 150 Inscrições pelo telefone 038-98846-1966. O evento será realizado na Rua do Vasco, número 242, bairro Maracanã, em Montes Claros. A Igreja Pentecostal A Glória da Segunda Casa convida para o grande encontro de vasos com o tema Novo de Novo. São diversos convidados. O evento será realizado no dia 15 de agosto, a partir das 7 horas da noite, na Avenida do Cardoso, número 327, bairro Senhora de Fátima, na Serra, em Belo Horizonte. As famílias de Juiz de Fora estão convidadas para a festividade da Igreja Evangélica O Rei Está Voltando. O encontro acontece no dia 15 de agosto, a partir das 6 da tarde, com a presença dos pastores Cleia e José Ivo. O evento será realizado na Rua Santana, número 11, bairro Sarandira, em Juiz de Fora. O 41º aniversário da Igreja Pentecostal Caminho da Paz será realizado no dia 15 de agosto, a partir das 7 horas da noite. O evento será realizado na Rua José Constantino dos Santos, número 110, bairro Dom Silvério, em Belo Horizonte. A União das Igrejas da Região Noroeste de Belo Horizonte realiza no próximo dia 15 de agosto a Marcha para Jesus 2026 com o tema Fé que Move, Amor que Transforma. Além de diversas atrações, também terá tenda médica, corte de cabelo gratuito, barraca de alimentos e área de lazer para crianças. A concentração terá início às 2 da tarde, na Avenida Américo Vespúcio, número 1669, no bairro Caiçaras. A Igreja Batista Nascidos para Vencer completa 9 anos. A festa terá como tema Edificados na Rocha, baseado na passagem bíblica de Isaías, capítulo 28, versículo 16. A comemoração será realizada nos dias 15 e 16 de agosto, a partir das 7 horas da noite. O encontro acontece na Avenida Carlos Edmundo Landeta, número 1219, bairro Cidade Nova, em Santana do Paraíso. A Igreja Unida, o Mundo para Cristo, completa 6 anos no dia 16 de agosto. A comemoração será a partir das 6:30 da tarde. O louvor será com Eberton Ribeiro e banda. O evento será realizado na rua Tenente Anastácio de Moura, número 404, bairro Santa Efigênia, em Belo Horizonte. Recebe o pastor Cláudio Duarte para o evento O Desafio da Felicidade em Meio às Imperfeições. O encontro será no dia 18 de agosto, a partir das 8 horas da noite, na Rua João Teixeira da Silveira, número 215, bairro Mangueira Rural, em Ubá. Ingressos pelo site Ticket Gospel. No dia 29 de agosto, a partir das 6 da tarde, será realizado o Levantai-vos Mulheres em Juiz de Fora, com a presença da bispa Patrícia Reis. O evento será realizado na Rua José Pereira dos Reis, número 5, bairro Santa Rita, em Juiz de Fora.
3: Obrigado, Lucélia. 1h56, ela volta amanhã trazendo as atualizações da agenda do Mundo Gospel.
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3: Confirmando agora 1h56, nesse momento os termômetros vão marcando 24 graus em Governador Valadares. A umidade relativa do ar está em 54%. Na região, na cidade de Central de Minas, a temperatura é de 24 graus também. Já em Tumiritinga, a temperatura é de 25 graus. Para amanhã em Valadares e região, a máxima deve ser de 30 graus e a mínima de 18 graus. E estas foram as notícias de hoje da edição regional do Jornal Uai Maravilha, segunda edição. Na sequência, você acompanha o Tarde Maravilha com Michele Marins na rede 89 FM Maravilha. Eu volto logo mais com a participação dentro do Jornal da Noite Maravilha. As principais notícias de Minas Gerais e do Brasil você confere logo mais às 7 horas da noite. Ótima tarde para você e até amanhã.
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6: A paz do Senhor Jesus. Isaías capítulo 55, versículo 6. Busquem o Senhor enquanto é possível achá-lo. Clamem por Ele enquanto está perto. Que as bênçãos de Deus os alcancem nessa hora. Não fingido. Amai-vos ardentemente uns aos outros com um coração puro. Que as bênçãos de Deus os alcancem nessa hora.
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0: Esse é o Preto no Branco e Gabriela Rocha.
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0: É isso aí, a sua tarde com mais música, com mais adoração, com oração, é claro, e com prêmios. Na Rádio 89 Maravilha você participa. 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Hoje é dia de orar, é uma maravilha. Nós teremos uma oração dentro de instantes e temos também o Me Conta Maravilha. Hoje vou conversar com a Camila Gabriela e nós vamos falar a respeito de um assunto muito sério: obesidade e depressão. É possível vencer essas duas doenças? É possível o ser humano comum vencer essas doenças? Pois é, você e eu, junto da Camila Gabriela, vamos conversar a respeito desse assunto, tá? E tem um detalhe muito importante, você pode enviar agora mesmo. 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Hoje, por causa do Me Conta Maravilha, que é daqui a pouquinho. 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Bora cantar ao som de Morada, Só Tu És Santo.

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1: Orar é uma maravilha. Como Deus é bom. E nós vamos falar com Ele nesta tarde. Eu quero que você pare um pouquinho, se você puder, é claro. Se você pode, feche os seus olhos, eleve o seu pensamento ao Senhor. Vamos falar com Deus. E quem nos conduzirá nesse momento de oração, nesta quarta-feira, 12 de agosto, é o pastor Marco Aurélio, da Assembleia de Deus, lá da cidade de Pirapora. Talvez você nunca tenha ido a Pirapora. Talvez você esteja bem distante. Mas deixa eu te falar uma coisa. O Senhor levanta as pessoas que Ele quer, onde elas estiverem, para nos abençoar. E é isso. O pastor Marco Aurélio colocou o seu coração disponível para abençoar as nossas vidas nesta tarde. Boa tarde, pastor. Seja bem-vindo ao nosso momento. Orar é uma maravilha.
2: Glória a Deus, louvado é o nome de Jesus. Quero agradecer a Deus pela oportunidade que é me dada neste momento para, junto com os irmãos, levar a Deus em oração. Deus abençoe a irmã Michele, Deus abençoe a sua família.
1: Amém.
2: Deus abençoe toda a direção da Rádio Maravilha.
1: Amém.
2: Quem tem o vosso prazer de falar neste momento é o conservo, o menor da casa de Israel, pastor Marco Aurélio. Congrego na Igreja Assembleia de Deus, no Luciano Evangelho, na cidade de Pirapora, Minas Gerais. Eu quero, neste momento, junto com os irmãos, fazer uma pequena oração para Deus nos abençoar nesse dia de hoje, para Deus nos conceder a bênção e a vitória nesse dia de hoje. E Salmo 46, versículo 10, a Bíblia diz que Deus agora fala para Davi: aquieta-te. E Davi está em aflição naquele momento. E baseado nesse texto, junto com os irmãos, eu quero orar ao Senhor. Salmo 46, versículo 10. Meu Senhor Deus querido, Criador do céu e da terra, uma vez mais, diante da tua presença neste momento, quero, meu Pai, apresentar a minha vida, a vida de cada irmão, a vida de cada irmã, a vida de cada um que está sintonizado nesta rádio, Pai, neste momento. Quantas pessoas, meu Pai, que enfrentam momentos difíceis, momentos de aflição, momentos de angústia, momentos de tristeza, momento, Pai, a qual tira, meu Pai, essa pessoa, a sua alegria da sua alma, a alegria do seu coração. Mas eu conheço um Deus que Ele é o Deus de paz, é um Deus que entra, um Deus que trabalha, um Deus que opera milagre, e não será diferente nesta tarde. Nós cremos, nós servimos um Deus Todo-Poderoso, que possa visitar cada família, visitar cada lar nesta tarde, em nome de Jesus. Nós oramos, nós clamamos, nós suplicamos, porque a Bíblia diz: aquele que bate, a porta se abre; aquele que pede, recebe; aquele que busca, encontra. Eu me lembro do cego Bartimeu. Jesus, no caminho, ele começou a clamar: filho de Davi, tem misericórdia de mim. E a Bíblia diz que agora Jesus olha para ele e pergunta: o que quer que eu te faça? Ele disse: eu quero ver. Meu Pai, quantas pessoas neste momento de aflição, está internado no hospital. Meu Pai, visita o hospital João 23, visita, meu Pai, cada hospital, visita cada presídio, visita, meu Pai. Eu quero direcionar esta oração agora às pessoas que estão internadas, entre a morte e a vida. A Bíblia diz que Jesus chega na casa de Marta e Maria. Lá já tinha quarto dia que estava morto, e Jesus fala para Marta: se crê, verá a glória de Deus. Livro de João, capítulo 11, versículo 40, Jesus no versículo 40: se crê, verá a glória de Deus. Então, que neste momento, meu irmão, minha irmã, se você crê, você vai ver a glória de Deus. Deus irá de operar um milagre na tua vida, porque Ele é soberano, Ele é altíssimo, Ele é poderoso. A Bíblia diz no livro de Isaías 43, versículo 13: operando Deus, quem impedirá? Então, nesta tarde, opera sobre a nação brasileira, opera sobre cada vida, opera sobre a nossa, meu Pai, as nossas vidas, onde tem alcançado a zona sonora da Rádio Maravilha. Meu Pai, que possa entrar, meu Deus, como tem entrado a operação divina de Deus, essa vida possa ser restaurada, possa ser levantada, porque nós queremos um Deus vivo, eterno e poderoso. Oh, meu Pai, visita nesta tarde, visita cada canto desse globo terrestre. Visita, meu Pai, nossa nação brasileira. Visita, meu Pai, nossos irmãos que estão fazendo a obra fora. Meu Pai, como na África, como o Senhor Deus dos países para fora, vai visitando, vai realizando a tua obra, vai concedendo a tua bênção. Então, que neste momento de oração seja um momento transformador, seja um momento de bênção, seja um momento de vitória. E assim nós oramos, assim nós clamamos, assim nós suplicamos e cremos no milagre de Deus. Meu irmão, minha irmã, receba, levanta desta cama, levanta deste momento que você está de aflição. Jesus falou: eu dou paz, a minha paz eu vos dou. E a Bíblia diz: olha, tem bom ânimo. Eu me lembro quando eu fui para Josué, capítulo 1, versículo 9, a Bíblia diz, falou para Josué: Josué, não tema-te, somente esforça e tem bom ânimo. Então, nesta tarde, esforça, tem bom ânimo, e Deus irá te fazer um grande milagre na tua vida. Aqui eu agradeço a Deus e aqui eu termino a minha oração. Deus abençoe, irmã Michele. Deus abençoe toda a direção da rádio. Pastor Marco Aurélio, cidade de Pirapora. Glória a Deus. Deus abençoe. Amém. A paz de Jesus.
1: Obrigada,
2: Deus,
1: pastor.
2: Abençoe.
1: Amém.
2: Graça,
1: amém.
2: E paz.
1: Shalom, abençoe,
2: shalom.
1: Todos abençoe. Vocês aí. Shalom. É isso aí. Orar é uma maravilha. E cantar louvores ao Senhor também é uma maravilha. Vamos continuar cantando e adorando ao som de Midian Lima, Jó.

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4: 2:30.
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4: Direto da redação, com ela, Ariane Fernandes. Boa tarde, Ariane. Seja bem-vinda ao Tarde Maravilha.
5: Obrigada, Michele. Boa tarde a você e boa tarde, ouvinte Maravilha. Michele, Belo Horizonte passa a aplicar uma multa administrativa de R$ 1.500 para pessoas flagradas portando ou consumindo drogas em espaços públicos. A nova regra foi promulgada nesta quarta-feira pela Câmara Municipal e já está em vigor na capital mineira. A medida é prevista no projeto de lei 155 de 2025 e foi aprovada em dois turnos antes de receber o veto do prefeito Álvaro Damião. No entanto, os vereadores derrubaram o veto no dia 3 de agosto, permitindo que o presidente da Câmara, Juliano Lopes, promulgasse a lei. A legislação estabelece uma punição de natureza administrativa sem transformar o porte ou consumo em crime. A justificativa apresentada pelos vereadores é que a medida busca desestimular o uso de drogas em áreas de convivência, assim como parques e praças aqui da capital. O texto também prevê uma outra possibilidade além dessa multa de R$ 1.500, que é de caráter educativo. A multa poderá ser suspensa caso a pessoa flagrada aceite voluntariamente se submeter a um tratamento contra a dependência química. O dinheiro arrecadado com as penalidades deverá ser destinado a programas municipais de prevenção e a entidades que atuem na recuperação de usuários de droga. Michele.
4: Tá certo, então, Ariane Fernandes, você volta daqui a pouco?
5: Sim, Michelle, às 15h30 eu volto com mais informações e também às 19h da noite no Jornal da Noite Maravilha com as principais informações do dia.
4: Tá certo, 89 Maravilha, onde o som da informação chega junto com o som do céu e a gente canta ao som de Regis Danese. Tu és tão bom pra mim.

Essa foi Isadora Pompeu, Ovelhinha. Gente, daqui a pouquinho o Me Conta Maravilha hoje vai ser um pouquinho mais tarde, né? A gente tá aí com aqueles imprevistos que sempre acontecem. E eu quero falar pra você, continue sintonizado aí, porque a Camila Gabriela, em nome de Jesus, ela vai chegar. Em nome de Jesus. Você crê? Eu creio. Então vamos fazer o seguinte, vamos mandar aquele alô especial pra Conselheiro Lafayette, porque a Márcia está sintonizada com a gente, mandando um alô pra mãe Dora, que mora em Sete Lagoas e tá lá na casa dela, em Conselheiro Lafayette. Coisa boa, hein, Márcia? Tá curtindo a mamãe aí? Que coisa boa! Ô, Dora, curte bastante aí a filhona, viu? Um grande beijo pra vocês, que seja um tempo maravilhoso. O Weber Fernandes é do bairro São José, aqui em Belo Horizonte. É Matuzinhos Antônio, de Santa Efigênia de Minas, tá sintonizado com a gente. Grande abraço, querido! E dizendo que ouve a programação todos os dias, que é muito feliz por ser ouvinte aqui da 89 Maravilha. E falou assim, mesmo que vocês não me conheçam, Deus nos conhece. É verdade. É isso que eu estava falando na hora da oração, Matuzinhos. É bem isso. Nós não conhecemos quem muitas vezes Deus levanta para orar por nós. Então, seja bem-vindo. Realmente, nós não nos conhecemos, mas o nosso Deus, além de nos conhecer, nos chama pelo nome, conhece as nossas necessidades e tem poder para suprir cada uma delas, viu? Deus te abençoe. O Marcos Gonçalves é de Juiz de Fora. Mandando aqui um alô para todos da rádio, para mim, para o Ed e também para todos que contribuem nos bastidores para que essa rádio continue sendo essa maravilha que o próprio nome já diz. Já estou ligado aqui nos 220

O casamento não é fácil, né? Todos dois precisam ceder, todos dois precisam olhar para frente. Não é todo dia que nós estamos 100%, né? Então, tem dias que para ser 100%, um vai estar 20%, o outro 80%, mas que haja sempre um equilíbrio, que vocês possam continuar juntinhos e que o Senhor continue cuidando desse relacionamento de vocês, tá? A Letícia da Costa é da Igreja do Evangelho Quadrangular e ela tá mandando um alô, sabe pra quem? Pro tio, o José Roberto. Alô, José Roberto. Cadê tu, hein, que não mandou mensagem aqui até agora? Né, Letícia? Não é assim? Hoje você apareceu primeiro, Letícia. Como assim, né? Então, ó, deixa eu mandar um beijo aqui pra Rosângela, lá de Patos de Minas. Ei, Rosângela, um beijo pra você. Hoje estamos em oração por esse dia, colocando nossas vidas nas mãos de Deus. Louvamos ao Senhor por aqueles que muitos anos atrás pregaram a palavra de Deus. Sim, e nós fomos alcançados, né, por esse evangelho libertador. O Milton é do São Geraldo, também está com a gente desejando uma ótima tarde. E vai cantar ao som de Aline Barros, Jeová Jirê. Vamos juntos adorar o Senhor aqui na 89 Maravilha, a rádio de todas as igrejas que toca o som do céu. Música.

Hoje, e Nívia Soares, Ruja o Leão, na rádio de todas as igrejas que toca o som do céu. Vou falar para você, a Blitz da 89 Maravilha está acontecendo, ela encerra ali por

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0: A paz do Senhor Jesus. Juízes capítulo 9, versículos 8 a 14. Foram certa vez as árvores ungir para si um rei e disseram à oliveira: reina sobre nós. Porém a oliveira lhes respondeu: deixaria eu o meu óleo, que Deus e os homens em mim prezam, e iria pairar sobre as árvores? Então disseram as árvores à figueira: vem tu e reina sobre nós. Porém a figueira lhes respondeu: deixaria eu a minha doçura, o meu bom fruto, e iria pairar sobre as árvores? Então disseram as árvores à videira: vem tu e reina sobre nós. Que as bênçãos de Deus os alcancem nessa hora. Olha, tá bom demais. 89 Maravilha.
3: É isso aí, estamos juntos na 89 Maravilha, a rádio de todas as igrejas que toca o som do céu. 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

0: 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E nós continuamos por aqui cantando, declarando que Deus é Deus.
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Deus é Deus, e de fato Deus é Deus. E ele trouxe a Camila, gente. Camila Gabriela já está aqui nos nossos estúdios. Vamos, dentro de instantes, para o Me Conta Maravilha. Enquanto isso, você vai lá para o YouTube, Rádio 89 Maravilha, e você verá o que Deus tem feito na vida da Camila e o que ele pode também fazer na sua vida através desse programa Me Conta Maravilha, onde ela vai realmente contar aquilo que já aconteceu com ela. Não é uma questão só de dados, não. Aqui é experiência verdadeira. Enquanto isso, a gente canta ao som de Eli Soares, Me Ajude a Melhorar. Todos nós precisamos.

0: Muito bem, muito bem. Esse foi Eli Soares, Me Ajude a Melhorar. Já vai lá. Agora, no YouTube, Rádio 89 Maravilha, porque nós vamos começar esse momento tão especial que é o Me Conta Maravilha. Você vem comigo porque eu tenho certeza que vai ser bênção. Camila Gabriela já está por aqui.
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0: Muito bem, agora 3 horas 12 minutos, Me Conta Maravilha, gente. Hoje, quarta-feira, 12 de agosto de 2026, um dia de lutas. Em vários aspectos, muitas pessoas enfrentando muitas dificuldades, muita luta. E inclusive para chegar até aqui, para falar até você. Tanto eu tive problemas para chegar até aqui, como nossa convidada, Camila Gabriela. Mas se tem algo que nós temos de fato em comum é que nós não desistimos, porque nós conhecemos o propósito. E esse Me Conta Maravilha tem a produção de Lucélia Ribeiro. E hoje eu estou recebendo a psicanalista, a cantora. Ah, gente, eu falo assim, ela é inspiradora, Camila Gabriela. Boa tarde, Camila. Seja bem-vinda.
2: Boa tarde, Michele. Que honra estar aqui. Glória a Deus. A paz do Senhor para todos vocês. É maravilhoso, de fato, estar aqui. Muito obrigada pelo convite. Você falou uma coisa que é bem verdade. Muita gente está enfrentando um dia hoje de lutas.
0: Sim.
2: Chegamos aqui dizendo que hoje está sendo um dia atípico, mas sabemos que o Senhor e a mão do Senhor está sobre nós a nos conduzir em todo o tempo.
0: Amém.
2: E crendo nisso, o Me Conta Maravilha vai ser de fato uma maravilha.
0: É, eu não tenho dúvida, viu? Ô, gente, para achar a Camila Gabriela lá no Instagram é @CamilaGabriela. Só que tem um detalhe, tanto Camila quanto Gabriela tem dois L's. Então, Camila com dois L's, Gabriela com dois L's, oficial. Camila, vencer a obesidade e a depressão. É possível?
2: É totalmente possível.
0: Então conta pra gente um pouquinho, porque é o seguinte, segundo o Ministério da Saúde, o número de pessoas obesas no Brasil aumentou 113%. É um dado alarmante, inclusive, de 2006 a 2024. E atualmente, segundo as pesquisas Vigitel, em um em cada quatro adultos são obesos. Então, um em cada quatro é obeso. E um estudo realizado por pesquisadores da Universidade de Amsterdã identificou possíveis relações genéticas entre a depressão e a obesidade. Essas duas condições podem estar relacionadas na alteração do sono, no apetite, nos hormônios, no metabolismo e pode aparecer também um quadro depressivo e, ao mesmo tempo, excesso de peso. Pode afetar a autoestima, a disposição, a vida social, contribuindo aí para um ciclo de sofrimento emocional. Camila, você que já passou, esse é um dos desertos que você esteve.
2: Exatamente.
0: Porque, gente, a Camila tem que voltar aqui muitas vezes. Porque a Camila tem muito testemunho para contar.
2: É verdade.
0: Quem vê essa menina com esse sorrisão, com essa disposição, e vai lá no Instagram dela, eu faço questão que você vá lá no Instagram dela, @CamilaGabrielaOficial, vá lá olhar o estágio de obesidade que a Camila chegou.
2: Sim.
0: Conta pra gente, Camila.
2: Vamos lá. A primeira coisa que a gente tem que colocar aqui é que quem começa a enfrentar um pico de obesidade nem sempre está percebendo que está enfrentando isso de fato.
0: Uhum.
2: Ela começa com uma vida normal, como se nada estivesse acontecendo, e não tem pessoas verdadeiras ao seu redor para falar, olha, tem alguma coisa errada acontecendo, a gente tem que ver isso. A maioria das pessoas vão levando a vida do jeito que dá.
0: Uhum.
2: Comendo o que dá pra comer, comendo do jeito que quer comer, fazendo o que quer fazer, e tá tudo bem. Só que chega um momento que a gente não consegue mais ter controle sobre isso. Eu fui uma criança obesa, eu nasci gordinha. Fui adolescente obesa. Cheguei na juventude com obesidade já mórbida. Eu já... 19 anos, 115 quilos, já era um peso alarmante. E em 19 anos, pós 6 meses, fazer 19 anos, uhum, engordei mais 75. Chegando ao peso de 278 quilos.
0: Meu Deus!
2: E não tinha alguém pra poder falar aqui, ei, você engordou demais. Uhum. Até que um dia minha mãe veio me visitar, inclusive, mãe... Te amo, Luciene. Toda minha família, o Baitabense. Todo mundo, amo vocês. Que Deus abençoe meus pais, minha família. E ela chegou e veio aqui em Belo Horizonte me visitar. Quando ela chegou aqui, ela tomou um susto. Minha filha, o que foi que aconteceu com você? Minha mãe ficou 4 anos sem me ver. Uhum. Minha família toda mora na Bahia. E quando ela me viu e tomou aquele susto, ela, o que foi que aconteceu? Eu, mãe, eu não tava entendendo o que, que ela queria dizer com aquilo, uhum, porque pra mim tava normal.
0: Sim, entendi.
2: Eu não tinha um problema de baixa estima. Uhum. Eu sempre fui uma gorda, mas uma gorda muito sorridente, feliz, que sempre amou se arrumar, mas em alguns momentos já não tinha roupa mais que cabia. Em alguns momentos eu já não conseguia mais subir em um ônibus. Eu já não passava mais na catraca do ônibus. Em alguns momentos, na poltrona de avião, eram 2, 3 extensores para poder me segurar. Em alguns momentos, eu já não conseguia mais tomar um banho sozinha. Já não conseguia mais fazer a minha higiene pessoal. Eu já não conseguia mais fazer praticamente nada. Uhum. E aí começou a entrar um problema. E qual era esse problema? Quando você é dependente do outro para tudo, você tem um dilema. Você só consegue fazer alguma coisa se o outro te ajudar. E eu não enxergava isso. E da mesma forma que eu não enxergava, tem muita gente que vive uma vida assim e não enxerga. Com outros agravantes. Tem gente que não sai de casa porque do seu corpo. Tem gente que não sai de casa por vergonha dos olhares. Porque isso é muito real. A gordofobia, ela é real. As pessoas olham tipo assim, menosprezando mesmo.
0: Tá.
2: Com nojo, enojando mesmo aquela situação, sem saber o que está acontecendo por detrás daquilo. Uhum. Se tem uma questão hormonal, se tem uma tireoide, se tem uma alteração. Aí entrou a depressão.
0: Tá.
2: Aí nós começamos a enfrentar um pico de depressão, onde eu já não queria mais sair de casa. Já não tinha roupa, eram 2 legs e 3 blusas para todos, e um vestido para todos os lugares. Casamentos, igrejas, congressos. E como a gente tá nativa todo dia, e não é algo de agora, tá, Michelle? É algo que é recorrente. Como a gente tá nativa todo dia, repetir a mesma roupa o tempo todo...
0: É, não é bom.
2: É um problema.
0: Ainda mais pra nós, mulheres.
2: Eu comecei eu não posso cantar, não tenho essa data liberada. Não posso, não dá, não dá, não dá. Até o céu olhar pra mim com um olhar mais uma vez de amor. E me apresentar a Carlota Plus Size, inclusive... Madrinha, tinha amor, Jana Fabiana. Há 10 anos a Carlota Plus Size me veste. Eu pensei que não era possível encontrar roupa que me coubesse, que me uhum. vestia. Eu lembro que uma vez eu juntei dinheiro pra poder comprar em uma virada de ano pelo menos 2 ou 3 peças de roupa. E eu juntei centavinho por centavinho pra poder conseguir comprar essa roupa. E eu cheguei na loja e a primeira coisa que eu recebi foi o desprezo do olhar. Como se estivesse dizendo... Aqui não tem roupa que te cabe.
0: Entendi.
2: E quando eu cheguei na Carlota Plus Size, vestia até o 100, até o tamanho 100. E eu vesti o 66 na época. E tinham roupas que me cabia e eu me sentia muito feliz, muito alegre e contente pelo valor das peças e por elas me caberem.
0: E quantos quilos você tinha ali, já vestindo 66?
2: 66, eu já tava 175 quilos. 179 quilos.
0: Meu Deus.
2: E ainda engordei mais 100 quilos.
0: Você engordou mais 100 mais quilos 100 quil... depois disso?
2: O total foi 278 quilos. Quase 300 quilos.
0: Camila.
2: Gente, não se tem uma explicação. Ah, comeu demais. Não é só sobre comer demais.
0: Pois é.
2: É sobre você ingerir as suas emoções. Você cala, o seu corpo fala. Você começa a comer de forma descontrolada, sem perceber. E não tem alguém pra poder te ajudar e te auxiliar. E quando tenta te alertar, você pensa, nossa, mas ele tá acabando com a minha vida. Ela não quer meu bem. Ela não quer nem... Deixa eu comer. Não se tem uma forma calma, tranquila pra se falar disso. Ou você tem um estalar e entende que de fato você precisa mudar. Uhum. Ou infelizmente, você não vai conseguir ajuda. O primeiro passo pra poder você conseguir ajuda é você entender que você precisa dela. porque ninguém pode ajudar aquele que não quer ser ajudado.
0: É verdade. Ô Camila, e você nessa época já era psicanalista?
2: Não, nem sonhava em psicanálise. Nessa época eu ainda tinha só a sétima série. Não sonhava que seria possível ainda fazer um curso, fazer uma faculdade. Não imaginava que seria possível fazer uma faculdade, fazer um curso livre. Não imaginava. Só que eu decidi procurar ajuda.
0: Tá.
2: E quando eu decidi procurar ajuda, eu comecei a sair de dentro do quarto. Eu parei de tomar medicamentos. Eu comecei a querer reviver, porque chegou um ponto que eu não queria mais viver. Camila, mas como assim? Você é mulher de Deus? Você é usada por Deus?
0: Por favor.
2: É totalmente possível você ser usado por Deus, você ser cheio da presença de Deus e ainda assim ter o desejo de desistência da sua própria vida. E assim como eu, existem muitas pessoas que não conseguem falar sobre isso por medo de como serão vistos após isso.
0: Sim.
2: E eu não tenho um problema com isso, porque existe cura para aqueles que querem ser curados. Existe livramento para aqueles que querem ser libertos. Existe libertação para aqueles que querem ser libertos. Libertação de quê? Do aprisionamento de entender que eu só vou ficar curado se eu comer.
0: Tá.
2: Entende? E quando eu comecei a passar por esse processo, sendo acompanhada por um psicólogo, um queridíssimo, inclusive meu psicólogo, que Deus te abençoe infinitamente mais, eu tive um estralar, falei, meu Deus, se ele conseguiu, através do estudo dele, fazer isso comigo, eu preciso ser isso pra fazer isso na vida de alguém.
0: Olha só.
2: E eu falei, Senhor, abre uma porta. Eu não sei como que eu vou formar. Eu não sei como que vai ser. Mas, por favor, me mostra um caminho. E eu conheci o meu diretor. Inclusive, meu diretor Luiz Henrique, todo IETEB, toda essa equipe maravilhosa. Um cheiro, que Deus abençoe. O Luiz Henrique, ele foi um divisor de águas na minha vida. Ele é o meu diretor geral do IETEB.
0: Uhum.
2: Ele me ajudou a formar no ensino fundamental, a formar no ensino médio. Posteriormente isso, eu fiz a faculdade de teologia. E depois disso, eu comecei a fazer psicanálise, hipnoterapia e neurociência. Então hoje, o Espírito Santo do Senhor, ele me conduz a caminhos que um dia lá atrás, eu jamais imaginei que seria possível. Tudo, literalmente tudo é possível àquele que crê.
0: Amém.
2: E quando eu comecei a estudar psicanálise, eu falei, opa, é aqui que eu me enquadro, é aqui que eu me encaixo, é aqui que o Senhor vai me usar pra curar a vida de outros. E hoje, já são mais, eu sou formada tem pouco tempo, mas já são mais de 150 mulheres fora da depressão, fora das crises de ansiedade, fora da obesidade mórbida. Camila, aleluia. Como que isso aconteceu? Tive o processo, né, com propósito, de cirurgia bariátrica. Eu passei por uma cirurgia bariátrica e foi algo lindo que Deus fez, porque eu não teria essa condição de fazer essa cirurgia. O valor da cirurgia era 26 mil. Uhum. E a minha família é rica da graça de Deus, mas rica de dinheiro é uma complexibilidade, né, minha amiga? É difícil. E toda a minha cidade, Ubaitaba, Ourém Leal, sul da Bahia, as pessoas daqui de Belo Horizonte, de Vespasiano, se movimentando em prol da minha saúde. Olha, pra levantar esse valor.
0: Gente,
2: eu lembro que não conseguimos os 26 mil.
0: Ah.
2: O doutor virou pra mim e pra minha irmã e falou assim: se a Camila conseguir 15 mil reais, eu faço a cirurgia da Camila. Cheguei no consultório com a cara de rica, de poderosa, de maravilhosa, como se tivesse os 15 mil, mas eu só tinha 11 e tava faltando dinheiro.
0: É.
2: Ai,
0: mesmo.
2: Michele, foi uma coisa incrível. Eu cheguei, doutor, me diga, me fale, doutor, pelo amor de Deus, que dia que vai ser minha cirurgia? Porque eu trabalho pra Jesus, eu tenho um ministério, eu preciso voltar pra Belo Horizonte, eu não posso ficar aqui na Bahia. Eu tenho
0: você
2: muitos,
0: teve que ir pra lá.
2: Tive que ir pra lá, fui pra lá.
0: Tá.
2: Eu tenho muitos compromissos e dentro desse valor que foi arrecadado de 11 mil, nós fizemos festival de torta, festival de salgado, festival de tropeiro.
0: Uhum.
2: Fizemos arrecadações de todos os lugares do Brasil. E muito obrigada a todo aquele que eu tenho entendimento e consciência que me ajudou, e aqueles que eu não sei, mas me ajudaram. Porque eu sei que é só a mão de Deus pra poder fazer essa movimentação. E dentro disso, um bandista, candomblezeiros, católicos, todo mundo unificado, crente, não crente, descrente, ateu, todo mundo junto e reunido em prol de uma serva do Senhor, para que viesse a continuar tendo vida. A palavra do médico foi: a qualquer momento o coração da Camila vai parar e ela vai vir a óbito. Ela precisa fazer a cirurgia com urgência. Quando eu chego no consultório do doutor e falo, doutor, que dia vai ser minha cirurgia? Ele vira pra mim, estávamos em agosto, e fala: sua cirurgia vai ser dia 12 de dezembro. Eu: doutor, eu tenho ministério, não posso ficar aqui esse tempo todo, não. Ele vira pra mim e fala assim: como assim? Você tá ganhando a cirurgia de graça e ainda tá escolhendo a data? Eu: como assim de graça, doutor? De graça? Ele: é porque na noite de ontem o seu Deus não deixa dormir, enquanto no meu coração não ardia a certeza de te dar a cirurgia de graça.
3: Uau! Gente!
2: Tem que contar essa maravilha.
3: Tem que contar essa maravilha. Por isso que ela tá aqui, Camila Gabriela, no nosso Me Conta Maravilha. Ela tem muitas maravilhas pra contar pra nós. E com certeza, essa não será a primeira, a última, na verdade, a última vez. É a primeira de muitas.
2: Amém.
3: Que você virá aqui nos abençoar. Nós conhecemos a Camila Gabriela no nosso Happy Hour, né? E eu fiquei impactada com um pouco do que ela falou. E agora, você que está pelo YouTube, Rádio 89 Maravilha, você vai aguardar um instante. Dentro de alguns minutos, nós teremos notícias e logo na sequência, vai dar tempo, sabe do quê? De você compartilhar essa live para que mais pessoas venham. Talvez pessoas que estejam nesse momento desacreditadas. Elas, de fato, não acreditam que Deus pode mudar essa situação. Mas uma moça que já chegou aí a 300 quilos, mais de 300,
2: quase, né? Quase 300.
3: Quase 300, 275, foi, 275 quilos. Deus mudou a situação dela. Ele também pode mudar a situação de qualquer um que estiver nesse momento sintonizado e assistindo. É rapidinho, peraí.
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3: 3:30.
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3: Direto da redação com ela, Ariane Fernandes, mais uma vez, boa tarde, seja bem-vinda.
4: Obrigada, boa tarde, Michele, boa tarde, ouvinte Maravilha. A Câmara Municipal de Belo Horizonte aprovou por unanimidade um projeto de lei que cria novas regras para estabelecimentos que vendem ou fazem manutenção de celulares usados. A proposta determina que esses locais mantenham um cadastro atualizado com informações sobre aparelhos recebidos, comercializados ou encaminhados para o conserto. O objetivo é simplesmente, Michele, diminuir, né, esse estímulo a celulares roubados, né? A gente sabe o quanto isso acontece aqui na capital mineira. Então, essas lojas deverão ser mantidos e esses dados que deverão ser agora ocultados, deverão ser mantidos de forma segura, respeitando a legislação, proteção de dados e podem auxiliar também autoridades em investigações e fiscalizações. A proposta prevê punições para os estabelecimentos que descumprirem as regras. As medidas podem incluir notificações e multas de até R$5.000 em caso de reincidência, além da possibilidade de cassação do alvará e interdição do comércio em situações previstas no texto. Se a medida for sancionada pela Prefeitura de Belo Horizonte, os estabelecimentos terão que seguir procedimentos definidos para comprovar a origem dos celulares e dificultar a reinserção de aparelhos roubados ou furtados no mercado. Michele.
3: Tá certo, Ariane. Você volta daqui a pouco?
4: Daqui a pouquinho, Michele, às 4h30 eu volto com mais informações e também às 7h da noite no Jornal da Noite Maravilha com as principais informações do dia.
3: Tá certo, te aguardo. 89 Maravilha, onde o som da informação chega junto com o som do céu. E dentro de instantes, nós continuaremos com o nosso Me Conta Maravilha com a psicanalista, cantora Camila Gabriela. Vai lá no Instagram dela agora, @CamilaGabriela com dois L's, tá? Tanto Camila quanto Gabriela Oficial. Enquanto isso, a gente canta ao som de Bruna Carla, Sou Humano.

0: Talvez você está como essa canção está dizendo. Estou sentindo minhas forças indo embora. Não dou conta mais. E hoje o Senhor trouxe a Camila Gabriela aqui para dizer para você que existe jeito de vencer a obesidade e a depressão.
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0: É, hoje nós temos aí o nosso Me Conta Maravilha. Estamos ao vivo no YouTube Rádio 89 Maravilha. Quero agradecer a cada um que está nos assistindo nesse momento, Camila. Temos com a gente aqui mais de 20 pessoas que na lindo. Live, fora o tanto de gente que está nos ouvindo em toda Minas, nas regiões ali também próximo a Minas, né? Alguns estados que fazem fronteira também estão sintonizados com a gente. E por aqui no nosso YouTube Rádio 89 Maravilha, nós temos a Flávia dizendo a paz do Senhor Jesus, o Miguel Damião de Araguari está sintonizado. Olha. A Flávia dizendo que história maravilhosa, Camila, que Deus continue abençoando a sua vida. A Enia fala o seguinte: eu tomo posse em nome de Jesus dessas palavras. Quem mais está por aqui? Deixe-me ver. Elisângela Lima, Arnaldo Rodrigues está em Pirapora. A Mariângela também está com a gente. E tem aqui a Sandra. Eu sou Sandra, aliás, Sandra Kátia. Aí ela coloca: eu sou Kátia, de Montes Claros. Esse tema é muito importante, passei por isso com minha filha. Mas Deus proveu e ela também fez a bariátrica e foi uma bênção. Graças a Deus, a vida dela mudou em tudo. Agora, Camila, nós temos aqui algumas

0: Se alguma coisa que me abala emocionalmente, eu abandono tudo, volto a comer como antes. Depois vem a culpa. Eu me sinto um fracasso e fico ainda mais deprimida. Como quebrar esse ciclo? É possível vencer a obesidade sem precisar passar a vida inteira lutando contra a comida? Uma outra pergunta que chega aqui é da Renata de Belo Horizonte. E como tem algo parecido, vou ler já de uma vez. Eu tenho até vergonha de falar isso. Mas às vezes eu compro comida escondida, para ninguém saber o quanto eu tô comendo. Quando eu tô nervosa, eu como muito rápido e parece que naquele momento eu não consigo parar. Depois, fico me sentindo horrível e prometo que aquilo nunca mais vai acontecer. Camila, por que que uma pessoa pode chegar ao ponto de esconder a própria alimentação? Aqui nós as duas falaram a respeito dessa questão. Mas é só isso, Camila? Comer é sinônimo, suponhamos, se eu comer muito eu vou ficar obesa? Como é que é isso?
1: Não. Até mesmo porque as pessoas sempre vão associar a obesidade à comida.
0: Uhum.
1: Só que na realidade a obesidade é uma questão psíquica. É uma doença séria que tem que ser tratada, e se não for tratada, é impossível. Por que que as pessoas, elas começam, na verdade, vou hoje pra academia,
0: isso,
1: hoje eu tô
0: toda empolgada.
1: Porque a primeira coisa que elas vão fazer, elas vão se restringir de tudo. Não como mais isso, não como mais aquilo, não como mais... E não se trata do não comer.
0: Tá.
1: Se trata do não saber comer e comer as suas próprias emoções.
0: Oi?
1: É.
0: Comer as próprias emoções?
1: Comer as próprias emoções. O que foi que a Ana Paula falou? Acontece alguma coisa comigo.
0: Isso, abala ela
1: e
0: emocionalmente.
1: Aí eu volto basicamente pra estaca zero.
0: Isso, abandono tudo,
1: abandono
0: e volto
1: tudo
0: a comer como antes.
1: Comer como antes. Por quê? Eu me privo de toda aquela comida, me privo de tudo que eu gosto de comer, e de repente alguma coisa me abala.
0: Uhum.
1: Eu preciso canalizar esse sentimento em algum lugar. E eu vou tentando atirar em alguns lugares e não consigo. Por inúmeros fatores que podem acontecer na vida da pessoa.
0: Uhum.
1: E aí, onde é que eu vou conseguir um caminho mais fácil pra poder colocar as minhas emoções? Na comida. Então, eu não como comida, eu como as minhas emoções.
0: Tá.
1: Aí é onde nós temos um problema. Porque as pessoas pensam que vão tratar a obesidade simplesmente conversando, falando, se envergonhando, saindo de cena, se escondendo, quando na verdade elas precisam de ajuda psíquica. E quando eu não tenho essa ajuda psíquica, e eu tava falando com você nesse instante, Mi, que todo processo de tratamento de obesidade é caro. Todo processo de tratamento psíquico é caro, mas também é caro continuar vivendo uma vida com muitas doenças, com infelicidade e insatisfação diante de tudo que vai acontecendo. Não se há um caminho fácil. Se eu chegar aqui pra vocês e falar pra cada um de vocês, eu de quando comecei essa trajetória nunca fracassei. Chutei o balde inúmeras vezes, mesmo pós-bariátrica.
0: É mesmo?
1: Mas não se tem um caminho sem volta. A bariátrica, as canetas, que agora também estão em alta, inclusive fiz uso e ainda faço uso das canetas pra controle. E o que ajuda muito, lógico, que tem que ter prescrição médica.
0: Sim.
1: Não faça isso sem estar ali sendo acompanhado, pelo amor de Deus. Mas, principalmente, acompanhamento psicológico. As pessoas pensam que é coisa de louco, eu não preciso disso não. Não preciso de terapia. Terapia é cara.
0: Uhum.
1: E é uma coisa que eu abordo. Eu não preciso ter um valor no meu bolso sem ter a resolução do meu paciente. Eu não quero ter ele uma vez a cada ano. Eu preciso dele toda semana, que o cuidado, que a vida dele seja totalmente transformada e modificada. Isso
0: Amém.
1: Precisa acontecer. Então o primeiro passo é eu entender que da forma que eu conduzo uma coisa, eu conduzo todas as outras na minha vida. Da mesma forma que eu começo uma dieta e paro, eu começo uma faculdade e paro, eu começo a tirar uma carteira e paro, eu começo um relacionamento e paro. Da mesma forma que eu conduzo uma coisa, eu conduzo todas as outras. E qual que é a forma que eu consigo trabalhar melhor isso, sem viver uma vida inteira desistindo, tentando e chutando balde? É tratando primeiro o meu psicológico. Porque se a minha mente não estiver bem, meu corpo também não fica bem.
0: Até se escondendo também, né? Como
1: se esconder pra comer.
0: A Renata
1: eu
0: disse.
1: Já fiz isso, Renata. Eu já fiz isso. Mas por quê? Pelo medo do julgamento, por não querer ouvir o julgamento do outro a respeito daquilo que eu queria comer. A vontade de comer exacerbada me fazia o tempo todo me esconder pra comer, comprar escondido, pedir fast food,

0: pedir pro motoqueiro, por favor, não buzina, não buzina, eu vou estar te esperando, pra ninguém nem ouvir ele chegar na minha porta.
1: Uhum.
0: São processos que um obeso passa, que ninguém conta, mas que é real e existe.
1: E dói.
0: Dói, machuca, principalmente pelos apontamentos.
1: Ok. Eu confesso que, assim, pra mim é até muito difícil, porque eu sempre fui muito magrelinha. Desde sempre muito magrelinha. E aí as pessoas também me julgavam. Tanto que eu fiz 12 exames de tuberculose, porque eu era tão magra. As juntas eram tão grandes que eles achavam que eu estava sempre doente. Então a gente tem nós temos esses extremos. Mas ao mesmo tempo eu percebo, porque a gente convive com pessoas que estão acima do peso, e o quão doloroso é. Agora, você trouxe uma informação, Camila, que eu acredito ser a chave para tudo isso. Precisa de acompanhamento. Não tem jeito de vencer sozinho.
0: De jeito nenhum. É extremamente importante você procurar ajuda psicológica. Deus, ele pode todas as coisas.
1: Sim.
0: Ele pode todas as coisas. Mas a obesidade não é algo que deve ser enfeitado. O que eu enfeito aqui, e com muito orgulho e privilégio, é o seguinte: ainda estou com um corpo gordo.
1: Tá.
0: Não me envergonho disso. Aceito quem eu sou. Amo me olhar no espelho e amo o que eu vejo. É a questão do amor próprio. A palavra do Senhor vai falar: amo o teu próximo como a ti mesmo. Se eu não entendo o caminho do amor por mim, eu não consigo te amar. Eu não consigo amar alguém que eu falo que eu amo. Então, se eu não consigo olhar pro espelho e ver Cristo em mim, eu tenho um primeiro problema aqui.
1: Uhum.
0: Então, essas pessoas, elas vão se esconder não só pra comer. Elas vão se esconder da sociedade, elas vão se esconder de uma loja, elas vão se esconder de tudo, porque ela nunca vai estar bem consigo mesma. Primeira coisa que eu preciso entender e trabalhar é a minha autoestima. Quantas pessoas não saem por medo de serem vistos, pelos julgamentos, por como eles vão ser vistos?
1: Uhum.
0: Nossa, mas você engordou tanto?
1: Uhum.
0: As pessoas não têm filtro pra poder falar sobre esse tipo de coisa. Nossa, mas quando eu te vi da última vez, você tava mais magra. O que aconteceu? E isso são perguntas e falas que constrangem aqueles que estão tentando vencer. Ao invés de serem motivados, são desmotivados. Mas aqui vai uma palavra. E essa palavra é a primordial para o Me Conta a Maravilha de hoje. Ame a si mesmo e ame o Senhor acima de todas as coisas. Deixa eu inverter. Ame o Senhor teu Deus acima de todas as coisas e a si mesmo. No entanto, entenda que Ele estabeleceu na terra pessoas prontas para te ajudar a vencer.
1: Amém.
0: E esse é o caminho.
1: Esse é o caminho.
0: Esse é o caminho.
1: Gente, Camila Gabriela, você que ainda não entrou lá no Instagram da Camila, eu tô fazendo hoje uma chamada diferente para que você entre lá, porque por lá a Camila Gabriela, que é psicanalista, ela vai também poder te ajudar a te responder, a conversar com você, a talvez até tratar de longe, não sei como funciona, né?
0: Tem hoje esse. Eu atendo na Clean Clean, né? Inclusive, doutora Marisa, Alex, um cheiro pra vocês. Eu atendo na Clean Clean, Clínica Estética de Belo Horizonte. É uma clínica humanizada, que vai tratar a mulher e o homem com o corpo que tem, com o jeito que é. E antes deles mudarem alguma coisa neles, eles passam por mim, como psicanalista, pra entender se aquilo ali é um procedimento por não aceitação de mim ou por querer melhorar. Porque não se há um problema em melhorar aquilo que já é bom, não se há. Uhum. O problema se há quando eu não aceito quem eu sou e quero modificar tudo em mim pra provar alguma coisa pra alguém.
1: Nossa, Deus. Arroba Camila Gabriela. Camila e Gabriela, gente, com dois L. Cada um, tá? Camila com dois L, Gabriela com dois L, oficial. E, Camila, são muitas mensagens aqui no nosso YouTube. Então, hoje tá, assim, lindo, maravilhoso.
0: Que maravilha.
1: De Teófilo Otoni, tem alguém dizendo o seguinte: estou amando essa rádio que estou acompanhando há menos de um mês. Já a Maria Lúcia é de Montes Claros. O pessoal está dizendo aqui assim: olha, testemunho maravilhoso e edificante. Glória a Deus por sua vida, Camila.
0: Amém.
1: A Elina é de Buritizeiro, dizendo: boa tarde. É muito lindo esse testemunho, que Deus continue te abençoando. A Aparecida dizendo: Camila, estou pasma com o seu testemunho. Nordeste. Foi muita determinação e fé. Você é maravilhosa. É a Cida Amém. Dias. O Rogério dizendo que ótimo escutar pessoas sábias. Já que... que testemunho lindo e incentivador. Mulher, que mulher linda. Parabéns, Camila. Mulher forte e guerreira. A Eridan. Em Leopoldina está o nosso irmão Rogério. E ainda tem mais gente chegando por aqui. Camila, para encerrar, nós já estamos no nosso último minuto. A Simone vem trazendo também mais um relato a respeito dessa compulsão, talvez, por alimentação, né? Por alimento. E ela fala o seguinte: eu queria muito emagrecer, mas eu percebi que quando eu tô triste, eu nem penso em comida saudável. Parece que preciso comer alguma coisa gostosa para ficar um pouco melhor. Às vezes eu como escondida, só que depois choro de arrependimento. Por que que eu faço isso, mesmo sabendo que depois eu vou me sentir pior? Será que eu tô usando a comida para preencher alguma coisa dentro de mim? E você falou sobre comer as emoções. E ela fala também disso. Quando eu me sinto triste, quando eu tô triste, algo acontece. Camila, que o Senhor continue te alimentando com alegria. Amém. Porque todos que eu vi aqui falaram a respeito da tristeza, da chateação, Sim. do desapontamento. E aí, nesses momentos, são levados a comer. Não é a principal causa da obesidade, mas estão, de fato, comendo suas emoções.
0: Exatamente.
1: Que Deus continue abençoando a sua vida. Amém, hoje, como psicanalista, porque eu sei que você já canta, leva Amém. O amor do Senhor através das canções, mas... como Camila Gabriela, psicanalista, deixe o seu contato também, para que as pessoas possam entrar em contato lá na Clean Clean.
0: Ah, e vai ser um prazer receber, tá? Ao total, Michele, já foram 179 quilos eliminados.
1: Uau!
0: Então é possível, sim.
1: É possível.
0: 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E vai ser um prazer pra mim poder te ajudar a trilhar essa nova história. Lembrando que todo começo e recomeço, ele machuca, mas é glorioso. Hoje eu consigo entrar em um ônibus, tomar meu banho sozinha, pular, exaltar, glorificar a Deus. Eu consigo passar em uma catraca, entrar em um avião sem problema algum. E eu consigo ter total liberdade de adorar e glorificar o nome do Senhor. O Senhor tem o melhor para a sua vida. E você precisa entender e estar preparado para viver a totalidade de cada uma dessas promessas.
1: Amém.
0: Mas para isso você precisa ficar vivo. Então aqui no Me Conta Maravilha, eu trago isso para você. Vida em o nome de Jesus.
1: Amém.
0: Receba vida e alegria.
1: Amém.
0: Em nome de Jesus.
1: Mais uma vez, obrigada, Camila.
0: Eu que
1: Deus
0: agradeço,
1: te abençoe.
0: Michele.
1: E você, meu irmão, continua aqui comigo, porque o Me Conta Maravilha encerra. E dentro de instantes nós vamos chamar o Ed. Eu vou convidar a Camila e essa turma toda que ela trouxe para me ajudar,
0: Sim,
1: a chamar
0: eu
1: tô
0: bem
1: Ed
0: acompanhada.
1: Hoje.
0: E a gente vai chamar o Ed com graça.
1: Tá certo, então. Então fica por aqui o nosso Me Conta Maravilha.
0: Um cheiro.
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0: muito bem, é isso aí. Canção lindíssima que você ouviu aqui na Rádio 89 Maravilha, Ministério Zoe, Você Me Leva ao Deserto. Gente, tem kit da 89 Maravilha saindo, é um kit completinho com camiseta, adesivo, squeeze, marcador de página e par de ingressos do Cinearte. Ganhadora de hoje é a Sofia do bairro Castelo, final do telefone 7046. Sofia, a nossa equipe vai entrar em contato com você, final do telefone 7046, no bairro Castelo. E aí, Sofia, você vem buscar o seu kit, tá certo? E curtir aquele cineminha maravilhoso também, porque faz parte, né, gente? O lazer, ele faz parte. E a Blitz da 89 Maravilha, como eu tinha dito, ela encerra ali por volta de 3h20, 3h30, já tá encerrada. Ficamos hoje com o Me Conta Maravilha, já está disponível lá no YouTube para você, com Camila Gabriela Oficial, lá no Instagram também, e falamos que vencer a obesidade e a depressão é possível, porque ela tá aqui na minha frente, e você também irá vê-la lá no nosso YouTube, ver que mulher linda, que menina linda, gente, porque ela vai fazer 30 anos só, gente, sério mesmo, só 30 anos. E a Camila vai continuar por aqui, porque nós vamos chamar o Ed, e não vamos chamar sozinhos não, né, Camila?
1: De jeito nenhum.
0: Todo mundo junto?
1: Todo mundo junto.
0: Vem, como são os nomes aqui, rapidinho?
2: Marcos.
0: Dona Helena.
2: Milena.
0: E Milena.
2: E Camila.
0: Vamos lá. Todo mundo chamando o Ed. Lembrando que o seu áudio precisa chegar até às 4 da tarde e precisa ter até 10 segundos. 1, 2, 3 e... Ed!
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3: A paz do Senhor Jesus. Salmos capítulo 89, versículo 7. Deus é muito formidável na Assembleia dos Santos, para ser reverenciado por todos os que o cercam. Que as bênçãos de Deus os alcancem nessa hora. 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
0: 4 horas.
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0: É isso aí, começa agora o Fim de Tarde Maravilha. Estamos ao vivo no YouTube, Rádio 89 Maravilha. Eu sou Michele Marins, continuo por aqui. Mas não estou sozinha?
1: Claro que não!
0: Ed, boa tarde!
1: Boa tarde pra você também, minha querida, muito obrigado por essa chamada, hein?
0: Você viu hoje? Tá chamada reforçada.
1: Chamada reforçada.
0: Ai, de tu se não aparecer não, aqui.
1: Eu tava ali vendo.
0: Porque Camila Gabriela é lá da Bahia, né?
1: É, então, ai, ela de é tu. Baianeira que você fala,
0: é,
1: né?
0: É, baianeira. Se tu não vier, meu filho. Oxe.
1: A entrevista foi legal?
0: Muito boa.
1: Que bom, né, Michele?
0: Muito boa. A entrevista já está disponível lá no YouTube. Depois do Fim de Tarde Maravilha, você assiste.
1: É verdade.
0: Porque assista.
1: Então mesmo, tá, gente? Tem muitas entrevistas lá no Me Conta Maravilha.
0: Tem.
1: E aí, entrando no nosso perfil, Rádio 89 Maravilha, você pode ir numa aba que é Playlists. E aí você encontra várias entrevistas por lá. Recomendo demais. Não é porque a minha amiga faz, não, tá? Porque, de fato, são boas. Né? Muito, muito boas. Vem com a gente. Fim de Tarde Maravilha começando com sol na capital mineira, mas frio, né?
0: É, tá estranho,
1: um ventinho frio,
0: assim,
1: mas diz que tem calor aí. Umidade relativa do ar, você já sabe, tá baixíssima. Então hidrate-se, água sempre. E a gente também chama eles. Chama, Michele. Pra começar, passa like já na tela. Chamando a turma pra deixar o like, né? Que é importante também, né, Michele? Tem fortalecido e tem sido muito legal. Vocês têm arrebentado, tá? Porque
0: verdade.
1: A Maravilha é 10, tá, Michele?
0: É mesmo.
1: Você sabia disso?
0: Maravilha é 10.
1: Estamos nos top 10, tá?
0: É, estamos.
1: Das mais ouvidas da capital mineira. E aí, pelo estado, esquece.
0: Ah, aí nós somos primeiros.
1: Aí esquece.
0: Muito bom, né, Ed?
1: Muito bom.
0: Estamos vivendo um tempo mesmo de
1: alegria.
0: De alegria. Quem sai andando e chorando enquanto semeia, voltará com seus feixes, com alegria, trazendo seus feixes. E é exatamente isso. Nós estamos nesse momento em que estamos colhendo um pouco dessa audiência, né? Trazida em números para nós através do Ibope.
1: Exatamente. A gente sabe que tem muita gente garradinho aí com a gente todo dia. A nossa audiência tá aí, graças a Deus. A gente agradece a todos os ouvintes, né? Que fazem parte dessa rede, né, Michele?
0: Sim.
1: Não só você na capital mineira, que os números são colhidos por aqui, região metropolitana, mas pelas Minas Gerais, que aí são tantas vidas que a Rádio 89 Maravilha tem impactado e tem mesmo, tá, Michele?
0: Sim.
1: Não falo isso só porque estou aqui, mas a rádio, ela tem impactado muitas pessoas e a gente vê o retorno de pessoas dando testemunho, pessoas em aflição pedindo oração.
0: Sim.
1: Pessoas rindo com a gente.
0: Sim.
1: Porque é bom rir também, né?
0: Também, claro, é necessário.
1: É necessário. É isso que você vem fazer com a gente hoje, é dia de encrente. E aí, Michele?
0: Por aqui? Será que tem gente chamando você? Calma! Não.
1: Olha,
0: é pra entrar
1: eles.
0: Isso agora, não?
1: Tá
0: menino,
1: bom, tá
0: de
1: bom.
0: Deus! Oxi! Agora atrapalhou. Agora sim. Vamos lá, Ed.
7: Ah,
0: Michele,
7: que é Elizabeth de Paba.
0: Agora atrapalhou.
7: Ed, você não vai trabalhar, Ed. Não deixa um dia sozinho, não, Ed.
8: Sou Hilda de Santa Luzia. Vamos trabalhar, Ed. Não deixa a Michele sozinha. Amo vocês. Beijo.
9: O Ed tá na hora de trabalhar, Ed. A Michele tá sozinha na rádio, Ed.
0: É.
9: Vem ajudar a Michele. O Ed.
10: Ed, vem ajudar a Michele. Zé Geraldo, Bairro do Cacuí, Minas Gerais.
0: Ô, gente, tá.
11: Ô, Ed, vem trabalhar, meu filho. Não tá na hora de comer broa, não.
0: Não?
12: Nem de bantes.
1: Nem se tiver.
11: Aqui é a Paola e a Gabriela do bairro Ipiranga.
1: Ei, Paola.
12: Ei, vem trabalhar.
1: Ô, linda.
13: Ed, levanta, sacode a poeira, dá volta por cima. Bora trabalhar, que a Michelle tá te chamando, tá esperando. Bora lá.
1: Chamou.
13: Deus abençoe e te fortaleça.
0: Luiz Helena de Vespasiano, Ed.
14: É, Ed, vem, oi, traz um pouco de coragem pra mim.
1: Oh, meu Deus, Deus do céu. Toma coragem.
15: Ed, bora trabalhar, bora. Michele. Esse dia tava mexendo com pintura. Posso pegar no celular, não.
14: Oi, Ed.
15: Michele, põe pra trabalhar. Pastor Fernando Barra Guarani.
14: Grande abraço, pastor.
16: Ed, vem trabalhar, Ed. Aqui é a Mariana do bairro Pousada, Santo Antônio.
1: Oh, boa.
16: Michele tá te esperando, tá. Ed. Não deixa ela sozinha, não.
1: Deixa não.
17: Ed, é, boa tarde. Vem trabalhar com a Michele. Eu já trabalhei hoje, só falta você.
0: Esse foi o Daniel, de Ribeirão das Neves.
18: Boa tarde. Tá na hora de trabalhar, meu jovem. Cheio de periquice. Hã? Thiago do Milionário.
0: Você tava de preguiça?
19: Dois, três, e...
20: Ô, Michele, eu sou Rosângela de Patos de Minas. Ed, bora trabalhar, mexer no doce, rapaz. Repete, bora.
1: Repete isso, repete, que é legal esse demais, né?
19: Dois, três, e...
20: Ô, Michele, eu sou Rosângela de Patos de Minas. Ed, bora trabalhar, mexer no doce, rapaz. Bora.
1: Tamo junto.
0: Rosângela tava me esperando contar.
21: Bora, Ed, não trabalhar, Ed.
1: Bora.
21: Mais tarde, mas de noite tem um malvadão, hein?
1: Ah, é?
21: Aí eu tô muito aplicativo. Malvadão.
19: Atenção, décimo contestivo, Ed. Vai marcar, atenção, oh, chutou, bola, passa. Gol, gol, gol, gol, gol, gol, gol, gol, gol. Ed, Ed. Ei. É Paulo Danoso, da cidade.
0: De onde? Quem que é esse?
1: Divertim!
0: Ô, Jesus amado. Gente,
1: ligaram,
0: tá
1: no... na hora, né?
0: Na hora. Ai,
19: Divertim!
1: Eita, Paulo Donoso.
0: Paulo Donoso?
1: É,
19: é, isso mesmo? É Paulo isso. Donoso, da cidade de Divertim! É,
0: gente, nós do... estamos no computador, não liga não, é, que turma, atrapalha é, tudo. São aí, tá ligado. Atrapalha. Não tem jeito de atender?
1: É, não tem não. Quem?
0: Não sei.
1: Tem mais gente?
0: Tem jeito de atender, não, não.
1: Acabou o Paulo, no Paulo Donoso? Acabou. E o Paulo Donoso é barbeiro, tá?
0: É!
1: É barber, que chama hoje em dia.
0: Ah, sim, barbershop.
1: Barbershop. É chique hoje,
0: que
1: né?
0: Que chique.
1: Barbeiro das antigas. E eu queria fazer um programa, Michel, sugerir pra nossa pauta, um programa, sim, para as pessoas enviarem fotos pro nosso YouTube, pra gente fazer as, a pessoa trabalhando.
0: É.
1: Na profissão, barbeiros, motoristas de aplicativos, motoristas de ônibus. Acho que seria legal, né?
0: Sim.
1: Cada um no, sua, no seu trabalho,
0: claro,
1: né?
0: Claro, na seria... hora que parar o é, tiquinho, claro, tira, senão, tira aquela foto.
1: O que você tava fazendo na...
0: Pra gente conhecer você. Exatamente, também, né?
1: Exatamente, no seu trabalho, atuando, né, Michele?
0: É isso aí, a não gente é? Tá aqui atuando, vocês estão vendo.
1: Exatamente, exatamente. Aproveitando, mandando um abraço pra minha amiga Zena. A Zena é motorista de ônibus, sempre falei isso aqui, né? Ela sempre dirigiu ônibus, mas ela falou que agora não.
0: Não.
1: É de máquinas pesadas agora.
0: Ah, nosso Deus.
1: É, brincadeira, não. Não, Zena, não é brincadeira, não. Hoje é dia de encrente, Michele.
0: Bota hoje... todo mundo ligando aqui. Ô, gente, a gente não atende ligação.
1: É verdade.
0: Hoje é dia de encrente, né?
1: É dia de encrente. A encrente de hoje, dia da juventude hoje, tá, Michele?
0: Hoje é dia da juventude.
1: Dia da juventude, nossa linda juventude. Ficou, né? Um tempão, né?
0: É, já tem um tempinho, já tem um tempinho, né? Assim.
1: Mas a gente, quando tá jovem, cheio de... sonhos, né? E a gente topa muitas coisas que não devia.
0: Oh.
1: Mas olha só, dia da juventude. Se você pudesse ser um jovem como um personagem da Bíblia, quem seria? Ruth? Temos três, tá, Michele? Ah. Ruth, Timóteo e Jeremias. Achei diferente, né? Ruth, jovem viúva que demonstrou fidelidade e coragem.
0: Uh-huh.
1: A Noemi, né? Interessante, né?
0: Sim.
1: Interessante. Timóteo, jovem líder e cooperador de Paulo.
0: É, não era brincadeira também não, né? Porque ser cooperador de Paulo é ser olhado já com um olhar para ser perseguido.
1: Exatamente, exatamente. Ele topou essa aí mesmo sendo jovem.
0: Tá.
1: Tá? E Jeremias, jovem que se achou incapaz, mas aceitou o chamado.
0: É, eu acho que eu vou ali com Jeremias.
1: Acha que... não, não é pra... não, não dá pra mim, não.
0: É, eu muitas vezes eu já me coloquei nesse lugar.
1: Mas a gente
0: lugar.
1: Tá falando do chamado do Jeremias, que não era brincadeira, não.
0: Não, não
1: era um chamado.
0: Não, não era não. Tanto que ele é o profeta e muitas pessoas intitulam ele como um profeta chorão, porque diante daquilo que estava acontecendo em Israel, Deus levantou ele e era como se ele tivesse... O pessoal brinca assim, ah, é como se eu estivesse falando pra ninguém.
1: Que o chamado era esse, exorta esse povo aí.
0: É.
1: esse povo feroz reclamando.
0: E o povo não estava ouvindo.
1: Não estava ouvindo.
0: Não estava ouvindo. E é muito frustrante você falar alguma coisa e as pessoas não te ouvirem,
1: né?
0: Não
1: acreditar, porque também as circunstâncias levavam para outro caminho.
0: Exato,
1: tem tudo isso, né, Michel?
0: Tem tudo isso. Agora, Timóteo também, assim, é uma coragem gigantesca.
1: Sim.
0: Né? Por ele ser muito jovem, todos os estudos que a gente tem é de que, de fato, ele era bem mais jovem, né? Tanto que Paulo, quando vai falar de juventude, fala pra ele, né? Fala pra Timóteo. E essa coragem de estar ali, de ser um auxiliador de alguém que está ao lado de Paulo, era colocar muito a vida em risco também.
1: Sim, sim. Ok. Então é isso. Ruth, Timóteo e Jeremias. Aí temos fidelidade e coragem, temos Paulo, né, cooperador de Paulo, e Jeremias, que aceitou o chamado.
0: Então é Ruth, Timóteo e Paulo. Ruth, Timóteo Jeremias. E Jeremias.
1: São os nossos três personagens de hoje. Se você pudesse ser um jovem como um personagem da Bíblia, quem seria? Escolha um dos três e venha falar com a gente, porque o fim de tarde, maravilha!
0: Começo!
1: Bora!
0: Uai, eu tô aumentando o erro. Um coração laranja pra começar. Prontinho!

0: gente, então o nosso fim de tarde maravilha começou. E eu tenho certeza que você, em todos os momentos da sua vida, talvez você já esteja um pouquinho mais adiante como eu e o Ed. Não que nós não estejamos jovens, sim, mas a nossa juventude mesmo, aquele momento ali entre os 20, 30 anos, né, que geralmente tem-se como a juventude, ele já passou. Mas em todos os momentos, nós sempre entendemos que era Deus cuidando de nós. E a gente canta agora ao som de Leandro Borges. Era Deus. Sempre foi ele, né, Ed?
1: Sempre foi ele.
0: Então nós entregamos tudo a ele. Amém. Porque ele é digno.

0: Laura Sougueles, em teus braços. 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Dia de encrente, Ed.
1: Dia de encrente. Toda quarta-feira é dia de encrente.
0: Pois
1: tá?
0: É, se você pudesse ser jovem como um personagem da Bíblia, quem você seria? Ruth, né? Enquanto jovem, ficou viúva.
1: Isso.
0: E demonstrou fidelidade e coragem. Seguiu ali, né, com
1: Noemi.
0: Com a Noemi. E assim, ela poderia ter feito um monte de outras escolhas.
1: Seria favorável a ela, né?
0: Exato.
1: Acho que a escolha menos favorável seria ficar com a Noemi, né?
0: Então, tipo assim, porque você voltar pra sua casa, porque Noemi deu a ela a opção de voltar.
1: Sim.
0: Pros parentes dela. Ela prefere ficar com Noemi, que também não tinha expectativa boa de vida, não.
1: Sim.
0: Porque naquela época a viúva ficava sem nada. Ela era desprezada. Ela não tinha todo o cuidado, o aparato que precisava.
1: Uhum.
0: Né? Então, ela ter permanecido. E fora que assim, né, a fidelidade, que eu falo assim, eu penso que a gente como jovem, a gente, quando a gente tá jovem, bem jovem ali, primeiro que para tomar decisão, e a decisão errada, então, é muito mais fácil, porque a gente não tem conhecimento de mundo, né, a gente também é instável demais. Então, permanecer fiel a uma decisão também não é fácil. Agora, Timóteo, gente, vamos contextualizar.
1: Vamos,
0: jovem, pegou uma liderança. Ali ele era um porta-voz também de Paulo, quando Paulo estava sempre nas viagens, né? E quando foi preso, Timóteo era um porta-voz. Então, sendo jovem, falar com um público que muitas vezes não acredita também, porque eu acho que vale lembrar, aquele povo de Israel tinha muita dificuldade com essa questão da juventude. Porque senão a Bíblia não teria falado que Jesus estava no templo aos 12 anos ensinando, e tipo assim, as pessoas estavam ali ouvindo, mas aquilo era incomum. E um jovem falar também a respeito de Jesus, conduzir
1: Sim.
0: um povo, e ainda sendo cooperador de Paulo, que sempre estava na mira de alguém que queria matá-lo, que queria fazer ele parar de levar a palavra do evangelho, também não é uma posição fácil.
1: Não.
0: Teve que ter muita coragem esse Timóteo.
1: Sim.
0: E Jeremias. Jeremias se achou incapaz diante daquele chamado. Como é? Imagina, você é como se hoje, assim, a gente Sim. olhasse a situação, às vezes, que tá o nosso bairro, e Deus fala assim, você vai falar para esse povo. Só que ali era muito maior. Mas eu tô imaginando
1: Exatamente.
0: Hoje.
1: Sim. Sim,
0: você vai sair aqui, ó, de casa em casa.
1: Sim.
0: Você vai gritar nas ruas, nas
1: Cês
0: praças.
1: Vocês
0: estão errados.
1: Errado. Sim.
0: Você vai confrontar esse povo.
1: Sim.
0: E ele, mesmo assim, aceitou o chamado.
1: Aceitou. E assim, a gente colocou a questão dele ser jovem, mas é um chamado pesado até para quem não é mais jovem.
0: Justamente.
1: Não é?
0: Mas sendo jovem, quando é jovem, você tem tantas vontades,
1: Exatamente,
0: tantos desejos.
1: Pô, exatamente, para mim.
0: Tantos sonhos. O jovem de hoje, então, meu Deus do céu. Esse aí não quer nem sair de casa pra trabalhar. O home office pra ele já tá ótimo. Quando quer um home office. Então, assim, imagina lá atrás. Também era sempre foi desafiador
1: Sim.
0: para o jovem. Eu me lembro bem que a gente aceitar ir numa igreja, tudo isso traz uma coisa assim, meu Deus do céu, eu vou apresentar na igreja de outras pessoas.
1: É isso mesmo.
0: Que já é uma coisa favorável.
1: Favorável.
0: Mas imagina
1: exatamente.
0: Você falar, ir pra um lugar onde não é favorável.
1: Você vai exortar aquele povo.
0: Socorro!
1: Verdade, difícil, complicado, viu, Michele? Complicadíssimo. Estamos também ao vivo no YouTube, tá, Michele? Entre por lá, deixa o seu like. Já tem louvor maravilha do dia pra você voltar, mas daqui a pouco a gente coloca a sequência aí, que eu não sei se já está pronta, viu, Michele?
0: Tá, ainda não.
1: Mas é isso, aí você entra lá, deixa o seu like, que é importante, aos 50 likes. Entra o nosso caça-likes. Já somos 26 minutos e 26 likes.
0: Ah,
1: Estamos
0: que coisa linda!
1: Lindos. Agora 27.
0: Olha só.
1: Vem nos ver. Michele tá, olha, nós estamos bem hoje, hein?
0: É, hoje estamos no contraste.
1: É, no contraste.
0: No contraste.
1: Exatamente.
0: Com uma roupa um pouquinho mais clara, porque eu tô de blazer,
1: tá,
0: né?
1: De blazer, é. Tá legal.
0: Oncinha, claro, né?
1: Oncinha, veio toda bonitona. Hoje foi dia de me conta.
0: Hoje foi dia de me conta, gente. Eu amo essas coisas. Olha isso aqui.
1: Olha
0: Pastora
1: isso.
0: Carol Malta, um beijo. Ela que me presenteou com essa blusa.
1: Olha que bonita.
0: Linda,
1: gente.
0: Né?
1: Um espetáculo. Eu achei bonita.
0: Eu amei.
1: Precisa nem do colar.
0: Exatamente, não precisa do colar. Mas eu tô sentindo falta.
1: É, costumou, né? Costumou.
0: Tô sentindo falta, Ed.
1: Que é isso, gente?
0: Ó, então dentro de instantes, nós teremos informações com o Direto da Redação e você continua sintonizado e deixa o seu like.
1: Deixa o seu like.
0: Lá no YouTube, Rádio 89.
1: Maravilha!
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0: 4:30.
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0: Direto da redação com ela, Ariane Fernandes, que agora está no nosso fim de tarde, maravilha?
4: Agora no fim de tarde, boa tarde, Michele, boa tarde, Ed, boa tarde, ouvinte, maravilha.

0: Pac, percarbonato de sódio da Lochefes, alvejante natural multiuso da Nova Fórmula, o percarbonato de sódio da Von Gorhome e também da, da ANS Agrária. E também o percarbonato de sódio da Nativa Itaclean. E também, Michele, o alvejante tira-manchas da Itaclean, dos amigos distribuidora, e também o tira-mancha da FV Group. Ou seja, são vários produtos de limpeza que estão suspensos pela Anvisa e a decisão vale para todos os lotes, porque nenhum tinha autorização e nem essa inspeção obrigatória. Para quem ficou com dúvida nos nomes aí, porque são nomes difíceis,
1: e,
0: né?
1: De vários, né?
0: E vários, tá tudo disponível no portal maravilhanews.com.br, Michele.
1: É isso aí, não deixe de acessar o portal maravilhanews.com.br para você se informar ainda mais a respeito de todo tipo de assunto, né,
0: Ariane? É isso, Michele. Lá tem muitas informações para os nossos ouvintes.
1: Tá certo. E você volta daqui a pouco?
0: Volto, Michele, às 5h30. Eu volto com mais informações e também às 7h da noite no Jornal da Noite Maravilha com as principais informações do dia.
1: Então tá bom, porque eu e o Ed vamos continuar por
2: a
1: aqui, né?
2: A gente continua.
1: É isso. 89 Maravilha, onde o som da informação chega junto com o som do céu. Bora cantar? Ed.
2: Bora, Michele.
1: Ao som de F-Hop, Colossenses e suas linhas de amor. Linda, né?
2: Linda.

0: isso aí, nós temos paz com Deus e nós temos o fim de tarde maravilha pra apresentar, né?
1: Arrebentando com gente, a turma cheia. Olha, 43 likes.
0: Sério?
1: Me surpreenderam, né?
0: Deixa eu falar uma coisinha com vocês. Ontem nós recebemos uma mensagem, um querido, né? Um ouvinte.
1: Sim.
0: Muito chateado, inclusive, porque disse que mandou a mensagem e a gente não leu. E nós gostaríamos muito de poder ler todas as mensagens, exatamente, mas nós temos as músicas que precisam ser tocadas, nós temos algumas coisas que precisam ser feitas e nós pedimos a vocês perdão, porque nós, de fato, não conseguimos ler todas as mensagens ontem. Tem dias que a gente consegue, né, Ed?
1: É verdade.
0: Mas tem dias que a gente não consegue. E isso, nós temos também muito a agradecer a Deus, porque se tem muita gente chegando,
1: sim,
0: nós estamos atingindo muitas pessoas. E muito obrigada por cada um de vocês que param, enviam suas mensagens e as mensagens são enviadas aqui para nós. Nós, sim, não temos o acesso direto às mensagens, né? Diretamente no WhatsApp, porque senão a gente demoraria mais tempo.

0: O áudio fica assim, né? Tipo, 30 segundos, um minuto. Quando vai transcrever, dá quase uma página. E aí, as meninas precisam fazer o filtro e enviar pra gente, pra que a gente possa falar ao máximo aqui. Então, ó, depois de tomar esse tempinho, bora lá contar pra gente, se você pudesse ser jovem, como foi um personagem da Bíblia, qual jovem desse da Bíblia você gostaria de ser? Quem você seria? Ruth?
1: Ruth.
0: Uma jovem viúva. Imagina também a dor de Ruth, né?
1: Sim, claro.
0: Ai, nosso Deus.
1: Que, uma perde assim, o filho, outra perde o marido.
0: É, e sonhou com
1: os sonhos,
0: um casamento.
1: De uma vida, né?
0: Sim, e tinha toda uma questão naquela época, porque ela não podia se casar novamente se fosse com o irmão. Só que o outro filho de Ruth também já tinha morrido,
1: sim,
0: né?
1: Sim, verdade.
0: Então, assim, de Ruth não.
1: De Noemi.
0: Isso. Já tinha falecido. Então, ela não tinha alguém para casar com ela, para dar a ela filhos também, que era tido como uma prosperidade, a pessoa era vista como bem-sucedida, né, quando
1: sim,
0: tinha filhos. Então, ela preferiu acompanhar Noemi. Que loucura!
1: Verdade,
0: Michelle. Tipo assim, Noemi, se não tinha jeito pra Ruth, que dirá pra Noemi?
1: Noemi. Vou morrer nós duas.
0: E ela vai, e ela tem essa coragem.
1: Vou ficar
0: agora
1: aqui.
0: Nós temos o Timóteo. Outro, que é Timóteo.
1: Sim, Timóteo é um jovem jovenzinho, líder e cooperador de Paulo. Liderança, sendo jovem, já é complicada, porque muitas vezes as pessoas não respeitam, né, Michelle?
0: Uhum.
1: Quem que é esse menino? Quem que é esse menino que Paulo tá mandando aqui? E ser cooperador de Paulo, como a Michelle bem colocou no início, né? Paulo que era perseguido por muitas questões ali do evangelho, e é claro que ele seria também, né? E levar alguns recados duros de Paulo, né, Michelle?
0: Uhum.
1: Que também
0: não era... Não. A gente brinca que Paulo era uma cajadada atrás da outra.
1: Ah, chega, ó, Paulo falou.
0: É.
1: Né? Então, Timóteo foi esse jovem, Jeremias, jovem que se achou incapaz, mas aceitou o chamado. Venha falar com a gente na nossa Encrente de hoje. Temos louvor maravilha do dia para ser votado. Acho que já tá por aí,
0: tá,
1: né, Michelle?
0: Achei.
1: É, quatro músicas.
0: São três.
1: É, três músicas.
0: Hoje é três.
1: É três. Verdade.
2: Música 1.
1: Esse é o
0: Marquinhos Gomes.
1: Quarto secreto.
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2: Música 2.
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1: Um refrão pra sua alma.
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1: Leandro Borges, tá, Michelle?
0: Tá.

0: E aí, já escolheu a sua? Tem um votos por lá, hein? Entre e vote, já votei na minha.
1: Lembrando, gente, que a votação é somente pelo YouTube e pelo Instagram.
0: Exatamente.
1: Ela não é feita pelo nosso WhatsApp.
0: Exatamente. Michele, manda um abraço aqui pra minha esposa, Vaneide, aqui de Montes Claros.
1: Mando sim,
0: é o João Antônio que tá falando, Vaneide.
1: Ah, tá, Vaneide, um abraço.
0: Abraço, menina. O Zé da Maravilha já está por aqui, deixa o like e tudo mais.
1: A Letícia apareceu aqui antes dele.
0: É mesmo,
1: Ele indicou
0: Michele.
1: A rádio pra Letícia,
0: e
1: a Letícia
0: apareceu.
1: Hoje apareceu antes dele.
0: E ela agradeceu? Ele?
1: Não, ela mandou abraço pra ele.
0: Um presentão desse, né, Zé?
1: Pois é.
0: Ó, a Sara Batista tá aqui. Sara chegou cedo. Boa tarde, meus amigos. Ô, Ed, ontem eu não reclamei não, viu? Hoje eu entendo. São muitas mensagens. A Sara tá sempre no nosso coração.
1: A Sara é nossa. É verdade. Já entende aqui o corre.
0: Qual é o WhatsApp da rádio? É o Anonymous. É um perfil que chama Anonymous.
1: Anonymous?
0: É, Anonymous.
1: Misericórdia.
0: É, qual que é o WhatsApp da rádio? Sempre tá na tela, mas é o 319-9565-1089. Michele Ed, manda um abraço pra minha família, pra família Freitas, aqui em Montes Claros.
1: É alô, o
0: João Antônio que tá mandando
1: Freitas.
0: Esse abraço, viu?
1: João Antônio, um grande abraço pra você.
0: Já deixou like e tudo mais? Por favor, não pular a minha mensagem. Ó, quem é?
1: Quem é a Cida Dias?
0: Ela!
1: Ai, gente!
0: Ai, ai, ai!
1: Como se você ficasse aí escolhendo qual mensagem você lê. É tipo eu aqui, não tem como.
0: Não.
1: Vamos
0: pulei
1: lá.
0: A sua, tá?
1: Ô, dona Cida Dias, beijo. E outra coisa, vai arrumar um vestido pra ir no casamento da sua neta.
0: É, e ela falou que tá me acompanhando de madrugada. Tô fazendo companhia pra ela. Tamo junto, Cida.
1: A Vanessa da Silva de Uberaba mandando um abraço pro esposo Maxwell, dizendo que o ama muito.
0: Sim.
1: E dizendo com carinho.

0: carinho de sua amada esposa. O Wallace do bairro Camargos é da Igreja Assembleia de Deus. Quero mandar um alô para Tainá, Adriana, Heloísa e Gael, no bairro Água Branca, em Contagem. E para todos os irmãos da Assembleia de Deus. O presbítero Jorge
1: Fala,
0: é de
1: presbítero.
0: Teófilo Otoni, do Fazenda Suíça 2.
1: Sim.
0: Estou na escuta de todos os programas dessa maravilhosa rádio. E Sim. ele ainda continua dizendo: quero mandar um alô para o presbítero Mauro.
1: Mauro.
0: Para a irmã Janete.
1: Irmã Janete.
0: Da Fazenda Suíça 2, que não perdem um programa
1: Uau,
0: da Rádio Maravilha.
1: Isso, que coisa boa.
0: Presbítero Mauro e irmã Janete.
1: Coisa
0: Deus abençoe
1: boa, Deus
0: vocês.
1: Deus abençoe você, Michele.
0: Oi.
1: Chama.
0: Ai, gente, já. Cadê a botoneira?
1: Tamo na tela. Para quem acompanha a gente pelo YouTube, faça like. Está na tela. Se você nunca viu o Caça Like, entra lá para você ver. Deixa o seu like, que aos 80 likes ele volta.
0: Eles voltam. Então, deixa eu mandar um abraço aqui pro José. José da Marcenaria, Sim. sempre sintonizado com a gente.
1: Gente fina.
0: E o Carlos Alexandre é do bairro Engenho Nogueira, Pampulha. Ana Lúcia Ferreira, do Vila
1: Fala,
0: Alpes.
1: Lúcia.
0: O Herculano Heleno com a gente. A Dalva Ribeiro, de Venda Nova.
1: Oba!
0: O Jackson Castro, Jackson. De Patos de Minas. Estou
1: gente
0: aqui, quietinho. Não, quietinho.
1: Quietinho,
0: gente, entendi quietinho. Cantinho, né? Mas é quieto.
1: Tá.
0: Ouvindo a programação.
1: Sim.
0: Vamos, Ed, trabalhar.
1: Bora.
0: Daniel de Congonhas, da Igreja Quadrangular Fonte dos Moinhos, mandando um abraço pra amada. Olha o detalhe. Ele põe assim, ó. Um abraço para minha.
1: Que é isso,
0: minha
1: hein,
0: minha amada Cheou e linda esposa, Elisângela. E também pras minhas filhas amadas. Raíssa e Vitória Helena.
1: Coisa boa.
0: Silmara do Santa Branca.
1: Fala, Silmara.
0: Mi, olha a nossa equipe Mirim, manda beijo pra nós. Jussara tá de
1: Jussara.
0: Férias, mas tá trabalhando. Isabel, Bárbara.
1: Isabel, Bárbara.
0: Paula,
1: Aruna.
0: Aruna. Da equipe Mirim. E eu, a Aruna é da equipe Mirim.
1: Tá, que coisa boa.
0: E a Aruna
1: né?
0: é que tava dançando lá, você viu, né?
1: Eu vi.
0: Esse é o vídeo,
1: que
0: você
1: show,
0: viu.
1: Eu vi. Linda demais.
0: É uma fofureza.
1: Aruna, beijo.
0: O Daniel.
1: Fala,
0: de
1: Daniel.
0: Congonhas. É da Igreja do Evangelho Quadrangular Fonte dos Moinhos. Também tá com a gente. O Zé Maria, que é padeiro.
1: Olha.
0: Lá em São João del Rei.
1: Tô falando as profissões aí, ó.
0: Pois é, também estou acompanhando o programa todos os dias. Ô, Zé Maria. Tira uma foto aí fazendo pão e manda pra nós.
1: Manda pra nós.
0: O Eduardo tá mandando um abraço especial pra esposa Adriane, aos pastores Reinaldo e Sandra e todos os membros da Igreja Videira de Montes Claros. A Marinalva tá em Barra do Baicuí. Deve ser Guaicuí,
1: Deve
0: né?
1: Deve ser Guaicuí, eu acredito.
0: Vamos trabalhar, Ed, que a Michelle tá sozinha.
1: Oh,
0: tava chamando
1: amado.
0: Você.
1: Ela tava sozinha hoje, não.
0: Hoje tava bem acompanhada. A missionária Ângela é de Uberaba. E a Elisete Montes Claros também estava chamando você.
1: Bom demais, viu, Michele?
0: O Gustavo
1: Fala,
0: Salles
1: Gustavo.
0: Tá lá no bairro
1: Gente
0: Castelo.
1: Boa.
0: E ele disse o seguinte: na encrente de hoje, eu vou de Jeremias.
1: Jeremias.
0: Um jovem que se achou incapaz, mas aceitou o chamado de Deus.
1: Sim.
0: É isso aí, Gustavo. Prossiga. O Vicente.
1: Fala, Vicente.
0: Esposo da Beatriz. Lá do Shangri-La, ele falou: gente, eu seria como Timóteo, trabalhando para Jesus.
1: Tá
0: e
1: certo.
0: De forma incansável,
1: okay.
0: né? Porque Timóteo era daquele assim, vamos e que vamos mesmo.
1: Vamos pra,
0: Até porque
1: frente.
0: Paulo, né?
1: Certo. O chefe também não era brincadeira.
0: Não, não era não. O Jair é de Contagem. E o Jair tava chamando você e Sim. escolheu Timóteo também,
1: Olha,
0: viu?
1: Olha, Timóteo aí.
0: A Silmara, lá do Santa Branca, falou que também seria o jovem Timóteo.
1: Olha
0: antes
1: só.
0: De vocês falarem as opções.
1: Olha, interessante.
0: Já logo pensou no jovem Timóteo.
1: Tá me surpreendendo aí, viu, Michele?
0: Não é?
1: Tá me
0: e
1: surpreendendo.
0: E a Sara? Eva! Minha musiquinha, aumenta o som. Que maravilha! O Jairo Martins é do João Pinheiro. É de João Pinheiro. E falou assim que fica muito feliz de ouvir esse programa.
1: Olha, eu já gostei.
0: Ah, e ele mandou foto.
1: Michele.
0: Tirou foto do volante grande,
1: Olha, Ed. Tá vendo?
0: Tirou foto
1: volante
0: aqui.
1: Volante grande na área.
0: Grande abraço, querido. Deus te abençoe, Jairo. A Elizabeth é do Manacás.
1: Sim.
0: E ela falou assim, olha, eu creio que fui chamada para ser como Ruth. Eu sempre ajudo e auxilio minha sogra. E esse ano, mais ainda, porque ela foi diagnosticada com câncer no começo desse ano. E nesse momento, ela se encontra hospitalizada em estado terminal e eu E eu a tenho junto com meu marido. Eu tenho cuidado junto do meu marido. Tenho cuidado dela.
1: Sim.
0: Essa noite mesmo eu passei a noite no hospital com ela. Passei em casa, tomei um banho e vim trabalhar. Elizabeth, em nome de Jesus, nós pedimos a Deus para que o Senhor vá de encontro a você, a sua família, a família do seu esposo, né? Porque há situações em que Deus pode operar milagres. Claro que Ele pode, em qualquer situação, operar milagre e maravilhas. Mas há momentos em que nós, de fato, estamos nos despedindo dessa terra e nós não sabemos como. Eu não sei o que Deus tem a fazer ainda na vida da sua sogra, mas eu peço a Deus para que também abençoe você nessa lida, nessa jornada.
1: Sim,
0: porque quando
1: esse tempo difícil.
0: É isso, Ruth, ela quando vai ficar com Noemi, que já estava viúva, uma situação extremamente complexa para aquele momento, ela fez uma escolha e Deus a honrou. Então eu peço ao Senhor para que honre você também, ao seu esposo e todos que estão ao redor da sua sogra, podendo ficar com ela, e que em nome de Jesus a sua sogra sim receba a cura. E muita gente, conversando com uma amiga nossa que passou por 7 câncer, a Priscila sempre fala o seguinte, que a cura, quando não é aqui, ela é na glória. É para viver a cura, Deus sempre cura. Então, às vezes não é aqui nessa terra, mas a cura vem e nós vamos viver na glória. Então eu fico pedindo ao Senhor para que a cura venha sobre a vida da sua sogra. Que o Senhor faça se cumprir o desejo dele na vida dela, em nome de Jesus. Viu,
1: amém.
0: Elizabeth? Ed,
1: oi, Michelle.
0: Bora cantar?
1: Bora cantar.
0: Porque
1: um pouquinho?
0: Deus sempre tem um escape.
1: Tem.
0: E sempre nos fortalece.
1: Esse é o Renascer Praise.
0: Esse é o nosso Deus. Mesmo quando nós não estamos dando conta, o Senhor é quem nos fortalece.
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1: Reina para sempre, é essa canção que a gente toca e escape mesmo, né, Michele? Já tivemos muitos. Já tivemos muito. Venha falar com a gente hoje, dia de encrente. Venha deixar o seu like também, que será, olha, 66 likes. É, com 55 minutos de programa, tá.
0: Ai,
1: legal,
0: Deus,
1: né?
0: Deus, obrigada.
1: Aos 80 tem caça-likes por aqui. A nossa encrente de hoje, três personagens jovens. Por quê? Porque hoje é dia da juventude, né, Michele?
0: É verdade.
1: Vamos falar de personagens jovens. Tem outros, tá, gente? Mas a gente escolheu esses três. Sim. Que são até um pouco mais em comum do que a gente ficar em Davi, essa turma aí, que todo mundo conhece, né?
0: Davi, vamos José, aprender, né?
1: Pra gente aprender um pouco aqui mais também, né? Ruth.
0: Claro.
1: Acho que é uma personagem marcante também.
0: Muito,
1: Ruth,
0: muito.
1: Viúva. Jovem viúva, que demonstrou fidelidade e coragem. Timóteo, jovem líder e cooperador de Paulo, aceitou uma parada dura.
0: Oh.
1: E Jeremias, outra parada duríssima, em um tempo difícil, tá?
0: Muito.
1: Jovem que se achou incapaz, mas aceitou o chamado.
0: Sim, é verdade. É verdade. Muito difícil. E você pode participar com a gente, então, através do nosso WhatsApp, 319-9565-1089. E lá no YouTube, deixe seu like.
1: É verdade. Entra lá, ó, Rádio 89 Maravilha, ao vivo. Só digitar assim, você que nunca entrou, entra no YouTube, digita Rádio 89 Maravilha, ao vivo. Você vai ver nossa carinha.
0: Você vai ver nós lá.
1: Isso.
0: É de chiquérrimo hoje. Eu hoje com a minha blusinha de gola de onça.
1: De onça.
0: Gente, eu tô achando lindo.
1: Tá linda.
0: E aí, hoje é dia de encrente. É que o Luiz Olair, lá de Uberlândia, tá muito feliz porque ele conseguiu de receber o kit. Inclusive falou assim:
1: que show!
0: Acabei de receber.
1: Que lindo!
0: Lindo, gente. Você e Ed é uma bênção na minha vida. Vou mandar um brinde pra você e pro Ed, o Luiz Olair. Ô, Luiz, esse aí é pra você, querido. Deus te abençoe a sua vida.
1: Obrigado.
0: E de toda a sua família, viu? Muito obrigada. Ed.
1: Diga, Michele.
0: Cláudia Cruz.
1: Chegando com o versículo da hora.
0: Opa!
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5: A paz do Senhor Jesus. Mateus capítulo 5, versículos 8 e 9. Bem-aventurados os limpos de coração, porque verão a Deus. Bem-aventurados os pacificadores, porque serão chamados filhos de Deus. Que as bênçãos de Deus os alcancem nessa hora.
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0: Já estamos de volta com o nosso fim de tarde maravilha.
1: Rapidinho, ó, quem tá ouvindo a gente hoje não tá ouvindo não. Falou que tava com saudade de assistir a gente pelo YouTube. Elianai.
0: Elianai
1: pediu coração linda. Elianai.
0: Tome coração laranja. Hoje na hora da entrevista eu não tinha como anotar o nome e depois não aparece aqui de novo pra gente. Alguém lá no chat do YouTube tava falando assim, eu queria tanto receber um coração laranja.
1: Oh meu Deus, manda de
0: só
1: novo.
0: Só que eu só vi depois.
1: É, manda de novo, né?
0: Manda.
1: Volta depois, né, Michelle?
0: É, manda agora, vai lá no chat e fala, Michelle, foi
1: mesmo.
0: Eu acho que era Maria, alguma coisa, ou Maura, coisa assim, é.
1: Manda de novo lá.
0: Pode falar.
1: Falamos igual, né? Hoje nós estamos falando igual várias vezes, né?
0: É.
1: Ó, a Giza tá por aqui. Boa tarde, Michelle. Ed, meu trabalho não deixa não tem como participar antes, mas deixo meu abraço para vocês. Eu escolho o Ruth. Fiquem com Deus.
0: Amém.
1: Deus abençoe você, viu, Giza? A Luciana Alves também tá por aqui. Descobri essa rádio há pouco tempo. Estou amando. E o que é que faz para ela, Michelle?
0: Tome coração laranja!
1: E aí fique por aqui, tá? A Leila também tá por aqui, ela falou o seguinte, eu amo essa rádio.
0: Ah,
1: é.
0: Maravilhosa, Leila.
1: Minha dependência de todas as tardes, minha maravilha de rádio, minha dupla preferida, Michelle e Ed. Deus cuida de vocês. É o Gerson Nepomuceno, Barbacena.
0: Grande abraço,
1: Deus abençoe,
0: Gerson.
1: Muito obrigado. Ore por nós, viu, meu amigo Gerson? Sempre nas suas orações, lembre de Ed e Michelle.
0: Precisamos. Né?
1: É isso mesmo. Boa tarde. É, maravilha. Estou amando essa rádio. Olha que legal que tanto. A Selma que falou isso por aqui, tá, Michele? Só mais uma. Boa tarde, Michele. Ed, manda um coração laranja para a família Isabelle e Sara. É, o Adenilson, esposo. O Adenilton, meu primogênito. Vocês são uma bênção. Sou da Assembleia de Deus. Manda um abraço para essa família toda. A família da Maria Aparecida, Michele.
0: Todinha.
1: Tome coração laranja.
0: Família toda.
1: Família toda. E por aí, Michele?
0: Por aqui nós temos o Dimas, que é de Nova Dimas. Lima, do bairro Cariocas. Me encontro como obreiro da Igreja Sara Nossa Terra e acredito que eu seria o Jeremias. Eu nunca vi gente pra chorar igual eu. Quando o Espírito Santo bate ou alguém conta uma bênção que Deus derramou, chora. Eris é ouvinte da rádio há muito tempo, mas nunca tinha participado.
1: Gente, como que é isso?
0: E eu disse o seguinte, ouvi o Ed falar das profissões e eu vou compartilhar a minha aqui.
1: Oh, que legal.
0: Estou fazendo um reservatório de água. Mandou foto, será? Deixa eu ver.
1: Como é que a gente vai organizar isso, hein, Michelle?
0: Não sei, porque eu queria que todo mundo visse.
1: Eu acho que a gente pode organizar para as pessoas ir mandando. Vamos bolar e vamos falar com a turma para a gente já montar antes para a gente ir passando num programa. Tá bom?
0: É.
1: Sobre as profissões dos nossos ouvintes. Porque é legal, né, Michelle?
0: Sim.
1: É bem legal. Nós temos a turma nas oficinas, temos a turma da Cissa Baby, temos as nossas costureiras, temos padeiros, vigilantes, motorista do volante grande, aplicativo, cabeleireiros, leilos e tudo mais, né? De cabeleireiro, você lembra, né? Como é que foi o nosso programa, né?
0: Sim.
1: No dia do costureira e do cabeleireiro
0: foi,
1: também.
0: Foi.
1: Né? Muita gente
0: e
1: participando
0: aqui. E ontem dia
1: aqui,
0: do garçom, né?
1: Ontem
0: foi
1: dia
0: lindo.
1: Do garçom, então. É, temos garçons e tal. Então faça aquela foto sua e prepara que a gente vai organizar isso.
0: Exato. O Bruno, que é motorista por aplicativo, colocou o seguinte, olha, eu me coloco no lugar de Timóteo, porque além de eu ser legendário, Bruno Legendário 1906-09, da base La Mission, da Igreja Boas Novas Church, eu me coloco no lugar de Timóteo, porque eu sirvo. Porque de fato ainda tem essa questão, né? Sim. Porque Timóteo servia, além de aprender com Paulo ali e tal, ele servia. E ele disse o seguinte: eu sirvo no estacionamento da igreja, eu sirvo no staff, eu sirvo na consolidação, eu sirvo recebendo os irmãos, eu sirvo em ação de morador de rua que a gente faz todo sábado no aglomerado da Serra. Então eu me considero como cooperador, né?
1: Okay.
0: Vamos dizer assim. Então Sim. eu me coloco nesse lugar, escolho Timóteo.
1: Olha isso. Ô, Michele, Edivan... 3 likes.
0: Para 100?
1: Para 80.
0: Para 80?
1: É.
0: Ah, é, porque nós estamos.
1: Uma surpresa 80. Também para 80. Faltam 3 likes.
0: Para 80?
1: Isso. Para 80.
0: Não acredito que eu fiz isso.
1: Porque ficou pequeno, né? Mas falta. Agora faltam 2. Pro caça-like voltar pra nossa tela. É desse jeito. Esse é o fim de tarde maravilha, viu, gente?
0: Gente do céu.
1: É.
0: Faz pra 80, foi ótimo. Eu quero essa parte. Quero esse trecho.
1: É, vamos, tá? Vamos cortar.
0: Porque aqui eu coloquei todo toda a minha expertise. Exatamente. De atriz do meu DRT.
1: Exatamente.
0: A minha professora Juliana Medella precisa ver isso.
1: Ô, Michele!
0: Oiê!
1: Chama! Falei, velho. O seu 80 valeu. A sua interpretação foi válida demais. Agora você vai ter que interpretar no 100.
0: É.
1: Que ele volta ao 100. Certeza
0: é
1: absoluta.
0: Então vamos lá. Ai, senhor.
1: Voltamos.
0: Edivanice.
1: Fala, Edivanice.
0: Eu ouço a rádio todos Eba. Os dias. Desde manhã.
1: Olha.
0: É. Edivanice é dessas.
1: Sim.
0: E a Paula é de Pirapora, do bairro Industrial. Diz que também tá todo dia ligada na 89 Maravilha.
1: Que coisa boa,
0: e um
1: viu,
0: detalhe,
1: Paula?
0: Um detalhe. É. Amo muito a Michele e o Ed.
1: Oba, que bom, viu? Deus te abençoe. Muito obrigado.
0: Vamos dar um.
1: Ah, vamos ter.
0: Vamos ter? Até Isso. porque aos 50 anos ela se considera uma jovem Isso. de Deus. Ah, então, Paula, de Pirapora. Tome coração laranja.
1: Que legal,
0: Vai
1: gente.
0: Vai lá no Instagram, no YouTube ver a gente, Paula. Exato. E deixar o seu like
1: Isso
0: também.
1: Isso mesmo.
0: O Gerson Nepomuceno já passou por aí. Passou por aqui também, que é de Barbacena, querida.
1: Isso.
0: A Cida Dias, do bairro Saudade, tá da Igreja Batista da Lagoinha. Gente, a encrente tá... Hoje tá brabo, hein?
1: Tá.
0: Né? Eu seria Timóteo. Eu sempre gostei de desafios.
1: Olha.
0: E Timóteo foi muito corajoso. Seguir Paulo é doido demais.
1: Exatamente.
0: É muito doido.
1: É desafio mesmo, né? É desafio mesmo.
0: O José Geraldo Fernandes.
1: Fala, José Geraldo.
0: De Barra do Guaicuí. Manda um alô pra minha esposa Josirene.
1: Ô, Josirene.
0: Filhos e netos. Olha e netos, o José Geraldo. Boa. Que coisa linda.
1: Olha que legal. A Sirlene tá por aqui, tá, Michele? Sim, Glene. Boa tarde, Michele. Ed, eu fico com a Ruth. Que Deus abençoe vocês. Um beijo, um abraço para Ciclene de Sapucaia. No Rio de Janeiro.
0: Rio de Janeiro
1: com a gente aqui também. O Daniel Barbosa, Deus abençoe a todos. Peço um alô aos policiais penais de Minas Gerais. É o Daniel Barbosa. Um alô pra essa turma, tô vendo tantas profissões. Os policiais também com a gente.
0: Policiais, verdade.
1: Acho que a gente nunca falou dos policiais aqui, né?
0: Policiais penais, Sim. policiais militares, né? Polícia militar, Sim. polícia civil também.
1: Sim, verdade.
0: A guarda municipal.
1: Guarda municipal.
0: Todos.
1: Temos, tá vendo que
0: os bombeiros
1: tantas...
0: que também fazem
1: eu
0: parte
1: quero fazer
0: dessa...
1: esse programa.
0: Vamos.
1: Eu quero fazer.
0: De
1: Meu irmão é policial.
0: É.
1: Meu irmão é polícia.
0: Oh.
1: É, chama a polícia.
0: Chama ele.
1: Jefferson, um abraço, viu? A Larissa tá por aqui, boa tarde, Michele Ed. Olha eu aqui novamente, mando um abraço aqui pro meu esposo Bruno. Ô Bruno, um abraço, amanhã é aniversário dele, então o que que a Larissa tem que fazer?
0: Ô Larissa, amanhã tu
1: amanhã
0: tem que voltar.
1: Você tem que voltar.
0: Porque assim, a gente quer fazer festa
1: exatamente,
0: junto com ele.
1: Exatamente, exatamente. Só mais uma, Ruth, por lealdade. E por ser incluída na linhagem de Jesus.
0: Verdade.
1: É a Renata Cristina.
0: Eu acho
1: pela lealdade,
0: essa,
1: né?
0: Eu acredito até que por essa lealdade, por esse coração Sim. tão generoso para com Noemi, é que ela também foi incluída ali na genealogia de Jesus, né?
1: Essa é a Renata de São João del Rei. Ela falou, vocês são bênção.
0: Amém.
1: Pura e sem mistura.
0: Oh, mas assim que é bom.
1: Eba.
0: É pura e sem mistura. E
1: é
0: a gente
1: isso.
0: canta, Ed.
1: A gente canta, Michele.
0: Ô, gente, mas antes da gente cantar, ó. Se você pudesse ser jovem, como um personagem da Bíblia, quem você seria? Ruth, jovem viúva, que demonstrou fidelidade e coragem, seguiu Noemi e tal. Timóteo, que foi jovem, líder, cooperador de Paulo, extremamente corajoso também. E servia. Jeremias. Um jovem que se achou incapaz, mas aceitou o chamado de Deus para um tempo difícil, numa terra difícil, para um povo que não queria ouvir a voz de Deus.
1: Verdade.
0: Né?
1: Verdade.
0: Tem todas essas questões.
1: Verdade. Interpretação, Michelle, faltam 9 likes.
0: Sério? Então eu vou tocar uma música.
1: Vamos tocar
0: uma música. Na volta a gente chama o caça-like.
1: Na volta a gente chama, certeza que a gente chama.
0: Meu Deus do céu!

0: esse foi o Paulo César Baruch e o Canto Bora. Das Igrejas, Clamo Jesus. Daqui a pouquinho tem Happy Hour Maravilha.
1: Daqui a pouquinho com Jennifer Oliveira, que canta pra gente já já no nosso Happy Hour Maravilha. Hoje, dia de encrente, a turma tá chegando, viu,
0: Michele? Ah, menino.
1: A turma inclusive está chegando. Olha ela! Pra 100? Bora, caça like na tela. Que coisa boa, né, Michele?
0: É isso. Olha, aí, obrigada,
1: vindo,
0: gente.
1: Eles estão vindo bem, né?
0: Mais de 100,
1: é, tá? Eles estão vindo bem, pelo menos 3 vezes. Eles têm vindo quantas vezes? 50, 80, 100 e 120. Pelo menos 4 vezes eles têm passado por aqui.
0: Tem vindo.
1: Todos os dias, muito obrigado. Eles voltam aos 130.
0: É isso aí. Agora, ó, o presbítero Osaniel de Uberlândia falou, gente, sem sombra de dúvidas, eu seria Timóteo. Imagina trabalhar com o apóstolo Paulo.
1: Olha aí.
0: Corajoso, presbítero Osaniel.
1: É verdade.
0: Porque Paulo...
1: Ele já tá interessado, né?
0: É. Imagina.
1: Aprender na fonte.
0: Mas né? É porque realmente, né? É muita, muita sabedoria.
1: Verdade.
0: Agora, paciência também, eu acho que era coisa pouca em Paulo. Verdade, eu me identifico, Michele, muito.
1: Papo, né?
0: O Adriana Carvalho, da Igreja Siloé, lá de Uberaba.
1: Sim.
0: Tenho duas mães, a biológica, louvado seja Deus, e minha avó, que me criou. Tudo que eu tenho, tudo que eu sou, devo à minha avó, que me ensinou a andar nos caminhos do Senhor. Uns creem que os filhos escolhem os pais, não sei, mas se assim fosse, então eu caprichei na escolha. Louvado seja Deus, que linda. Adriana, só faltou o nome.
1: Gente... Sem nome, mandou, Michele. Não.
0: Falou tanta
1: Meu
0: coisa que eu
1: Deus
0: queria tanto saber
1: céu.
0: O nome dessa avó.
1: Adriana, manda o nome da vovó, né?
0: É, da próxima vez, que vai que não chega agora e eu não consigo ler, né?
1: Mas meu Deus.
0: A Renata de João del Rei falou sobre Ruth.
1: Sim.
0: Ruth, por sua lealdade, por participar da linhagem de Davi. Jeremias, meu Deus, tudo de bom.
1: É isso mesmo, né, Michele?
0: É isso aí, tem louvor maravilha do dia pra você votar.
1: Tem louvor maravilha do dia pra você votar, entrar no nosso perfil do YouTube e votar. E muita gente também chegando por aqui. Já tem aí, Michele?
2: Música 1.
1: Esse é o Marquinho.

0: Borges.
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2: Música 3. E o pastor Lucas. O lugar tá bem votado.
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2: Tem uma que tá na frente, mas tá parelho ali.
0: É.
2: Dá pra mudar tudo aqui, então entra lá e vote também no nosso perfil do YouTube. Entrou, deixou o like, é claro, votou, participa pelo nosso chat. Já temos muitas participações por aqui, tá, Michele?
0: Tá, então tá.
2: É.
0: Por aqui eu tenho o Eduardo, que se identifica com o Timóteo. Gostaria de ser discipulado, viu, por um líder igual a Paulo, pra despertar fé, coragem e propósito.
2: Olha, gostei. O Wagner Lemos tá por aqui, um grande abraço, muito obrigado. A Nilza também, falando boa tarde, Michele e Ed. Deus abençoe, deixei meu like, um abraço. Nilza, ela tá em Itaúna ouvindo a gente, viu, Michele? Olha, olá, aqui é a Dayana, da zona rural de Teófilo Otoni. Entrei na live para deixar o meu like, mas ouço mesmo a programação. É pela rádio, tá? Meu esposo liga às 4 da manhã.
0: Uau.
2: Desliga às 8. É isso mesmo, para carregar novamente. Muito obrigado, viu, Dayane, pela tua participação, por tua mensagem aqui.
0: É
2: minha
0: aí.
2: Paz, ela continua, tá? É minha paz de espírito ouvir toda a programação dessa rádio maravilhosa.
0: Que bom.
2: Até no carro já está sintonizada. Abraço para o meu esposo, Ney, e filhas Sara e Heloísa, tá, Michele?
0: Sara
2: e Heloísa. Um abraço para essa família linda e maravilhosa. A Michele também tá por aqui, sua xará. Michele de Ouro Preto essa, tá, Michele?
0: É
2: da Igreja Presbiteriana. Manda um abraço aqui pro meu marido.
0: Oi, Mi.
2: O Denilson. E pra minha filha Nicole.
0: Denilson e Nicole e Michele.
2: Isso.
0: Grande
2: mesmo.
0: Abraço.
2: É isso, Michele. Bora?
0: Bora.
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0: 5:30.
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0: Agora com Ariane Fernandes no nosso momento que ela traz tantas informações importantes. Seja bem-vinda novamente, Ariane.
5: Obrigada, boa tarde, Michele, boa tarde, Ed, boa tarde, ouvinte Maravilha. A Justiça de Minas Gerais suspendeu nesta quarta-feira a decisão que determinava a reabertura integral do Hospital Maria Amélia Lins aqui em Belo Horizonte. O desembargador Wilson Benevenides, do Tribunal de Justiça de Minas Gerais, acolheu o recurso apresentado pelo governo e pela Fundação Hospitalar do Estado, a FEMIG. Com isso, a determinação de retomar a tomada completa das atividades fica paralisada até o julgamento definitivo do recurso. O governo estadual argumentou que o fechamento da unidade e a transferência dos serviços foram precedidos por estudos técnicos e fazem parte de uma reorganização da rede pública de saúde. De acordo com o Estado, as cirurgias passaram a ser distribuídas entre os hospitais da FEMIG, incluindo o João 23, Júlia Kubitschek e o Hospital Cristiano Machado em Sabará. A avaliação é que a reabertura imediata poderia desorganizar as escalas de profissionais e comprometer a estrutura atualmente utilizada pela rede. A decisão desta quarta-feira, o desembargador considerou que a retomada imediata do hospital poderia provocar impactos administrativos, operacionais e financeiros de difícil reversão. Bom, Michele, eu trouxe aqui a informação de que havia sido liberada, né?
0: Sim.
5: Todos esses procedimentos que são realizados no Hospital Maria Amélia, mas então as atividades estão paralisadas até o fim do julgamento.
0: Tá certo, então. Ariane Fernandes, você volta daqui a pouco?
5: Daqui a pouco, Michele, às 7h no Jornal da Noite Maravilha, com as principais informações do dia.
0: 89 Maravilha, onde o som da informação chega junto com o som do céu. Bora cantar, Ed?
2: Bora cantar, Michele.
0: Essa música que é lindíssima, Felipe Rodrigues, Tudo é Perda.

0: voz da verdade, essa o escudo.
1: Essa é tocada. Tá?
0: Essa é.
1: Essa é tocada mesmo.
0: Qualquer hora do dia cai bem.
1: Essa é boa, escudo. Escudo para os que nele crê. E hoje é dia de encrente falar em crê.
0: Sim.
1: Né? Será que volta? Olha, faltam 4 likes. Para 130. Cadê? Vai, que isso? Oh, para 130?
0: Para 130?
1: É. Gente. Isso mesmo, tá demais, não tá?
0: Para 130?
1: Isso, para 130. Tá demais, gente. E entra, vote no nosso louvor Maravilha do Dia. Temos 4 minutinhos para decidir o louvor de hoje, tá certo? Muito obrigado a todos que participam com a gente por aqui. E vamos ler mensagens, tá, Michele? E aí eu já garanto que não consigo ler todas, tá, Michele? É que louvor lindo, parabéns. O Anderson tá falando aqui, não sei qual, viu, Anderson? Muito obrigado. O Cleiton, porque hoje no nosso programa tem algumas coisas que estão tocando no YouTube, né, Michele?
0: Sim.
1: Pra quem tá
0: sim.
1: No YouTube, tem uma programação um pouco diferente ali. Alguns melhores momentos do Happy Hour, tem sido bem legal. Oi, sou o pastor Cleiton de Araguari. Aproveitei que parei o carro aqui pra entrar no YouTube. Essa rádio uma maravilha, Cleiton, pastor Cleiton.
0: Deus te abençoe.
1: Muito obrigado, Deus te abençoe. Chego correndo do serviço para participar com vocês, pois é uma maravilha ouvir vocês. Ouço desde a hora que abro a minha loja de reciclagem. Tenho divulgado para muita gente, vocês são maravilhosos.
0: Obrigada.
1: Isso é uma coisa que tem ocorrido muito, tá, Michele? Os ouvintes divulgando.
0: Sim.
1: Passando para outras pessoas. Isso é muito legal. Um abraço para você, Ed, Michele. Siga-nos nessa plataforma. Ele tá deixando aqui. É o Anderson. Eles são comediantes. Anderson Miranda. Muito obrigado. Vou procurar por aqui. A Geni. É Geni Samuel Manu.
0: Geni.
1: É Geni, né? É isso mesmo. Geni Samuel Manu. Que o senhor os use tremendamente aí hoje. Muito obrigado, viu? Amém. Quem mais tá com a gente aqui? Tome um coração laranja. Muito obrigado por ler a mensagem das minhas filhas. Ficaram maravilhadas. A Dayana que falou aqui.
0: Que bom,
1: a
0: Dayana.
1: A gente mandou um abraço para elas aqui, né?
0: Ler.
1: Que bom, né? O Rogério Santos está por aqui também. A paz para todos da rádio. Sou... Aqui tá Rogério, porque tá o corretor não deixou escrever Rogério, não.
0: Ah, tá.
1: É da comunidade Recomeçar. Pastor Ronaldo Santos, a paz do Senhor, queridos, estou o dia todo ouvindo vocês. Não conheci a rádio.
0: Oh!
1: Sou de Nova Friburgo.
0: Rio de Janeiro.
1: Rio de Janeiro, região serrana, estou ouvindo.
0: Amo.
1: Elisângela!
0: Tome coração laranja! Elisângela, maravilhosa!
1: Exatamente! Oi, amigos da Rádio Maravilha, Tino e Dinho na área. Ah, essa aqui que é a dupla aqui que falou, tá, Michele? Manda um abraço pra Patrícia.
0: Tá.
1: A Débora. Será que é Débora, né?
0: Deve
1: o corretor.
0: Ser Débora,
1: Ô, corretor abençoado. E o Diego, está no trânsito. Muito obrigado, viu? Obrigado mesmo. Quem mais está comigo aqui? Boa tarde, Michele e Ed. Depois que descobri 89 Maravilha, não consigo ouvir outra rádio.
0: Olha!
1: Por que será?
0: Porque abraços. Tomou coração laranja.
1: Abraços. Sou de Uberlândia, da Assembleia de Deus. E a Jennifer também está por aqui. É a Jenny, né? É bênção pura, testemunho vivo. Muito obrigado. Deixa eu ver, aqui é a Cida Piazzi, de Juiz de Fora. Muito feliz de ouvir a Rádio Maravilha, Michele Ed. Vocês são nota 1000, tá, Michele?
0: Que coisa linda.
1: É muita alegria. Ô, Michele.
0: Oi.
1: Poxa vida. Eu tinha que chamar o Caça-like. Mas eu vou esperar.
0: Tá. Por quê?
1: Porque perdemos os 130. Agora ele tem que vir aos 150. Coloca na tela.

0: Ela não, pra não, gente
1: não,
0: aqui?
1: Não, peraí, não, perdeu 130?
0: Então chama, chama.
1: Claro que tem que chamar, ué.
0: Chama!
1: Tem essa não.
0: É isso.
1: Onde que estava a garrafa, gente?
0: Estava comendo bolo. Eles estavam comendo um bolo. Aliás, você já comeu bolo de provolone?
1: Parmesão.
0: Parmesão, isso.
1: Provolone deve ser delicioso, porque eu, né, amo
0: é, mas o
1: provolone.
0: Parmesão, eu sei que é.
1: Parmesão é maravilhoso.
0: Ah, Elton, muito obrigado, hein?
1: É, Elton, tá arrasou.
0: É, arrasou mesmo.
1: Arrasou.
0: Agora, faltam 5 likes.
1: Pra 150?
0: É, isso mesmo. 4.
1: Ui, meu Deus do céu, deixa eu preparar aqui. Que
0: prepare,
1: eu não,
0: minha
1: eu não
0: filha,
1: sei se eu
0: não
1: tô...
0: vou perder esse não.
1: Ui, eu não sei se eu tô preparada.
0: Eu
1: tá preparado pra
0: exatamente
1: receber?
0: Você pode aí que eu vou fazer as minhas contas aqui
1: tá
0: pro louvor de hoje, tá?
1: Ok, enquanto isso, deixa eu mandar um abraço pro Wallace do bairro Camargos, mandando um alô pra Tainá, Adriana, Heloísa e Gael, lá no Água Branca, em Contagem, e todos os irmãos da Assembleia de Deus. O Davi, de Juiz de Fora, da Igreja do Evangelho Quadrangular do bairro Democrata, ele falou que gostaria de ser José.
0: Olha, José não tá não.
1: Tá não, né? Mas, bom, mas ele queria.
0: Mas também, né?
1: Sim,
0: é o que a gente
1: foi
0: falou,
1: jovem, né?
0: Sim.
1: Ainda mais nesse mundo de hoje, né? Tem que ser um jovem muito cheio da unção pra fugir da tentação sexual. Até dessa e de muitas outras.
0: Não precisa nem ser jovem pra fugir, não.
1: É, exatamente. Pastor Reinaldo de Mateus, deve ser de Mateus Leme, da Assembleia de Deus, Missão Fogo para as Nações, tá ligadinho na programação. O Henrique Lima, de Araxá, sempre ouço o programa Fim de Tarde Maravilha. Estou dirigindo na BR-262 e gosto demais da risada da Michele, desse alto astral do Ed. Coração Laranja, por favor.
0: Boa, tome Coração Laranja.
1: Tome Coração Laranja, Henrique. O pastor Antônio é da Casa El Shaddai, em Montes Claros, dando uma limpada no carro, ouvindo a melhor, que é a maravilha. E o like dele foi o 77.
0: Oba!
1: A Fabrícia de Contagem, como é bom estar com vocês. Eu seria Jeremias. Olha só aí no trabalho, equipamentos pesados. Ela mandou foto.
0: É, Michele.
1: A missionária Fabiane é do bairro Pedra Azul, da Igreja Príncipe Poderoso. Manda um abraço para todos da IPP.
0: Tá.
1: Para a pastora Geovanessa e pastor Renato.
0: Tá certo.
1: E também um abraço para a missionária Edna, da Congregação do Veneza.
0: Tá mandado um abraço, louvor, maravilha do dia encerrado. Já a gente toca, tá, Michele?
1: Tá.
0: Quem mais tá comigo aqui? Boa tarde, Michele, Ed. É, deixa eu ver quem mais tá aqui. Ó, essa aqui eu já ia ler de novo, ó. É, a Jenny tá por aqui. O Wagner do bairro Nova Pampulha. Eu gosto, em especial, da história de Ruth. É, pois linda o amor pela sogra.
1: Não
0: amo ouvir o Tarde Maravilha.
1: Obrigada.
0: Fico aqui rindo sozinho de vocês. Sozinho nada, meu irmão.
1: Tá com a gente.
0: É, Rádio Maravilha. É, manda um coração laranja aqui pra minha esposa Daniele de Lagoa Santa. É o Eliano que falou aqui, tá pedindo
1: Fala,
0: coração
1: Eliano.
0: Laranja.
1: Tome coração laranja.
0: É isso, gente.
1: É que isso,
0: seria?
1: Já deu 150,
0: ô, Michele,
1: filho?
0: Chama!
1: Ai, meu Deus, é muito pra meu coração
0: hoje. Eu vou te falar que faltam 7.
1: Pra 180? Será que hoje a gente destrava esse caça-like?
0: Quarta-feira?
1: Não, em plena quarta.
0: Não, destrava aos 200.
1: Então, destrava aos 200. Não vai pra 180
0: vai
1: agora?
0: Vai pra 180.
1: Então, querido.
0: Ó, quem sabe?
1: Nada é impossível aquele que crê.
0: É, entra lá, gente. Chuva de likes.
1: Meu Deus do céu, Senhor, obrigada.
0: Até o Pablo vai vir aqui pedir.
1: Não é?
0: Não é?
1: O Leandro Borges, então.
0: Ah, gente, música
1: é o
0: linda,
1: louvor
0: tá?
1: Maravilha do dia.

0: tá falando pra mim? Calma.
1: Vai dar 200.
0: Calma, meu coração não aguenta.
1: 180 likes já foi, então?
0: Ai, meu Deus do céu!
1: Chama!
0: Gente! Deus, o senhor é bom demais!
1: Ó, faltam 5 minutos pra terminar o fim de tarde maravilha, ok?
0: Certo. Faltam 10 likes.
1: Faltam 10?
0: 10 likes aqui pra mim.
1: Pra mim falta 11. Então faltam 10. Peraí.
0: 10 likes.
1: Faltam 10 likes.
0: Pra destravar o nosso caça-like não dourado é? Que só aparece.
1: Mas peraí, e a surpresa?
0: Hã?
1: E a, ô Michelle, faltam 10 likes.
0: Pra 200? Ah, então mesmo. Deixa eu te falar, porque depois de uma palavra como essa aqui da Estael, a Estael mandou assim, a Estael Talita é da Assembleia de Deus e Holanda, de Neve City, falando, gente, que jovens incríveis e destemidos, mas eu fico com Ruth por ir juntamente com a Noemir, por escolher a Deus, o Deus que ela tinha como real. A atitude de Ruth não se fala do meio da família que ela saiu, mas deixa muito claro que ela não conhecia o Deus vivo, mas viu isso através da vida de Noemi e escolheu viver o impossível sobre a dependência de Deus. Que possamos aprender a viver uma aliança de fidelidade, mesmo no escuro do luto, sendo contra o que o mundo espera, mas vivendo o plano de Deus. Amém.
1: Amém. Que mensagem linda, né? Faltam dois.
0: Será? Ai, meu Deus. Pastor Samuel Eudóxio da Assembleia de Deus, São João del Rei, na escuta.
1: Bora.
0: Ainda o Herculano Heleno deixou um like e um coração laranja pra começar.
1: Coração.
0: Júlio, de São João del Rei, dizendo que essa rádio é uma bênção. O pastor Ricardo e a pastora Arlete da Igreja da Família de Deus, do bairro Dom Bosco, diz que hoje esteve de manhã aqui nessa rádio, mas que espera nos conhecer um dia, viu, Ed?
1: Passa tarde, né, Michele?
0: Elisângela passa de tarde. Nova Friburgo, Rio de Janeiro. Rio essa de Janeiro rádio. Com a gente. Jesus sintonizou essa rádio na minha caixinha. Eu tô maravilhada.
1: Chama!
0: Cadê, gente?
1: Caça! Ui, meu Deus! Like de ouro na tela!
0: Que é isso?
1: Espetacular! Vocês são maravilhosos. Tá quase voltando. Que espetáculo. Hã?
0: Gente,
1: quarta-feira,
0: muito obrigada.
1: Vou te falar que foi surpreendente.
0: É, e pra mim em especial foi mais ainda.
1: Não foi? Foi surpreendente.
0: Já vou chorar.
1: Já tá doida pra chorar.
0: Já tava.
1: E eu vou te falar que tá quase voltando.
0: Eu quero, antes de terminar aqui, a gente já tá indo pra o Happy Hour, mas eu quero dizer o seguinte, meus irmãos. Todos os dias vocês me veem rindo. Fiz o programa aqui rindo. Continuarei sorrindo, porque a alegria do Senhor é a nossa força.
1: Amém.
0: Mas isso não nos isenta das lutas, das provações, das dores,
1: das ansiedades,
0: de sentir. Se sentir espremido muitas vezes. Nós precisamos das orações de vocês.
1: Amém.
0: Nós pedimos a Deus para que nos abençoe, mas nós hoje esse caça-like, os 200 likes, para mim, mostra-se um cuidado maior ainda de Deus. Em plena quarta-feira, em que de fato fazer esse programa hoje foi extremamente difícil. E o Senhor continua nos sustentando, que o Senhor colhe as suas lágrimas. E que em nome de Jesus, você seja abençoado onde você estiver, por nós.
1: Amém.
0: Através de nós, na verdade, porque o nosso Deus, ele trabalha em nós e através de nós. Não porque somos perfeitos, estamos muito longe
1: pelo
0: de ser.
1: Pelo contrário, né?
0: E até quando a gente fala sobre não conseguir, né?
1: Sim.
0: Ler todas as mensagens. Né, também, né? Todas as mensagens, isso dói em nós também, porque nós entendemos o coração de vocês. E chama!
1: Uai, vai chamar.
0: Não vou chorar mais, não!
1: 230! Olá, bora, Pablo!
0: Primeira vez!
1: Pode ser o de ouro, né? Ou não? A gente nunca foi no 230.
0: A gente,
1: né,
0: nunca tinha ido nos 230.
1: Isso.
0: Meu Deus.
1: Exatamente.
0: Então, gente, muito obrigada.
1: Já vamos criar outra versão, né?
0: Vamos ter que criar outra versão. Obrigada. Deus abençoe sua vida. Aos que eu não conseguir ler as mensagens hoje, perdoe. E ore por nós.
1: Ore,
0: continue
1: sim,
0: participando. Continue, não desista, não. Só participe. Que participe um pouquinho mais cedo.
1: Incha essa programação de alegria, né?
0: Obrigada, gente.
1: Né, Michele?
0: Deus Mata, abençoe.
1: Tô quase chamando de novo. Vamos acabar o programa, senão
0: a gente chama
1: de uma
0: já tô
1: vez.
0: Querendo chorar.
1: Ó, a gente chama Jennifer Oliveira pra cantar pra gente daqui
0: dentro
1: a pouquinho.
0: Instantes.
1: No Happy Hour Maravilha. Tem música ao vivo no palco da.

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0: A paz do Senhor Jesus. Coríntios capítulo 3, versículo 17. Ora, o Senhor é o Espírito, e onde está o Espírito do Senhor, aí há liberdade. 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
5: 6 em ponto, uma boa noite para você sintonizado com a gente. 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

0: Eu sou Ed, sigo por aqui.
1: E eu sou Michele Marins, também sigo por aqui. Quero você juntinho com a gente no nosso YouTube Rádio 89 Maravilha. Eu não vou conseguir falar.
0: Tamo ao vivo também no YouTube Rádio 89 Maravilha. Aliás, digite por lá, Rádio 89 Maravilha. Ao vivo, é o Happy Hour Maravilha, até eu, ó. Happy Hour Maravilha, hoje tem música ao vivo, você já sabe. Agora, passou por lá, você faça o seguinte, escreva o seu nome, escreva o nome da sua cidade, escreva mesmo o seu nome, tá? Não espere que a gente leia pelo seu login, não, porque às vezes a gente se atrapalha ali. Então, escreva o seu nome, o nome da sua cidade e vem com a gente. Você também participa com a gente pelo WhatsApp 31995651089. Mandando aquela selfie, né, Michele?
1: É isso aí, mande a sua selfie. Se você vai tirar com uma criança, aliás, a selfie não pode ser de uma criança sozinha. Você precisa estar nessa selfie juntinho com ela, tá
0: exatamente.
1: Certo? Mandar aqui pro nosso WhatsApp 319-9565-1089.
0: É isso. E a gente quer fazer uma sessão linda hoje, tá, gente? Tem transmissão, tem live. Gente, ó, agradecendo já o Fim de Tarde Maravilha, né? Agradecendo mesmo, porque a gente foi surpreendido hoje, né? Normalmente a gente espera um pouco mais, né? Pela sexta-feira, mas a gente termina um programa muito legal com plena quase 250 likes. Eu acho que foi, tá? 250 likes, já vamos preparar o novo caça-like de
1: 300.
0: Diamante.
1: É diamante?
0: É o diamante.
1: Ai, meu Deus.
0: É isso, vamos preparar que vai ter.
1: Eu vou me preparar mesmo.
0: Vai ter. A gente é porque.
1: E Deus
0: gente
1: nos surpreende no dia que a gente acha que não vai dar
0: Deus
1: conta,
0: nos surpreende,
1: né?
0: O Deus que surpreende. Tem uma música assim, né?
1: Sim, o Deus que surpreende.
0: A gente é que limita.
1: É
0: o poder,
1: isso aí.
0: Né?
1: É. A gente acha que não dá conta e é ele que sustenta a gente.
0: Eu lembro da gente tentando chegar aos 50 likes.
1: É.
0: Né? A gente, nossa, vamos chegar aos 50, vamos chegar aos 100, né? Muito legal. 250 likes. É a maravilha top 10, tá, Michele?
1: É isso aí. Eu acredito que essa turma toda esteja juntinha com a gente ainda no nosso Happy Hour Maravilha.
0: Deixa o like aqui também.
1: Pois é, gente. Hoje nós estamos recebendo a Jennifer Oliveira e que trouxe no vocal o Samuel e a Emanuele, no teclado o Lucas, na bateria o Vitor, no violão o Kelvin, no baixo, o Gideão. E na guitarra, o grande Israel.
0: Opa, com imagens de John John e a produção sonora feita pelo nosso amigo Carlinhos, Jennifer Oliveira canta pra gente na rádio de todas as igrejas.
1: Que toca o som do céu.
2: Aleluia.

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Cantar a Ele, que Ele é o Alfa e o Ômega.

Monte de Sião, onde nós podemos nos encontrar com o Senhor em nome de Jesus.

0: Happy Hour, maravilha, com Jennifer Oliveira, que hoje trouxe uma banda completinha no vocal, Samuel e a Emanuele, no teclado, o Lucas na bateria, o Vitor no violão, o Kelvin no baixo, Gideão, e na guitarra, o Israel. Vamos conversar com essa menina, né? Eu vou falar menina, né, Ed? É uma menina.
1: É verdade, menina talentosa, diga-se de passagem. Cantando com a gente aqui. Boa noite.
2: Boa noite, gente. Boa noite, Michelle. Boa noite, Ed. É um prazer estar aqui. É um cumprimento de uma promessa. Oh. Né? Eu tô, graças a Deus, eu tô muito feliz.
1: Que bom.
2: E é uma honra mesmo fazer parte disso com vocês. Muito
0: que
2: obrigada.
0: Que bom. Bom saber que você tem tudo aquilo que Deus queria para essa noite.
2: Aleluia.
0: Tudo que ele projetou tá acontecendo.
2: Glória
0: aqui.
2: A Deus. Esse era um propósito, não é não?
0: Sim, com certeza. Jennifer Oliveira é cantora, é compositora, já é casada, é mãe. Conta tudo pra gente.
2: Então, sou casada.
0: Com
2: estou
0: quem?
2: Estou à espera do meu primeiro neném.
1: Olha!
0: Meu Deus!
2: Glória a Deus.
1: Que legal!
2: Sou casada com o Vitor, o baterista.
0: Muito
2: ele
0: bem.
2: É o meu empresário, produtor, vamos falar assim, né?
0: Que legal.
1: Tomando conta de tudo.
2: Isso.
0: É o maridão, pai do filhão
2: maridão,
0: que vem por aí.
2: Isso mesmo.
0: Ai, que coisa boa. Já tá de quanto tempo?
2: Eu tô com 2 meses, eu acabei de descobrir, gente.
0: Vem contar pra nós.
1: Que show.
0: Que delícia.
1: Agora tá todo mundo sabendo.
0: Agora?
2: É, exatamente.
0: Contar na rádio assim é...
2: Ah, é porque quando a benção é grande, ela tem que ser...
1: compartilhada, né?
2: Tem que ser compartilhada.
0: E compartilha dessa forma. Agora, Jennifer, a sua paixão, assim, pela música começou ainda na infância, né?
2: Começou muito cedo. Na verdade, assim, eu nasci num lar cristão,
0: sim,
2: né? E depois os pais divorciaram. Acho que muitos brasileiros cristãos passaram por isso,
0: sim,
2: né? E aí eu tive contato com a música através de um tio meu, que ele, paterno, ele é professor de música, dá aula de baterias e alguns outros instrumentos. E o meu avô, ele tinha uma banda onde ele tocava ali o pandeirinho dele.
1: Olha, legal, né?
2: E aí depois, crescendo, eu tive, sim, contato, entrei de verdade no universo da música. E aqui eu estou hoje, graças a Deus.
1: E foi por essa inspiração da sua família, é isso?
2: Na verdade, eu sempre tive essa vontade de cantar, sabe? Eu identifiquei que eu tinha um talento quando eu estava com meus 13, 14 anos.
1: Sim.
2: Eu era da igreja católica. E aí eu tentava cantar, só que lá funciona de outro jeito,
1: sim,
2: né?
1: Sim,
2: e tal.
1: Sim.
2: E eu não tive oportunidades, mas depois que eu entrei...
0: Vem pra gente!
2: Depois que eu entrei, que eu comecei a caminhar com Cristo, ali o Senhor, ele foi abrindo as portas e eu fui crescendo, graças a Deus. Então, assim, é uma caminhada de crescimento.
1: Sim.
2: Eu tenho certeza que faltam muitas coisas ainda, mas... O Senhor tem me trago até aqui,
1: amém,
2: graças
1: a Deus.
0: Aleluia.
1: É uma jornada, eu acredito que é uma jornada. Até para quem já está longe na carreira, falta muitas coisas, né,
0: Michelle?
1: É assim,
0: certeza,
1: que funciona,
0: sempre,
1: né?
0: Faltará,
1: a gente não,
0: sabia,
1: pode pular o degrau. Né? Tem vários pra gente passar.
0: E o bom de faltar
1: é o processo.
0: É a gente saber que a gente está no processo.
1: Exatamente.
0: Sempre vai
1: viver isso, o processo.
0: E sempre tem um próximo degrau.
1: Isso.
0: Deus sempre tem novas alturas.
1: E a gente entregar aquilo que é melhor no nosso momento.
2: Isso é verdade. É engraçado que o Senhor, ele foi me colocando perto de pessoas, né, que estão dentro desse universo,
1: sim,
2: né? A avó do meu marido, por exemplo, era regente do coral da Assembleia.
0: Oh!
2: Então, assim...
1: Deus, né, vai preparando
2: tocava
1: tudinho,
2: um,
1: né,
2: sax, tinha um contralto assim maravilhoso.
0: É.
2: Volúcia. E o tio do meu marido, ele tem um estúdio. Então,
0: tá,
2: ele toca, trabalha com Eli Soares. Então, a gente tá, assim, dentro desse universo, assim. E o Vitor, se entregar na mão do Vitor, ele toca, né?
1: Sim.
2: Então...
1: Então, Deus faz tudo certo.
2: Deus faz tudo certo.
1: Tá, a gente aqui duvida às vezes, né?
0: Exatamente. Agora, eu achei interessante, lendo a sua release, que no período da pandemia, houve esse salto de maturidade,
2: foi,
0: onde você foi buscar aprimorar,
2: foi,
0: algo que você, com certeza, já tinha.
2: Isso mesmo. No período da pandemia, eu tive a liderança do Israel, que tá comigo hoje.
0: Ah, que legal.
2: Ele foi meu líder de louvor. E ali, eu comecei a me soltar mais. Ele me dava,
1: sim,
2: liberdade, ele me ensinou muitas coisas. Então, ali, de fato, eu comecei o meu ministério. E aí, depois, em 2023, eu estive na Assembleia de Deus Nova Esperança, que o Samuel e o Gideão estão comigo aqui hoje. E ali, por ser um ambiente estruturado, né? A gente,
1: sim,
2: tem grandes oportunidades. E ali, eles me deram total base pro meu crescimento. E então eu sou fruto disso tudo.
3: Que legal.
2: Sou fruto do trabalho de outras pessoas também, graças a Deus.
0: E a composição, né?
2: É. Então, a composição, infelizmente, é, muitas mudanças na minha vida, muitas coisas que aconteceram. E aí, infelizmente, eu perdi algumas no caminho. E eu só tenho uma. E eu só tenho o refrão dela também. Então eu tenho que, sabe, sentar e fazer tudo de novo. Porque acaba que, por causa das correrias da vida, a gente vai focando em outras coisas, né? Mas agora, de 2025 pra cá, eu comecei a focar mais no meu ministério. Então eu acredito que seja um tempo onde eu preciso me preparar pra essas coisas que estão vindo.
1: Amém. Eu não acho que não perdeu, não. Vai, Deus vai te dar novas canções.
2: Amém,
1: novas
2: Jesus.
1: Coisas. Com toda essa experiência, o que eu mais acho legal, Jennifer, é que você reconhece quem te abençoou.
2: Isso. Né? É importante.
1: Que olha, eu não cheguei aqui sozinho. É. Colocou fulano, ciclano, beltrano, a igreja, me deu oportunidades. E isso é crucial para um ministério de sucesso.
2: É importante. Eu aprendi a dividir voz na igreja onde eu estou hoje, que é a Primeira Igreja Batista Missionária. Que eu nasci lá, fui batizada lá. E lá a Camila, a Viviane, eles me ensinaram muito, sabe? Então, é tudo. Eu sou grata a todas essas pessoas que o Senhor colocou no meu caminho. Então, assim, eu venho por causa de outras pessoas também. É por isso que eu não gosto de andar sozinha.
0: Entendeu? Não, nem deve.
2: Nem devo.
0: A Bíblia fala que não é bom.
1: É, exatamente.
0: É sempre de dois, pelo menos.
2: É, exatamente. Porque um fortalece o outro, né?
0: É verdade.
2: E a gente continua.
0: Ô, Jennifer, muita gente talvez tenha vivido um processo parecido com o seu, onde algumas coisas até se perderam. É. E aí essa pessoa talvez esteja até hoje contando essa perda, carregando essa perda. E eu percebi que você não carrega a perda, você tem um fato.
2: Não.
0: Aconteceu, exatamente. Mas você olha adiante.
2: Exatamente. Eu teria todos os motivos, Michele, de ser uma pessoa depressiva por conta de todo o meu passado, sabe? De ser um adolescente rebelde, de crescer em rebeldia. Mas eu escolhi olhar para o meu passado e ver que Jesus, ele transforma histórias.
0: Aleluia.
2: Então, se ele transforma histórias e eu estou aqui hoje, eu sou prova de que o Senhor, ele faz.
0: Amém.
2: E de que ele nos tira do poço, e de que ele trabalha na vida das pessoas, e que ele nos dá uma nova história. Então, se você hoje está focado apenas no seu passado, eu tenho uma mensagem pra ti. Olhe pro alto. Fixa os teus olhos no Senhor, porque é dele que vem a nossa força e a nossa alegria. É somente isso.
0: Amém.
2: Somente nele.
0: Amém. Aí tá uma menina, né? Uma jovem. Hoje é dia da juventude. Parabéns.
1: Verdade.
0: A toda a juventude, a banda toda jovem, né?
2: Todo mundo jovem.
0: Todo mundo jovem. Os mais velhos somos nós aqui dentro desse estúdio. Ah, meu Deus.
1: Nosso Deus. Olha o que a Darlene falou aqui, Michelle. Com um louvor desse, fazer o apelo e levantar a mão na hora.
0: Não é?
2: Glória a Deus. É assim que a gente gosta.
0: Verdade. Agora, eu tô gostando bastante, Jennifer, porque a gente percebe o seguinte: tem unção.
2: Glória
0: mas também
2: Deus.
0: Tem técnica.
2: Aleluia!
0: Isso é muito importante, né? Pra gente que tá ouvindo, pra onde a voz está chegando, às vezes as pessoas diminuem a técnica. Ela é necessária.
2: Necessária.
0: Ela é necessária. E você foi aprofundar a respeito do canto e ainda teve a oportunidade de atuar próximo a tantas pessoas, né? Como você disse aqui, as meninas lá da Igreja da Batista,
2: isso.
0: né? E aí, agora você colocando tudo pra fora aqui.
2: Exatamente. E o Senhor, ele nunca nos dá algo que fica só pra nós.
0: Sim.
2: Né?
0: Ah, é verdade.
2: Então
0: Multiplica,
2: tem que ser passado. Né? Hoje mesmo uma pessoa me procurou e falou assim, gente, me dê aulas de música, por favor, eu preciso aprender. E eu falei, tô aqui, tô disponível e eu vou ensinar. Se eu puder ensinar, eu vou ensinar. Eu sou humilde em dizer que eu nunca fiz aula de canto. Nunca fiz, pretendo fazer, inclusive porque, voltando lá no início, né?
1: Sim.
2: Tem muitas coisas que a gente precisa melhorar e sempre vai melhorar, né? Então, mas se eu puder compartilhar aquilo que o Senhor me entregou, eis-me aqui.
0: Amém.
2: Nós somos um vaso, né?
0: É verdade.
2: E o vaso tem que ter sua utilidade, não é pra ficar parado, né?
0: E quando tá cheio, ele transborda.
2: Exato.
1: Transborda. Ó, e muita gente assistindo a live neste momento.
2: Que bom.
1: Quem tá na live? acompanhando pelo YouTube, é claro, deixa o seu like lá, que é importante, deixa um comentário também pra Jennifer, tá acompanhando a gente aqui, deixa o seu nome ali na nossa live e muito obrigado Jennifer, pela tua presença aqui, por esse bate-papo bem descontraído, bem legal, gostei muito. É, isso mesmo, tem mais um tempinho pra contar, pra cantar pra gente, mas como te encontra nas redes sociais?
2: Então, meu Instagram, Jennifer _ A Oliveira.
1: Tá na tela.
2: E o meu...
1: eficiente. Tá na tela já.
2: Se precisar, meu WhatsApp, 319-7199-3525. Meu e-mail, jenniferdealmeidaoliveira@gmail.com.
0: Agora o Jennifer dela, vocês perceberam ali,
2: É diferente.
0: É. Pois é, soletre, por favor. J-E...
2: Eu não sei por que, que minha mãe foi inventar isso.
1: Só pra você não ter Instagram, minha filha. Sua mãe falou, você não vai ter Instagram, é fácil.
0: Fácil não, mas olha lá, J-E...
2: J-E, 2 N's, 1 Y, F-E-R...
0: Então, olha só, J-E...
2: Todas as letras do alfabeto.
0: N-N... YFER. Eu coloquei óculos, Jennifer, porque tá escrito lá na
1: tela. Tá escrito na tela. Pra quem isso tá no YouTube, mesmo. Anota aí. Siga a Jennifer nas redes sociais.
0: E chame ela pra sua igreja. Amém. Você vai adorar com essa menina.
2: Vai, glória sim, a Deus.
1: Vai sim. E vai adorar com a gente daqui a pouquinho, amém, porque ela canta pra gente depois do nosso intervalo, Michelle.
0: Coisa amém rápida.
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1: Ah, verdade. Todo dia, de segunda a sexta-feira, tem happy hour por aqui. Sim. Musical vivo no palco da 89 Maravilha. E hoje tá bom demais, com Jennifer Oliveira.
0: É verdade. Ela trouxe no vocal o Samuel e a Emanuele, no teclado o Lucas, na bateria o Vitor, que é o esposo dela, o papai do neném, que tá lá na barriga dela.
1: Gente.
0: No violão, o Kelvin, no baixo, Gideão, e na guitarra, o menino Israel, um dos responsáveis por trazer, então, essa voz gostosa aqui pro nosso estúdio, né?
1: Verdade.
0: A Jennifer Oliveira.
1: Verdade. Agora, você quer fazer essa live fica ainda melhor? Envia a sua selfie.
0: Faz uma selfie.
1: É, porque tem aquele momento de fotos, tá acompanhando a gente. Venha, está no YouTube, faça aquela selfie junto com a sua TV, o seu rádio, no seu carro, você que tá no ônibus. Envie para cá, porque a gente tem aquela sessão de fotos e a gente quer passar essas fotos na nossa transmissão, viu, Michelle?
0: Só não pode esquecer que crianças precisam estar acompanhadas por um adulto.
1: Exatamente.
0: Vem comemorar com a gente também, né?
1: Vem comemorar com a gente.
0: Nossos 250 likes lá.
1: 250. Agora, entra lá e deixa o like também no nosso perfil aqui do... Na nossa transmissão do
0: nosso Happy Hour. Exatamente. Porque com Jennifer tá lindo demais, gente.
1: Tá lindo demais. Bora pra lá, Michelle?
0: Bora.
1: Jennifer Oliveira cantando pra gente.
0: Na rádio de todas as igrejas.
1: Que toca o som do céu.

0: Glórias ao Senhor. Ele nos amou e a prova disso é que Ele é o nosso amigo.
1: Glória a Deus. Aleluia.
0: Eu queria que você cantasse esse louvor comigo hoje. E que você se relembrasse que o Senhor é o seu amigo. Que o Senhor te ama. E que Ele te recebe de braços abertos na presença dEle. E que Ele quer te consolar, Ele quer te fortalecer, Ele quer te abençoar. Mas Ele quer que você esteja nele. Então, em nome de Jesus, quebrante o seu coração agora. E cante essa canção comigo.

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1: Ó. Oh.
0: Coisa linda. Tu és santo. Lindo, lindo. Muito lindo. Ela trouxe no vocal o Samuel e a Emanuele, no teclado o Lucas, na bateria o Vitor, que é o esposo dela, no violão o Kelvin e ainda no baixo o Gideão, na guitarra o Israel.
1: É isso, Michele. Temos sessão de fotos agora para você que acompanha a gente pelo YouTube, Rádio 89 Maravilha. Você que está com a gente, nosso amigo John colocará as fotos na tela. Pode colocar, meu amigo John, o Zezinho, que tá com a gente aqui, Zezinho de Altair, São Paulo.
0: Olha.
1: Estamos aqui sentindo a presença de Deus. É o que estamos sentindo aqui, né, Michel?
0: Exato.
1: É, sentindo a presença de Deus, com a Jennifer Oliveira e essa banda maravilhosa, que unção. Eu e meu filho Eliezer e o meu neto Lucas Benício. Turma boa. Família boa.
0: Gostei.
1: E é isso
0: de ver.
1: Mesmo. E o nosso amigo Emerson com um filhão tomando um
0: sorvete. Chupando picolé.
1: Não,
0: a boca dele.
1: É. Valeu, Emerson. Obrigado.
0: Que delícia.
1: São as fotos do nosso Happy Hour de hoje, viu, Michele?
0: Ai, que
1: turma
0: coisa.
1: Turma passando aqui, o Gerson Nepomuceno passou por aqui, nosso amigo que tá sempre na área com a gente. Obrigado, Gerson. A Ana Paula também, boa noite. Ana Paula de Paracatu, de Minas. Deus abençoe você, tá, minha amiga? Quem mais está com a gente aqui, ó, vocês são bênção de Deus. Deus abençoe grandemente suas vidas.
0: Amém.
1: Manda um coração laranja pra minha amiga, irmã Eva,

0: e meus tios de Belo Horizonte, tia Bela e Maria e tio Juvenil. Manda um coração laranja pra essa turma toda, Michele.
1: Tome coração laranja.
0: Coisa boa demais. A Noélia Aparecida também está por aqui. É a turma que está comigo aqui pelo WhatsApp, tá, Michele?
1: Pois é, por aqui eu tenho a Luciene Mendes. Glória a Deus pela sua vida, minha filha. Ver você louvando a Deus. É, eu imagino o coração orgulhoso, né? É a mamãe mesmo? É, ainda por aqui, deixe-me ver. Não estão mandando nomes, então
0: Deus.
1: Vou tentar
0: tá bom.
1: Conseguir ler Cuidado. Alguma coisa. Fabiano, dando glória a Deus. É, Manu Priscila, também, glória a Deus. A Sara, nossa lindona, o like dela foi o 24 que nessa legal. Live.
0: E tem bastante like aqui,
1: pois
0: tá?
1: Pois é, queria o falar. Pablo Leite também tá por aqui, dizendo que essa banda é bênção. A Nayara Soares, aleluia. É... A Sara Santos dizendo que linda sobrinha, parabéns, eu te abençoe
0: legal.
1: Mais e mais. O Caio dizendo, essa mulher é cheia de Deus.
0: Aleluia.
1: A Rafaela Luísa colocando as mãos pro alto mesmo, para adorar. É, a Yasmin demais. Dizendo, linda Jane, te amo demais.
0: Que legal.
1: A Leila Rita, Deus é fiel para cumprir tudo que nos prometeu. A Rosângela também tá por aqui dizendo, minha nora.
0: Olha.
1: É.
0: E neto, neta chegando aí.
1: Pois é. Oh. Neto, neta, nós vamos ter que saber,
0: nós
1: né?
0: Nós vamos ter que saber, tem que contar pra gente.
1: Ainda a Kelly Reis, que orgulho de você, minha amiga. E ainda a Nicole Mendes dizendo, orgulho demais, é isso aí, Jane, a Aline Vieira. Eu gosto disso, quando vem a família, vem os amigos, né? Todo mundo
0: muito
1: junto aqui.
0: Muito bom, viu, Michele?
1: Marciano dizendo, boa noite, a paz do Senhor
0: paz
1: Jesus.
0: Senhor.
1: O Ed,
0: Oi.
1: Hoje tem cabuloso, ele falou aqui.
0: Tem daqui a pouquinho.
1: O Marciano é de Lagoa Santa.
0: Olha, vou te falar, peraí, muita gente assistindo aqui. Eu vou pedir. Eu pedi, a gente pediu like, não custa nada pedir agora, né?
1: Pede novo,
0: pra bater 100.
1: É mesmo?
0: Eu acho que vai. Não, tamo longe.
1: Pra gente vendo.
0: Tem 65 likes
1: tá
0: aqui.
1: Tá ótimo. É, vamos lá.
0: Então vamos, chuva de like aqui, porque eu acho que já é uma das lives mais likeadas.
1: Likeadas.
0: É, e tem muita gente assistindo agora, tá?
1: Então a Nicole, aqui de Belo Horizonte, tá orgulhosa demais de você, Jane. Ela colocou aqui. A ministra do Uber, essa aí... É Deus, Deus usa poderosamente aqui, ó. O Felipe tá por aqui. Mais gente com a gente. É, como assim? Já acabou? Não, não acabou, não. Calma aí, meu filho.
0: Acabou não. Tem mais um tempinho ainda.
1: Mas a Nayara. Nayaria. Dizendo que ela é diferenciada.
0: É.
1: A Letícia é de Ibirité, também tá ligadinha. A Lohane ainda passando por aqui. A Sônia, deixa eu ver, o nome. Da minha ministra de louvor é difícil de escrever, mas realmente ela veio para ministrar louvores a Deus. Parabéns para ela e glória a Jesus. É a Sônia que colocou aqui, a Sônia
0: Muito
1: Rodrigues.
0: Bom.
1: É porque o Jennifer dela é difícil mesmo.
0: É difícil.
1: 2NY, que tem no e é um F só, aí
0: Isso.
1: economizou no F, que geralmente
0: Exatamente.
1: São dois, né? Ah, o Caio colocou aqui, ó, a grávida mais linda. A
0: Muito
1: mulher
0: bom.
1: Canta demais
0: canta.
1: E ainda tá grávida, pois é, meu Deus do céu. O Tiago, o pastor Tiago da Igreja Batista Betesda, de Teófilo Otoni, também por aqui, dizendo que é bênção demais. E muito, muito mais gente. A Thaísa, ah, quanta unção, Jesus. Amo você cantando, Jane. Ah, deixa eu ver... É, quem mais? A Sara Fernanda, Nisabel também está por aqui, Maria Nogueira, quem mais? Deixa eu ver, estou ouvindo pelo rádio, moro em Glaucilândia,
0: olha que legal,
1: município de Montes Claros, a Nisabel. Luciene ainda voltou aqui para dizer, Deus abençoe minha filha, Deus honra quem dá honra,
0: olha,
1: e suas promessas se cumprindo em sua vida. Eu imagino essa mãe, o tanto que essa mãe tá feliz lá,
0: verdade,
1: gente.
0: Verdade, eu imagino
1: que
0: também.
1: Que delícia, né?
0: Já deixou o like, mãe, na live dela?
1: Já deixou o like,
0: acho
1: mãe?
0: Eu acho que a gente consegue, a gente tem 7 minutos de programa, estamos com quase 80 likes, já é uma parada legal, tá, Michele?
1: Aqui, a Celeste.
0: Não, mais de 80, faltam 16 likes pra gente fechar os 100 likes nesse happy hour.
1: Olha só, a Celeste Antunes também tá por aqui, a Rafa Rafaela Luísa, João Almeida. Como eu disse, o pessoal não foi colocando o nome, para mim, sim, tá bem difícil de ler, né? Mas a Leila também, não há nenhuma outra palavra para descrever quem és Deus sobre nossa vida. E ele fará vocês alcançarem lugares inimagináveis. Amém, amém. Tem muita gente por aqui. Sim. Sidney Alves, da cidade de Cerro. Olha só.
0: Olha isso.
1: Sou evangélico da Assembleia de Deus.
0: Bem-vindo demais.
1: Tem muita gente. Tem que cunhado. Bom, tem bom, tem muita gente. Não dá pra falar, porque senão não vão escutar ela de novo.
0: Vamos escutar ela de novo?
1: É, vamos.
0: Jennifer Oliveira cantando pra gente na rádio de todas as igrejas.
1: Que toca o som do céu.

0: Esse é o nosso Happy Hour Maravilha.
1: Eu ouviria mais uma horinha, tá?
0: Eu também, tranquilamente.
1: Fácil.
0: Jennifer Oliveira, muito obrigada. Obrigada a você, Samuel, Emanuele, nos vocais, teclado Lucas, bateria Vitor, violão Kelvin, baixo Gideão e guitarra Israel. Deus abençoe a vida de vocês. Muito obrigada mesmo por terem vindo nos abençoar nessa noite. Esse coração disponível, que continue assim, que o Senhor leve vocês de fato a novas alturas, viu, Jennifer?
1: Muito legal.
0: Jenny.
1: E vou te falar que falta um.
0: Um like.
1: Like pra 100
0: pra gente
1: likes.
0: Alcançar 100. 100
1: likes. 100 no
0: likes. No Happy Hour também eu acho que é um marco.
1: Eu acho que é.
0: Porque.
1: Não, a gente acompanha menos do que no nosso fim de tarde, né?
0: Mas eu acredito que enquanto a gente tá no ar é a primeira vez.
1: Agora, de pessoas simultâneas assistindo, acho que foi uma das maiores, tá?
0: Das maiores lives, né?
1: É, muito legal. Compartilha essa live, Jennifer, porque ficou maravilhosa.
0: Ficou mesmo, gente.
1: É isso, gente. Amanhã você volta, né, Michele?
0: Se Deus quiser.
1: É verdade.
0: Melhor.
1: Melhor, você volta bem. Eu tô certeza.
0: Em nome de
1: disso.
0: Jesus, vou contar com as orações de vocês.
1: Tá certo. E você assista lá o Me Conta de hoje, né, Michele?
0: Foi lindo.
1: Que é bem legal, né?
0: Foi muito legal. Nós falamos sobre vencer a obesidade e a depressão. É possível, sim. E a Camila Gabriela compartilhou aqui, ela chegou a 287 quilos.
1: É. Verdade.
0: E ela emagreceu muito.
1: A história dela
0: muito
1: é linda. Acompanhe mesmo. Bom, tá chegando Jornal da Noite Maravilha, na 89 Maravilha. Você é, claro, sempre muito bem informado por aqui. Aos 112 likes...
0: Não, querido, aos 116.
1: Aos 116 likes, a gente chama ela, Cláudia Cruz.
0: Com o versículo da hora. Todo dia uma...

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0: A paz do Senhor Jesus. Salmos, capítulo 3, versículo 3. Porém tu, Senhor, és um escudo para mim, a minha glória e o que exalta a minha cabeça. Que as bênçãos de Deus os alcancem nessa hora. Junto com o som do céu. 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
7: Sete em ponto, quarta-feira, 12 de agosto de 2026. Começa agora o Jornal da Noite Maravilha, em Belo Horizonte, 23 graus. Os nossos repórteres ao vivo, trazendo as principais informações do dia. E hoje vamos começar os nossos destaques com o repórter Lucas Brandão.
8: Juiz flagrado bebendo e fumando durante sessão do Tribunal Virtual, seguirá recebendo salário normalmente.
7: Direto do Sul de Minas, Sérgio Monteiro, qual é o seu destaque de hoje?
9: Agência Nacional de Transportes suspende 7 linhas entre o Sul de Minas e São Paulo por falhas de segurança.
7: Gustavo Fonseca, qual é o seu destaque desta quarta-feira da Zona da Mata Mineira?
10: Polícia Civil apura golpe de R$76 mil contra jovem em Juiz de Fora.
7: Da região do Vale do Mucuri, Samuel Figueiredo, seu destaque.
11: Se invadem casa em Teoflotone,
4: agride moradores e efetuam 17 disparos de arma de fogo. Ação criminosa assusta moradores.
7: Direto de São João del Rei, o Wallace Fernando, qual é o seu destaque?
11: Confusão no Largo do Carmo. Jovem relata agressão e importunação durante evento.
7: Do norte de Minas, Gi Ferreira, qual é o seu destaque desta quarta-feira?
12: Polícia Federal deflagra a Operação Canudo contra venda de diplomas falso para curso de medicina.
7: Sargento Hamilton, seu destaque da região de Araxá.
13: No Distrito Industrial próximo à BR-452, município de Araxá, homem preso com quase 2 quilos de pasta base de cocaína.
7: Marcos Garcia, qual é o seu destaque de Governador Valadares?
14: Reforço na saúde. Governador Valadares amplia oferta de leitos com estrutura de hospital.
7: E ainda, a Câmara dos Deputados instala comissão para discutir redução da maioridade penal para 16 anos em casos de crimes graves. E Anvisa proíbe 12 produtos de limpeza e manda retirar itens das prateleiras. E os destaques do esporte é com ele, Roger Luiz.
15: A bola já tá rolando pro Galo na Sul-Americana. Daqui a pouquinho tem Vila e Democrata em Nova Lima. Primeiro jogo da decisão do Módulo 2, o Mineiro. E mais tarde tem o Cruzeiro da Libertadores. É quarta cheia de futebol. Daqui a pouco as informações na 89 Maravilha.
7: E não sai daí, porque toda a nossa rede de repórteres maravilhas espalhadas pelo estado estarão aqui com as principais informações das regiões mineiras.
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7: Esse é o Jornal da Noite Maravilha desta quarta-feira. Muito obrigada pela sua companhia e vamos começar as informações com a região metropolitana de Belo Horizonte. Um assunto que tem dado o que falar. O juiz Milton Lívio Lemos Salles, do Tribunal de Justiça de Minas Gerais, foi afastado após aparecer bebendo e fumando durante uma sessão virtual. Mesmo fora das funções, ele continua recebendo o salário integral, que passa mais de R$85 mil. Quem tem todos os detalhes sobre esse caso é o repórter Lucas Brandão. Boa noite, Lucas.
8: É isso mesmo, Ariane. Uma boa noite para você, boa noite para quem tá ligado aqui no Jornal da Noite Maravilha. Esse caso envolvendo um juiz do Tribunal de Justiça de Minas Gerais tá chamando bastante atenção. O magistrado Milton Lívio Lemos Salles foi afastado das funções depois de ser flagrado bebendo e fumando durante uma sessão virtual do tribunal. Mesmo afastado, ele vai continuar recebendo salário integral, que passa de R$85 mil por mês. Salles atuava no 4º Núcleo de Justiça 4.0 na área civil família. O episódio aconteceu nesta segunda-feira, dia 10 de agosto. Durante a sessão virtual, o juiz apareceu fumando e também bebendo diretamente uma garrafa que aparentava ser de vinho. No dia seguinte, ele foi afastado pela Corregedoria do Tribunal de Justiça de Minas Gerais e também do Conselho Nacional de Justiça, o CNJ. Agora vem a parte que realmente chama atenção. E mesmo sem exercer suas funções, o magistrado vai continuar recebendo a remuneração. Em agosto, Salles recebeu R$ 85.885, referentes ao período trabalhado em junho. Antes dos descontos de imposto de renda e previdência, a remuneração já chegou a R$ 105.073. O valor líquido recebido por ele ainda ficou acima do teto constitucional, que atualmente é de R$ 78.800. O Tribunal de Justiça de Minas Gerais informou que a manutenção do pagamento não é uma decisão do próprio tribunal. Segundo o TJMG, isso segue uma determinação do Conselho Nacional de Justiça. A regra está prevista em uma resolução do CNJ de 2011, que estabelece como devem funcionar os processos administrativos disciplinares contra magistrados, incluindo as etapas, os prazos e as possíveis punições. Depois da repercussão do vídeo em que aparece bebendo e fumando durante a sessão, Salles publicou outro vídeo e afirma que estaria sendo vítima de difamação. Ele também fez acusações contra integrantes do judiciário. O juiz chegou a afirmar que o TJMG, o Superior Tribunal de Justiça e o Supremo Tribunal Federal seriam corruptos. Salles ainda disse que estaria fazendo essas acusações com conhecimento de causa e que teria informações sobre os supostos casos envolvendo corrupção e também integrantes e ex-integrantes do Judiciário Mineiro. Até o momento, essas acusações foram feitas pelo próprio juiz, sem que ele apresentasse documentos ou provas para sustentá-las. Para o Jornal da Noite Maravilha, repórter Lucas Brandão.
7: Obrigada pelas informações, Lucas, na 89 Maravilhas, 77. E ainda continuando aqui na região metropolitana de Belo Horizonte, eu chamo agora o nosso repórter Marco Antônio, que vai contar pra gente que um homem morreu depois de sofrer uma descarga elétrica dentro de uma subestação da CEMIG na região do Barreiro. A vítima era funcionária da empresa terceirizada e prestava serviços para a companhia. Quem tem todos os detalhes é o Marco Antônio. Boa noite, Marco.
16: Um homem morreu na manhã desta quarta-feira depois de sofrer uma descarga elétrica dentro da subestação da CEMIG, no Barreiro, na região metropolitana de Belo Horizonte. De acordo com as informações iniciais, a polícia militar foi acionada depois que um morador da região percebeu um forte clarão e viu a fumaça saindo do local. Depois, a testemunha avistou um homem caído no chão dentro da área da subestação e chamou as equipes de emergência. Uma unidade do SAMU foi enviada para o endereço. Os socorristas prestaram atendimento, mas a vítima não resistiu aos ferimentos. A morte foi constatada ainda no local. Em nota, a CEMIG informou que o homem era funcionário de uma empresa terceirizada e prestava serviços para a companhia. A concessionária afirmou também que acompanha o caso junto às autoridades competentes e que vai apurar as circunstâncias e as causas do acidente. A identidade da vítima não foi divulgada. Direto da redação, Marco Antônio Alves.
7: Na 89 Maravilhas, 78, e agora começando o nosso giro de repórteres ao vivo por todo o estado de Minas Gerais. Vamos direto para Noroeste de Minas. A repórter Larissa Araújo chega agora para falar para gente sobre o caso Eduardo Adelino. A família fez manifestação em João Pinheiro e a mãe, claro, pede por respostas sobre esse jovem que foi sequestrado na região. Boa noite, Larissa, com você a informação. Daqui a pouquinho voltaremos com a Larissa Araújo aqui, mas agora então vamos para a região da Zona da Mata Mineira. A Polícia Civil deflagrou uma operação para investigar um esquema de estelionato envolvendo falsas promessas de trabalho na televisão e no mercado da moda em Juiz de Fora. E quem tem todos os detalhes é o repórter Gustavo Fonseca. Boa noite, Gustavo.
10: Boa noite, Ariane, um abraço a você, boa noite, ouvintes da Rede 89 Maravilha, neste Jornal da Noite. As investigações ocorrem no âmbito da Operação Canto da Sereia, deflagrada nesta quarta-feira aqui em Juiz de Fora. Conforme os investigadores, uma jovem passou a receber propostas de castings e oportunidades profissionais depois de vencer o concurso Miss Juiz de Fora, Plus Size. As ofertas teriam sido apresentadas pela organização do evento. De acordo com a polícia, a investigada teria criado um cenário de ascensão profissional usando mensagens que simulavam contatos de grandes emissoras e agências de modelo. Para garantir as oportunidades, a vítima teria realizado diversos pagamentos. Por parte da jovem, a Polícia Civil aponta transferências que somam mais de R$ 76 mil. Durante a operação, foram apreendidos celulares, documentos e outros materiais, além de determinado o bloqueio de valores em contas ligadas à investigada. A Polícia Civil também apura o possível recebimento de recursos públicos, inclusive provenientes de emendas parlamentares por associação vinculada à realização do concurso, bem como a regularidade da destinação desses valores. Ao todo, Ariane e amigos, o prejuízo apurado até o momento chega na casa de R$ 160 mil. O delegado Márcio Rocha trouxe mais detalhes sobre a operação. Vamos acompanhar.
17: Na manhã de hoje, a Polícia Civil de Minas Gerais, através da Regional de Juiz de Fora, deflagrou a Operação Canto da Sereia. A operação visava o cumprimento de busca e apreensão e bloqueio judicial das contas organizadoras do evento Miss Plus Size Juiz de Fora. Pessoas que estão passando pelo mesmo problema, pela mesma situação, podem procurar a delegacia e novos fatos podem vir a ser descobertos.
10: Ouvimos, portanto, o delegado Márcio Rocha, responsável por essa operação Canto da Sereia, assim batizada por envolver, né, através dessas oportunidades, esses recursos de estelionato. Ainda conforme a Polícia Civil, Ariane, as investigações continuam para o completo esclarecimento dos fatos e a identificação de outras eventuais vítimas. Volto com você.
7: Obrigada pelas informações, Gustavo Fonseca, na 89 Maravilhas, 712. E agora sim, vamos até o noroeste de Minas com a Larissa Araújo, que vai contar pra gente dessa mãe, né, dessa família que está à procura do Eduardo Adelino, que foi sequestrado. Vamos ouvir.
18: Boa noite, Ariane, a todos os ouvintes. Ariane, familiares e amigos de Eduardo Adelino, de 27 anos, realizaram um protesto em frente à Delegacia de Polícia Civil e ao Ministério Público aqui de João Pinheiro, na última terça-feira de 11 de agosto. O jovem está desaparecido desde a noite do último domingo, quando teve a casa arrombada no bairro Bela Vista, foi ferido e levado no próprio carro por dois suspeitos. A dor e a cobrança por respostas tomaram conta da frente da Delegacia de Polícia Civil e do Ministério Público aqui da nossa cidade. Amigos e familiares se reuniram em protesto para pedir agilidade nas investigações sobre o paradeiro do rapaz que foi ferido, arrastado e colocado no banco traseiro do próprio automóvel na noite do último domingo, Ariane. A residência da vítima foi encontrada arrombada com marcas de sangue e durante o ato, a mãe de Eduardo fez um apelo forte, emocionado, relatando a agonia da incerteza e pedindo, ao menos, o direito de realizar o velório do próprio filho. Vamos ouvir.
19: A justiça não faz nada, a polícia não faz nada. Eu já podia ter achado meu filho, foi um sequestro. Sequestro, né, praticamente seguido de morte. Cadê o meu filho? Eu quero meu filho. Eu não aguento mais essa agonia, meu Deus. Eu não aguento, eu não durmo, eu não como. Eu quero meu filho, eu quero que a justiça seja feita, que seja feita alguma coisa. Mas eu só quero meu filho, vivo ou morto. Quero meu filho. Eu não aguento mais. Eu preciso da ajuda de todo mundo, da população, principalmente da polícia, da promotoria. Até agora nada, ninguém faz nada, ninguém foi atrás, porque se tivesse ido, tinha achado, tinha. Ninguém faz nada.
20: Você suspeita de alguma coisa?
19: Foi por causa de uma mulher. Não conheço, nunca vi. Mas meu filho me contava tudo. Ele sempre se abriu comigo. Fomos grandes amigos. Foi por causa de uma mulher que nem estava com o rapaz. Eles não estavam juntos. Não foi traição. Não foi como diz aí na linguagem do povo talaricagem. Não foi. Ela estava separada do cara se ela tiver tido alguma coisa com o cara. Que eu não sei, não conheço nem ela. Você dá a vida para um filho, para os outros virem tirar a vida e sair arrastando um corpo como se fosse o quê? Né? Foi muito doído para mim, que eu não aguento ver esse vídeo, eu não aguento entrar na casa dele. Aquela cena, muito, eu tomei trauma daquela cena, eu nem dormi sozinha, eu não durmo. De trauma daquela cena ali dentro da própria casa dele. Eu quero meu filho vivo ou morto e que a polícia faz alguma coisa, porque até agora ninguém foi investigar, procurar, não fez nada. Eu quero meu filho vivo ou morto, eu sou mãe, eu tenho direito, meu filho.
18: Até o momento, o jovem não foi localizado. O veículo foi localizado hoje pela manhã, por volta de 11 horas da manhã, em um local totalmente abandonado. A Polícia Militar e a Polícia Civil reforçam que qualquer informação que ajude nas buscas ou no esclarecimento do caso pode ser repassada pelo telefone de emergência, o 190, ou de forma totalmente anônima, pelo Disque Denúncia 181. Segue com vocês no estúdio, uma ótima noite.
7: Obrigada pelas informações, Larissa Araújo, no 89 Maravilhas, 716. Esse é o Jornal da Noite Maravilha, com as principais informações do dia atualizadas para você. E continuando nesse giro de repórteres, vamos até o sul de Minas. Sérgio Monteiro chega agora para contar para gente que a situação do transporte público rodoviário volta a acender um grande alerta lá no sul de Minas. A Agência Nacional de Transportes Terrestres, a ANTT, suspendeu 7 autorizações do Expresso Gardênia para viagens interestaduais, aquelas que fazem Minas Gerais e São Paulo, e o Sérgio Monteiro chega agora para contar todos os detalhes. Boa noite, Sérgio.
9: Boa noite, Ariane, boa noite a todos que acompanham o Jornal da Noite Maravilha nesta quarta-feira, 12 de agosto. Estamos ao vivo, direto aqui do sul de Minas, para toda a Rede 89 Maravilha. A NTT, a Agência Nacional de Transportes Terrestres, determinou a paralisação cautelar de 7 linhas interestaduais operadas pela Expresso Gardênia, entre Minas Gerais e São Paulo, e foi tomada essa decisão depois que a agência identificou problemas relacionados à segurança e à manutenção da frota. A decisão foi publicada hoje, nesta quarta-feira. A medida mostra a gravidade das irregularidades encontradas e coloca em evidência a crise enfrentada pelo transporte rodoviário de passageiros em toda a região aqui. A empresa terá que comprovar a regularização das condições de segurança, manutenção e conservação dos ônibus antes de retomar os serviços. A NTT também exigiu laudos técnicos e relatórios de inspeção que comprovem que os veículos não apresentam mais falhas que sejam capazes de comprometer a segurança dos passageiros. Olha, gente, a suspensão atinge 7 autorizações. Atenção, hein? Entre elas estão as linhas de Cássia para Ribeirão Preto, no interior de São Paulo, e 4 rotas que se originam em Itajubá, com destino a Campinas, Pindamonhangaba e também Ribeirão Preto. Foi suspensa ainda uma linha entre Ouro Fino e São Paulo e também uma linha de Belo Horizonte para Campinas. A decisão não é definitiva. A suspensão vale até que tenha uma decisão no processo administrativo ou então que a empresa comprove o cumprimento de todas as exigências que foram feitas pela agência. E a NTT determinou que os passageiros também têm os seus direitos garantidos, viu? Quem já comprou passagem deve ter o dinheiro devolvido ou poderá ser transferido para outra empresa autorizada com os custos pagos pela Gardênia. A agência ainda alerta que o descumprimento da medida poderá resultar em multa. A suspensão passou a valer então a partir de hoje, após a publicação da decisão no Diário Oficial da União. Até o fechamento dessa reportagem, a empresa não tinha se manifestado sobre a suspensão. Eu volto com você, Ariane.
7: Obrigada pelas informações, Sérgio Monteiro, na 89 Maravilhas, 719. E agora vamos até o Vale do Mucuri. Nosso repórter Samuel Figueiredo chega agora para contar para a gente de uma ocorrência policial que terminou com moradores agredidos e uma sequência de disparo de armas de fogo. De acordo com essa ocorrência, os suspeitos invadiram a casa, agrediram os moradores. Boa noite, Samuel Figueiredo. Nos conte os detalhes sobre essa informação.
2: Boa noite, Ariane. Isso mesmo. Uma residência foi invadida por 5 homens armados na noite desta segunda-feira no Morro do Eucalipto, aqui no bairro Manuel Pimenta, na zona sul de Teoflotone. Segundo a Polícia Militar, 2 pessoas que estavam no imóvel foram agredidas durante a invasão. De acordo com as informações registradas pela PM, os suspeitos arrombaram o portão da residência, entraram no imóvel e agrediram fisicamente os moradores. Depois da primeira ação, o grupo deixou o local. Pouco tempo depois, os homens retornaram à residência e efetuaram cerca de 17 disparos de arma de fogo contra a casa. Os tiros mobilizaram equipes do 19º Batalhão de Polícia Militar aqui do município, que foram deslocados para a região após os relatos dos disparos. Equipes do GEPAR, Grupo Especial de Policiamento em Áreas de Risco, do Tático Móvel da CPU, Central de Policiamento Urbano, participaram do atendimento da ocorrência. Quando os militares chegaram ao endereço, Ariane, localizado na antiga Rua 26, as vítimas relataram que haviam sido agredidas pelos 5 homens durante a invasão. Durante a perícia e os levantamentos realizados no local, a Polícia Militar recolheu cerca de 17 estojos de munição calibre 9mm. Os disparos atingiram a residência, mas não houve registros de novas vítimas atingidas pelos tiros. As 2 pessoas agredidas foram atendidas por uma equipe do SAMU encaminhada para a unidade de saúde. Segundo as informações, até o momento, elas apresentavam escoriações leves nos ombros e nas costas. Durante as diligências realizadas após o ataque, os policiais conseguiram identificar e prender um dos suspeitos ainda no bairro. Os demais envolvidos não haviam sido localizados até a última atualização dessa ocorrência. A motivação para a invasão, as agressões e os disparos ainda não haviam sido esclarecidos pelas polícias. A Polícia Civil assumiu as investigações e deverá apurar a participação dos demais envolvidos, além das circunstâncias que levaram ao ataque. A ocorrência tem chamado a atenção principalmente pelo número de disparos efetuados contra a residência e pela atuação conjunta das equipes especializadas de Polícia Militar, que ainda está atuando aqui em Teoflotone, ainda está fazendo as rondas, buscando identificar os demais autores dessa prática criminosa que chocou os moradores aqui nesses últimos dias em Teoflotone. Eu volto com você. Boa noite, Ariane.
3: 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Informações do trânsito agora na Rádio 89 Maravilha, Jornal da Noite Maravilha, 7:22. É informação por aqui, não para. Hoje tem clássico no futebol brasileiro, né? Copa do Brasil. Daqui a pouco Roger Luiz falando por aqui também sobre esse jogo. Roger Luiz, Lucas Brandão, tem Atlético em campo e muitas coisas acontecendo. Bom, no trânsito, na Rua Pará de Minas, trânsito com maior volume e intenso com trechos lentos a partir da Praça São Vicente, reflexo na Rua Padre Eustáquio, tá? A Avenida Pedro II, trânsito intenso com trechos lentos sentido bairro a partir do anel rodoviário. A Avenida Carlos Luz, já que falei que tem Cruzeiro e Flamengo daqui a pouquinho, trânsito com maior volume intenso, com trechos lentos, sentido bairro, a partir da Rua Conceição do Mato Dentro e reflexo passa pelo Cemitério da Paz. Avenida Antônio Carlos, também por causa do jogo, trânsito com maior volume intenso, com trechos lentos, sentido bairro, entre a Avenida Bernardo de Vasconcelos e a Barragem da Pampulha. Ariane Fernandes.
7: E no 89 Maravilhas, 7:23, voltando aqui com as informações do estado, vamos direto para São João del Rei. O nosso repórter Wallace Fernando chega agora para contar pra gente de uma confusão que aconteceu no Largo do Carmo. Uma jovem sofreu agressão e importunação durante o evento e o Wallace tem todos os detalhes sobre esse caso absurdo, né? Boa noite, Wallace, nos conte os detalhes.
21: Muito boa noite, minha amiga Ariane, boa noite, ouvintes do Jornal da Noite da Rede Maravilha FM. É isso mesmo, um clima de tensão durante o evento que aconteceu aqui em São João del Rei, no Largo do Carmo. Uma jovem procurou as autoridades e relatou ter sido agredida e importunada por um homem durante a programação realizada no local. Segundo o relato apresentado às autoridades, a jovem estava no evento quando teria sido abordada pelo indivíduo. Após cumprimentá-la, o homem teria dado um tapa em seu ombro. A situação teria deixado a jovem revoltada. Ela afirmou que não aceita esse tipo de comportamento, principalmente porque, segundo seu relato, já existiram divergências anteriores entre os dois, incluindo ameaças e atritos verbais. E não para por aí não, Ariane. Conforme a versão apresentada pela jovem, depois dos desentendimentos anteriores, o homem teria passado a importuná-la em locais públicos, aumentando ainda mais o desconforto e a sensação de insegurança diante do novo episódio. O caso foi registrado e agora deverá ser apurado pelas autoridades competentes. As circunstâncias da ocorrência, assim como eventuais responsabilidades, deverão ser esclarecidas durante a investigação. Mais um caso que chama atenção e levanta um alerta para situações de importunação e conflitos que acabam ganhando as ruas. Fique atento e denuncie. Diretamente de São João del Rei, da Rádio Maravilha FM 89.3, para o Jornal da Noite, repórter Wallace Fernando.
7: Obrigada pelas informações, o Wallace Fernando, na 89 Maravilhas, 7:26. Muito obrigada a você que está ligadinho no jornal dessa quarta-feira. Te agradeço muito pela companhia e já peço para que você continue ligadinho aqui conosco, porque daqui a pouquinho voltaremos com muito mais informações. Falaremos sobre o tempo e a temperatura do estado. Também tem muito esporte rolando e os nossos repórteres Roger Luiz, Lucas Brandão chegarão com as principais informações sobre tudo isso que está acontecendo. E também vamos falar que a Câmara dos Deputados instalou uma comissão para discutir a redução da maioridade penal para 16 anos em casos de crime graves. E ainda em um alerta, a Anvisa proibiu 12 produtos de limpeza e mandou retirar todos os itens da prateleira. Não sai daí, daqui a pouquinho voltaremos com muito mais informações para você.
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7: 7:30.
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3: Previsão do tempo chegando com Lucélia Ribeiro. Boa noite, Lucélia.
1: Boa noite, Ed, a todos os ouvintes do Jornal da Noite Maravilha. O novo veranico que começou a atuar sobre o Brasil nesta quarta-feira deve ganhar força nos próximos dias e espalhar o calor por uma área maior do país. A tendência é de tardes cada vez mais quentes e secas, principalmente no centro-oeste, mas também em partes do norte, nordeste, sudeste e sul. A previsão do Instituto Climatempo é de que esse período de calor dure até a próxima quarta-feira, dia 19 de agosto. No sudeste, o aquecimento será gradual. Para esta quinta-feira, a tendência é de tempo mais firme e temperaturas em elevação em grande parte da região. Em São Paulo, o sol deve predominar em boa parte do estado, com temperaturas subindo ao longo do dia. No Espírito Santo, a nebulosidade pode ser maior em áreas litorâneas, mas o sol aparece e as temperaturas sobem durante a tarde. A umidade mais alta, perto do litoral, pode favorecer chuvas passageiras e isoladas. Já Minas Gerais tem um cenário de transição do tempo quente para o tempo seco. No leste do estado, a quinta-feira ainda pode começar com mais nuvens e temperaturas amenas, com chance de precipitação fraca e isolada. Nas demais localidades, principalmente no centro, oeste, triângulo, noroeste e norte, o sol deve predominar com baixa possibilidade de chuva e temperaturas mais altas à tarde. Os termômetros ficam entre 10 e 35 graus. Já Belo Horizonte, região metropolitana, a quinta-feira deve ter sol entre poucas nuvens e temperaturas em elevação. Amanhã começa mais fresca, mas o calor ganha força durante a tarde. A umidade relativa do ar também pode cair nas horas mais quentes do dia, com índices abaixo dos 30%. Os termômetros devem ficar entre 10 e 30 graus.
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7: Esse é o Jornal da Noite Maravilha com as principais informações do dia para você. E agora vamos até a região de Araxá. Sargento Hamilton chega para contar para gente que o homem foi preso com quase 2 quilos de pasta base de cocaína no Distrito Industrial, próximo à BR-452, em Araxá. Boa noite, Sargento Hamilton. Os detalhes dessa ocorrência é com você. Você nos ouve? Daqui a pouquinho chamaremos então o sargento para falar com a gente. Então vamos agora para a região de Barbacena. Aguinaldo Marteleto chega agora para contar que um jovem de 21 anos foi preso na tarde desta terça-feira lá em Barbacena, suspeito de tráfico de drogas e porte ilegal de arma de fogo. Boa noite, Aguinaldo. Nos conte os detalhes.
4: Boa noite, Ariane. É isso mesmo. Na tarde de ontem, terça-feira, dia 11, um jovem de 21 anos foi preso por tráfico de drogas e porte ilegal de arma de fogo aqui em Barbacena. Ao todo, foram apreendidas 13 porções de maconha, uma balança de precisão, um revólver calibre 22 com 3 munições e a quantia de R$ 402. A prisão ocorreu após denúncias recebidas pela polícia. A princípio, o suspeito foi abordado em seu local de trabalho no bairro Grogotó. Em seguida, foram realizadas buscas em sua residência no bairro João Paulo II, onde foram encontrados os materiais. O jovem recebeu voz de prisão e foi conduzido para a delegacia junto com todo o material apreendido. Direto da cidade das Rosas, na minha Barbacena querida, Aguinaldo Marteleto, para a Rede 89 Maravilha, no Jornal da Noite.
7: Obrigada pelas informações, Aguinaldo Marteleto, no 89 Maravilhas, 7h34. E saindo da região de Barbacena, vamos direto para o norte de Minas. A nossa repórter Gi Ferreira chega agora para falar que a Polícia Federal deflagrou uma operação chamada Canudo contra a venda de diplomas falsos para o curso de medicina. Olha o perigo disso. Boa noite, Gi Ferreira, com você a informação.
5: Boa noite, Ariane. Boa noite a todos do Jornal Maravilha. A Polícia Federal deflagrou nesta quarta-feira a Operação Canudo com o objetivo de reprimir um esquema de vendas e falsificação de diplomas históricos escolares e outros documentos acadêmicos falsos. As fraudes serviam tanto para viabilizar o ingresso ou transferência direta para o semestre finais de cursos de medicina, quanto para obter registro profissional nos conselhos regionais de medicina CRM. Ações e mandatos, a ofensiva cumpriu 4 mandatos de busca e apreensão nas cidades de Montes Claros, Minas Gerais, Bocaiúva, Minas Gerais, Barreiras, Bahia e São Luís Eduardo Magalhães, também na Bahia. Além disso, a justiça deferiu 2 mandatos de prisão temporária contra os investigados. Origem e esquema criminoso, as operações começaram em 2023, após a apreensão de diploma falso de medicina apresentado ao CRM no Rio Grande do Sul, supostamente fornecido por um dos suspeitos. Pelo menos 45 pessoas já inscritas como médicos nos CRMs pagaram ao grupo criminoso para obter os documentos fraudulentos. As fraudes ocorriam em 2 formas: registro direto, apresentação do diploma falso diretamente ao CRM, transferência fraudulenta, falsificação de documentos de ensino superior para ingressar em faculdades de medicina já na fase do curso, simulando uma transferência de instituição. A Polícia Federal confirmou que as diligências continuarão para identificar e investigar todos os clientes que contrataram e utilizaram os serviços da organização. Resiliência em fraudes, o principal investigado já possui histórico com a Polícia Federal. Em 2016, ele foi alvo de uma operação que desarticulou a organização criminosa envolvida em fraude ao exame do Enem. O esquema recrutava professores e estudantes para resolver os exames e transmitir aos gabaritos via dispositivos eletrônicos a candidatos que pagavam altas faixas. A ação de 2016 alcançou 3 estados e resultou na prisão dos integrantes. Os mandatos judiciais de prisão também foram cumpridos, totalizando 3. Nesta quarta-feira, um empresário de 39 anos foi preso preventivamente em Montes Claros. A ex-esposa dele também presa preventivamente em Bocaiúva. E um terceiro alvo foi presa também, uma médica de 47 anos, presa preventivamente no município de Luiz Eduardo Magalhães, no estado da Bahia. Estas são as informações da Operação Canudo, que foi realizada nesta quarta-feira, também aqui no norte de Minas. De Ferreira, de Montes Claros, para o Jornal da Noite, é com você.
7: Obrigada pelas informações, de Ferreira, no 89 Maravilhas, 7:38. Agora eu chamo aqui o nosso repórter Marcos Garcia. Governador Valadares ampliou a estrutura da rede municipal de saúde com a incorporação de parte do Hospital Nossa Senhora das Graças. A medida aumenta a disponibilidade de leitos para atender a demanda por internações. Boa noite, Marcos Garcia. Uma boa notícia para a saúde pública daí, né?
11: É verdade, Ariane. Boa noite para você, boa noite a todos os ouvintes aqui do Jornal da Noite Maravilha. A Prefeitura da cidade de Governador Valadares deu mais um passo no reforço da estrutura de saúde do município ao formalizar, por meio de um decreto, a incorporação temporária de parte da estrutura do Hospital Nossa Senhora das Graças à rede de atendimento municipal. A iniciativa amplia a oferta de leitos disponíveis para a população em um momento de forte demanda assistencial, com início planejado para garantir segurança e qualidade no atendimento. A administração da unidade ficará a cargo da Secretaria Municipal de Saúde por meio da diretoria do Hospital Municipal de Governador Valadares. O atendimento será viabilizado com o reaproveitamento de equipes já pertencentes à rede municipal, otimizando os recursos humanos existentes. Em um primeiro momento, a unidade vai funcionar como espaço complementar de internação, recebendo pacientes em observação. As cirurgias continuarão a ser realizadas normalmente no Hospital Municipal e nos demais prestadores da rede. Todos os insumos e materiais utilizados na unidade, como medicamentos, materiais e demais itens necessários, serão fornecidos pela Prefeitura. Dos equipamentos já existentes no local, o aproveitamento inicial se concentra principalmente nos leitos e outros itens serão repostos ou complementados conforme a necessidade identificada pelas equipes técnicas. A requisição administrativa abrange parte do hospital. A área da hemodiálise, por exemplo, não está incluída na medida. De Governador Valadares para o Jornal da Noite Maravilha, Marcos Garcia.
7: Obrigada pelas informações, Marcos Garcia, no 89 Maravilhas 740, e vamos direto para a região do Vale do Aço. Nosso repórter Eduardo Melgaço chega agora para contar para gente um caso muito triste que aconteceu hoje na região, que foi uma discussão de uma poda de um pé de manga. Isso por causa de uma discussão de um pé de manga. Duas pessoas foram mortas em São Domingo das Dores, uma cidade ali perto de Aipim, no fim da tarde de ontem.

0: estava com o filho em uma propriedade da família para realizar a poda de um pé de manga localizado ao lado do muro do terreno vizinho. Miguel Chagas da Silva, de 75 anos, teria se incomodado com o serviço e foi até o local para questionar os dois quando começou uma discussão. Segundo a Polícia Militar, testemunhas disseram que Miguel teria sacado um revólver calibre 38 e efetuado um disparo contra Eberton. O filho da vítima tentou intervir e, diante da situação, entrou em luta corporal com o idoso. Começou ali uma pancadaria danada. Ele conseguiu retirar a arma de Miguel e efetuou um disparo contra um homem. O idoso morreu na hora. Eberton chegou a ser socorrido e levado para uma unidade hospitalar em Caratinga, mas não resistiu aos ferimentos. Depois da ocorrência, o filho da vítima levou o pai para receber atendimento e, em seguida, se apresentou espontaneamente à polícia, relatando sua versão sobre o crime. A perícia Ariane esteve na propriedade para realizar os levantamentos e recolher elementos que possam contribuir para esclarecer a dinâmica dos homicídios. Uma informação que só a 89 Maravilha tem é que câmeras de segurança foram apreendidas no local, ali na zona rural. Câmeras para acompanhar ali a movimentação, principalmente durante a noite. E isso pode ajudar a polícia a esclarecer esse crime, como foi toda essa confusão. O duplo homicídio agora está sob a investigação da Polícia Civil, Ariane.
1: Nacionais. Na 89 Maravilhas, 7h43, e começando o nosso bloco de notícias nacionais, eu já chamo novamente o nosso repórter Lucas Brandão, que chega agora para contar pra gente que a distribuição, propaganda e o uso de 12 produtos de limpeza que não tinha regularização da Anvisa, né, estão proibidos. E quem tem todos os detalhes é Lucas Brandão.
2: É isso aí, Ariane. Atenção para quem costuma comprar produtos de limpeza pela internet ou em lojas. A Anvisa determinou a apreensão, proibiu a venda, a distribuição, a fabricação, a propaganda e até o uso de 12 produtos de limpeza. A decisão foi publicada nesta quarta-feira no Diário Oficial da União e envolve produtos que estavam sendo comercializados, fabricados sem a regularização sanitária exigida. Entre os itens estão alvejantes e tira-manchas e produtos à base de percarbonato de sódio. A Anvisa identificou que os produtos eram vendidos e expostos para venda ou fabricados por empresas que não tinham autorização de funcionamento para este tipo de atividade. A lista inclui nomes como Oxipur da Kimpec, percarbonato de sódio da Los Chefes, alvejante natural multiuso da Nova Fórmula, percarbonato de sódio da Vong Home, além de produtos das marcas Nativa, Ans Agrária, Itaclin, Amigos Distribuidora, Oxigen, FV Group e Top Brilho. A determinação da Anvisa vale para todos os lotes desses 12 produtos. Então, se você tiver algum deles em casa, a orientação é não utilizar. A resolução determina justamente a retirada dos produtos de circulação e também proíbe a propaganda e o uso. E um detalhe bem importante é que a medida já está valendo. A resolução entrou em vigor na própria data da publicação, ou seja, nessa quarta-feira. A Anvisa informou que a decisão foi tomada porque os produtos não estavam devidamente regularizados e eram fabricados por empresas sem autorização sanitária para esta atividade. Para o Jornal da Noite Maravilha, repórter Lucas Brandão.
1: Obrigada pelas informações e agora eu chamo novamente o nosso repórter Sérgio Monteiro, que vai contar pra gente que a Câmara dos Deputados instalou uma comissão especial que irá discutir a redução da maioridade penal de 18 para 16 anos. A proposta prevê que adolescentes possam responder criminalmente como adultos em casos de crimes graves. Boa noite novamente, Sérgio Monteiro, nos conte os detalhes.
3: Boa noite, Ariane, a todos nessa nossa audiência rotativa aqui dentro do Jornal da Noite Maravilha. Estamos ao vivo mais uma vez para falar que o colegiado que vai analisar essa proposta aí de emenda à Constituição, que prevê aí a redução da maioridade penal de 18 para 16 anos em casos de crimes graves, esse colegiado aí vai ser presidido pelo deputado Aloísio Mendes, do Republicanos do Maranhão. A primeira vice-presidência ficará com Guilherme Derriti, do Progressistas de São Paulo, enquanto o deputado Mendonça Filho, do União Brasil de Pernambuco, será o relator da proposta. Estes três parlamentares aí, eles têm atuação, viu, ligada à área da segurança pública. Bom, pelo texto em análise, a

0: Adolescentes entre 16 e 17 anos poderão responder criminalmente como adultos em situações específicas, especialmente nos casos de crimes hediondos e de infrações graves contra a vida e a integridade física. A proposta é alterar o artigo 228 da Constituição Federal para reduzir o limite de responsabilidade penal de 18 para 16 anos em casos de crimes hediondos e graves infrações cometidas contra a vida e a integridade física. A instalação dessa comissão abre agora uma nova etapa de debates. Os deputados poderão realizar audiências públicas, ouvir especialistas e autoridades da área de segurança, além de apresentar emendas ao texto. O relator deverá elaborar um parecer que precisará ser aprovado pela maioria dos integrantes do colegiado antes de seguir para o plenário da Câmara. Se a proposta avançar, ainda será necessária a aprovação em dois turnos pelo plenário da Câmara e aí sim, posteriormente, pelo Senado Federal. É com você, Ariane.
1: Obrigada pelas informações. No 89 Maravilhas, 7h47, agora é a hora do Momento Esportivo.

0: ouvinte maravilha, falamos ao vivo com as informações do esporte, faltando 12 para as 8, é o Campeonato Brasileiro que está acontecendo, obviamente, dá uma pausada, uma parada neste momento, porque tem Libertadores Sul-Americana, tem Copa do Brasil e tem também Módulo 2 do Campeonato Mineiro. Falando primeiro sobre o Módulo 2 do Mineiro, hein? Início de jogo em Nova Lima, Estádio Municipal Castor Cifuentes. 0 para o Vila Nova, 0 para o Democrata de Sete Lagoas. Lembrando que a primeira partida dos dois jogos, a grande decisão, acontece no próximo sábado, às 5 horas. Sete Lagoas, mas o início só tá dando Vila Nova. Pressão do Leão do Bonfim no Estádio Municipal Castor Cifuentes. Torcedor lutando as arquibancadas em Nova Lima, mas por enquanto 0-0. E claro que a gente fala também sobre o jogo do Atlético. O Galo tem campo neste momento. Aí a gente sabe, né? É jogo importante, meus amigos. É Bragantino no caminho, é Sul-Americana. Por enquanto tá 0-0, viu, meus amigos? Sul-Americana neste momento, 48 minutos. Somos os acréscimos e o Atlético empatando em 0-0. Com o Bragantino e o Cruzeiro, Lucas Brandão, mais tarde, a Libertadores.
1: O Cruzeiro já tá aqui, Roger. Muito boa noite pra você, boa noite pra quem tá ligado aqui no Jornal da Noite Maravilha. Estamos aqui no Mineirão, pela nossa co-irmã Jovem Pan News, Belo Horizonte. E o estádio já tá enchendo, viu? Já tá ficando bastante lotado, tá ficando bonito e a torcida vai chegando. Já temos muitos cruzeirenses, cerca de 10 mil torcedores já entraram no Mineirão e também alguns flamenguistas estão aqui na torcida. O Cruzeiro hoje que vem com dois desfalques, não tem o Fagner, também não tem o Lucas Romero, por suspensão, terceiro cartão amarelo. Então, no lugar deles deve entrar Mateuzinho e também o William. Estamos aqui com o nosso querido Jean Brito. Jean, qual que é a sua expectativa para a partida? Fala pra gente como você tá, meu caro. Boa noite.
2: Boa noite, ouvinte maravilha. Boa noite, Roger, Luiz, Ed, Ariane. Boa noite, Lucas Brandão. Pois é, Mineirão lotado e o Cruzeiro em busca da glória eterna pela Copa Libertadores da América. E aí, meus amigos, fica a dúvida se Arthur Jorge vai colocar o Wesley, que entrou muito bem naquele jogo contra o Mirassol. Tá a expectativa, 9 horas sai a escalação do Cruzeiro, mas o Cruzeiro Esporte Clube tem de tudo para fazer uma grande partida, viu, Lucas Brandão?
1: É isso aí, Jean Brito. Mineirão tá bonito, tá ficando bacana, então a expectativa hoje é de uma festa linda. Tem mosaico preparado, viu? Vai subir o mosaico aqui pra torcida do Cruzeiro. A Raposa já soltou nas redes sociais as instruções pra poder sair tudo certinho, sair tudo tranquilo. Mas o fato é que o Mineirão ainda tá enchendo. Jogo é só 9h30. Porém, o trânsito aqui tá daquele jeito já, viu? Ed, Eliane, tá bem pegado. Então, realmente, o Cruzeiro já vai se preparando pra partida contra o Flamengo. Bora pro provável Cruzeiro. Tem aí o Otávio, William, Fabrício Bruno, Jonathan Jesus e o Gabriel Rojas. No meio-campo, Lucas Romero não, Matheus Henrique, Gerson e Matheus Pereira, e também lá na frente o Caio Jorge, juntamente com o Arroio. E a dúvida, Kendi ou também o Wesley? Quem vai? Mas esse é o provável Cruzeiro, técnico Arthur Jorge. Roger.
0: Certo, Lucas Brandão trazendo os detalhes sobre o jogo do Cruzeiro. O Atlético empata, portanto, em 0-0 com o Bragantino. Aliás, um resultado até positivo para o Galo, né? Já que está jogando fora de casa, a gente sabe que tem a partida de volta. E a gente espera um Atlético aguerrido aqui dentro de Belo Horizonte. Quem sabe, pelo menos, uma vitória. Pode acontecer, nem que seja magra, na etapa complementar. Agora, Ed, Ariane, para quem nos acompanha, falando mais sobre este Galo, é bom a gente ressaltar também a escalação, né? Achei interessante o Lucas Brandão trazendo a escalação do Cruzeiro. Aliás, esse provável Cruzeiro, lembrando que a Jovem Pan News BH, nossa co-irmã, transmite o jogo do Cruzeiro mais tarde, às 9h30 da noite. E, claro, você está acompanhando esse jogo também na 89.9 do Atlético, eu digo. Então, Atlético Bragantino, na Jovem Pan News, a íntegra. E também, mais tarde, o jogo do Cruzeiro. O Galo está escalado com Everson, Natanael, Franco e Lodi, Maicon, Alan Franco, Vitor Hugo, Bernard, Coelho e Renier. Claro que a principal surpresa, que da própria Ariane também, do Ed, para quem nos acompanha, é a presença do Renier, né? E atuando como falso 9. Se a gente for recordar na história, o Atlético já teve alguns falsos 9, né? Dentre eles, né, a gente pode muito bem lembrar o Hulk, só que ele tem toda a característica de um centroavante, né? Até pelo porte físico, toda, vou dizer a nomenclatura não, mas todo staff, né, de um atacante fazedor de gols, mas o Renier, jogador de meio campo, mas o técnico Barba apostando nesse atleta, talvez para ter mais velocidade no ataque. Se a gente for analisar friamente, realmente são jogadores de mais velocidades, né? Tanto o Bernard, quanto o Coelho e o Renier. Ou seja, é para pegar o Bragantino no contra-ataque. Por enquanto não tá dando certo. O Galo segura esse empate em 0-0. Mas quem sabe, né, tá para complementar, deslanchando. Mas falando sobre os outros jogos também da Libertadores, temos que entrar nesse assunto tão importante, Lucas, trazendo informações lá do Mineirão. Teve mais jogos, meus amigos. Como ontem, por exemplo, o 0-0 do Fluminense, viu? Muita chiadeira dos torcedores do Tricolor. Eu trouxe até mais cedo no jornal de 1 da tarde e também de 7 horas da manhã a palavra do Hulk, né? Porque ele foi vaiado no Maracanã. Muitas vaias pra cima dele. Ele ressaltou até o Atlético, que é ídolo atleticano, que ainda espera fazer bons jogos com a camisa do Fluminense, mas não vem dando certo. Agora, os outros jogos, eu passo pra vocês agora. Por exemplo, o Platense tá batendo 1-0 o Coquimbo Unido. Coquimbo Unido. Palmeiras 0-0 para o Cerro Porteño. Como eu disse mais tarde, tem Cruzeiro e Flamengo. Lucas Brandão vem com os detalhes. Mirassol e LDU de Quito também jogam, só que amanhã. Tem amanhã Rosário e Corinthians, 9:30 da noite. Jogão Rosário e Corinthians, tá? É bom a gente ficar atento, porque o Timão vem numa crescente. Corinthians que vive uma situação administrativa praticamente conturbada. É uma crise que existe no Corinthians, mas deu uma melhorada no brasileiro, tá respirando na Libertadores e vamos ver como se comporta amanhã. Então, meus amigos, são as informações do esporte para você aqui na 89 Maravilha. Por enquanto, portanto, 0 para o Galo, 0 para o Bragantino, intervalo de jogo. Tudo quase pronto no Mineirão para a partida entre Cruzeiro e Flamengo. Lembrando que você vai acompanhar, claro, as informações também do trânsito, a chegada do torcedor e muito mais na nossa co-irmã Jovem Pan News BH. E, claro, o jornalismo da 89 Maravilha. Amanhã também, bem cedinho, às 7 da manhã, trazendo os detalhes. À 1 da tarde, claro, às 7 da noite, ao vivo também, dentro do Jornal da Noite Maravilha. Analisando, quem sabe, uma vitória do Cruzeiro, uma vitória atleticana, né? E, claro, voltando a falar mais sobre o módulo 2 de Campeonato Mineiro, que ainda tem bola rolando. Permanece 0 para o Vila Nova, 0 também, meus amigos, para o Democrata de Sete Lagoas. A bola rolando no Estádio Municipal Castor Cifuentes. Mas para fechar aí com chave de ouro, eu quero a opinião de Ariane para falar sobre o Galo. Você acha que dá para acontecer uma vitória em etapa complementar? E na sequência você, Red. E o Cruzeiro vence hoje esse clássico contra o Flamengo? Eu jogo para vocês no estúdio, ao vivo, hein? 5 para as 8, ótima noite, até a próxima!
3: Bom, Roger, acho que vai ser um jogo complicado pro Atlético, né? Atlético e Bragantino sempre é um jogo muito duro. Não acho que vai ser fácil, não. E eu acho que vai dar 1-1. Não acho que vai ser um jogo muito fácil pro Atlético, não, viu, Ed?
4: Eu também acho que não vai ser um jogo fácil pro Cruzeiro, não. Mas eu espero uma vitória, né? Uns 2, 1-0 já tá de bom tamanho, né? Mas 2-0 seria confortável pra ir pro Maracanã, para decidir essa vaga. O Flamengo acaba sendo freguês do Cruzeiro nas Copas, né?
3: É um grande clássico do futebol brasileiro, Cruzeiro e Flamengo.
4: Exatamente.
3: Né?
4: E tem uma rivalidade aí entre o treinador do Flamengo, né? Que é o Jardim, que é o antigo treinador do Cruzeiro. Como ele saiu daqui, que a torcida ficou mordida com isso, mas eu, pelo menos, não vou cravar, mas espero uma vitória do Cruzeiro.
3: É isso, né? Ouvintes da Rádio 89 Maravilha, a gente espera que os times mineiros se deem muito bem nesta quarta-feira. Atlético pela Sul-Americana, o Cruzeiro pela Libertadores, o Cruzeiro que é um time copeiro. Sim. Vai ser um grande jogo, grandes jogos, né? O Atlético vai ser um jogo muito bom também, mas o jogo Cruzeiro e Flamengo com certeza é um grande clássico e vai apimentar ainda mais essa Libertadores.
4: Ainda mais essa Libertadores, Ariane.
3: É isso, muito obrigada a você, ouvinte da Rádio 89 Maravilha, que ficou ligadinho no Jornal da Noite Maravilha desta quarta-feira. Te agradeço muito pela companhia. E se você estiver no trânsito, calmo, porque a gente sabe que dia de jogo realmente é muito difícil. Muito obrigada pela companhia de hoje e até amanhã. Eu te espero. Boa noite, Ed, e uma boa noite
4: a
3: todos.
4: Boa noite. Eu sigo por aqui. Tem Culto Maravilha chegando e a Palavra de Deus sendo ministrada na rádio de todas as igrejas que toca o som do céu. Boa noite.
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5: A paz do Senhor Jesus. Salmos capítulo 11, versículo 5. O Senhor prova o justo, mas a sua alma aborrece o ímpio e o que ama a violência. Que as bênçãos de Deus nos alcancem nessa hora.
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4: Rádio 89 Maravilha, a rádio de todas as igrejas que toca o som do céu. Uma boa noite para você, eu sou o Ed, sigo por aqui com muita alegria no coração e mais um Culto Maravilha, mais uma noite especial por aqui, e que o Senhor abençoe a sua vida, meu irmão, em nome de Jesus. Você pode nos assistir pelo YouTube, tá? Rádio 89 Maravilha. Assim você nos encontra em todas as redes sociais e, é claro, também pelo YouTube. E aí temos imagens ao vivo do nosso estúdio por lá. Para você que nos ouve pelo rádio, 89.1 Belo Horizonte, região metropolitana, e, é claro, pela Rede 89 Maravilha, nas Minas Gerais. Que o Senhor abençoe a sua noite, meu irmão, em nome de Jesus. Vem com a gente, o nosso WhatsApp à sua disposição é o 31 99565-1089. 31 99565-1089, o WhatsApp da Rádio 89 Maravilha, para que você faça o seu pedido de oração, para que você participe com a gente, envie o seu nome, o nome da sua cidade e também o seu pedido de oração, para que a gente possa colocar aqui nesse momento de oração aqui. Final da programação estaremos orando por você, meu irmão, em nome de Jesus. Pastor Washington Muniz com a gente nessa noite. Pastor Washington, seja bem-vindo mais uma vez. Uma boa noite.
11: Muito obrigado, Ed. Boa noite. A paz do Senhor. Uma alegria estar aqui novamente com você e com esse público lindo aqui da 89 Maravilha.
4: Amém. Glória a Deus. Pastor, eu gostaria que o Senhor fizesse uma oração para a gente iniciar em nome de Jesus.
11: Amém, amém. Antes de orar, quero cumprimentar com a paz gloriosa do nosso Senhor e Salvador Jesus Cristo cada um dos nossos ouvintes. Você que está aí na sua casa, você que está no trabalho, quem sabe está aí na academia, fazendo aquele treino, mas está com fone de ouvido, os nossos irmãos aí do Uber, do táxi, você que está no trânsito, nos ouvindo, seja onde quer que você estiver. Eu quero, nesse momento, ministrar sobre a sua vida a paz gloriosa do nosso Senhor e Salvador Jesus Cristo. Essa paz que só Ele pode nos dar, porque só Ele é Jeová Shalom, só Ele é o Príncipe da Paz. Então eu ministro essa paz sobre a sua vida e eu quero agora te convidar para ficar aqui conosco até às 21 horas até o final desse programa e juntos orarmos, entregando esse tempo precioso que nós vamos ter aqui diante do Senhor. Pai, no santo e no poderoso nome de Jesus, eu quero te louvar, eu quero te glorificar, eu quero te exaltar, eu quero te bendizer, eu quero te magnificar. Eu quero, Deus amado, dar ao Senhor toda honra, glória, louvor e majestade. Quero, Pai, no nome de Jesus, colocar esse programa de hoje diante do Senhor, aonde mais uma vez

0: que o Senhor venha, meu Pai, me tomar. Que a minha oração não seja outra senão a de João o Batista, porque ele diz que eu diminua e que o Senhor cresça. Pai, que eu possa diminuir e que o Senhor, a glória do Senhor venha se manifestar através deste tempo que nós vamos estar aqui juntos com cada um dos nossos queridos ouvintes. Desde já, meu Pai, eu abençoo essa casa, eu abençoo essa família, eu abençoo o sonho, o projeto de cada um dos nossos ouvintes, no santo e no poderoso nome de Jesus. Amém, amém e amém.
1: Amém. Amém. Glória a Deus. Daqui a pouquinho o pastor Washington Muniz ministrando a palavra de Deus. Deus irá falar com você nessa noite. Com certeza, meu irmão. Em nome de Jesus, fico por aí. A gente ouve um louvor nesse momento. 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

0: Essa é a Rádio 89 Maravilha, rádio de todas as igrejas que toca o som do céu. Uma boa noite para você, meu irmão. Repetindo o nosso WhatsApp, 319-9565-1089. WhatsApp da Rádio 89 Maravilha. Para você fazer aí o seu pedido de oração, envie a sua mensagem para cá. Lembrando que todos os dias aqui, a partir da 1 da manhã, de sábado a sexta-feira, temos madrugada de oração, 1 da manhã, porque na virada de sexta para sábado temos a Vigília Maravilha. Então sempre momentos de oração aqui na 89 Maravilha. Então na virada de hoje para amanhã, né? Na manhã de quinta-feira, 1 da manhã, temos madrugada de oração. Confunde um pouco a mente da gente, né, pastor?
1: Verdade, dá um nó aí.
0: Dá um nó na cabeça da gente, mas temos sempre oração às noites aqui na 89 Maravilha. Pastor Washington Muniz, fique à vontade em nome de Jesus.
1: Muito obrigado, Ed. Como disse no início, é sempre uma alegria estar aqui, né? E para o ouvinte que está chegando agora, para aquele que não me conhece, sou pastor Washington Muniz, sou fundador da comunidade evangélica Resgatai a Noiva, uma igreja linda, maravilhosa, que está ali de portas abertas em Contagem, na região do Nacional, para acolher a sua família. Então você, ouvinte, que é aí da região de Contagem, que é aí da região do Nacional, que nos acompanha nesse programa lindo aqui, vai lá na nossa igreja nos fazer uma visita. Nós estamos ali na rua Luiz Carlos, número 190, no bairro Bom Jesus. E vai ser um prazer, eu e minha equipe de pastores, receber você e sua família para ministrar uma palavra do céu sobre a sua vida e juntos cultuarmos ao Senhor. Quero aqui deixar alguns abraços especiais. Um abraço para o pastor Joaquim Cantagalli, esse homem que para mim é um dos maiores pregadores desta nação. E a gente tem tido o prazer de ser mentoreado, de ser acompanhado, de caminhar muito perto dele. Quero deixar um abraço aqui para o pessoal do SAMU, sempre trabalhando ali para salvar vida. E um abraço mais que especial para o pastor Antônio Luiz, para a Laura, deve estar me ouvindo, para sua esposa Franciane e toda a comunidade evangélica Resgatai a Noiva. Um abraço muito especial no coração dos irmãos. E eu quero reforçar aqui o pedido que eu já fiz a você, ouvinte, que você fique conosco até o final do programa. Nós estamos aqui todas as quartas-feiras profetizando bênção sobre a sua vida. E nós estamos numa série Princípios Bíblicos para uma Vida de Êxito. E hoje eu tenho uma palavra do céu para a sua vida. Então fica com a gente, fica ligadinho aqui que com certeza Deus vai falar com você. O texto que nós vamos ler hoje, se você tiver condições, abra sua Bíblia. Se não tiver, só redobre a sua atenção. Está no livro do Gênesis, no capítulo 26. Nós vamos ler do versículo 1 até o 14º versículo. Está escrito assim no texto sagrado: sobrevindo fome à terra, além da primeira, a vida nos dias de Abraão, foi Isaque a Gerar, avistar-se com Abimeleque, rei dos filisteus. Apareceu-lhe o Senhor e disse: não desças ao Egito, fica na terra que eu te disser. Habita nela e serei contigo e te abençoarei, porque a ti e a tua descendência darei todas essas terras e confirmarei o juramento que fiz a Abraão, teu pai. Multiplicarei a tua descendência como as estrelas dos céus e lhe darei todas essas terras. Na tua descendência serão abençoadas todas as nações da terra, porque Abraão obedeceu a minha palavra e guardou os meus mandamentos, os meus preceitos, os meus estatutos e as minhas leis. Isaque, pois, ficou em Gerar. Perguntando-lhe os homens daquele lugar a respeito de sua mulher, disse: é minha irmã, pois temia dizer: é minha mulher. Para que, dizia ele consigo, os homens do lugar não me matem por amor de Rebeca, porque era formosa de aparência. Ora, tendo Isaque permanecido ali por muito tempo, Abimeleque, rei dos filisteus, olhando da janela, viu que Isaque acariciava a Rebeca, sua mulher. Então, Abimeleque chamou a Isaque e lhe disse: é evidente que ela é tua esposa. Como, pois, dissestes: é minha irmã? Respondeu-lhe Isaque: porque eu dizia, para que eu não morra por causa dela. Disse Abimeleque: que é isso que nos fizestes? Facilmente
2: algum do povo teria abusado da tua mulher, e tu atraído sobre nós grave delito. E deu esta ordem a todo o povo: qualquer que tocar a este homem ou a sua mulher, certamente morrerá. Versículo de número 12. Semeou Isaac naquela terra, e, no mesmo ano, recolheu 100 por 1, porque o Senhor o abençoava. Enriqueceu-se o homem, prosperou, ficou riquíssimo. Possuía ovelhas e bois, e grande número de servos, de maneira que os filisteus lhe tinham inveja. Pai, a tua palavra foi lida, a tua palavra foi proclamada. Sabemos que esta palavra por si só, Pai, ela tem o poder de gerar a vida eterna. Pedro disse: para onde irei eu, se só o Senhor tem palavras de vida eterna? O Senhor afirmou: conhecereis a verdade e ela vos libertará. Pai, esta palavra, ela é lâmpada para os nossos pés e luz para o nosso caminho. Por isso, como está escrito em Isaías 55:11, que ela não volte vazia, mas que ela antes cumpra o propósito para o qual foi designada, é o que eu te peço em nome de Jesus. Amém, amém e amém. Querido ouvinte, nós vamos dar sequência na nossa série Princípios Bíblicos para uma Vida de Êxito. Lembrando que prosperidade, à luz das Escrituras, vai muito além de ter dinheiro. Ser próspero, à luz das Escrituras, é ter a mente de Cristo. Ser próspero, à luz das Escrituras, é viver no centro da vontade de Deus. É viver as promessas do Senhor. É viver a vida plena que Ele nos prometeu. E é essa prosperidade que nós queremos declarar. Não é apenas sobre o ter, querido. Porque às vezes, quando falamos em prosperidade, as pessoas estão tão machucadas com este tema. Elas já ouviram mensagens equivocadas que deturpam a verdade bíblica, que muitos hoje resistem a este tema. Mas eu quero, em nome de Jesus, te dizer, querido, existe uma prosperidade cujos valores, eles se coadunam com o reino. E é essa prosperidade que nós queremos declarar sobre a sua vida. Aquela que está lá no Salmo 35:27, que diz que o Senhor tem prazer na prosperidade do justo. Aquela que o salmista, no Salmo 128, ele diz, e ele já mostra o segredo dessa prosperidade, a origem dela. Ele vai dizer: olha, bem-aventurado o homem que teme ao Senhor, que anda nos seus caminhos. Feliz será, do trabalho das suas mãos comerás, e tudo lhe irá bem. Existe um propósito de Deus para a prosperidade. Quando Jacó lhe abençoou José, ali em Gênesis 49:22, ele diz: seja tu um ramo frutífero, cujos plantados junto às fontes, cujos galhos se estendam sobre os muros. José, ele foi resposta para a família dele, ele foi resposta para o povo dele, ele foi resposta para os que estavam próximos, mas também para aqueles que estavam longe. E o Senhor quer que você seja a resposta. Ele quer te prosperar. É interessante que o Senhor tem nos levado a dizer nesses dias. Às vezes nós criamos uma barreira, uma crença que nos limita e nos impede de vivermos a promessa de Yeshua, nos impede de vivermos a vida plena do Senhor. Criamos uma resistência em relação ao dinheiro. E a Bíblia não fala em momento algum que o dinheiro é um problema. A Bíblia diz que o amor a ele, o apego a ele, quando nós colocamos ele no lugar do Senhor. Porque a Bíblia vai comparar as riquezas a um senhorio. Elas representam um senhorio. Tanto que quando Jesus, ele vai falar sobre as riquezas, ele fala sobre dois senhores: a Deus e as riquezas. Então o problema não é o fato do dinheiro estar no nosso bolso. O problema é quando ele vai para o coração. O problema é quando o dinheiro, ele se torna numa desculpa para revelar o nosso mau caratismo, para revelar o nosso orgulho, para revelar a nossa soberba. Ontem eu ouvi uma frase e eu achei ela maravilhosa. A riqueza, ela é uma lupa que acaba revelando aquilo que está no interior do nosso coração. Se você é humilde, ela vai revelar a sua humildade. Agora, se você é soberbo, altivo, E mesmo na escassez, já humilha as pessoas, o dinheiro, as riquezas também vão revelar essa faceta do seu caráter. Então eu quero que você entenda que quando nós falarmos aqui de princípios bíblicos para uma vida de êxito, nós estamos falando da vontade do Senhor. Nós não estamos abandonando o que é espiritual, o que é importante. Nós não estamos deixando de falar do evangelho, da cruz. Nós não estamos deixando de falar da volta de Cristo. Nós não estamos deixando de falar de redenção. Mas estamos falando também que o Senhor tem essa bênção para você. E hoje eu tenho uma mensagem do céu para a sua vida. Eu tenho uma mensagem de Deus que eu creio que vai ser um marco na sua vida. Eu queria inclusive que você que está aí nos ouvindo, que você anotasse essa mensagem. O título dessa mensagem, querido, é Prosperando em Tempos de Crise. Olha que mensagem atual, que se alinha com os dias atuais, com o tempo que temos vivido. O título é Prosperando em Tempos de Crise. O tema central dessa mensagem, queridos, a temática dela, ou o propósito dela, é mostrar que não é a ausência de crise que produz a prosperidade, mas sim a obediência a Deus. Vivemos em um tempo em que as notícias, nós estávamos tendo aqui a hora, na rádio nós sempre temos programas aqui voltados para as notícias, onde temos ali informações sobre a economia, sobre a situação do país. E sempre que ouvimos algum noticiário, queridos, parece que as notícias são sempre as mesmas. Inflação, juros altos, desemprego, instabilidade econômica, crises internacionais. Você só ouve falar agora desse conflito lá no Estreito de Hormuz, dessa crise entre Estados Unidos e Irã, dos efeitos dessa crise no preço do barril de petróleo e de como isso influencia em todo agronegócio, na agricultura, enfim, em todos os setores da economia. Se nós olharmos apenas de forma natural, se nós olharmos apenas sob uma perspectiva humana, apenas para a circunstância, nós vamos chegar à conclusão que não dá para crescer, querido. Talvez até por isso muitas pessoas estejam saindo do país. Muitas pessoas estejam indo tentar a vida na Europa, até mesmo nos Estados Unidos, porque elas olharam para as circunstâncias, elas olharam sob uma perspectiva humana, elas olharam com olhos naturais e elas não viram possibilidade de crescimento. Mas hoje nós vamos aprender à luz da palavra que não é sobre o lugar, mas é sobre a presença de Deus em um lugar. Você pode, mesmo em um lugar em crise, crescer. Quando nós olhamos para Gênesis capítulo 26, quando nós olhamos para Isaac, nós vamos ver que Isaac ele desafia a lógica. Isaac ele cresce mesmo em meio à crise. Ele prospera mesmo em meio à crise. E eu gostaria que você, num ato de fé, se você pode na sua casa, que você colocasse a mão sobre a sua cabeça, se você aí de repente dentro do carro, mas enfim, se você não pode, que você tome posse disso. E que você dissesse para você mesmo: essa unção também está sobre a minha vida. Eu vou prosperar em meio à crise. Acredite, essa unção também está sobre a sua vida. Vamos voltar para o texto e você vai ver que o texto nos mostra isso. O Senhor nos mostra isso nesse texto. O texto ele vai começar dizendo que havia fome naquela terra. A Bíblia faz questão de mencionar esse detalhe, de trazer essa informação. O texto está falando, olha, não era um tempo favorável. Não havia ali abundância de recursos, não havia ali abundância de viveres. As oportunidades eram escassas. Estava todo mundo vivenciando uma crise, recursos limitados, escassez. E Isaac, no meio daquela crise, como qualquer outro ser humano, como qualquer uma daquelas pessoas, ele começa a buscar uma alternativa para a crise. E a primeira ideia que vem, porque eu acredito que era a ideia da maioria, assim como a maioria das pessoas hoje pensam em ir para os Estados Unidos, ou pensam em ir para a Europa, para fugir da crise no Brasil, as pessoas naquela época, quando se falava em crise, quando se falava em escassez, porque ausência de chuva, seca, era sinal de crise. Porque a economia bíblica, ela é uma economia agrária. Ela depende da chuva. Nós estamos falando de homens cuja riqueza vinha da agricultura, cujas riquezas vinham da agropecuária. Então eles precisavam de chuva. Então se faltar, por isso chuva na Bíblia é sinal de bênçãos. Porque se faltava chuva, eles perdiam todo o patrimônio deles. Homens faliam em períodos de chuva, em períodos de escassez. Perdiam as suas fortunas. E Isaac, juntamente com as pessoas ali daquele lugar, eles estavam vivenciando essa situação. E as pessoas, a primeira coisa que vinha na cabeça delas é: vamos descer para o Egito. O Egito era o único lugar onde havia abundância de comida, onde havia abundância de recursos. O Egito tinha uma economia consolidada. Falar do Egito naquela época era falar de estabilidade, era falar de abundância de recursos, era falar de segurança. Isaac colocou em seu coração descer para o Egito. No entanto, o Senhor muda os planos de Isaac. E aqui eu me lembro, querido ouvinte, da palavra de Salomão, Provérbios de Salomão, capítulo 16, versículo de número 1, diz assim: o coração do homem faz planos, mas a resposta certa, ela vem dos lábios do Senhor. Talvez você está com um plano aí de sair do Brasil, você está com um plano de mudar da sua cidade, porque você acredita que você não vai conseguir prosperar aqui. Eu quero te dizer que não é sobre o lugar, mas é sobre a presença de Deus em um lugar. É sobre a unção e a graça de Deus em um lugar. Isaac tinha um plano. Todavia, o Senhor mudou o plano de Isaac. O caminho da prosperidade do reino nem sempre coincide com a lógica humana. A lógica humana era descer para o Egito. O Egito representava estabilidade, segurança, oportunidade naquele momento. Só que Deus dá uma palavra. Quem sabe você está pensando, ouvinte, e o Espírito Santo me manda dizer isso. Sair da igreja porque você acha que no mundo você vai ter mais oportunidade. Assim como o Senhor falou para Isaac: não desça para o Egito, permanece no lugar onde Deus te plantou, permaneça na ponta do altar, permaneça no centro da vontade de Deus. Se nós olharmos, queridos, aqui para esse texto, nós vamos ver que ele apresenta três princípios para que possamos prosperar, mesmo em meio à crise. Pastor, qual que é o primeiro princípio? Princípio da obediência. O texto começa relatando uma situação de crise. O texto começa falando que havia fome na terra. O texto, então, ele está nos desenhando, ele está nos levando para um cenário de fome, um cenário de escassez, um cenário de falta de oportunidades. E diante daquele cenário de escassez, Isaac, ele tem uma ideia: descer para o Egito. Todavia, Isaac recebe uma palavra do Senhor: não desça para o Egito, mas habita na terra que eu te disser. Queridos, no coração de Isaac, ele queria o Egito, porque o Egito representava recurso, o Egito representava estabilidade, estrutura. Mas o Senhor mandou ele ficar em Gerar. O problema é que, humanamente falando, não fazia sentido, porque de um lado, no Egito, ele tinha recursos, estabilidade, estrutura. Em Gerar, ele tinha fome, escassez e crise. E aí eu quero que você anote, eu quero que você guarde: a prosperidade não está no lugar, mas na presença de Deus sobre o lugar. Às vezes, querido, nós não vamos conseguir entender o que Deus está dizendo. Mas ainda que você não entenda, ainda que não faça sentido, obedeça. Muitas vezes não vai fazer sentido o que Deus fala. Imagine você dentro da sua casa, Deus chega e fala: pega o seu único filho, a quem você ama, leva para um monte e sacrifica, mata ele. Isso não faz sentido. Mas quando nós decidimos obedecer, mesmo quando não entendemos, mesmo quando não faz sentido, nós vivemos o milagre de Deus, nós vivemos o milagre da provisão. Olha a palavra de Abraão para Isaac: Deus proverá para si o cordeiro. E quando ele chegou ali no Monte Moriá, ele olhou para aquele arbusto e o que ele viu? Um cordeiro preso pelos chifres, porque ele obedeceu mesmo quando ele não entendeu, mesmo não estando entendendo o que Deus estava pedindo, mesmo não estando concordando com o que Deus estava pedindo, Abraão resolveu obedecer. João 13:7 tem um texto que eu gosto muito. Jesus, ele fala assim para os discípulos, ele tá ali passando as suas derradeiras instruções, ele está se preparando para viver o propósito para o qual ele veio, que é ser o Cordeiro de Deus que tira o pecado do mundo, que é entregar-se e morrer ali na cruz por nós, pelos nossos pecados. Ele está na sua última semana com os discípulos, então ele começa a lavar os pés dos discípulos. E Pedro, muito afoito, juntamente com os demais, mas ao contrário dos demais que ficaram ali em silêncio, Pedro, ele toma a palavra e ele questiona Jesus. E Jesus dá uma palavra para os discípulos, ele diz assim: olha, o que eu faço agora, vocês não compreendem. Vocês vão compreender amanhã, no futuro. Ainda que você não compreenda agora, ainda que não faça sentido hoje, ainda que esteja tudo muito confuso, ainda que esteja diferente do que você sonhou, ainda que esteja diferente do que você preparou, ainda que seja diferente do que você tem desejado, se Deus deu uma palavra, confie, obedeça. A obediência gera prosperidade. Se nós pegarmos ali em Deuteronômio capítulo 28, do versículo 1 ao 14, eu não vou ler o texto, mas ali tem algo até legal, Ed. Você já viu crente falando dentro da igreja: eu estou correndo atrás da bênção. Pergunta: como é que você está, crente? Correndo atrás da bênção. E lá na igreja eles já nem falam isso, irmãos, porque quando eles falam, eu os repreendo dizendo: você está correndo atrás da bênção porque ainda não é crente. Porque o dia que for crente de verdade, a bênção vai correr atrás de você. É o que está escrito no texto sagrado. Moisés, Deus, através de Moisés, ele fala ao povo de Israel: se diligentemente me obedeceres e guardares os meus estatutos e praticares os meus mandamentos, eis que todas estas bênçãos te alcançarão. Quando eu obedeço, eu não tenho que correr atrás de bênção. O milagre vem atrás de mim, a bênção vem atrás de mim, a oportunidade vem atrás de mim. Quando eu obedeço o Senhor sem questionar, mesmo quando eu não entendo, eu sou abençoado no entrar e no sair, eu sou abençoado ao deitar, eu sou abençoado ao levantar, eu sou abençoado no campo, eu sou abençoado na cidade, o trabalho das minhas mãos é abençoado, as bênçãos do Senhor, elas me alcançam. Eu sou colocado como cabeça e não como cauda. As maldições caem por terra. Então a gente vê que o segredo para nós prosperarmos, mesmo em meio à crise, talvez alguns Deus vai até falar: ah, sai do Brasil, vai para o país A, B ou C. Talvez o Senhor tenha um propósito missionário. Mas não lá, não saia do seu país, não saia do lugar onde você está só por causa de um intuito financeiro, só por causa de uma oportunidade. Porque Deus é Deus para te fazer prosperar na terra onde você está. Basta você obedecê-lo. Quando eu obedeço, eu tenho um casamento abençoado, um casamento dentro dos princípios, um casamento que é o cordão de três dobras, que não se arrebenta facilmente. Quando eu obedeço, eu tenho um casamento onde o amor, que é o caminho sobremodo excelente, ele vai transformando, ele vai moldando a personalidade, ele vai transformando atitudes, ele vai transformando o jeito de reagir. Ele estrutura. Quando eu obedeço, a empresa é abençoada, as finanças são abençoadas, o ministério é abençoado. Então, o primeiro princípio para prosperar mesmo em meio à crise: obedecer. O segundo princípio, queridos, bíblico, para que prosperemos mesmo em meio à crise. Você quer prosperar mesmo em meio à crise? Todo mundo reclamando, todo mundo questionando, e você ali prosperando, você rompendo. Primeiro, obedeça. E segundo, aprenda a perseverar. Se nós pegarmos no versículo 8, do capítulo 26 do livro do Gênesis, o texto vai dizer que Isaac permaneceu em Gerar por muito tempo. Isaac prosperou? Prosperou. Isaac tornou-se um homem rico? Sim. Isaac cresceu em meio à crise? Cresceu. Mas não foi da noite para o dia, queridos. Nós temos que aprender a lidar com a questão do tempo. Nós temos que aprender a encarar o tempo como parte do processo. Nós temos que repreender esse espírito de procrastinação. Tem pessoas que recebem sonhos, recebem projetos lindos de Deus. São empreendedoras natas. Começam a empreender, mas não passam pelo teste do tempo. E aí vem a primeira dificuldade, vem o primeiro desafio e elas desistem. Espírito de procrastinação, você começa muitas atividades, muitos projetos, mas você não conclui nenhum. O Senhor quer mudar isso em você. Talvez até diminuir o número de projetos com os quais você se envolve, aprender a começar um projeto e concluir aquele projeto. Concluiu, você vai para outro projeto. Não comece projetos além daquilo que você consegue administrar, além daquilo que você consegue gerir, para que você não deixe projetos inacabados, para que você não deixe projetos pelo meio do caminho, para que os seus sonhos não morram pelo meio do caminho. Aprenda a lidar com o teste do tempo. Mateus 24:13, a palavra do Senhor vai dizer que só aquele que perseverar até o final será salvo. Que nós temos que aprender a perseverar. Segunda de Pedro 3:8 diz que o que é um dia para o Senhor é como mil anos para nós, e o que é mil anos para nós é como um dia para Deus. O tempo do Senhor é diferente do meu, é diferente do seu. Nós estamos sujeitos ao Cronos, mas ele é o Kairós. O tempo que rege o céu, o tempo que rege a promessa é diferente do Cronos, é diferente do meu e do seu tempo. Aprenda a esperar o tempo de Deus. Ele faz parte do processo. Eu tenho uma frase que eu costumo dizer, que o que para nós é tempo, para Deus é tratamento. Faz parte do seu processo de amadurecimento, faz parte do seu processo de mudança de mentalidade, de transformação. Eu até brinco, se você é pouco ousado, plante alface, você vai colher muito rápido. Mas a margem de lucro geralmente é muito baixa, Ed. Alface não dá muito retorno. Agora você pode também plantar tâmara. Tâmara é caro. Você vai aqui no verde mar, é caro, rapaz. Principalmente na época de Natal ali. E o interessante da tâmara é que ela demora de 25 a 30 anos para começar a dar frutos. Então tem coisa que vai dar um retorno muito bom, mas vai demorar tempo. Você vai ter que ter paciência. Você vai ter que aprender a perseverar. Você vai ter que aprender a passar pelo teste do tempo, se você realmente quer prosperar, mesmo em meio à crise. E para a gente concluir aqui, para fechar, para a gente depois ouvir aquele louvor abençoado e orar, e hoje também eu quero fazer um convite especial para os ouvintes no final. Terceiro princípio: semear mesmo em meio à crise. Se nós pegarmos aqui no versículo de número 12, diz assim: Isaac semeou naquela terra. Qual terra? Gerar. A terra da fome, a terra da escassez, a terra da falta de oportunidade, a terra da seca. Isaac não esperou chover para semear, queridos. Isaac não esperou passar a crise para semear. Ele não esperou passar o problema para semear. Ele não olhou para circunstâncias para semear, ele simplesmente semeou. Semeie mesmo em meio à crise. Pastor, está difícil. É agora que você não pode parar de semear, porque você nunca precisou tanto da colheita quanto agora. E só tem direito à colheita quem semeia. Quanto mais eu preciso de colher, mais eu preciso de semear, meu irmão. É a lei da semeadura. Aquilo que eu semear, eu vou colher. Quem semeia pouco, pouco ceifará. Quem semeia com abundância também ceifará. Semeie, mesmo em meio à crise. Não espera a chuva passar. Não espera, perdão, a chuva chegar, a seca passar. Não olhe para as circunstâncias. Tem um texto em Eclesiastes que eu gosto muito dele. Eclesiastes capítulo 11, versículo de número 14, diz assim: quem observa o vento nunca semeará. O que olha para as nuvens nunca cegará. Se você ficar olhando para as circunstâncias, você nunca vai semear, meu irmão. Se você ficar olhando para as circunstâncias, você nunca vai ser fiel nos seus dízimos. Se você ficar olhando para as circunstâncias, você nunca vai ser fiel nas suas ofertas. Se você ficar olhando para as circunstâncias, você nunca vai fazer um curso técnico, você não vai fazer um Enem, você não vai tirar uma carteira. Se você olhar para as circunstâncias, você não vai fazer uma faculdade. E aí, como é que você quer que a sua vida melhore? Como é que você quer superar a crise se você não semeia, se você não gera oportunidade, se você não se prepara para a oportunidade? Então a minha palavra hoje é: semeie, mesmo em meio à crise. Se você quer, diferentemente dos outros, colher em meio à crise, prosperar em meio à crise, três princípios. Obedeça, ainda que você não entenda. Lembra lá do Pedro? Senhor, eu tentei pescar a noite inteira, mas sobre a tua palavra eu lançarei a minha rede. Ainda que você não entenda, ainda que não faça sentido, ainda que pareça uma loucura, obedeça ao Senhor. Segundo princípio, persevere. Vai até o fim. Passa pelo processo. Vença a prova do tempo. E terceiro princípio, semeie mesmo em meio à crise. Nós agora vamos para um louvor abençoado. Depois desse louvor nós vamos orar, porque você faz parte daqueles que mesmo em meio à crise vai prosperar no nome de Jesus.
3: É isso. Deixa eu fazer mais um pedido aqui para o nosso WhatsApp, que é o 31 99565 1089. Você pode fazer o seu pedido de oração por aqui através do nosso WhatsApp. Envie, daqui a pouquinho estaremos neste momento tão especial.

0: 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Momento de oração na Rádio 89 Maravilha. Deixa eu ler alguns pedidos por aqui. No nosso YouTube tem de Governador Valadares, Solange de Santiago. Tem também a Sheila falando por aqui. Boa noite, que palavra abençoada. Temos também aqui a paz do Senhor Jesus, de Patos de Minas, Liomar e Marcela, acompanhando essa mensagem poderosa que edifica as nossas vidas. Quem mais está comigo é Wesley Pereira, Deus abençoe você, Wesley. Pastor Luiz Gomes também por aqui, Deus abençoe, pastor. Deixa eu ver aqui, Gilmar, acho que é isso, né? Ou Marjorie, não sei, é Gi Marjorie. Deus abençoe você, com a gente aqui, Helenice também, Fagner, Almiro, só algumas pessoas, Andréia, participando com a gente aqui, o Reinaldo, a Maria de Fátima também, vamos orar por vocês, Cid Clay, Deus abençoe a vida de vocês, em nome de Jesus. São participações aqui no nosso YouTube, também aqui no nosso WhatsApp, tem de São João Del Rey, a Daniela, Deus abençoe, Claire também está por aqui, Deus abençoe você, pedindo por uma causa no Ipseng, Deus abençoe, vamos orar. Suelen também por aqui, pedindo oração pelo sobrinho João Vitor. Adriana do Nazaré, Deus abençoe você, palavra maravilhosa e edificante, pedindo oração pela querida irmã Érica, em nome de Jesus, pela saúde, tá? A Sirlene também está por aqui, pedindo oração por saúde também, com dor na coluna e nos nervos inflamados. A Maria Cristina também, Deus abençoe a todos da rádio, pedindo oração pela família. Fabiana também por aqui, em nome de Jesus, em São José de Almeida. João de Assis também, pedindo oração pelos netos, Milena, Wellington, e também pelos filhos e a esposa Cris. A Andresa passando por aqui, em nome de Jesus, Deus abençoe a sua vida, Andresa, vamos orar por você, em nome de Jesus. Maria Aparecida também, de Santa Mônica, pedindo oração pelo filho. O Emerson também aqui, Deus abençoe você, Emerson. Emerson, Gabriel e Daniel, vamos orar por essa família. A Ana Paula também, pedindo oração por toda a família, em nome de Jesus, ela que é do Padre Miguel. São alguns pedidos de oração que temos aqui, pastor. Gostaria que o senhor orasse por essas vidas, por todos que estão neste momento ouvindo a rádio também, em
1: nome de Jesus. E a gente vê aí que os ouvintes têm participado, né?
0: Têm participado.
1: Ed, isso é importante porque é para eles que verdade, esse programa está sendo feito.
0: Verdade.
1: É com você, ouvinte, que Deus tem falado aqui todas as quartas-feiras.
0: Amém. Ana Paula de São João del Rey chegando aqui também.
1: Amém.
0: A Jovelina chegando aqui também, em nome de Jesus, pedindo oração pelo Heitor Farias. Pode continuar enviando, gente.
1: Amém, Jesus. Pai, no santo e no poderoso nome de Jesus, nós conhecemos esses ouvintes por nome. O Senhor os conhece por nome e por sobrenome. Antes mesmo que eles fossem formados dentro do ventre materno, o Senhor já os conhecia e já os havia chamado. O Senhor sabe o desejo do coração deles antes mesmo que a palavra lhes venha à boca. Mas eu quero, meu Pai, apresentar cada uma das demandas, cada uma das necessidades, das súplicas, das petições dos teus filhos. Meu Deus, aquilo que tem afligido, aquilo que tem impedido os teus filhos de viverem a vida plena do Senhor. A vida que o Senhor prometeu ali em João 10:10, porque está escrito que o Senhor veio para que tenhamos vida e vida em abundância. Pai, nós repreendemos todo espírito de enfermidade, toda doença, Pai, ela caia por terra agora, todo espírito de miséria, de falta, de escassez, meu Pai, o desemprego, a falência, a crise, nós repreendemos agora em nome de Jesus, que a mesma unção que estava sobre a vida de Isaac, que fez ele prosperar em meio à crise, meu Pai, esta mesma unção, ela venha sobre cada um dos nossos ouvintes, no santo nome de Jesus, amém. Amém e amém. Ed, será que dá tempo de fazer um convite especial
0: para
1: os ouvintes mais lindos aqui?
0: Sim, deixa eu só mencionar aqui, ó, o Ademir também está por aqui. Deus abençoe você. Ademir está também em oração aqui, tá, meu irmão?
1: Amém. Fique à vontade, dia, pessoa. Querido ouvinte, eu quero que você preste muita atenção agora. No dia 2, domingo agora, você que tem sido abençoado aqui pelo nosso programa, pelas palavras que nós temos ministrado aqui, no domingo agora, dia 2... nós vamos estar ministrando na nossa igreja um workshop de planejamento estratégico para liderança. O Senhor tem nos levado a entender que liderar é muito mais que exercer uma função. É influenciar pessoas, desenvolver talento, conduzir equipes ao cumprimento do propósito de Deus. E nós vamos estar realizando esse workshop com café da manhã, você vai receber certificado, um crachá, tudo feito com muita excelência e totalmente gratuito. Eu quero contribuir para que você seja um líder de excelência. Então, se você quer participar desse workshop, preste atenção nesse WhatsApp que eu vou falar agora, anota ele, me pede o link e faz a sua inscrição. 319-9451-0097. Eu vou repetir, 319-9451-0097. Anota, me chama lá, pede o link, faz a sua inscrição e vai ser um prazer te receber lá no domingo, nesse workshop para liderança cristã. Um abraço.
0: Amém, pastor. Quarta-feira que vem de volta por aqui.
1: Em nome de Jesus.
0: É isso, gente. Vai ficando por aqui mais um Culto Maravilha e que o Senhor abençoe a sua vida em nome de Jesus. Mais uma vez, um abraço, meu irmão Ademir. Que o Senhor abençoe a sua vida, Ademir, a Carla, a esposa, o Cauã, o Nicolas. Deus abençoe você, eles que são de Campo Belo, Minas Gerais. Deus abençoe a vida de vocês. Você continua na Rádio 89 Maravilha, tá chegando às 9 da noite, a Voz do Brasil, às 10 da noite, tem o missionário R.R. Soares no Show da Fé. Excelente noite para você, você continua na nossa programação. Te convido também a sempre acompanhar comigo por aqui, às 4 da tarde, comigo e Michele Marins. Fim de tarde, maravilha. É isso, gente, um abraço para você, tá chegando também o Versículo da Hora, com Cláudia Cruz. Boa noite.

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0: A paz do Senhor Jesus. Lucas capítulo 6, versículo 27. Digo-vos, porém, a vós outros que me ouvis: amai os vossos inimigos, fazei o bem aos que vos odeiam. Que as bênçãos de Deus os alcancem nessa hora. 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
3: Está no ar a Voz do Brasil. As notícias do governo federal que movimentaram o país no dia de hoje.
4: Olá, boa noite.
5: Boa noite para você que nos acompanha em todo o país.
4: Quarta-feira, 12 de agosto de 2026.
5: Vamos ao destaque do dia.
4: Decreto regulamenta a escolha do fornecedor de energia elétrica por consumidores de baixa tensão.
5: Isso significa que escolas, hospitais, pequenos comércios e indústrias de menor porte vão poder decidir quem vai prestar o serviço.
4: Consumidores residenciais também terão essa opção a partir de 2028. Graziele Bezerra.
6: Também foi regulamentado o mercado de hidrogênio de baixa emissão de carbono no país. O decreto prevê a estruturação do Sistema Brasileiro de Certificação de Hidrogênio.
5: Plano Nacional de Logística orienta o planejamento da infraestrutura de transportes para as próximas décadas.
4: O documento destaca a integração como um dos principais desafios. Pablo Mundim.
7: O plano reúne 31 eixos prioritários para os próximos 24 anos. São 12 rodoviários, 8 ferroviários, 4 aquaviários e 7 intermodais, que combinam diferentes formas de transporte.
5: E ainda, a Agência Nacional de Proteção de Dados suspende por 3 dias a funcionalidade de transmissão ao vivo do Discord.
4: A ação faz parte do processo que apura falhas na proteção de crianças e adolescentes no ambiente digital. Thaís de Araújo.
8: A suspensão será mantida até que a empresa comprove a adoção de medidas técnicas, de segurança e de governança que sejam adequadas para proteger os menores de 18 anos.
5: Hoje, na apresentação da Voz do Brasil, Mariana Jungmann e Luciano Seixas.
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5: Foram regulamentados 4 decretos na área de energia e transição energética.
4: Entre as medidas está a regulamentação das atividades de captura e armazenamento de carbono e também a abertura do mercado livre de energia.
5: Os detalhes você vai ouvir agora na reportagem de Graziele Bezerra.
6: Um dos decretos assinados nesta quarta-feira regulamenta o uso de tecnologias de captura e armazenamento de carbono. A medida contribui para a redução das emissões de gases de efeito estufa e para tornar o Brasil um país carbono negativo, como explica o ministro de Minas e Energia, Alexandre Silveira.
9: Capturar o carbono, colocá-lo onde é possível colocá-lo de forma segura, nas rochas, e tornar a produção de petróleo e a produção de outros biocombustíveis.